E a Bíblia diz que José, ele teve 2 filhos, certo? É interessante, 2 filhos no Egito. E Deus era com ele. Depois de ter sofrido, depois de ter sido preso, nasceram 2 filhos. Antes que viesse a fome. Veio uma fome muito grande sobre a face da terra. Que, irmão, coisa ruim é fome, só sabe quem passou. A fome é algo que ninguém vê ninguém. Ninguém ama ninguém na fome. A fome é algo terrível. Você quer saciar a sua fome e você procura meios de saciar a sua fome. E a Bíblia diz que o nome da mulher dele era Zenate, filha de Potifera, sacerdote de Amon. E a Bíblia diz que chamou José o nome do primeiro, primogênito, Manassés. Manassés. E eu olhando assim nos dias de hoje, é raro a gente conseguir ver uma pessoa que tem aquela fé basada na promessa de Deus. Porque os irmãos vê que ele teve 2 filhos, um chamou Manassés, porque ele disse: Deus me fez esquecer de todo o meu trabalho e de toda a casa do meu pai. Por que é que ele disse isso, que Deus me fez esquecer? Ora, irmão, ele era odiado por 11 irmãos. E às vezes a gente fica pensando assim, como é família, né? Antes vinham os anos de fome, a Zenata, a mulher dele, deu 2 filhos. E ele disse: Deus me fez esquecer de todo o sofrimento e de toda a casa do meu pai. Como Deus é bom e faz você esquecer de alguém que te machucou, de alguém que falou mal de você, de alguém que não lhe encara, de alguém que lhe odeia, de alguém que luta para lhe derrotar. Certo? E o primeiro nome do filho dele foi Manassés. Ele disse: Deus me fez esquecer. Tem pessoas que dizem assim: eu perdoo, mas não esqueço. A Bíblia não ensina assim. A Bíblia não mostra assim. Nós estamos vivendo na era do ódio. Hoje as pessoas estão matando o outro por besteira. Certo? E ele diz: isso me fez esquecer de todo o trabalho, de toda a casa do meu pai. Quando José teve os sonhos, ninguém acreditou no sonhador. Mas Deus está dizendo nesta noite para alguém que está me ouvindo: começa a sonhar e Deus pode realizar um milagre na sua vida. Um milagre qual fez aqui com José. Ele disse, o nome, e chamou o segundo Efraim, porque disse: Deus me fez Deus me fez crescer na terra da aflição. Às vezes a gente pensa que só cresce quando as coisas estão andando tudo bem, quando tudo vai normal. Mas Deus colocou José ali para resolver um problema muito sério, que ninguém, nenhuma nação aguenta. Por mais tecnologia que haja, a IA, a inteligência artificial, mas se você tiver com fome, o negócio pega. Mas até em fome, Deus manda a providência. Eu não sei qual é a sua necessidade aí, o que é que você está precisando que Deus sacie, mas Deus pode lhe saciar. Porque havia fome em toda a terra, e toda a terra do Egito não havia pão. É por isso que Jesus ensinou lá em, se não me engano, lá em 6 de Marcos, a oração do Pai Nosso. Pai Nosso que está nos céus, dá-nos o pão de cada dia. Lá no Egito, quando Deus mandou aquela chuva de codornizes, aquela revoada,

Eles não criam no dia da manhã. É raro hoje uma pessoa crer em promessas. As pessoas hoje estão tão imediatas, que hoje a coisa é tão rápida que você acionou o iFood, chega na sua casa qualquer tipo de comida que você possa comprar. As pessoas hoje não têm mais espera, as pessoas hoje não querem esperar um elevador. Eu hoje recebi o elevador porque o elevador demorou, alguém reclamou. Porque o elevador custou a descer, alguém reclamou. E nós estamos vivendo momentos onde as pessoas estão tão inquietas, estão tão cheias de si, que não sabe descansar. E a Bíblia diz: entrega o teu caminho ao Senhor, confia nele e tudo ele fará. Certo? Considerar a vida de José é uma coisa tão grande que eu não tenho palavras aqui para falar acerca de um homem que teve uma postura de ver seus irmãos e não perder o vínculo familiar. Hoje, quantas famílias brigam por um palmo de terra, por um carro ou por qualquer outra coisa? Mas a Bíblia diz que houve uma fome muito grande e prevalecia no Egito. E José estava, quando José estava lá no cárcere, os irmãos veem que ele era esquecido, ele não tinha ninguém que visse ele, ninguém que, né, emocionalmente, eu não sei como era o estado dele. Mas a Bíblia diz que Deus era com José, certo? Ele tinha por inimigo a sua própria família. O seu pai não acreditou nele, mas o seu pai gostava dele. Quando ele nasceu na velhice do pai, o pai deu para ele uma túnica, entendeu? E isso foi objeto de ódio para os seus irmãos. Quando os seus irmãos viram que o pai gostava mais dele do que qualquer outro filho, odiaram e não conseguiriam falar com ele. Irmão, quantas pessoas não conseguem falar com a gente amigavelmente? Ele foi objeto de inveja espiritual, mas Deus escolheu ele para ser uma bênção, e através dos sonhos dele, aleluia, Deus mostrou a quem odiava que ia ter que passar pela mão dele. O mundo gira, a vida é como uma gangorra. Você que está lá em cima não deve de mim sorrir. Um dia você terá que descer quando eu tiver que subir. Porque a violência foi familiar. Seus irmãos planejaram matá-lo. Lá em Gênesis 37:18, eles queriam tirar a vida de José. E a Bíblia diz que colocaram ele num poço. E eles ficaram comendo pão lá em cima enquanto José estava lá embaixo. Isso tudo por inveja. Eu não sei se você já foi traído, foi humilhado, foi torturado. Eu não sei se você já foi vendido. Eu não sei se você já foi escravo de um vício ou de outra coisa qualquer. Mas Deus resolve qualquer parada. Deus resolve. Eu não sei qual é a situação que você está passando, que marcou a sua alma. Às vezes, irmãos, a nossa alma é marcada pela uma ruindade de alguém, certo? Alguém não deu qualquer amor, a importância a ele nos laços familiares. Eu não sei como era a autoestima, mas ele tinha uma identidade de segurança. Ele sabia receber o amor de Deus. Muitas pessoas não estão dispostas a receber o amor de Deus. E a Bíblia diz que Deus amou o mundo de uma tal maneira que deu seu Filho unigênito para que todo aquele que nele crê não pereça, mas tenha vida eterna. Os milagres de Deus, eles acontecem. Os milagres de Deus aconteceu na vida de José. A Bíblia diz que Deus deu 2 filhos a ele, Manassés e Efraim. E ele disse: Deus me fez esquecer de todo o meu sofrimento e de toda a casa do meu pai.
Às vezes Deus leva você para bem longe, para lá onde você vai. A bênção de Deus, que enriquece e não acrescenta dores, vai lhe acompanhar. Porque lá deram a esposa a ele, e a esposa lhe deu 2 filhos. Efraim, que significa Deus me fez prosperar. Talvez você nunca diga assim, Carlos Bulhões, eu nunca prosperei. Aleluia. Mas eu quero dizer para você que está me ouvindo, a prosperidade sua vem da parte de Deus. A Bíblia diz que o Senhor criou os céus e a terra era sem forma e vazia. Você diz, isso nunca vai acontecer comigo. Vai sim. Nunca se preocupe. Quando você aceita Jesus, Jesus cuida de você nos mínimos detalhes. Ou você trabalhando, ou você doente, ou você desempregado. A sua fidelidade a Deus promove para você algo que é interessante e importante. É o cuidado de Deus. O que é que a mensagem de José tem que nos ensinar? Aleluia. Aleluia. Nós não podemos ter uma vida abençoada no presente enquanto não esperarmos em Deus. Nós estamos vivendo um momento aí de eleições. Muita gente pensa em alguém que vai resolver e nunca resolveu. Mas Deus vai fazer a sua página virar e vai criar uma história nova para você. Encerrar esse ciclo fechado de portas abertas. Não importa como Deus vai agir, importa que Deus está agindo. Você crê? Aleluia. Porque, irmãos, todos os 11 irmãos dele eram contra ele. Quando ele viu aquele feixe se curvar, o pai disse, será que nós vamos nos encurvar diante de você? Entendeu, irmão? A cada passo que você dá, você tem razão de sobra para Deus ser seu amigo, Deus ser o seu pai. Aleluia. Agora, não viva do passado. O passado muitas vezes mata. O que passou não voltará. Não podemos ser eternamente meninos para crer que viveremos com rancores, com ira. Não seja amante do seu passado. Talvez seu passado não tenha sido tão belo, mas você emocionalmente, você está abalado aí, abalada, e você não entende uma coisa: a sua dependência é exclusiva somente em Deus. As suas decisões, se elas não foram impostas nas mãos de Deus, vai lhe prejudicar. Mas Deus tem um momento ideal para transformar o teu cativeiro. Porque só quem muda cativeiro na vida de um crente, limpe a sua casa, sacuda a poeira, faça entender a importância disto, que o que é difícil, Deus vai tornar-se fácil. Você vemos que as lições que José teve de passar 13 anos preso, e ele disse, Deus me fez esquecer. Ele chamou o nome do filho primogênito Manassés. Deus me fez esquecer. Minha irmã que está me ouvindo, Deus vai passar no seu cérebro e vai fazer você esquecer tanta amargura que você já passou, tanta decepção, tanta angústia. Tem um único banco que não fecha e não falta dinheiro, é o banco do céu. Enquanto você não gerar em você a fé de Deus, porque a fé ela não é irresponsável, mas ele, com o coração cheio de alegria, ele diz assim: Deus me fez esquecer de todo o meu sofrimento. Irmão, como é ruim sofrer. Como é ruim passar por angústia, por decepções. Eu sei. Mas para você que está me ouvindo, é você mesmo.
Só quem sabe mudar cativeiro é Deus. Deus é poderoso para ajudá-lo e superar os traumas do seu passado. Não importa o que ou quanto você já sofreu, já padeceu, Deus é poderoso para libertá-lo, para torná-lo frutífero no seu reino. A inveja, o ódio dos seus irmãos, abriu uma grande ferida no coração de José, mas Deus, na sua graça, o curou completamente, porque ninguém esquece, irmão, uma dor dada por alguém. É raro. Mas aqui ele disse que quando teve os filhos, ele disse assim, ó, Deus me fez esquecer. Aleluia. Deus me fez esquecer e Deus me fez crescer na terra da aflição. A gente cresce, irmão, na terra da aflição. Principalmente quem tem uma vida que está na dependência de Deus. Você não tem a quem socorrer, você não tem a quem pedir, tudo se fechou. Mas um dia José se reconciliou com os irmãos. Foi uma grande reconciliação. O choro foi tão forte. Aleluia. José não só conseguiu perdoar seus irmãos, porque Deus lhe fez esquecer, mas todo o seu sofrimento, porque Deus curou as feridas da sua alma. Às vezes é necessário a gente pedir a Deus que cure as feridas da nossa alma, que às vezes a gente está aprisionado por traumas do passado, carrega na memória, aleluia, a perversidade que alguém fez. O Salmo 124 diz: se o Senhor não tivesse ao nosso lado, ora, diga Israel, os inimigos têm engolido vivo. Tem gente que só nos engole, irmão, porque Deus não deixa. Eu acredito, irmãos, que você tem promessa de Deus. O Espírito soberano do Senhor está sobre mim, porque o Senhor me ungiu para levar boas novas aos pobres, e eu me enviou-me para cuidar dos que estão com o coração quebrantado, e anunciar liberdade aos cativos e libertação da treva aos prisioneiros, para proclamar o ano da bondade e o dia da vingança do nosso Deus, para consolar todos os que andam tristes, todos os que choram, diz a palavra de Deus em Sião. Deus vai lhe cingir de óleo de alegria. Não se preocupe. O que há de vir, virá e não tardará. Se às vezes tem um espírito deprimido, Deus lhe avisou, mas você fez. Não foi assim? Foi. Deus lhe mostrou, mas você permaneceu no erro. Mas quem pode cuidar de um coração quebrantado é Deus. Quem pode libertar um ser humano dos seus pecados quando se acha pecador? Porque quando a pessoa peca contra Deus, um dia tem que pedir perdão. Ele é que pode dar graça para você pedir perdão, para você perdoar. Porque a Bíblia diz que Deus olhou dos céus e a terra e não viu um justo sequer. Tem pessoas que se acham justo, se acham implacável, mas não é assim. Você tem que saber que as suas lágrimas que você está derramando aí, nós ouvimos, iremos ouvir um hino para terminar, Deus pode transformar num carvalho de justiça plantado pelo próprio Deus para a manifestação da sua glória, porque Deus mandou Jesus, irmãos. Seu problema não é maior do que a força que Deus tem. A sua angústia jamais vai prevalecer quando Deus começar a agir. Ele era odiado pelos 11, mas um dia os 11 se curvaram diante dele. Um dia os 11 viu como é uma pessoa nas mãos de Deus. Você vai esquecendo das coisas que ficam para trás e avançando para as que estão adiante, prosseguindo para o alvo a fim de ganhar o prêmio
chamado celestial de Deus em Cristo Jesus. Filipenses 13:14. Porque a vida de José foi transformada. Ele não precisou de votos, ele não precisou de ninguém para ajudá-lo. Porque naquela época não votava. Mas ele tinha promessa. Descanse em Cristo e no seu sacrifício perfeito, que ele perdoou os seus pecados. E deixe Manassés nascer no seu coração. A Bíblia diz que Manassés significa Deus me fez esquecer de todo o meu trabalho, de toda a casa do meu pai. Há uma angústia profunda em você. Você luta, luta, luta e não consegue mais. Nesta noite, expulse-a em nome de Jesus. E você verá que Deus vai trabalhar de uma forma tão grande. Lá em Jó 42:2, Jó disse: bem sei eu que tudo tu podes, e nenhum dos teus pensamentos pode ser impedido. Ana, quando teve um filho, ela esqueceu do sofrimento. Aleluia. Você tem um advogado, e este advogado não perde questão. Talvez você foi atacado brutalmente, mas Deus investe em você. Nesta noite eu quero dizer para alguém que está me ouvindo: Deus investe em você. Você não está sozinha. Ore, peça a Deus, faça uma lista daquilo que você está precisando. Vamos ouvir um hino e você, daqui a pouco eu retorno para fazer a oração final em nome de Jesus. Faltam apenas 4 minutos e a minha oração será rápida e vai ter um hino. Mas fique com essa palavra: Deus vai fazer você se esquecer da angústia que você tem passado e passou, em nome de Jesus. Eu, Carlos Bulhões, digo, em nome de Jesus. Amém.

Eu agradeço a vocês e espero tê-lo na próxima terça-feira. É como diz o hino: se paz a mais doce me deres gozar, se a dor foi mais forte sofrer, seja o que for, tu me fazes saber, sou feliz com Jesus. Você é feliz com Jesus. Embora os assaltos cruéis de Satanás, você foi assaltado, Deus vai lhe dar força. Sou feliz com Jesus. Pai querido, eu te louvo nesta noite por ter ministrado aqui uma palavra vindo através do teu Espírito Santo, de um jovem que, para conquistar ser governador do Egito, passou por tribulações, mas não se esqueceu de compadecer de alguém que lhe fez mal, de seus irmãos. E assim, Deus, chega neste lar onde tem enfermidade, abençoa a irmã Lourdes, abençoa a sua filha, aleluia, livra essas pessoas que vivem do mal da culpa, porque nós somos felizes com Jesus. Deus, chega no lar onde não tem nada, as dispensas estão vazias.

0: Tu és aquele que faz e fica bem feito. Tu és o dono do ouro e da prata. E assim, Senhor, recebe a minha gratidão. Leva-me na tua paz para o meu lar. Abençoa Maílson, a sua família e os demais irmãos que pediram oração. Abençoa, Senhor, a irmã Marina, que pede por uma recém-nascida. Vá ao encontro do necessitado, em nome de Jesus. A paz do Senhor e até terça-feira, se assim Deus nos permitir. Amém.
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1: Nordeste Evangélica informa, está no ar trazendo mais notícias para atualizar você. Liberada a consulta ao quarto e último lote de restituição do imposto de renda. Nesse lote, a Receita Federal vai pagar R$1.240.000. O montante deverá beneficiar 521.935 contribuintes. O pagamento também diz respeito a restituições residuais de anos anteriores. Para saber se você está contemplado, basta acessar a página da Receita na internet. Clicar em Meu Imposto de Renda e, na sequência, em Consultar Restituição. A consulta também pode ser feita pelo aplicativo da Receita Federal. Do total que será pago neste lote, R$704.120.000 são para contribuintes com prioridade legal no reembolso. Entre eles estão os que usaram a declaração pré-preenchida ou optaram por receber via Pix e contribuintes com idade entre 60 e 79 anos. Até sexta-feira, a Prefeitura do Natal oferece exames gratuitos de mamografia na Unidade de Saúde São João, localizada na Avenida Romualdo Galvão, número 891, no bairro Tirol. A ação integra o serviço itinerante, que percorre os 5 distritos sanitários da capital ao longo do ano. A unidade móvel funciona das 7 da manhã às 4:30 da tarde e realiza exames em mulheres a partir dos 40 anos. Para o atendimento, é necessário apresentar documento oficial com foto, cartão do SUS e comprovante de residência em Natal. Não é preciso encaminhamento médico. A mamografia é o principal exame para detecção precoce de alterações nas mamas e pode ser utilizada tanto para rastreamento quanto para investigação diagnóstica. O diagnóstico precoce aumenta as chances de sucesso no tratamento e de cura do câncer de mama. Sandra Cerqueira na apresentação e edição, com informações da Receita Federal e da Secretaria Municipal de Saúde de Natal. Continue na sintonia, tem mais informações às 23 horas.
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3: 22 horas e 1 minuto.
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agora sim, Natal, 22:07. É, entrando mais cedo aí ao setor 14, chegando na programação Boas Novas. E você continua sintonizado na Rádio Nordeste Evangélica. E você vai conosco agora até às 21:50, por aí, né? Na apresentação da irmã Regina Nogueira e do presbítero Adelso Gomes de Lima.

na apresentação da irmã Regina Nogueira do presbítero Adelson Gomes de Lima, chega o setor 14, que tem como Igreja Apolo a congregação Nova Natal. Nosso setor, ele é coordenado pelo pastor José Américo, a quem com muita alegria cumprimentamos na paz do Senhor, né? Estamos vindo ali de um culto de louvor e adoração ao Senhor, onde estávamos reunidos. Essa saudação também é extensiva à sua amada esposa, irmã Geisa, ao nosso co-pastor, o nosso amado irmão Marcelino, a sua esposa, a irmã Luciana. Quero também com muita alegria fazer menção da presença do nosso estimado amigo, né, Maílson, hoje na técnica de som, aqui na nos ajudando na com as melodias, né? Durante essa programação você vai ter o momento do enfoque do setor, conhecendo aí a formatação do nosso setor 14, a agenda do nosso setor. Você pode também participar conosco pelo WhatsApp da Nordeste, que é o 98826-2255. Você vai fazer como o nosso irmão José Adriano, que já está conosco. Irmão José Adriano sempre conosco, né? Fico feliz, viu, irmão José, pela sua audiência ali de Toritama, no estado de Pernambuco. Conosco também o nosso irmão Ricardo. Está conosco também o jovem Júnior, né? Filho do irmão Silvio Rufino, no pé do rádio. A irmã Zélia. É o WhatsApp da Nordeste, você fala diretamente.

0: junto com a irmã Regina. E eu tenho muita alegria de estar aqui interagindo com você. Pode fazer também o seu pedido de oração, porque no momento final do momento 14, nós temos a oração da fé. Louva a Deus pela tua vida, com certeza Deus vai falar, vai continuar falando com você, porque quem sintoniza na Nordeste ouve a voz do Senhor. Momento da palavra, né? Hoje com o irmão Adelson. E falando no irmão Adelson, já vou abrir os microfones. Ele vai trazer sua saudação inicial e os oferecimentos, porque logo mais estaremos aí com a nossa primeira melodia. A paz do Senhor, presbítero Adelson.
1: A paz, senhor Imagina. A paz, senhor Amailson. Prazer de estar hoje no controle do som, né? É a paz, senhor, para você que é do ouvinte, que nos dá o prazer de estar ligado todas as terças-feiras na programação do setor 14. Você que está trabalhando, você que está em casa, você que está dirigindo, você que está pela internet, pela rede social ligada na Nordeste Evangélica, você que está nos hospitais, onde quer que esteja ligada na Melhor de Natal, na 92.5, Rádio Nordeste Evangélica. Vai também os oferecimentos para os nossos queridos irmãos que nos dá o prazer de estar na audiência. Nosso querido professor Hermes e sua esposa Maiara, o nosso querido irmão Valmir e Lucinha, pastor Raimar, irmã Fátima, Leder Jetson, Aloysio de Guarapes também, que sempre está na audiência. Vai ter para nosso querido irmão Renato da Poli e nossa irmã Gilma. O nosso irmão Nilson, a irmã Nova, que sempre está ligado na Nordeste da Poli. Vai também para o presbítero Marcelinho, que é também o nosso co-pastor do nosso pastor. O presbítero Josman Noronha e família, Marcos do Açaí, Rosa, Dan, Rafael e Zezinho. Irmão Roberto do Betel, sempre está na audiência, disse, lembra de mim, sempre estou com o rádio ligado direto. Gutenberg da Polo. Vai ter para nosso querido irmão Sérgio e Leia, José Dejaí e Damiana de Monte das Oliveiras. Luiz e a irmã Maria, Marcelo, Félix e Carla. E todos os ouvintes da nossa evangélica e também para o nosso querido departamento da terceira idade, para todos os irmãos da terceira idade. Hoje foi o culto da terceira idade, foi uma bênção. O Senhor se fez presente, o Senhor salvou. E foi uma bênção o culto hoje.
0: Amém, irmã Adelson. Também essa canção que nós vamos ouvir vai para a irmã Ângela, né? Irmão Ricardo. A irmã Jane, ali da Igreja Apolo, manda para o seu esposo Paulinho, que aniversariou no último dia 16. E para a nossa amada irmã Áurea, que está aniversariando hoje. Essa canção vai em nome do Puro Nado. E para o irmão Omar Limão, que também está aniversariando hoje. O hino que nós vamos ouvir é O Homem e a Tempestade, na interpretação de Cristina Oliveira.

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1: Em Natal são 22:19. Vamos à formatação do nosso setor. O setor 14 tem como Igreja Apolo a congregação Nova Natal, dirigida pelo pastor José Américo Matias de Souza, que é o dirigente da nossa congregação e o coordenador do nosso setor. A congregação Efraim, dirigida pelo presbítero João Roberto Ribeiro. A congregação Fonte de Águas Vivas, dirigida pelo presbítero Cristiano Cosme Rodrigues. E a congregação Fonte de Águas Vivas, dirigida pelo presbítero Nixo da Silva Pacheco. A congregação Jardim das Oliveiras, dirigida pelo evangelista Gilson Martins das Chagas. A congregação Monte das Oliveiras, dirigida pelo presbítero Edgar Alves de Moraes. A congregação Nova Natal 2, dirigida pelo evangelista Danúbio Gomes da Silva. E a congregação Vale do Ajalon, dirigida pelo presbítero Carlos Luiz Tavares. Esses são os pastores que compõem o nosso setor, o setor 14.
2: Amém, meus amados irmãos. Hoje na agenda do setor, eu vou fazer um pouco diferente, eu vou fazer por congregação. Lembrando que amanhã, quarta-feira, é dia de círculo de oração de adulto nas congregações de Vale do Ajalon e Fonte de Luz. Na quinta-feira, em todas as nossas congregações, culto de ensinamento e doutrina. Lembrando que na Igreja Apolo nós temos aí a oração e doutrina. Na sexta-feira é dia do círculo de oração de adulto na Igreja Apolo. Nossa congregação fica na Rua dos Violeiros, número 120. Você é convidado a estar ali das 9 às 11 horas da manhã, no momento da consagração, e das 14 às 16:30, que é o momento do círculo de oração. Lembrando que sexta-feira é a última sexta-feira do mês, portanto, é o dia do grande jejum, onde o trabalho inicia às 9 horas e segue até às 16 horas. Toda essa semana, né, no ciclo de oração de adulto, é a semana do jejum. No sábado é o ciclo de oração infantil nas nossas congregações, e o ciclo de oração de mocidade é um trabalho integrado que acontece na Igreja Apolo às 9 horas da manhã. Na quarta-feira, o pastor Danúbio nos informa ali que na congregação Nova Natal 2 vai estar acontecendo a Quarta da Vitória. Quarta-feira, portanto, amanhã, às 19 horas, Avenida da Chegança, 3200, ali no Conjunto Nova Natal. O preletor é o pastor André Luiz, da AD Vale do Renovo, setor 25, e no louvor a irmã Sara Raquel. Lembrando que amanhã também, quarta-feira, o pastor Chagas nos informa que a congregação Jardim das Oliveiras sai ao campo, né, para fazer o trabalho de evangelismo e cultos relâmpago. É um trabalho já, é uma agenda fixa, né, daquela congregação, trabalho de evangelismo e culto relâmpagos todas as quartas-feiras a partir das 19 horas. O pastor Chaga nos informa que à noite, o culto de domingo com a participação do DEJAD, Departamento Jovens e Adolescentes. Na congregação Nova Natal 2, é culto de aniversário do conjunto infantil. Na congregação de Efraim, domingo, é culto do Betel, Departamento de Novos Convertidos. Na congregação Monte das Oliveiras, o pastor Edgar nos informa que vai ser culto do DESAD, né? E na congregação Vale do Ajalon, o pastor Carlos no espaço Agenda, que vai ser culto da família. Lembrando que aos domingos os nossos cultos começam às 18 horas. Na segunda-feira vamos ter uma palestra para a família na congregação Vale do Aijalão. Na segunda também é o dia do círculo de oração nas congregações de Jardim das Oliveiras, Efraim, Fonte das Águas Vivas e Monte das Oliveiras. Na terça, círculo de oração de adulto na congregação de Nova Natal 2 e culto de oração e testemunho, né? Na congregação Efraim, o pastor Roberto nos informa que é culto, é campanha de oração, né? Uma campanha permanente que ele faz ali na nossa congregação de Efraim. Queremos já com muita alegria agradecer aos irmãos que estão conosco, né? Aqui no WhatsApp, e eu já vou com muita alegria fazer menção da nossa amada irmã Josenira. Ela diz: a paz do Senhor, irmã Regina e companheiros, que culto abençoado que foi nesta noite. Ah, verdade, irmã Josenira, eu vi você lá assim, né? Louva a Deus pela sua vida. Quero mandar um abraço ao irmão Ledinho, que Ledinho é meu irmão. O irmão Júnior já disse que papai, é ele papai, né? Que o irmão Silvio já está aqui em casa, no pé do rádio. Valeu, é isso mesmo. O irmão Silvio Rufino, que é co-pastor ali na congregação Monte das Oliveiras. Temos também o irmão Walter, ele é da AD Adonai, setor 31, conosco. Que benção, viu, amado Walter? Que o Senhor vos abençoe. Quero também fazer menção da presença do irmão Adilson. Ele está também fazendo pedido de oração e nós vamos estar orando, né, no momento da oração. Ele está ligado na Melhor de Natal, é verdade? Manda um alô para todos que fazem parte do setor 13. E conosco também, assim, irmão Adilson. E conosco também a nossa amada Girlaine Cristina, a regente ali dos novos convertidos, essa mulher valorosa, né? Que faz aquela sopa especial no dia dos cultos, da terceira idade, faz parte ali da equipe. E eu louvo a Deus, viu, Girlaine, pela sua vida, pela vida de Jéssica, de Jennifer. E a Maius, nós vamos de canção, vamos faturar. Na volta, momento da palavra. Fica conosco.
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para esta edição do Nordeste para Cristo. 2026 é chegado e no período de 12 de agosto a 12 de setembro, nós estaremos em todo o estado do Rio Grande do Norte, orando pelo Nordeste e evangelizando também, ganhando almas para o reino de Cristo Jesus, nosso Senhor. 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Fazer cruzadas evangelísticas, campanhas de casa em casa, evangelismo pessoal, pelas praças, enfim, evangelizar, pregar a palavra de Deus. E neste ano, 2026, na campanha O Nordeste para Cristo, precisamos dar mais ênfase à salvação em Jesus Cristo nosso Senhor, porque o que a sociedade está necessitando não são de bens materiais nem de prazeres para a vida. 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Portanto, o nosso querido coordenador dessa campanha no Rio Grande do Norte é o pastor Alberto Marques, que é o diretor do nosso DEPEN. Ele vai arregimentar todos os campos eclesiásticos e todos nós envolvidos nesse trabalho vamos ganhar talvez 10, 15, 20 mil almas para Cristo Jesus, nosso Senhor. Que Deus abençoe a todos, em nome de Jesus. Amém.

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1: Meu querido irmão, meu querido ouvinte, se você está pronto à sua Bíblia, abra no Evangelho de Marcos, capítulo 5, que nos diz assim, começando pelo primeiro versículo: e chegaram à outra margem do mar, à província dos Gadarenos, e saindo-lhe do barco, lhe saiu logo ao seu encontro dos sepulcros um homem com espírito imundo, o qual tinha a sua morada nos sepulcros, e nem ainda com cadeia o podia alguém prender, porque tendo sido muitas vezes preso com grilhões e cadeia, as cadeias foram por eles feitas em pedaços, e os grilhões em migalhas, e ninguém o podiam amansar. E andava sempre de dia e de noite, clamando pelos montes e pelos sepulcros, e ferindo-se com pedras. E quando viu Jesus ao longe, rogou e adorou, e clamou com grande voz, dizendo: que tenho eu contigo, Jesus, Filho do Deus Altíssimo, conjuro-te por Deus, que não me atormente. Porque lhes dizia: sai deste homem, espírito imundo. E o espírito imundo era expulso. Meu querido ouvinte, esta passagem da Bíblia nos fala de um homem que vivia atormentado por espíritos imundos. Se um cão na vida do homem já faz uma miséria na vida do homem, imagine um homem com a legião de espírito imundo. E Jesus, para nos provar na palavra, Jesus perguntou o nome daquele demônio. A Bíblia nos diz: quando Jesus desceu do barco com seus discípulos, o homem correu ao encontro do Senhor Jesus e o adorou, porque até o diabo tem que render adoração ao Senhor, até o diabo ele tem que se prostrar diante de Deus. Quando Jesus diz assim: todo poder me foi dado no céu e na terra, é no céu e na terra. Jesus manda em tudo, está com toda autoridade e com todo poder. A Bíblia nos mostra que aquele homem com o espírito imundo em sua vida correu para Jesus e disse: que tenho eu contigo, Jesus, Filho de Deus Altíssimo. Ele conhecia o Senhor Jesus e mostrou o diabo, o próprio diabo mostrou para os discípulos, mostrou para aquela população quem era Jesus e a autoridade do Senhor Jesus Cristo. E a Bíblia nos diz que aquele homem, ele vivia pelos montes e pelos sepulcros, se rasgando com pedra, atormentado pelo diabo, dia e noite. A Bíblia nos diz que ele vivia pelos montes, dia e noite, atormentado pelo diabo. E a Bíblia nos diz que aquele homem era preso com grilhões, com cadeias. Os grilhões se viravam mutura e as cadeias ficavam em pedaço, não sustentava ele, para ver a força do mal como é grande, o poder das trevas como é tremendo. Aquele homem não tinha liberdade, vivia atormentado. E a Bíblia nos diz que o Senhor Jesus expulsou o demônio da vida daquele homem. E a Bíblia nos fala que aquele homem, ele voltou a si, ficou liberto, porque o Senhor Jesus tem poder e expulsou o demônio da vida daquele homem. Aquele homem ficou liberto. E a Bíblia nos diz que aquele homem rogou para seguir o Senhor Jesus, entrar no barco com o Senhor Jesus e seguir ele. E ele não o permitiu, mas o Senhor Jesus disse para aquele homem: vai para os teus e mostra o que o Senhor tem feito na tua vida. Conta para os teus familiares, para os teus conhecidos. E a Bíblia nos diz que aquele homem saiu, foi liberto e foi um grande missionário para pregar o Evangelho de Jesus Cristo. Saiu anunciando as boas novas da salvação, anunciando quão grandes coisas o Senhor tem feito na vida dele. que Jesus diz aqui no 19. Jesus, porém, não lhes permitiu, mas disse-lhes: vai para a tua casa, para os teus, e anuncia-lhes quão grandes coisas o Senhor te fez. E ele foi e começou a anunciar em Decápolis quão grandes coisas Jesus lhes fizera. E todos se maravilharam. Todos se maravilharam, porque quem conhecia aquele homem, o estado daquele homem, o sofrimento que aquele homem passava, e depois ver o homem em perfeito estado, ver o homem evangelizando. Esse é o Jesus que nós pregamos. Esse é o Jesus que a Assembleia de Deus prega. É o Jesus que transforma a vida. É o Jesus que liberta o homem do mais vil. O homem mais vil pecador, ele liberta. E o que tiver de espírito imundo, ele tem o poder. Em nome de Jesus, a Bíblia diz que em nome de Jesus, os demônios serão expulsos. Em nome de Jesus Cristo. Como eu disse no começo, Jesus tem todo o poder nos céus e na terra. Meu querido ouvinte, que sofrimento daquele homem, o primeiro estado daquele homem. E a legião de porcos era tão grande que quando Jesus foi expulsar, o diabo pediu ao Senhor que não saísse daquele homem, mas entrasse nos porcos. E a multidão, a legião foi tão grande, a opressão tão grande, que quando entrou nos quase 2,000 porcos, os porcos se precipitaram no mar, caíram no mar do espinhadeiro. E o que me chama a atenção, e ao mesmo tempo eu fico triste, é porque contaram ao dono dos porcos, e algumas pessoas, alguns homens daquele lugar, e eles pediram, rogaram que Jesus saísse dali. Isso, quando eu li aqui, eu me entristeci. Eles pediram que o Senhor Jesus saísse dali, em vez de receber o Senhor Jesus com alegria, em vez de agradecer ao Senhor Jesus, mas não, pediram que ele saísse. E a Bíblia diz que Jesus entrou no barco e foi embora. Mas a bênção ficou ali. A libertação da vida daquele homem, o homem foi liberto. E eu creio que muitos ali aceitaram a Jesus, muitos ali mudaram de vida através dos testemunhos daquele homem. Quem viu o estado daqui, o primeiro estado daquele homem, viu o segundo estado, viu que aquele homem que estava ali, que chegou no barco, Jesus Cristo, ele tem poder e ele transforma vidas. Eu não sei, meu querido ouvinte, qual a tua situação que está nos ouvindo nesta noite. Eu não sei qual o teu problema, qual a tua dificuldade, mas uma coisa eu digo: este Jesus, ele não muda, ele é imutável, ele não muda. Era, é e sempre será o Deus Todo-Poderoso. Como nós vemos lá em João, capítulo 1, versículo 1, que nos diz assim: no princípio era o verbo estava com Deus, e o verbo era Deus. Todas as coisas foram feitas por ele, e sem ele, nada do que foi feito se fez. Então, Jesus estava com o Pai na fundação do universo, do mundo. Toda a formatação do mundo, toda a formação do mundo, Jesus estava com o Pai. Mas o que nos alegra é que o Senhor Jesus Cristo, no seu trono de glória, nos céus, Rei dos reis, Senhor dos senhores, deixou o seu trono de glória, sua majestade. A Bíblia diz que ele se fez carne e habitou entre nós. Deixou, se despiu da sua glória, e como homem se fez carne e veio morrer, para através do seu sangue, do seu sacrifício, da sua morte na cruz do Calvário, nos dar direito de vida eterna. A todos aqueles que crê e aceitar Jesus como Senhor e Salvador de sua vida, como eu digo, procurando uma igreja evangélica que pregue este evangelho. Eu jamais vou pregar do que não está escrito nesta palavra. Jamais a Assembleia de Deus, eu costumo dizer assim, que vai pregar o evangelho a não ser o evangelho da salvação, o evangelho que transforma, o evangelho que liberta. Muitos por aí pregam o evangelho da prosperidade, evangelho da riqueza, da bonança material, do materialismo. Muitos só pregam cura e cura e esquecem de pregar a cura da alma, que é a pior enfermidade que tem. Mas nós pregamos o evangelho da salvação, o evangelho que transforma o homem, pega o mais vil pecador, transforma e faz um cidadão eleito para morar nos céus. Portanto, meu querido ouvinte que está nos ouvindo nesta noite, não perca uma oportunidade, procure uma igreja evangélica, como eu disse, que prega o evangelho genuíno, e aceite a Jesus como Senhor e Salvador de tua vida, para ter direito de vida eterna. E quando Jesus vir buscar a igreja, você subir para mansões celestiais, eternamente com Cristo. Que o Senhor vos abençoe. Amém.

0: Em Natal, 22:47. Quero com muita alegria, né, fazer menção, né, da audiência da nossa amada irmã Graça Imperial, ali do setor 20, Congregação Jardim Progresso, cadeira cativa, né, irmã Graça sempre conosco. Ela diz: a paz do Senhor, irmã Regina, tudo bem? Tudo bem, irmã Gracinha. Ela deixa um versículo para minha meditação. Graça, eu tô lendo seus oferecimentos, que nós vamos de mais uma canção, viu? Hoje começamos mais um pouquinho mais cedo, então temos um momento para outra canção. E essa canção vai especialmente, olha só, para você que está oferecendo a irmã Graça Imperial. Ela faz um oferecimento para os filhos delas, né? Para as noras, para o irmão Adelso, viu, Deus? Para mim, para o irmão Maílson e para toda a equipe da Rádio Nordeste. A irmã Zélia também está conosco. A irmã Zélia é... Vamos lá. Ela está pedindo oração e a irmã Zélia também sempre conosco. Essa canção vai para você, viu? Ela sempre lembra do irmão Carlos Bulhões, do Paulo Vitor, de Rafael, de Mário Xavier, da irmã Lourdes. Então essa canção vai também para você. Quero mandar também para a irmã Josenira, que mandou uma mensagem especial, né? Ela disse que estava hoje no culto, foi uma bênção e eu fico feliz. Ela manda também para o meu irmão Ledinho. Quero mandar para Leandro, né, e Kelly, sempre na audiência. Quero mandar para nossa amada irmã Cleonice, ali no setor 13, Congregação Estrela da Manhã. Ela que é cadeira cativa também, né? Da Rádio Nordeste. Que alegria, viu, irmã Cleonice? Para nossa amada irmã que está conosco, a nossa amada irmã, para Gilaine, eu já mandei, né? Gilaine, Jennifer e Jessica. As meninas. Eu quero mandar para a Érica, também para a Maílson. Quero mandar também para a nossa amada irmã, sempre conosco, a irmã Marília, a irmã Amanda. Vamos de canção. Pronto, vamos de canção. E a canção que nós vamos ouvir agora, já na sequência, vamos de Coral Rema. Coral Rema com a canção. Adeus, você vai mandar para alguém?
1: Mandar para Leandro e Kelly, né?
0: Oh, isso.
1: Isso está no nosso coração. E para todos aqueles ouvintes, né? Para todos os ouvintes da Nordeste Evangélica.
0: Verdade. Então, Coral Rema, Quando Eu Chorar, vai para você.

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1: Amém. 22:53. Olha, te peguei na sintonia da Nordeste, é a melhor de Natal. É Jesus em primeiro lugar. Vamos de momento da oração, é finalzinho do momento 14. E o irmão Josiel da AD Canto Comprido, Campo de Lages do Cabugi, está na audiência. Ele pede oração, viu, Mandeus? Pela sua aposentadoria, pelo culto da restauração e pelo fórum de liderança do Dejade, né? É, o nosso amado irmão Luciel, ele diz: a paz do Senhor, irmã Regina. Luciel aqui no Pajuçara, setor 13. Ele é esposo da irmã Dani, do ECC. Eita, Luciel, tô lembrando, viu? Estava conosco, né? Oreis por nós, que Deus continue te abençoando. Bênção do céu. Que alegria, que alegria. Verdade, tô aqui com a fotinha aqui de vocês. É, missão difícil, né, Dani? Foi um prazer, viu, irmã Luciel? Valeu aí pela audiência. Nós vamos estar aí, ó, orando por você. Vamos ver quem mais está conosco. Boa noite, na paz do Senhor Jesus. Aqui é o irmão Elígio e a irmã Cleonice. Estamos na audiência da Nordeste, diretamente de Cobé, distrito de Vera Cruz. Oh, que alegria, amado. Que prazer. É, vai então estar aí na oração, viu, irmã Deus? Vai estar orando por você. Josenira está digitando aqui. Vamos lá, Josenira. Ela, vamos orar por uma irmã em Cristo que, após ganhar um bebê, está entubada. Ela é do setor 37. Ô, Josenira, vamos orar, viu, Deus, por esta causa. Não é fácil. Vamos orar pelo pedido da irmã Graça Imperial, da irmã Zélia. A irmã Érica está aqui, está chegando. Érica, você mandou o quê? Uma bonequinha? Foi, Érica? Está carregando aqui. Érica fofa. Érica é a esposa de Amailson, né? De Mailson. É nossa vice-líder ali. Um amor. Obrigada pela sua audiência, viu? Então, Deus, vamos aí apresentar a todos os irmãos, os que estiveram conosco, que fez seus pedidos. A nossa amada irmã Núbia, ela pede oração por Isaac, por Sara, por Maria, por graça, por libertação e união e paz, vitória, verdade. Viu? Tem outro pedido aqui da irmã Rosa Vasconcelos. A paz do Senhor. Aqui é a irmã Rosa de Tamuatá, na audiência, ela está junto com o Roberto. Oh, que alegria. Os irmãos de Quermi Sol também está na audiência. Oito, então, audiência fechada, viu? É, vamos orar também pelo irmão Dedé. Que alegria. A irmã Jaqueline, aquela. Vamos orar com muita alegria. Irmão Adelso, com a palavra de oração.
2: Amantíssimo Deus, querido e santo, somos gratos a ti, Senhor, por esses momentos que querido passamos Deus em tua presença nos estudos da Nordeste Evangélica, Senhor amado e santo, apresentando a ti desde já, Senhor, os pedidos de orações chegou em nossas soberano mãos neste momento. Senhor amado, a tua serva que teve o bebê, mas está entubada, mas o Senhor é médico por excelência para chegar ali naquele hospital com tuas mãos poderosas sobre a vida da tua serva, trazendo, meu Deus, saúde, recuperando, meu Deus, a sua saúde. Pai justiça santo, apresenta também a ti, o teu servo que está com a causa na justiça, que mandou, meu Deus, o pedido na certeza que tu és advogado dos advogados, para chegar com a resposta para o teu servo. Eu creio que ele vai ligar dizendo que o Senhor fez. Senhor amado e santo, aqueles que estão enfermos, que mandaram os pedidos de orações, e aqueles que não mandaram, mas estão só falando contigo.
1: Quero que louvasse.
2: Meu Deus, onde quer que ele esteja? Meu Deus, chega com tuas mãos poderosas ali. Repreenda essa enfermidade, Pai Justiça.
1: Jesus, cada um dos
2: trazendo paz, alegria.
1: Céu e dano, Jesus.
2: Conforto para a vida daqueles que estão, meu Deus, em agonia. Eu não sei, mas o Senhor sabe de tudo, o Senhor contempla tudo. Porque tu és onisciente, onipresente, onipotente. Pai Justiça Santo, nos hospitais, aqueles que estão enfermos nos hospitais, no leito de enfermidade ali, gemendo, Senhor. Mas tu és um Deus poderoso para chegar ali nos hospitais, curando as enfermidades. Meu Deus, tirando, meu Deus, aquele sofrimento de muitos que estão ali. Sim, Pai justiçando, tudo isso nós te agradecemos. Sim. Em nome de Jesus Cristo, teu Filho,
1: que vive e
2: aquele
1: reina.
2: Que vive e reina para todo sempre.
1: Para todo sempre.
2: Amém.
1: Duas horas 58 minutos. Olha, finalzinho da programação Boas Novas, aí, né, do momento 14, que logo mais nós vamos ter aí um momento de musical aqui na Nordeste. Agora, Deus, terça-feira.
2: Agradecemos a Deus por sua vida, aqueles ouvintes que te deu o prazer de nos ouvir, ligado na Nordeste Evangélica. Se o Senhor Jesus não tiver voltado daqui para terça-feira, nós aqui nos estudos, nós achamos já que você, com o seu radinho ligado pela internet, em casa, o que é que esteja. Fique todo na paz do Senhor e tenha uma noite abençoada, em nome de Jesus. Amém.
1: Amém. Fiquem todos na paz do Senhor Jesus. Uma boa noite de sono. E, se Jesus não tiver voltado, até terça-feira.

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1: Fechando mais um bloco de informações, vamos à última edição do Nordeste Evangélica informa de hoje. Uma nova funcionalidade do aplicativo CNH do Brasil promete facilitar a vida de quem circula por rodovias que já contam com os pedágios eletrônicos sem cancelas, os chamados pedágios Free Flow. A plataforma agora reúne informações de cobrança das passagens por esses pedágios, facilitando a consulta e o pagamento de tarifas para motoristas de todo o país. Dá para verificar a passagem por rodovias federais e estaduais diretamente pelo celular, identificando a concessionária responsável e o canal oficial para quitar o valor devido antes do prazo limite. A centralização do serviço busca solucionar a confusão causada pela diversidade de sistemas de cobrança, que gerava dificuldades de pagamento e facilitava golpes contra os motoristas. Com a nova ferramenta, os condutores receberão alertas sobre as passagens registradas e avisos com o prazo de até 30 dias para quitar a taxa sem incidência de penalidades. Lembrando que, por enquanto, as multas por não pagamento continuam suspensas temporariamente para adequação das empresas operadoras ao Sistema Nacional. As multas pelo não pagamento dos pedágios, a cobrança dos pedágios, continua em vigor. A Azul Viagens anunciou nesta segunda-feira 2 novos voos para Natal com partidas de Goiânia, em Goiás, e Curitiba, no Paraná. As operações estão previstas para a alta temporada entre dezembro de 2026 e o fim de janeiro de 2027, com o propósito de ampliar a conectividade aérea da capital no período de maior movimentação turística. Segundo a companhia, nos 6 primeiros meses de 2026, mais de 100 mil passageiros utilizaram voos internacionais com origem ou destino em Natal. O número representa um crescimento de 92% em relação ao mesmo período de 2025. Dados da Zurich Airport Brasil, administradora do Aeroporto Internacional de Natal, mostram que o terminal registrou mais de 1,3 milhão de embarques e desembarques entre janeiro e junho de 2026. Edição e apresentação de Sandra Cerqueira, com informações da Agência Rádio 2, Tribuna do Norte e da Azul Linhas Aéreas. Nordeste Evangélica Informa volta amanhã, permitindo Deus, às 8 horas, na sua 92 FM. Tenha uma noite muito abençoada, na paz do Senhor.
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3: 23:04.
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2: 23 horas e 57 minutos.

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dia! Chegamos, hein? Sim, chegamos nesta quarta-feira. Bom dia pra você. Bom demais saber que a RTM tá chegando aí, na sua casa, no seu trabalho, e eu já aproveito pra pedir licença, pra entrar aí na sua casa, pra entrar aí no seu trabalho, tudo bem? Muito prazer, o meu nome é Cláudio Ronchi, vamos juntos, hein? Até às 4 da manhã, sempre aproveitando do tempo pra a gente falar mais da palavra de Deus, bater um papo nas madrugadas, que é bom demais também. Inclusive, você pode participar deixando aí a sua mensagem, o seu recado nesta quarta-feira, e eu espero o seu alô. Tem o nosso WhatsApp para você vir junto conosco. Inclusive, daqui a pouco, vamos com o nosso momento devocional, a leitura do presente de

Você que nos acompanha pelo rádio, pelo computador, pelo celular, pelas afiliadas, fique a vir conosco e aprender também mais da palavra de Deus com o nosso momento devocional, momento da leitura do presente diário. É um devocional, é editado aqui pela RTM, todo dia tem uma mensagem nova para você. Fique à vontade para mandar sua mensagem através do nosso WhatsApp, DDD 11. O telefone é o 974-181-456. 974-181-456. Eu espero o seu recadinho. Aproveita para visitar também o nosso site rtmbrasil.org.br. rtmbrasil.org.br. Vamos aproveitar então e começar a programação de hoje trazendo o melhor da música para

0: Bom dia, vamos com o nosso momento devocional, a leitura do presente diário. Hoje, 26 de agosto. O título do presente diário, Sal da Terra. A leitura fica em Mateus, no capítulo 5, no versículo 13. Versículo-chave, Efésios, capítulo 4, versículo 1. Como prisioneiro no Senhor, peço a vocês que vivam de maneira digna do chamado que receberam. Meu irmão e eu ganhamos uma bola de futebol na infância. Era a melhor que tinha para jogar naquele quintal duro. Um dia, descuidamos e deixamos ao relento. A noite trouxe uma grande tempestade e na manhã seguinte pegamos aquela bola encharcada e pesada que mal dava para chutar sem machucar o pé. Ela estava estragada. Havia perdido suas propriedades iniciais e não conseguimos recuperá-la mais. Eu preciso jogá-la no lixo. Meditando na leitura de hoje, lembrei-me porque aquela bola havia se tornado inútil, como sal desse texto. Depois de ler esse pequeno versículo, perguntei-me: e se eu esfriar naquilo que fui transformado por Jesus para ser? Bom, o Senhor chama seus seguidores de sal da terra. Naquele contexto, o sal tinha a função de preservar, purificar e temperar. O mestre quis dizer que os cristãos são chamados para preservar seus valores em meio ao mundo corrompido pelo pecado. Vale lembrar também que naquela época o sal, antes puro, perdia suas propriedades iniciais ao ser misturado. Como cristãos, perdemos nosso sabor quando permitimos que pecados, tentações, preocupações mundanas e falta de comunhão com Deus e seu reino contaminem nossa fé. Esse texto me alertou para quando não estou sendo mais uma diferença positiva entre aqueles que estão ao meu redor. Como cristão, penso que preciso refletir a luz de Cristo e manifestar o fruto do Espírito em tudo quanto eu fizer e onde estiver. Quando percebo que estou sendo mais influenciado do que sendo a influência, lembro-me do sal citado por Jesus. Não quero me tornar inútil, digno de ser pisoteado e jogado fora. Diante disso, se você está frio quanto ao que foi transformado para ser, volte correndo para Jesus. Ele é o único que pode restaurá-lo à utilidade inicial. O Senhor pode renovar suas propriedades para a glória dele. Permita que Cristo renove sua vida e você voltará a ser sal que transforma o mundo.
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1: Querido Deus, vivemos em um país onde temos liberdade de participar com segurança das celebrações dominicais, sem perseguição ou intimidação. Somos gratos por isso. Hoje, intercedemos pelos cristãos na Indonésia que vivem uma realidade diferente, que não podem expressar a sua fé em Jesus livremente, sofrem perseguição, são discriminados, enfrentam pressões por seus familiares e pela comunidade. Senhor Jesus, proteja os nossos irmãos desse sofrimento, guarde-os de todo o mal. Que eles sintam o teu cuidado e o teu amor sobre suas vidas. Traga alívio aos corações e compreensão por meio do teu amor. Oramos em nome de Jesus. Eu sou Luana França e é um privilégio orar com você.
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0: dia pra você. Voltamos aqui com um amigo na madrugada. Vamos juntos, hein? Tudo bem? Obrigado pelo carinho, pela companhia. Fique à vontade pra deixar o seu recado. Tô aqui, ó, esperando a sua mensagem. Deixa eu ver se chegou. É, eu fiquei, tô na expectativa aqui de receber uma mensagem sua nesta madrugada. Hoje é quarta-feira, hoje a gente bem que podia seguir com os clássicos, hein? Você fique à vontade para mandar sua mensagem, lembrando que o WhatsApp, o DDD é o 11, o telefone é o 974-181-456. 974-181-456. Você vem conosco, deixa o seu alô. Combinadíssimo. Aproveitar então para mandar um abraço aqui pro Marcelo, que mandou mensagem pra gente.
1: A paz do Senhor, uma boa noite. Aqui é o pastor Marcelo e tempo 2, passando por desejar a todos uma ótima madrugada de quarta-feira. E aí estamos aqui junto ouvindo essa rádio abençoada. Hoje eu vou passar somente para deixar esse áudio e desejar esta ótima madrugada. Cantar não, Claudio Ron. Hoje não.
0: Tá bom, vai. Só hoje também, viu? O desconto é só hoje, de quarta-feira. É, podemos ir com uma clássica aqui, né? Pode ser aquela de A mesmo, não tem problema não. Não, pode ser aquela também, é boa. Olha lá, essa é boa. Deus. Pode cantarolar, viu, pastor? Pode, não tem problema não, ó.

0: Eu não vou ficar cantarolando o tempo inteiro aqui, porque senão não dá certo, né? É, pode ser que, né, o pessoal meio que dá uma enjoada, né? Então não é melhor arriscar, não. Só um trechinho, o pessoal já entendeu, pode cantarolar também. Deixa eu ver quem também tá com a gente aqui, a doutora Fabiana. A doutora Fabiana mandou mensagem na madrugada de quarta-feira. Aproveitou para dizer o seguinte: Cláudio Ronque, estamos acompanhando pelo aplicativo, eu e meu marido Manuel. Estamos aqui, ó, Santa Maria, Rio Grande do Sul, que está agora com 8 graus. Ó, a Rutiana nos acompanha no Maranhão. Ô, Rutiana, doutora Fabiana tá no Rio Grande do Sul. 8 graus lá, moça. Você acredita? Santa Maria. É, tá um frio lá, moça. Doutora Fabiana e o esposo dela, Manuel, Rutiana. Então, tá os dois lá se batendo. Tão empacotadinho, só o narizinho de fora, viu? Não pode desanimar. Não pode desanimar de jeito nenhum, por favor, né? Casal que tá sempre conosco nas madrugadas. Aproveitaram esta madrugada fria que faz em Santa Maria, Rio Grande do Sul, para mandar um recadinho aqui e aproveitar o tempo que nós temos, né? Para cantar um pouquinho, por que não, né? Entender um pouco mais da palavra de Deus. 18 graus, frio, hein? Muito bem, quem mandou mensagem pra gente aqui, deixa eu ouvir, o João.
1: Oi, irmão Cláudio Ronque.
0: Opa.
1: Bom dia.
0: Bom dia.
1: Paz do Senhor.
0: Paz.
1: Graças a Deus, por mais um dia que o Senhor nos concede.
0: Amém.
1: Passando aqui para desejar uma ótima quarta-feira a você, meu irmão.
0: Amém.
1: E a todos os ouvintes da RTM. Que Deus continue nos dando a sua graça, a sua força.
0: Amém.
1: E eu desejo a todos um bom mercredito. Uma ótima quarta-feira. Que Deus abençoe a todos com bastante saúde, graça e força.
0: Amém.
1: Irmão João Maria, aqui da DDI Bordeaux, na França. Um abraço, meu irmão. Estamos aqui, estou aqui, escutando o seu maravilhoso programa. Abraço.
0: Bonjour! Não, tem que começar com bonjour! Falando nisso, rapaz, o abraço de urso em francês. Ah, eu fiquei aqui de anotar, esqueci, você acredita? Ela também ajudou, falou, mas esqueci, eu preciso anotar aqui. Manda de novo pra gente, que abraço de urso em francês. Claude, é assim que a turma fala. Oh, Claude, você acredita? É assim, é. Claude, ça va, Claude? Cláudio Ronque, para com esse negócio, rapaz. Para. Toca a programação. Bora. Muito bem. Aproveitar aqui também para mandar um abraço para a Rutiana que mandou mensagem pra gente. Ah, mandou recadinho. Cadê o recado dela?
2: Misericórdia, doutora Fabiana. Só você que aguenta este frio aí, moça. Eu não aguento, não. Não sou ninguém no frio. Pois eu tenho fibromialgia. Ai, não dá.
0: E realmente aí complicaria um pouquinho mais a situação. Você acredita, Rutiana? 8 graus. E é assim, imagina a sensação térmica, né? Né? Porque às vezes, né? Tá marcando 8 graus, mas a sensação é de menos 1. Aí, moça! O Manuel, ô Rotiana.

0: pessoal, o pessoal que tá acompanhando a gente, o Wellington nos acompanha no Maranhão também. Aproveitou para mandar recadinho. Vamos ouvir o recado dele.
1: Bom dia, moça!
0: Bom dia.
1: De São Luís do Maranhão. Acabei de sair novamente de mais um plantão.
0: Opa.
1: Abençoado.
0: Amém.
1: Escutando essa rádio maravilhosa, RTM Brasil.
0: Isso.
1: Bota um louvor para nós aí, meu querido. Estou aqui na estrada. Deus abençoe. Wesley Silva, do Maranhão.
0: Opa, moço! Vou aproveitar então e vamos com o animado. Hã? Que você acha? Ah, você tá todo animadão aí, vamos com uma bem animada, por que não, né? Tá, vamos lá.

0: melhor da música pra você nesta madrugada de quarta-feira. Bom dia, vamos juntos. Até as quatro, um aproveita pra fazer companhia pro outro. Aproveitar pra mandar aquele abraço para a Graça de Anápolis, que chegou aqui, ó, de mansinho, devagarinho. Ótima madrugada de quarta-feira para todos os ouvintes, para todos os componentes desta madrugada. E seja bem-vinda. Muito bom receber sua mensagem também no comecinho desta quarta. Quem também aproveitou para mandar mensagem pra gente foi a Ana Maria. Ah, ela mandou mensagem em áudio? Cadê o recado?
1: Tô ouvindo, tô ligado na TV Mundial.
0: Oi, moça.
1: Ouvindo os hinos. E as orações. E vai toda a programação dos hinos para meu filho Felipe, minha mãe Rita, meu tio Zé, minha tia Maria e minha menina Lara. Que ela aniversário esse mês.
0: Opa!
1: Eu ofereço os hinos.
0: Tá bom. E sua família. Combinadíssimo, moça! Vou aproveitar para mandar aquele abração, pode? A família todinha. E abração bem. Você sabe que a Andaluza também tá com a gente, né? Andaluza que faz parte dos vitaminados. Sim, tá com a gente, chegou aqui, ó. Sim, devagarinho. A Leida, sumidíssima da Leida. A Leida mandou mensagem pra gente aqui, deixa eu ver. Ah, ela mandou mensagem pro Eric, ela mandou mais cedo. Então, Claudio Honk, não mandou pra você. Mandou mensagem pro Eric, mandou mensagem pro Olivares. Não. Vamos pular a mensagem de Aleida. Não foi para você. Próximo! É, um abraço pra Aleida, viu? Daqui a pouco ela manda recadinho pra gente. Sempre conosco nas madrugadas. Quem também mandou mensagem pra gente, deixa eu ver aqui. Joadi, é isso mesmo? Mandou mensagem? Cadê?
2: Pai do Senhor, RTM Brasil.
0: Paz.
2: Estamos aqui no Rio Grande do Norte, opa, Natal, através da Rádio Nordeste Evangélico. Ah, quero mandar um abraço. Uma paz do Senhor a todos os obreiros de Monte Sião.
0: Legal.
2: Especialmente ao irmão Paulo.
0: Paulo.
2: Paulo, aí, Paulo. Deus te abençoe, valente.
0: Amém.
2: Também quero mandar um abraço a todos os ouvintes da Rádio Nordeste Evangélico.
0: Boa.
2: Fica na fé, meus irmãos. Oh. Pai,
0: Pai, seja bem-vindo, moço. Deus abençoe a sua vida. Valeu pelo recadinho. Uma excelente madrugada. Ô, Paulo, tá aí registrado aí. Um abraço especialmente pra você. Sabe que o Johnny mandou mensagem, também nos acompanha no Rio Grande do Norte. Tá pedindo uma com o Fernandinho, tá chegando aqui. O Johnny gosta de cantar, hein? O Johnny e o pastor Marcelo no começo do programa já, né? Não. Entregou, falou, não vou cantar não, Claudio Honk. Hoje não, não, o Johnny, não, Claudio Honk, peraí. Hoje é minha vez de cantar, já chegou animado aqui, eu vou contar pra você, viu? Chegou animado aqui. Peraí que o Fernandinho está a caminho, tá a caminho. Vem de mansinho, vem devagarinho. Aproveitar pra mandar um abração também pro nosso baterístico Luiz Justino. Famosíssimo Luiz Zilde. Seja bem-vindo, moço. Tá sumido, hein? Bom demais receber sua mensagem nesta madrugada. Vou mandar um abração, pode? Ah, eu vou, aquele abração assim. Você sabe, rapaz, que a Virgínia Virgínia também anda sumida aqui das madrugadas, hein? Não tá? Tá sumidíssima. Chegou aqui, ó, de mansinho, devagar. Sabe que o pastor Arno nos acompanha, Balneário Barra do Sul, Santa Catarina, vem de mansinho, vem devagarinho, geralmente a família tá conosco lá, né? O família Schultz, é Schultz? O Schultz, acho que é Schultz, né? Enfim, família do pastor Arno tá conosco. Aproveitaram para mandar mensagem pra gente. Eu vou aproveitar para mandar aquele abração. Abração. Pastor, a doutora Fabiana diz que no em Santa Maria 8 graus, meu amigo, 8 graus, você acredita? Balneário Barra do Sul tá com, hein? Tá mais ou menos, tá no mesmo pé. Ai, tá difícil a vida hoje, logo de madrugada, rapaz, que dificuldade. Será que também tá meio ruim o negócio lá? Vê quando foi. Robson Botem, tweet, que nos ouve pela FM Esperança. O pessoal da FM Esperança, Robson, a maioria, pelo que eu já percebi, faz parte dos vitaminados. Parece que a maioria, viu? Parece que o Robson também faz parte dos vitaminados. Ah, e tá conosco aqui, ó, chegou de mansinho, chegou devagarinho, o Izinho, que recebe aquele abração também do Robson, vem com a gente no começo desta quarta-feira, bom demais receber o recadinho dos dois. Mas deixa eu ver aqui, a Maria Vieira mandou mensagem pra gente, cadê?
3: Bom dia, Claudinho. Aqui quem tá falando aqui é Edileuza.
0: Edileuza.
3: Do Ipu, Ceará, pela Rádio Ceará. Manda um abraço para você.
0: Ô, moça!
3: Deus lhe abençoe.
0: Amém.
3: Claudinho.
0: Seja bem-vinda. Não sei por que colocaram Maria Vieira. É Edileuza, viu, turma? A gente consegue consertar agora aqui? É? Ah, então fica melhor. Vamos lá, então. Edileuza, isso. Aí eu não sei, eu acho que é com. Será que é com Z? Mas... Edileuza, isso. Vem com a gente, nos acompanha nas madrugadas. Faz parte também da família RTM. Chegou de mansinho, devagarinho, nesta madrugada. Muito bem, quem mais mandou mensagem pra gente? Pastor Hamilton tá conosco? Sério? Sumidíssimo. Pastor Hamilton Fortuna, diretamente de Goiânia, Goiás. Mandou um abração pra você que é membro da Betel Solange Park. Pastor Hamilton tá com a gente aqui, turma. Você acredita? Sério, tá conosco aqui. Será que ele conhece o. A Pastor Hamilton conhece com o grande Astu? Conhece? Pode ser esse daí, ó. Pelo menos o comecinho, será que ele canta com a gente? Hã? Cantarolar? Toma, já tá dormindo lá, né?
4: Senhor meu Deus.
0: Cantarolar, qual o nome?

aquela turma que manda mensagem pra gente aqui, que geralmente tá na vigilância, né? Mas assim, não tá naquela vigilância, é aquele trabalho solitário, tá na equipe. E eles não podem ficar fazendo barulho, mas estão acompanhando a gente. E pra você que está nos acompanhando aí, não pode cantar, né? Tem que ficar um certo silêncio. Cantarolar pode, né? De leve, né? Floresta, por passaredo, alegre ouço a cantar. Você que tá de plantão hoje.

0: Grande abraço pro pastor Hamilton Sumido. Olha a Leida aqui, pastor. Não falei que ela ia mandar mensagem pra gente. Tá aqui.
1: Boa madrugada de quarta-feira, Claudio Ronque. Pra você e pra todos os ouvintes da Rádio Transmundial na escuta. Claudinho, eu acabei de ouvir você falar o meu nome.
0: Foi.
1: Que eu mandei mensagem pro Eric Alves e o Marcos Olivares.
0: Exatamente.
1: Noite RTM, revista RTM, porque o Dinho Oliveira, né, estava em uma outra missão aí.
0: É verdade.
1: De entrevista.
0: Uhum.
1: E também eu pude ouvir o Ricardo Santos,
0: que
1: estava apresentando o programa até o Eric chegar.
0: É mesmo?
1: Então foi uma coisa assim, hoje foi bem inusitado.
0: É.
1: Mas, Claudinho, eu jamais deixaria de participar desse programa maravilhoso.
0: Olha,
1: porque
0: aí,
1: o Amigo da Madrugada foi o primeiro programa da Rádio Transmundial que eu escutei na madrugada.
0: Tá ouvindo, pessoal?
1: Através da Rádio 92 FM. Então, assim, é um programa que é muito abençoado e faz parte das minhas noites, dos meus dias. Claudinho, Deus abençoe você e todos na escuta. A Leida e família em São Luís, Maranhão.
0: Ô, moça, seja sempre bem-vindo. Bom demais receber seu recadinho. Quer dizer que Ricardo Santos hoje veio um microfone aqui? Será que ele fez o uau-uau dele? Será? Ai, mas um tempão que não falo com o Ricardo Santos, viu? Grande abraço pra Leida, pra você que vem junto com a gente, a Leida confirmadíssima nos vitaminados. Assim. Aproveitar pra mandar um abraço aqui pra Nazaré. A Nazaré também tá sumidíssima. Gente, será que Nazaré cantou com um grande estou também com a gente? Será que cantou conosco? É, ela guarda a cantoria, viu? Gosta. Chegou pra fazer companhia pra gente aqui nas madrugadas. Sabe quem tá com a gente também, moça? Naná, diretamente de Mossoró. Chegou aqui, ó. Tenhamos um dia abençoado e cheio de boas surpresas. Gostei da expectativa da Naná. Gostei. Olha, Nicolete, que também anda sumidíssima aqui das madrugadas da RTM, nos acompanha, se eu não me engano, aí Maceió. Nos acompanha em Maceió. Aproveitou para dizer o seguinte: hoje a Assembleia de Deus de Maceió completando 111 aninhos, hein? Sim! Mas olha, rapaz! Que maravilha! Eu não sei, geralmente quando tem aniversário assim longo, né? Normalmente tem algum evento especial na sede, né? Você conta pra gente se tá tendo algum evento especial por aí? Tá bom, ô Sumido, depois você conta pra gente aqui. Tá bom? Deixa eu ver aqui, olha, a Ângela. Ângela aproveitou para dizer o seguinte: paz do Senhor, meu nome é Ângela, ela nos acompanha em Goiânia, quero mandar um abraço a todos os ouvintes, eu cantarolei o grandioso És Tu aqui, ó, quase acordei o marido, Deus é maravilhoso, tenha uma ótima noite, ô Ângela, fala a verdade.

0: A gente podia inventar outra, né? Tem outra aí, mais tranquilinha também, qual, igual o Quão Grande És Tu? Tem? Qual? Qual que é essa aí? Porque Ele Vive? É um clássico. É só porque eu falei que a gente sai de clássico hoje, hein? Sonora Dorothy. Essa é boa também.
1: Deus enviou.
0: Deus enviou seu filho amado.
1: Seu filho amado.
0: Vamos lá, Ângela, mas bem de leve, viu?

0: bom demais, né? É, daqui a pouco a gente continua com as cantorias, porque agora tem a missionária Dori, que eu ouvi cantar rolando também. Ouvi, missionária, ouvi sim. Ah, não tem problema, não, não tem problema não. O micro, seu microfone tava fechado aqui, não deu pra pegar a sua. O seu momento de cantarolar, né? Não consegui, não consegui. Mas agora é o seu momento de trazer uma mensagem para quem está nos acompanhando nesta quarta-feira.
1: Olá, aqui é a Dorothy. Hoje eu vou abrir a minha Bíblia no Evangelho de São João, capítulo 15. E vou compartilhar um de meus versículos favoritos. Eu sou a videira, vós sois os ramos. Quem permanece em mim e eu nele, esse dá muito fruto, porque sem mim nada podeis fazer. Espero que você tenha depois um tempo para pegar sua Bíblia e ler esse capítulo que é maravilhoso.

0: assim também vós, se não permanecerdes em mim. Eu sou a videira. Esse é o nosso Senhor Jesus falando. Vós sois os ramos. Em outras palavras, a vida está na videira. E você não pode isolar os ramos e esperar frutos. Alguém pode cortar parte do ramo de uma árvore e colocá-lo na água, mas você não pode esperar ver a fruta aparecer nesse ramo. É exatamente isso que essa passagem está mostrando. Quem permanece em mim? O que significa permanecer nele? Bem, a coisa mais importante é que quando eu vou a Cristo, eu entro nele. Mas, igualmente importante, ele entra em mim. Quando ele está em mim e eu nele, é um fato maravilhoso estarmos nele, quando falamos e nos movemos entre as pessoas. Esse é o seu plano e propósito, pois o texto continua dizendo, porque sem mim nada podeis fazer. Você não pode dar fruto. Você não pode reproduzir a vida dele. Tem gente que tenta copiar Cristo, tenta falar sobre Cristo e então tenta compartilhar com outros o que é seguir a Cristo. Isso gera confusão, pois tudo que conseguem é produzir um monte de fruto artificial. Não é a coisa real, mas quando estamos em Cristo e Cristo está em nós, a coisa real pode ser reproduzida através de nós, porque seu fruto através de mim pode ser reproduzido em outra pessoa. Mas a questão chave é: por que sem mim nada podeis fazer? Você precisa depender da videira. Isso significa que precisamos nos humilhar, que é algo que muitas vezes não gostamos de fazer. Achamos que somos boas demais, temos trabalhado muito para conseguir fazer as coisas acontecerem em nossa vida, mas não percebemos o quanto somos orgulhosas. Nós não compreendemos que não veremos nada do Espírito de Deus agindo através de nós se tivermos um coração orgulhoso. Precisamos dizer: Senhor, eu não posso fazer nada. Talvez você esteja pensando: mas tem algumas coisas que eu posso fazer. Posso fazer um bolo ou arrumar o cabelo das crianças. Não é isso. Se é algo que vai contar para a eternidade, o que temos a fazer é começar o dia e dizer: Senhor, se esse dia serve para contar para o Senhor e se o fruto deve ser para o Senhor, eu não consigo por mim mesma. É preciso que o Senhor faça tudo. O seu momento certo chegará. Um momento eterno. E toda glória irá para o Senhor. Portanto, não se trata do grande eu sentado no trono, tentando atrair a atenção para mim, tentando dizer o que estou fazendo para Deus e como sou importante para Deus. Quando Cristo está no trono da minha vida, há somente uma pessoa sobre quem desejo falar, que é o Senhor Jesus Cristo. O texto continua no versículo seguinte: quem não permanece em mim é jogado fora e seca, à semelhança do ramo. Esses ramos são recolhidos, jogados no fogo e queimados. Isso não tem nada a ver com voltar ao estado de ainda não ter nascido. Uma vez que você nasce na família de Deus, é impossível ainda não ter nascido. Significa que todo esforço de todos os ramos, toda atividade em nome de Jesus, realmente é jogado no fogo. Se permanecerdes em mim, e observe isto, as minhas palavras permanecerem em vós, pede o que quiserdes e vos será concedido. Você descobrirá que está pedindo que aquilo que é feito em você seja para a glória do Senhor Jesus Cristo, que tem como seu plano e seu propósito que você anseie e deseje fazer diferença nesta geração. Que tal fazer e dizer isto para o Senhor agora? Senhor, neste momento, peço que o Senhor me limpe de meu orgulho. Eu me humilho. Quero permanecer no Senhor e que o Senhor permaneça em mim. Vou ler o capítulo 15 de João e fazer dele minha promessa para o dia de hoje. Vou começar a permitir que isso aconteça. Para a sua glória, amém.
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1: Muito bem, voltamos aqui com um amigo na madrugada, hein? Bom demais ter você com a gente. Olha, antes do Entendendo a Bíblia com o pastor e professor Itamir Neves, aproveitar para mandar abraços, né? Que mandar abraços é tão bom. Alice Moraes. Alice é Alice Sumidíssima? É? Nos acompanha em Natal? Ô, Sumida! Alice está com a gente aqui, ó. Aproveitou para mandar recadinho pra gente. Seja bem-vinda sempre. Vou mandar um abração, pode? É, ué, Sumida. Abração. Sabe quem tá com a gente também, Alice? Casal Henrique Graça Cabral. Mandaram um bom dia, Cláudio Ronque, bom dia. Ligados, ó, na melhor da madrugada. Cláudio, coloque o louvor de J. Neto. É o J. Neto, hein? Já começa a fazer um tempinho que o J. Neto não tá aparecendo aqui nas madrugadas. Boa lembrança, viu? Casal Henrique Graça Cabral. Aproveitaram também para participar aqui de um amigo da madrugada. Boa lembrança, viu? Gostei. É o J. Neto. Denis, o Denis mandou mensagem pra gente? Cadê?
2: Fala, Cláudio. Roque, bom dia, meu nobre. Tô aqui até agora acordado, ouvindo a programação RTM, um amigo na madrugada, Cláudio. Ei, Cláudio, toca aí pra nós.
1: Qual?
2: É, aquele hino
1: do J. Neto.
2: O hino da harpa, viu? Fica a tua escolha, o hino da harpa. Tá bom? Bem bom aí pra nós, tá? Cláudio, vai pra todos que estão acordados ouvindo a RTM. Boa. Eu completei ano segunda-feira, dia 24, né? Hoje é 26.
1: Boa.
2: 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Um amigo na madrugada.
1: Parabéns atrasado, né? É, meio atrasadinho, mas parabéns, viu, moço? Deus abençoe sua vida. E não fica provocando, não, Denis. Não fica provocando, não, meu amigo. Para com esse negócio, rapaz. Porque se deixar... Já descobrimos que a Ângela fica cantarolando também com a gente.

0: você congrega, você que nos acompanha, você já pensou em tocar o Sossegai desse jeito aí na sua congregação?
1: Não se te dá.
0: Ah, diferente, não é?
1: Ramos. Ah. Podes assim.
0: Moço da guitarra, tô imaginando. Ah, o moço da guitarra fazendo a guitarra chorar nessa sossegar. Aí eu não sei, viu? Eu não sei se daria muito certo. Não sei. É, o Denis gostou, viu?
1: Dos homens.
0: É. Ô Denis, aonde você congrega um sossegai desse jeito? O que você acha, hein? Será que daria um certo? É.

0: Enfim, vamos ver, né? Mandar um abraço pro Josenildo, que tá conosco também, nos acompanha nas madrugadas. Hoje tem cantoria? Não, oficialmente é na sexta-feira, né? Mas o pessoal aqui... O Josenildo, o pessoal fica aqui, ó, provocando. É, fica provocando. Hoje tô sem sono, achei de tomar um açaí com farinha agora, Cláudio Ron. Nunca tomei açaí com farinha, bom? Hã? É porque que o açaí, você sabe, né, Josenildo? Açaí aqui é com manga, é com banana, é com leite condensado, é com Nutella, é com granola, com kiwi, com morango, com mel. Mas com farinha não tem aqui. É... Pelo menos onde vende, pelas regiões aqui onde vende, não. Com farinha não tem, não. Aí eu não sei se é bom, como é que faz? Não sei. Não faço a menor ideia. Vou experimentar. Bom, aproveitar para mandar um abraço pro Paulo, Paulo Farias, que nos acompanha nas madrugadas. Aproveitou para dizer que tá um friozinho em São Bernardo. Ah, chegou de mansinho devagarinho, tá sumido também. Isael, Isael nos acompanha nas madrugadas, é motorista de carreta. Ô Isael, pera só um pouquinho que eu já vou completar aqui a sua mensagem. Deixa eu só ouvir o recadinho da Leila, porque a sua mensagem pede o Ed Wilson.
1: Shalom, shalom, povo de Deus. Shalom a todos os Miss. Shalom, Cláudio.
0: Shalom.
1: Olha, eu também gostaria de dar uma cantaroladinha.
0: Vamos lá.
1: Eu sou aquele tipo de pessoa que cantarolo também. Pra cantar. Vou dizer, tem que ser só cantarolar mesmo, porque pra cantar, eu desafino até nas palmas, Cláudio. Até nas palmas. Ah, você deu essa oportunidade, então isso, eu vou dar uma cantaroladinha.

0: E eu tô bem aqui agora de frente para minha janela, olhando pro céu, vendo já quase clareando o dia.
1: Olha aí, ó.
0: Gente, passei para desejar a todos os MIS uma ótima quarta-feira, uma quarta-feira abençoada, cheia de Deus. Amém. E vamos fazer jus ao nome MIS, tá? Depois você me pergunta aí, Cláudio, o que que é MIS?
1: MIS.
0: Cláudio, daqui a pouco eu te mando o seu croissant com um cafezinho. Tá bom?
1: Sim.
0: Ótima quarta-feira, gente.
1: Eu MIS.
0: Fiquem todos
1: que é MIS,
0: com
1: Leila.
0: Deus. Tchau.
1: Não, peraí, moça. Peraí, o MIS. Pessoal, aqui acho que MIS é aquela turma lá, aquelas moças que ficam desfilando pra lá e pra cá. Carrega uma faixa, não é? Quando ganha, põe uma coroinha e fica dando aquele tchauzinho. Ô, moça, MIS! Eu não faço a menor ideia, viu? Enfim. Bom, voltar aqui pro Israel. Israel, que é motorista de carreta, provavelmente está na estrada. É, não, não é essa daqui não, gente. Peraí, é essa aqui. Israel, bora, moço. Só um trechinho, tá?
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1: Tá despontando lá na França com a Leila. Leila, o que que é mesmo?

Não, bora, moço, vai baixando o vidro aí, aos pouquinhos, bem pancinho. Vai baixando, isso. Um refrão, hein? Vamos lá, sem cantar o lá.

0: abração pro Israel, que tá sempre com a gente aí, fazendo companhia nas madrugadas. Você que segue na estrada, acompanhando a programação da RTM, uma excelente quarta-feira. Deus abençoe o seu turno, Deus abençoe a sua vida. E o pastor Itamir Neves, hein? Chegou aqui para trazer pra gente o Entendendo a Bíblia. Entendendo a Bíblia, as respostas para as suas perguntas a respeito da palavra de Deus.
1: Olá, seja muito bem-vindo e bem-vinda ao Entendendo a Bíblia, é o programa que é feito para você e com você, que nos ajuda a produzir o conteúdo a partir da sua pergunta. Eu sou Renata Borjato e ao meu lado...
2: André Castilho, uma alegria poder conversar com você e junto com você entender a Bíblia também com ele.
3: Itamir Neves, nós queremos entender a Bíblia a partir da sua pergunta. Vamos procurar responder a partir da palavra de Deus.
1: Vamos agora com a seguinte pergunta. Quem comete um adultério, mesmo que se arrependa e confesse, tem que perder o seu ministério e ser afastado das coisas da igreja?
3: Olha, essa é uma pergunta muito importante e, infelizmente, André, Renata, e você que está nos acompanhando, tem acontecido em nossas igrejas, né? Infelizmente, tem alguém que comete adultério, cai no engano de Satanás, e o nosso país, o país brasileiro, né? Nós estamos falando aqui do Brasil.
2: Sim.
3: É um país muito sensual. E muitas vezes aquele crente, até líder da igreja, né? Que não tem andado junto com o Senhor, ele muitas vezes cai em tentação. E aí, o que acontece? Ele comete um adultério. Mas mesmo assim, ele sabe que ele errou. E pela graça de Deus, como nós falamos no programa passado, ele se arrepende, ele mudou, ele teve aquela convicção dada pelo Espírito Santo, porque o Espírito Santo é que nos convence. Muito bem. Ele se arrependeu, ele até confessou o pecado, e a pergunta que a gente tem que fazer e responder é: tem que perder o seu ministério e ser afastado das coisas da igreja? Nós temos pelo menos dois textos, né, André?
2: Sim.
3: Que devem nos ajudar a entender que quem é líder da igreja, ele é um exemplo. Tem jovens na igreja que estão olhando para aquelas pessoas que são já maduras, que já são líderes, então tem que dar um exemplo. E aí, esses dois textos que nós vamos ler, realmente são textos que podem nos ajudar a entender qual é o procedimento que a igreja, qual é o procedimento que nós podemos ter com essa pessoa que se arrependeu depois de ter cometido adultério. Tem um texto lá, vamos falar na ordem?
2: Vamos.
3: 2 Coríntios 2, 5 a 8.
1: Agora, com respeito àquele que começou tudo isso e provocou toda essa dor, quero que saibam que na ocasião não fui o único ofendido, mas também todos vocês, com algumas exceções. Assim, não quero, estando aí, mostrar-me muito severo. O que a maioria de vocês concordarem como disciplina é suficiente. É hora de perdoar esse homem e ajudá-lo a se erguer. Meu conselho agora é derramar amor.
3: Olha só, muito importante, André.
2: Muito bonito, né? Então, a gente tem esse texto, tô lembrando aqui do comecinho do capítulo 6 de Gálatas, que também fala, se alguém for surpreendido em pecado,
3: vocês são espirituais,
2: devem restaurá-lo com amor.
3: Exatamente.
2: Carreguem os fardos pesados uns dos outros e dessa forma cumpram a lei de Cristo. Então, a pessoa que peca, qual que é o objetivo? É a restauração.
3: Exatamente.
2: Ela tem que se arrepender e ser restaurada. Só para não deixar passar, este programa faz parte de uma série que a gente está trabalhando.
3: Isso,
2: essa questão de várias suas consequências a partir do relato de um ouvinte sobre um caso.
3: Exatamente.
2: Específico. E a gente transformou em várias perguntas. Então, essa daqui é a pessoa que cometeu um adultério, foi flagrada. O que que deve acontecer com ela? Sendo bem prático, né, a Bíblia vai dizer em 1 Coríntios capítulo 6, que a partir do versículo 28,
3: isso,
2: que
3: finalzinho.
2: Aquele que peca sexualmente peca contra o seu próprio corpo. ou peca contra o próprio corpo, né? Que exatamente. Ali pode ser tanto o sarx, a carne, certo, o nosso corpo físico, isso, quanto o corpo de Cristo.
3: Ah, com certeza.
2: Então é pesado.

0: pesado o negócio, sério. É sério. Então, a pessoa vai precisar passar, vai precisar ser restaurada. Para ser restaurada, complicado ensinar, complicado aparecer na frente cantando, precisa ser afastada para que ela seja restaurada, certo, professor?
1: Sim, inclusive essa colocação que você fez me fez lembrar de uma palavrinha que todos nós conhecemos, disciplina. E a disciplina nunca é para condenar a pessoa, colocá-la para fora, não. A disciplina é restauradora.
0: Hebreus 12, 11.
1: Boa.
0: Hebreus 12, 11. A disciplina nunca é motivo de alegria.
1: Sim, na hora.
0: No momento, mas sim de tristeza. Mais tarde, porém, produz fruto de justiça, e paz para
1: exatamente.
0: Aqueles que por elas foram exercitados.
1: Exatamente. É ele daquele exemplo dos pais e dos filhos, né?
0: Exato.
1: O pai não bate ou não disciplina o filho porque ele tem raiva. Não. Para que ele ande corretamente e tenha um caminho seguro. É. Então, a maneira pela qual nós devemos fazer com algum líder da igreja, com alguém que faz esse pecado aqui, cometeu. Mas se ele se arrependeu e confessou, o nosso papel é trabalhar com ele para recolocá-lo na vida cristã.
0: Mas aí tem como que você vai lidar também com essa situação. Um texto muito importante que está lá em 1 Timóteo 5.
1: Ah, sim.
0: E nós vamos ler a partir do versículo 19, Renata, como é que tá aí no...
2: Não dê ouvidos a nenhuma reclamação contra o líder que não seja apoiado por duas ou três testemunhas idôneas. Se alguém cair em pecado, chame-o à responsabilidade. Os que estiverem inclinados a fazer o mesmo, irão aprender a lição.
0: Uhum. Então, eu queria que você continuasse, Renata, porque é importante a gente ler tudo aqui. Vê o 21 e o 22, né? Como é que tá esse parágrafo aí na mensagem?
2: Deus, Jesus e os anjos me apoiam nessas instruções. Cumpra sem parcialidade, sem partidarismo. Não se precipite em indicar alguém para cargos de liderança na igreja. Se alguém estiver envolvido num pecado grave, você não vai querer se tornar cúmplice involuntário, não é? De qualquer maneira, cuide muito bem de você mesmo. Não se importe muito com o que os críticos vão dizer.
0: É isso aí. Então, esse texto é muito importante. Ele mostra aqui algumas coisas. Primeira coisa de todas, vai colocar alguém em algum cargo de liderança, o que nós precisamos conhecer a pessoa? Tem algumas igrejas que usam alguns métodos. Então, um método conhecido de algumas igrejas é: antes de assumir qualquer tipo de cargo de liderança, a pessoa tem que ser durante dois anos membro da igreja.
1: Ah, sim.
0: Por que isso? Para conhecer. A pessoa acabou de chegar na igreja, você não conhece, vai conhecer. Existem casos e casos, dá para flexibilizar mais, né? Mas, de uma maneira geral, você precisa conhecer uma pessoa antes de colocá-la num cargo de liderança da igreja. E, infelizmente, nós já vimos igrejas terem problemas porque se precipitaram ao colocar pessoas em cargos de liderança. Existem pessoas que ordenam pastores de maneira precipitada. Então, a gente precisa ter muito cuidado quando vai colocar alguém em cargo de liderança. Pastor, então, que passar por treinamento, tem que passar por seminário, tem que estudar, tem que ser bem preparado. Sim. Mas mesmo cargo de liderança, vai ser ensinar, vai ser líder de pequeno grupo ou professor de escola bíblica dominical, tem que se preparar bem e tem que ser conhecido. Beleza. Aí essa pessoa pecou. Vai ter que ter em alguns lugares tem uma repreensão pública. Não sei se é sempre assim que deve ser feito.
1: Não, necessariamente não.
0: Não necessariamente.
1: Quando o pecado, quando essa falha se torna pública, né, na igreja, certamente, para que ele possa voltar a ter condições de ministrar, depois de algum tempo de disciplina, aí sim a igreja, sabendo disso, ela sabe que ele foi
0: restaurado.
1: E aí tem um tempo de, entre aspas, né, descanso, vai ficar no banco um pouco, até que a gente comece a perceber nele fruto de arrependimento.
0: Pronto.
1: Exatamente isso. Uma mudança de vida.
0: É isso aí.
1: E aí sim pode voltar a ministrar, fazer aquilo que, né?
0: E aí, essa pessoa, ele sendo afastado, mas com o objetivo de ser restaurado,
1: exatamente.
0: Aí, depois de um tempo, pode eventualmente ser restaurado. Eu conheço alguns casos interessantes. Teve conheci uma pessoa que ele teve dois casamentos. O primeiro casamento dele foi muito ruim. Ele errou muito. Só que aí ele passou por um período tal, se casou novamente. E ele era muito bom professor de escola bíblica dominical.
1: Ah.
0: E aí ele veio para a nossa igreja depois que já havia passado. Ele estava casado já com filho. E aí que ele... Filho desse novo casamento. Qual que era a condição dele? Ele dava aula de EBD para qualquer pessoa sobre qualquer assunto. Menos um grupo e menos um assunto. Casamento.
1: Exatamente.
0: Ele se recusava a dar aula porque ele dizia, eu não sou exemplo.
1: Exatamente.
0: Então, foi uma, achei muito interessante que era uma decisão pessoal dele.
1: Uma decisão madura, né, André?
0: Madura.
1: Exatamente.
0: Madura, madura. Então, a gente... às vezes a própria pessoa... Isso é fruto de arrependimento para mim.
1: Exatamente.
0: Tamir, porque a pessoa entendeu, pisei na bola. Sim. Nem tenho condições de falar sobre isso aqui, né? Então... A gente precisa, isso é uma questão que envolve, a gente vai ver ainda, né, caso a caso, mas a priori, afastado para restauração.
1: Isso.
0: Foi restaurado? Dependendo do caso, se a coisa foi pública, sim, tem que tratar
1: com a igreja
0: publicamente.
1: Exatamente.
0: E depois de tratar publicamente, vida que serve, vida que segue. Há casos de reincidência? Se houver reincidência... Eu entendo, professor Tamir, que a gente precisa ser mais duro.
1: Precisa ser mais duro e também a gente poderia pensar no seguinte, que é difícil porque quem julga realmente somente, quem julga corretamente é Deus. Mas nós, normalmente, a gente temos que pensar o seguinte, se ele fez novamente essa mesma situação, será que ele, de fato, na primeira vez ele se arrependeu?
0: Tem isso.
1: Então, essa questão do arrependimento, ela deve levar a pessoa a dar frutos, a mostrar claramente que ele mudou de vida e que não é ele que mudou, é que o Senhor Jesus mudou a vida dele. O Espírito Santo é que nos convence novamente.
0: E não ficar jogando de novo,
1: não,
0: né? E assim, não, a questão é, não é para matar a pessoa,
1: sim,
0: é para restaurá-la e trazê-la para o serviço.
1: Sem dúvida.
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5: Corramos com perseverança a corrida marcada para nós, com os olhos fixos em Jesus, o líder e aperfeiçoador de nossa fé. Quando Deus se manifestou no Monte Sinai, ele deixou muito mais do que os 10 mandamentos. Ele deixou a memória do Criador totalmente santo. E na corrida desta vida, não devemos nem pensar em correr sem reconhecer por quem estamos correndo. 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Estamos em meio a uma série sobre a vida e tempos de Moisés que se chama Aproximando-se de Deus. Hoje ouviremos a parte 3 de Quando Deus se manifesta e como a presença dele nos torna extremamente sensíveis ao pecado em nossa vida.
6: Outro caso é o de um universitário. O professor lhe disse: quero que você faça um trabalho, uma pesquisa original. Já era o fim do semestre e havia muitas tarefas para entregar. Então, nesse trabalho, ele decidiu reaproveitar uma pesquisa que já havia feito em outra matéria. Ele entregou a pesquisa, ficou com nota máxima e se formou com honras. Foi até homenageado na cerimônia de graduação. Mas então, um dia, ele começou a perceber que Deus é Deus. E em vez de dizer, sabe como é? Entre estudantes é normal fazer isso. De repente, ele se tornou consciente da presença de Deus. E aí, aquele pequeno pecado, tão facilmente ignorado, se tornou tão importante que, anos depois de estar formado, ele voltou à universidade para corrigir aquilo, para conseguir viver em paz consigo mesmo. Veja, é isso que acontece quando Deus se manifesta a alguém. Investi uns $10 num livro chamado O Dia em que os Americanos Contaram a Verdade. E sabe o que encontrei nele? Uma informação curiosa. 91% das pessoas pesquisadas dizem que mentem regularmente. Agora, se você tem uma mente questionadora como a minha, é claro que quando lê uma afirmação dessas, você começa a pensar em todas as sutilezas lógicas possíveis. E aí começa a se perguntar, se 91% das pessoas mentem regularmente, como vamos saber se estavam dizendo a verdade quando responderam essa pesquisa? Sabe como é? Herdei isso dos meus ancestrais alemães lógicos, que sempre chegam em perguntas deste tipo. Mas se elas diziam a verdade, porque afinal todo mundo mente. Em uma das categorias desse estudo, os pesquisadores fizeram as seguintes perguntas. Você consegue passar um dia sem mentir? E X pessoas disseram que não. Consegue passar uma semana? X pessoas disseram que não. Todo mundo mente. Porque, na verdade, não parece grande coisa. Não parece grande coisa, enquanto você não tiver consciência da santidade de Deus. O primeiro grande movimento de avivamento dos Estados Unidos foi entre 1730 e 1735 e ficou conhecido como o Grande Despertar. Naqueles grandes dias de avivamento, Jonathan Edwards pregava seus sermões em Northampton, no estado de Massachusetts, e George Whitefield também pregava nas colônias do leste que formariam os Estados Unidos. Inclusive, dizem que as pessoas que chegavam naquela região onde Deus estava agindo eram tomadas por convicção espiritual sem nem ouvirem uma pregação da palavra. Existe o relato de um navio que chegava da Inglaterra com cerca de 40 marinheiros a bordo. E antes mesmo de atracar, 30 deles já estavam de joelhos, convictos, se arrependendo e acertando sua vida com Deus, porque Deus se manifestava atuando naquela região. Porque Deus é santo, Deus é poderoso, e quando ele se manifesta, as pessoas tremem. Eu e você trememos. E tem uma terceira coisa quando Deus se manifesta que é bastante importante. Sempre acontece uma revelação da santidade dele, uma revelação do poder e da autoridade moral de Deus. Mas, graças a Deus, ele não nos deixa no desespero. Seria terrível se eu encerrasse a mensagem aqui dizendo só, até a próxima, meus amigos. Não seria apenas cruel, seria lamentável, porque existe outro lado nessa história. Quando Deus se manifesta, existe graça. Abra sua Bíblia no capítulo 12 de Hebreus. Hebreus 12 menciona essa história do capítulo 19 de Êxodo. Hebreus 12 menciona o estremecimento do Monte Sinai em Êxodo no versículo 18. Vocês não chegaram a um monte que se pode tocar, a um lugar de fogo ardente, escuridão, trevas e vendaval? ao toque da trombeta e à voz tão terrível que aqueles que a ouviram suplicaram que nada mais lhes fosse dito. No trecho de Êxodo, eles disseram: Deus, se é assim que o Senhor se revela, não nos mostre mais nada, não conseguimos suportar. O autor de Hebreus diz: isso que estou lhe dizendo não é como aquilo. Versículo 20, pois não podiam suportar a ordem que recebiam, se até mesmo um animal tocar no monte, deve ser apedrejado. A ordem de Deus não era só para seres humanos. Se um animal cruzasse o limite e tocasse o monte, ele tinha que ser morto. Versículo 21, o próprio Moisés ficou tão assustado com o que viu, a ponto de dizer: fiquei apavorado e tremendo de medo. Agora, repare no que ele diz. O autor de Hebreus está dizendo: graças a Cristo, para nós é diferente. Versículos 22 a 24. Vocês, porém, chegaram ao Monte Sião, a cidade do Deus vivo, a Jerusalém celestial, aos incontáveis milhares de anjos em alegre reunião, à congregação dos filhos mais velhos, cujos nomes estão escritos no céu, e a Deus que é juiz de todos, aos espíritos dos justos no céu, agora aperfeiçoados, a Jesus, o mediador da nova aliança, e ao sangue aspergido, que fala de coisas melhores do que falava o sangue de Abel. No Antigo Testamento, o Sinai, Deus disse: fiquem longe. Por quê? Porque Cristo ainda não havia vindo mediar a relação entre Deus e o ser humano. Recuem, santidade, condenação. E então Jesus vem morrer na cruz e toma toda a ira de Deus que foi manifestada lá no Sinai sobre si. Jesus absorve essa ira enquanto pendurado na cruz. Ele assume os nossos pecados. Ele abre os braços dizendo: Deus, deixe que eu receba toda a força da sua santa ira contra o pecado e deixe que eu a absorva para que caia sobre mim. Como Jesus morreu derramando seu sangue e Deus foi apaziguado, o livro de Hebreus convida: agora, aproximem-se de Deus com coração sincero, em plena confiança na fé. Venham por esse caminho recém-aberto. O texto grego descreve assim: venham por este caminho novo e vivo, consagrado pelo sangue. Aproximem-se de Deus. No Antigo Testamento, só o sumo sacerdote entrava no Santo dos Santos em um único dia do ano para cumprir os rituais de expiação e purificação pelo povo. Mas quando Jesus morreu na cruz, a Bíblia diz que o véu foi rasgado em duas partes. Assim Deus declarava: entrem, venham ao Santo dos Santos, vamos ter comunhão, sabendo que o sangue de Jesus Cristo, Filho de Deus, os purifica de todo pecado. Porque Jesus morreu, Deus nos convida hoje: aproxime-se, venha, venha a mim. Talvez você esteja pensando: Pastor Lutz, se o Senhor pudesse ver dentro do meu coração, o que veria seria como olhar dentro do abismo do inferno. Aqui tem engano, desonestidade, mentiras e não só relatórios de despesas falsificadas. Mentiras para o cônjuge, impureza moral. Ah, se o Senhor visse, é horrível. Sim, é horrível, mas o que eu quero é que você veja que é Jesus Cristo quem nos traz essa nova aliança e Deus diz: venha a Cristo. Fuja para ele e não só para ser salvo, mas dependa dele. Alguns de vocês precisam ser salvos, mas Cristo também morreu pelos pecados de quem já creu nele. Por isso, irmãos e irmãs em Cristo, Jesus está lhes convidando: venham, venham a mim. Já ouviram a história de John Newton? Ele foi um traficante de escravos, que foi até a África para pecar até se cansar. Ele até oferecia dinheiro a quem conseguisse pensar numa nova forma de pecar que ele ainda não tivesse experimentado. Quando o navio que ele voltava para Inglaterra enfrentou uma tempestade, ele se lembrou do que aprendeu na escola dominical, clamou a Deus e foi convertido. E ele nos deixou um hino que cantamos sem muita atenção, porque gostamos da melodia. Mas quero que você saiba que, embora eu também ame essa melodia, amo ainda mais a letra. Graça maravilhosa, como é doce o som, que salvou um miserável como eu. Eu estava perdido, mas fui encontrado. Estava cego, mas agora vejo. Quero lhe dizer que aqui dentro de mim não existe nada de bom. Eu me apego a Cristo e somente a Cristo. Eu o recebi. Minha fé está nele. E se não fosse pela sua graça, eu estaria banido da presença dele para sempre. Não temos como entender o Monte Calvário sem antes entender o Monte Sinai. O Sinai nos mostra a grandeza do nosso pecado. E o Calvário nos mostra como a graça de Deus é grandiosa. Quero convidá-lo a vir a Cristo hoje. Alguns de vocês não têm certeza se são salvos, têm dúvidas sobre a sua salvação e não sabem onde estão espiritualmente. Estamos aqui para lhe ajudar. Estamos aqui porque queremos que você saiba onde está hoje em relação ao sangue da nova aliança. E Deus lhe convida. Venha. Vamos orar. Pai, somos gratos porque sempre que o Senhor se manifesta, revela a santidade, poder e graça. Senhor, somos pecadores necessitados e o Senhor precisa realizar uma obra poderosa em nossos corações. Muitos estão desanimados e feridos, muitos até já desistiram, mas pedimos que nos atraia até o Senhor neste momento. Oramos especialmente por aqueles com necessidades grandes e esmagadoras. Ajude-os a enxergar que a sua graça é ainda maior. Obrigado, Pai. Ajude-nos. E antes de encerrar esta oração, seja você quem for e ouvindo de onde estiver, por que você não diz agora: Jesus, seja o meu Salvador, me salve? Porque eu vou lhe dizer uma coisa: se você chegar perante Deus confiando no seu próprio valor, você ficará eternamente perdido. Será tarde demais. Por que você não crê em Cristo agora mesmo?
5: Ouvimos palavras profundas de advertência e de oportunidade que ecoam de dois montes, o Sinai e o Calvário. O pastor Paulo Biasi conclui assim a mensagem chamada Quando Deus se Manifesta, que foi a nona numa série de 12 mensagens sobre a vida e os tempos de Moisés, um homem que viveu aproximando-se de Deus. Sou Hétory Nóbrega. Nos acompanhe na nossa próxima oportunidade em Correndo para Vencer, quando veremos Moisés se dedicar à tarefa de combater a idolatria no meio do povo de Israel. Planeje estar conosco.

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cultura de uma organização não surge por acaso. Elas são criadas. Que cultura você está criando para a organização que você lidera? É sobre isso que a gente vai falar hoje nesse primeiro episódio da nova série de podcasts da Envisionar, chamado Pérolas de Liderança. Ele está baseado nos conteúdos e nas palestras do Global Leadership Summit, que é um dos maiores movimentos de liderança do mundo e que a Envisionar representa no Brasil. E a gente vai refletir aqui fresquinho o que acabou de acontecer nessa temporada do Summit nos Estados Unidos, que vai ser reproduzido aqui no Brasil a partir do próximo ano. Isso também faz parte de um programa que a Envisionar criou chamado Capacite. É um programa que utiliza todos esses recursos e palestras do Global Leadership Summit, traduzidos de uma forma bem prática para você criar um programa de capacitação contínuo para a liderança, seja da sua igreja, da sua empresa ou da sua escola. Então, ao final eu vou te dar mais detalhes disso. E nesse primeiro episódio dessa série chamada Pérolas de Liderança, a gente vai trazer para você alguns insights muito importantes que o Craig Rochelle compartilhou nesse último summit lá em Chicago. Ele trata sobre padrões de liderança. É um assunto que talvez não seja muito tratado no dia a dia, mas que faz toda a diferença naquilo que está invisível na sua organização, que é exatamente a cultura. A cultura de uma organização, seja ela uma igreja, uma empresa ou uma escola, é formada por padrões. E o que é necessariamente um padrão? Bom, um padrão é aquele comportamento repetitivo que gera resultados previsíveis. É aquilo que a gente repete, que torna-se parte da nossa produtividade no dia a dia. Os padrões, eles mudam os resultados para cima ou para baixo daquilo que você faz e daquilo que a sua organização faz. E às vezes nós tentamos resolver problemas dentro de determinados padrões que nós mesmos criamos. Então, nessa palestra que o Craig Rochelle fez, ele começou com um exemplo bem simples. Ele, como pastor de uma igreja, junto com a Amy, a esposa dele, eles têm 6 filhos, e quando as crianças ainda eram pequenas, eles criaram um determinado padrão sobre como ir à igreja no domingo, que acabou estressando a família deles. Então, todos os domingos, preparar 6 filhos para ir para a igreja não é uma tarefa muito fácil, e eles acabavam se estressando com isso e normalmente saíam atrasados para ir para a igreja, e esse estresse redundava num estresse maior, porque ele era o pastor da igreja, tinha que pregar, e uma série de coisas assim. Até que num determinado momento ele observou que eles precisavam mudar o padrão. Esse padrão fazia com que as atividades que eles desenvolviam gerassem estresse, gerassem tensão na família. Mesmo ele sendo o pastor da igreja, isso gerava uma série de consequências na sua liderança, na própria vida da igreja e na vida da família também. Então, chegou um momento que eles perceberam que eles não deveriam ir para a igreja com um carro só, eles deveriam ir com 2 carros, e com muito sacrifício eles compraram um segundo carro para que eles tirassem aquela tensão do domingo de manhã de ir para a igreja e criassem um novo padrão. Bom, a partir disso, obviamente, eles conseguiram efetivamente, mudando o padrão, mudar o comportamento, mudar a cultura da família, o que gerou um impacto na própria igreja e na liderança. Então, perceba, é um exemplo, uma história bem simples de um padrão que a gente pode ter na nossa vida. E todos nós temos padrões. E aí surge então a pergunta: que padrões você está criando, ou que padrões você gostaria de criar para que não só a sua vida como líder, mas a sua organização vivesse menos pressões, menos estresse, e de outro lado, não só menos estresse, mas que criasse uma cultura positiva na forma de atuação de vocês? Bom, o Craig levanta 4 itens.

principais sobre a forma como a gente deve tratar os padrões. O primeiro é: faça um reconhecimento dos padrões. Assim como eles, na família deles, reconheceram que daquele jeito que estava uma tensão incrível indo para a igreja domingo de manhã com um carro só e 6 filhos, eles perceberam que a solução não estava simplesmente em tentar melhorar o tempo da troca de roupa das crianças ou coisa desse tipo, mas que eles precisavam criar um novo padrão. Então, uma primeira coisa que é importante para nós como líderes é fazer um reconhecimento de padrões. Isso implica em que a nossa maturidade como líderes, ela não é medida por aquilo que a gente sabe, mas por aquilo que a gente percebe. Você pode saber determinadas coisas, mas você não tem a percepção de como aquele padrão está criando um impacto na sua vida ou na sua liderança. Como é que a gente reconhece padrões? Bom, primeiro, observando o que que a gente repete todos os dias e que talvez esteja gerando estresse, tensão, medo ou qualquer outra coisa desse tipo nas atividades que a gente tem. Pode ser desde as coisas mínimas, como uma ida à igreja, ou pode ser coisas mais profundas na sua organização. Então, mapeie aquilo que se repete todos os dias. Segundo, o que consistentemente é perdido com isso? Que danos ou que efeitos são causados por causa dos padrões que vocês vivem e que talvez não estejam contribuindo para uma boa liderança? E a outra coisa é: que tensão se repete? Então, talvez tenha uma série de coisas nas nossas vidas que se repetem e a gente tem que parar para reconhecer aquele padrão e dizer: eu quero mudar isso aqui, eu quero ir para um nível melhor. Pode ser desde a tomada de decisões, ou a forma como vocês fazem determinada coisa na sua igreja, escola ou empresa, a forma como você lida com as pessoas, se relaciona com as pessoas e assim por diante. Depois de reconhecidos os padrões, uma segunda coisa é: como é que eu interrompo aqueles padrões que eu não gostaria mais de viver? É importante você entender que se você não muda o padrão, ele não vai mudar sozinho. Nós é que controlamos os padrões. Você só muda as pessoas quando você muda o padrão. Então, se você quer na sua igreja, ou organização, ou empresa, mudar um determinado padrão, é você que tem que mudar primeiro, é a liderança que tem que mudar primeiro. Por isso, há necessidade de interromper determinados padrões. Que padrão você precisa romper? Ou que padrão você precisa efetivamente mudar completamente? Essa ruptura exige tanto humildade quanto coragem. A gente não rompe padrões se a gente não tiver a humildade de reconhecer que aquilo não está sendo bom, que aquilo é prejudicial para a vida das pessoas ou para a nossa própria vida. E mudar padrões é mudar a si mesmo. É interessante que, ao mesmo tempo que esse assunto é muito simples, muito óbvio, ele traz reflexões muito profundas para a nossa vida como líderes. Por quê? Como eu falei, mudar padrões é mudar a si mesmo. Se você não estiver disposto a fazer uma mudança na sua vida, você não vai conseguir fazer uma mudança de padrões na sua organização. E, ao mesmo tempo que você interrompe padrões, crie um padrão que torne as coisas diferentes. Então, o exemplo que eu usei do Craig Rochelle, de a gente estava vivendo uma vida muito tensa porque a gente estava indo para a igreja com um carro só e 6 filhos, eu preciso mudar esse padrão. Isso obviamente implicou numa decisão, num reconhecimento, num investimento e numa tomada de decisão. Então, primeiro, reconheça os padrões; segundo, interrompa padrões; terceira coisa é: crie novos padrões. Grandes culturas não surgem por acaso, elas são criadas. Na sua igreja, na sua escola, na sua empresa, a cultura não vai surgir por si só. Você é que cria essa cultura, você e a equipe de liderança. Padrões melhores implicam em resultados melhores e resultados diferentes daquele que vocês vinham tendo. Mas para isso é preciso criar novos padrões, tomar decisões de mudança. E por fim, é preciso reforçar esses padrões. Quando você cria um novo padrão, ele por si só não vai se estabelecer sozinho no dia a dia e todo mundo vai passar a amar aquele padrão. Não, você tem que ser persistente e reforçar esses novos padrões. É exatamente aí que a cultura se fortalece, porque você tem a disciplina de criar aquele novo padrão. Isso se aplica na nossa vida pessoal, por exemplo: não faço exercícios. É um padrão. Se você decide mudar, primeiro reconhecer que você está precisando fazer exercícios físicos e mudar esse padrão, então você tem que criar um novo padrão.
Como disse um treinador uma vez, talvez você precise começar indo 5 minutos na academia todo dia, fazendo um exercício só e voltando para casa, para criar um novo padrão. Não adianta você querer começar com 2 horas de exercício, mas você tem que criar esse novo padrão. É aí que a cultura se fortalece. Os padrões, na verdade, eles não moldam a organização que você lidera, mas eles moldam quem você é, quem eu sou. Primeiro, a moldagem é em nós, para que depois ela se reflita na cultura da organização. Então, que padrões ou quais padrões estão moldando a sua vida? Quando eu ouvi isso pela primeira vez, eu comecei a fazer uma análise e eu percebi que tem muitas coisas na nossa organização e nas organizações por onde eu passei ao longo do tempo que eram consequência da minha vida. Tanto padrões bons quanto padrões ruins. E se eu quero que a organização mude, eu preciso mudar isso em mim primeiro. Então eu sugeriria para você, em primeiro lugar, faça um reconhecimento de padrões. Quais são as coisas que acontecem na sua organização que você gostaria de mudar para melhor? E depois faça a conexão. Que coisas você faz como um padrão da sua vida que está gerando esse reflexo na sua organização? Depois, liste aqueles padrões que você gostaria de mudar, mas não adianta selecionar 10 ou 20. Selecione 1 ou 2 no máximo. E diga, olha, nos próximos 90 dias eu vou mudar esse padrão. Começa com uma mudança em você. A partir disso, você decide criar novos padrões. Então, se você tem, sei lá, reuniões muito extensas, você diz, eu quero mudar o padrão para reuniões menores. Você não vai mudar uma reunião de 5 horas para 1 hora de uma semana para outra. Você vai diminuindo 10 ou 15 minutos a cada vez ou delegando para outras pessoas, por exemplo, liderar a reunião para ver se isso melhora o padrão. A partir disso, que você cria esses novos padrões, você precisa reforçar cada semana, cada mês, esse novo padrão para que ele efetivamente se estabeleça. Perceba que esse é um assunto muito interessante e aqui eu estou dando só algumas pérolas para você. Esse conteúdo é bem maior, bem mais profundo e eu queria deixar 2 desafios para você. Primeiro, quando você ouve tudo isso, de que padrão você se lembra que você precisaria rever ou mudar? Comece fazendo essa análise na sua vida. Segundo, como isso causaria impacto na sua organização? Se você mudar esse padrão para algo melhor, qual vai ser o impacto que isso vai gerar na sua organização ao longo do tempo? Como eu disse, aqui é só uma pérola. Esse conteúdo é muito maior e além desse, a gente tem cerca de mais 120 conteúdos como esses que a Envisionar transformou num programa chamado Capacite. São conteúdos para você a cada semana, a cada mês, trabalhar com a sua liderança de uma forma contínua. Ele pode ser aplicado, esse programa pode ser aplicado na sua igreja, na sua empresa, na sua escola, de diversas maneiras. Você pode customizar isso de uma maneira bem prática, seja para 5 líderes, seja para 100 líderes, não importa qual é o tamanho da sua organização. Então, se você tem interesse nisso, dá uma olhadinha aí, programa Capacite da Envisionar, na versão ou igreja, ou empresa, ou escola, e a nossa equipe vai ter toda a alegria de te ajudar na implementação desses novos padrões que vão ajudar você e a sua liderança a levarem a sua organização para o próximo nível. Perceba que capacitar líderes é um padrão que precisa ser criado. Às vezes a gente simplesmente quer capacitar líderes com um curso de final de semana ou compartilhando um podcast ou coisa desse tipo. Padrões de capacitação de liderança não são estabelecidos assim. Você precisa ter um programa de longo prazo. Por isso, a gente está te dando a chance, nessa oportunidade, nesse programa chamado Capacite, de criar um novo padrão de capacitação de liderança para sua igreja, empresa ou escola. Veja as informações que estão aí na tela e você vai poder se informar mais. Faça contato com a nossa equipe e crie um novo padrão de capacitação de líderes na sua organização. Espero ouvir falar daquilo que você vai fazer e do impacto na vida de outras pessoas. Nos próximos episódios, a gente vai trazer outras pérolas e outros passos para você desenvolver líderes na sua organização. Até lá e grande abraço.

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1: Que bom ter você aqui, querido ouvinte da RTM, para mais um programa História da Igreja, mais uma semana juntos para compartilharmos acerca dos fatos, personagens, processos e movimentos da história do cristianismo que nos trouxeram a realidade que nós temos hoje. Eu quero agradecer a você pela sua audiência, quero agradecer a você pela sua participação conosco e quero deixar aí os nossos canais de comunicação abertos para que você possa aí participar com a gente através de uma pergunta, de uma contribuição, de uma crítica. Nós estamos aqui para ouvir você, para servir você. Nós vamos seguir hoje aí pela Idade Média, pelo conhecido chamado mundo medieval dentro da história da Igreja. E dentro desse processo, desse período histórico, um dos fatos que chama bastante atenção e que vale a pena a gente estudar, a gente conhecer, é aquele conhecido como Grande Cisma de 1054, que vai marcar o nascimento oficial ou institucional da conhecida Igreja Ortodoxa. A gente estava conversando no programa anterior sobre esse período de lutas político-eclesiásticas que vão caracterizar a última controvérsia, as últimas disputas e acabam gerando e desdobrando, como a gente terminou falando no último programa, o grande definitivo cisma da Igreja. Tais eventos, embora importantes, na verdade são apenas o desfecho de uma longa lista de desavenças entre essas duas igrejas. A gente vai observar, e resgatando aí alguns personagens históricos, que o imperador Henrique III, o Papa Leão IX e o imperador bizantino Constantino IX vão começar em negociações a fim de enfrentarem juntos os cavaleiros da Normandia que estavam invadindo o sul da Itália e ameaçando propriedades que pertenciam aos três, tanto ao imperador Henrique do Ocidente, ao imperador bizantino, que é Constantino, e também à Igreja, que tinha as suas propriedades. Então eles se unem por um objetivo comum, que é defender as suas propriedades dos normandos, dos cavaleiros normandos que tentam invadir. Como parte desse acordo, ficou estipulado que o Papa recuperaria autoridade sobre as poucas igrejas da Itália e que o imperador bizantino persuadiria o patriarca de Constantinopla, Miguel Cerulário, a enviar a Leão uma carta sinódica, que era tradicionalmente enviada a Roma após a eleição de um novo patriarca, mas que Miguel não tinha ainda enviado. O patriarca, então, não estava disposto a cooperar e vai reagir a essa tomada ocidental das igrejas gregas da Itália, exigindo que as igrejas latinas que estavam ali em Constantinopla, ou seja, no Império Bizantino, se conformassem aos ritos orientais, aos ritos gregos, e abandonassem os ritos latinos, tais como, por exemplo, a observância do jejum no sábado, o uso dos pães asmos na Eucaristia, né? E quando tais igrejas se recusam a submeter às exigências do patriarca bizantino, o que é que Miguel vai fazer? Ele vai fechar essas igrejas. E isso vai gerar uma grande tensão, e aquilo que era para ser um ponto de unidade acaba gerando um momento de tensão e de conflito entre essas duas igrejas mais uma vez.
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1: Bom, a segunda etapa dessa disputa Oriente-Ocidente vai acontecer quando, em 1053, Miguel Cerulário convence o arcebispo metropolitano oriental da Bulgária, que era Leão Diócrida, a escrever ao Ocidente, reclamando sobre a incursão de práticas ocidentais ali na região da Bulgária, que estava sob o domínio do Oriente. Qual foi a resposta a essa carta? A resposta foi escrita por um dos mais fiéis conselheiros do Papa, Leão IX, que é o cardeal Humberto. Mas a resposta a Leão da Bulgária, não demonstrou nenhuma diplomacia. O que que ele vai colocar nessa carta, né? Enfáticas reafirmações das reivindicações romanas sobre o primado na Igreja, sobre o poder maior da Igreja Romana, sobre todo o cristianismo do mundo conhecido de então. O que que vai acontecer como desdobramento disso, nesse processo? Em 1053 ainda, o Papa Leão, ele é capturado por tropas normandas. Então o imperador oriental Constantino, percebendo quantas propriedades bizantinas da Itália se encontravam ameaçadas, ele vai persuadir o patriarca celulares se unir a ele no envio de cartas mais conciliatórias que viessem a reforçar as boas relações com o Papa e possibilitar a formação de uma frente unida de resistência a tais ameaças. Respondendo a essas cartas do Oriente, Leão vai enviar uma delegação de 3 membros para Constantinopla para negociar uma relação mais satisfatória com o Oriente. Contudo, em termos práticos, nem a delegação, que é chefiada pelo cardeal Humberto, nem o patriarca, estavam dispostos a ceder a qualquer ponto que fosse dessa tensão. O que a gente percebe nesse momento aí é que, ao mesmo tempo que os enviados de Roma chegam a Constantinopla, chega a notícia de que o Papa Leão tinha morrido, tinha falecido. E vale a pena você lembrar que na época você não tinha internet, você não tinha telefone, você não tinha meios de comunicação rápidos, né? As notícias demoravam bastante tempo para circular e para chegar. Com essa notícia da morte de Leão IX, Humberto, então, que era o representante do poder romano, dirige uma dura carta papal, que no caso ele mesmo tinha escrito e não o Papa, contra Miguel Cerulário, que era então patriarca de Constantinopla. E nessa carta ele vai reafirmar a supremacia romana sobre as demais igrejas e a impossibilidade de que a Sé mais elevada, no caso Roma, fosse julgada por qualquer pessoa, por qualquer instituição, por qualquer igreja ou por qualquer governo. Como toda ação gera uma reação, obviamente o patriarca de Constantinopla, Miguel Cerulário, ele rejeita essa carta e questiona Humberto e a sua delegação sobre a sua autoridade, uma vez que havia chegado a notícia de que o Papa estava morto. E ele dizia que então Humberto e seus companheiros não estavam devidamente credenciados a falar em nome do Papa, uma vez que, segundo as notícias que haviam chegado, o Papa havia morrido.
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1: Qual é o desdobramento? Qual é o final dessa história? Em 16 de julho de 1054, esses delegados romanos vão chegar lá a Constantinopla, né, onde hoje é Istambul, capital da Turquia, e vão colocar no altar superior da Catedral de Santa Sofia um decreto de excomunhão do patriarca e dos seus seguidores. O patriarca, por sua vez, não vai demorar em responder. E o que ele faz? Ele convoca uma grande missa e anatematiza, ou seja, né, declara como anátema o Papa de Roma e os seus seguidores. Desde então, a Igreja Católica Romana e a Igreja Ortodoxa Oriental, elas têm seguido caminhos diferentes. Essa mútua excomunhão que vai acontecer lá em 1054, é interessante observar isso, ela vai durar vários séculos e elas só foram removidas em 7 de dezembro de 1965 pelo Papa Paulo VI e pelo Patriarca Atenágoras. E a partir de então, elas começaram a se respeitar, a se reconhecer e a conviver numa certa harmonia. Mas é nesse tempo, então, que surge oficialmente, ou se consolida oficialmente, a Igreja do Oriente, ou a Cristandade Oriental, com toda a sua pujança. Mas isso é uma outra história. Nós vamos conversar num próximo programa, e eu espero te encontrar lá. Um grande abraço e que Jesus te abençoe.
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1: Olá, meu amigo e minha amiga. Tudo bem com você? Estamos com mais um programa apresentando princípios poderosos da palavra de Deus para transformar sua vida financeira. E hoje eu desejo cada vez mais que você tenha o melhor de Deus para sua vida financeira. E a história que eu tenho para contar, olha, pode mudar completamente sua visão sobre o dinheiro. Mas deixe-me fazer uma pergunta para você. Você se preocupa com o bem-estar financeiro de outras pessoas? Pois aqui começa a história de um homem chamado Cornélio. Sua história foi contada por Lucas, lá no capítulo 10 do livro de Atos. Dá uma olhadinha lá. Muito bem, Cornélio era um comandante romano. Ele não era cristão, mas ele e toda a sua família adoravam a Deus. E uma outra coisa que eles faziam era ajudar financeiramente as pessoas pobres. E ele também orava a Deus sempre. Olha que exemplo que Cornélio está nos dando. Ele se interessava pelas pessoas que tinham necessidades financeiras e buscava essa intimidade com Deus através de uma vida de oração.
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1: Eu espero que você busque essa intimidade com Deus e tenha um interesse genuíno em ajudar outras pessoas. Porque foi justamente por isso, foi por essa atitude que Deus enviou um anjo para falar com Cornélio. E o anjo disse assim: Cornélio. Imediatamente Cornélio ficou com muito medo e perguntou: o que é, Senhor? Agora ouça só a resposta do anjo. Ele disse assim para Cornélio: Cornélio, Deus aceitou as suas orações e a ajuda que você tem dado aos pobres, e ele não esqueceu de você. Está lá em Atos 10:4. Olha que coisa linda, não? Eu não sei como é para você, mas eu fico muito feliz só de saber como o coração de Deus, né, foi movido pelo interesse genuíno que Cornélio tinha para ter um relacionamento íntimo com ele e também para atender às necessidades das pessoas. E olha que ele nem era um cristão e nem mesmo tinha um conhecimento adequado de Deus. E foi exatamente por isso que o anjo orientou Cornélio a se encontrar com o apóstolo Pedro. Pedro também teve uma visão na qual ele foi orientado a quebrar barreiras humanas. Nessa visão, Deus mostrou para Pedro que ele não deveria chamar de impuro coisas que Deus purificou. O significado era que Pedro deveria quebrar as barreiras sociais impostas pela sociedade judaica e deveria ir ao encontro de Cornélio. Olha como Deus quebra barreiras sociais que muitas vezes nós mesmos colocamos. Por exemplo, você se associa com pessoas pobres? Você tem preferências associadas à sua condição financeira? Pois saiba que Deus deseja mudar toda e qualquer barreira e nos tornar disponíveis para estar com pessoas financeiramente necessitadas. Muito bem, quando Pedro chegou à casa de Cornélio, o próprio Cornélio contou toda a história de como o anjo havia falado para ele. E enquanto Pedro falava com as pessoas que estavam na casa de Cornélio, o Espírito Santo desceu sobre todos os que ouviam a mensagem.
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1: Então vamos lá, que lições você poderia tirar a partir desse evento para sua vida financeira? Dois fatores foram importantes na vida de Cornélio: sua busca de Deus através da oração e sua preocupação com as pessoas financeiramente necessitadas. Então é hora de você checar como estão esses dois itens em sua vida: vida de oração e generosidade com as pessoas necessitadas. É hora de orar, é hora de agir. Faça isso agora mesmo. E olha, obrigado por estar comigo mais uma vez no programa Finanças em Ação. Princípios poderosos da palavra de Deus para transformar sua vida financeira. Um grande abraço do seu amigo Paulo de Tarso e nos falamos no próximo programa.
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1: Você não manda em mim. Quantas vezes essa frase aparece numa discussão entre um homem e uma mulher? Cada um tenta provar que tem mais poder. Mas o evangelho de Jesus começa em outro lugar. Diante de Deus, homem e mulher têm valor. Paulo diz: não pode haver judeu nem grego, nem escravo nem liberto, nem homem nem mulher, porque todos vós sois um em Cristo Jesus. A igualdade cristã não apaga as diferenças, ela tira delas a superioridade. Pense no corpo humano. O coração não faz o trabalho dos pulmões. Os olhos não fazem o trabalho das mãos. Cada órgão possui sua função. Nenhum precisa ser superior para ser necessário. Assim também homem e mulher foram criados com diferenças que participam da vida humana também. Função diferente não significa valor diferente. Sujeição bíblica não é humilhação, é colocar-se a serviço do outro diante de Deus. Os cristãos são chamados a uma submissão mútua. Talvez você tenha transformado uma diferença em disputa. Talvez esteja cansado de viver sob controle. Pare. Deus não lhe chamou para vencer uma batalha dentro de casa. Chamou você para viver em Cristo. O homem não é mais humano do que a mulher. A mulher não é menos humana que o homem. Ambos precisam da mesma graça. Guarde essa verdade. Somente em Cristo a igualdade encontra o seu fundamento diante de Deus. Você não precisa diminuir alguém para afirmar o seu valor. Hoje, escolha, ouça antes de responder. Reconheça a contribuição do outro e cumpra sua responsabilidade sem exigir superioridade. Há esperança quando você serve com amor. Há temor quando diferenças viram instrumento de domínio. Que Deus lhe ensine a servir bem, sem orgulho, e a respeitar sem medo. 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

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Chamados à vitória. Para ser um homem de acordo com a vontade de Deus. Hoje é dia 26 de agosto e o tema é perseguição. No Evangelho de Jesus Cristo, escrito em João 15, versículo 20, na parte B, diz: se me perseguirem, também perseguirão vocês. Se obedeceram à minha palavra, também obedecerão à de vocês. Se você é cristão, a sua cidadania está no céu. Seus valores entram em conflito com os deste mundo. Portanto, espere rejeição e perseguição. Agradeça ao Senhor se você ainda tem liberdade religiosa. Aqui, Ricardo Santos, e é sempre muito bom orar com você. 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
1: Graça e a paz do nosso Senhor e Salvador Jesus Cristo. Eu sou Marcos de Almeida, sou professor de teologia, tenho o privilégio também de estar servindo ao Senhor como pastor, mas o mais importante, como Paulo sempre inicia algumas das suas epístolas, nós somos servos de Jesus, termo grego, doulos, e o Senhor é nosso Kyrios, é o nosso Senhor. E eu quero hoje compartilhar com você um trecho de Filipenses, uma breve parcela aqui, breve trecho do capítulo 2, a partir do versículo 5, quando Paulo diz o seguinte: tendo em vós o mesmo sentimento que houve também em Cristo Jesus, pois ele, subsistindo em forma de Deus, não julgou como usurpação o ser igual a Deus. Antes, a si mesmo se esvaziou, assumindo a forma de servo, tornando-se em semelhança de homens, reconhecido em figura humana, e a si mesmo se humilhou, tornando-se obediente até a morte e morte de cruz, pelo que também Deus o exaltou. Olha que interessante. Exaltou sobremaneira e lhe deu o nome que está acima de todo nome, para que ao nome de Jesus se dobre todo joelho nos céus, na terra e debaixo da terra, e toda língua confesse que Jesus Cristo é Senhor, para a glória de Deus Pai. Ora, o livro de Filipenses, ele tem um tema muito importante para o cristianismo, que tem a ver com contentamento, com a felicidade. Estou falando aqui, e o texto também não diz, que é a ideia de uma alegria, de um presente recebido, ou de uma sensação, de um mero sentimento, porque os sentimentos, eles flutuam, altos e baixos. Não, o contentamento aqui é alcançar um estado de satisfação, e isso pode acontecer quando nós compreendemos a nossa vida no relacionamento com o nosso Deus, especificamente com o Senhor Jesus. E aí Paulo, então, esperando que esses irmãos cresçam de fato e alcancem a estatura de Cristo, ele propõe aqui, né, um imperativo, uma ordem aqui: ter o mesmo sentimento. A palavra, de fato, diz respeito a alguma coisa que a gente sente, mas é muito mais do que isso. O termo, na língua original, diz respeito a uma atitude que envolve todo o ser. Então tem a ver, por exemplo, aqui com a paixão, com a compaixão, com o pensamento, porque pensar também, de uma certa forma, envolve, né, o sensitivo, mas também envolve o pensamento, tem a ver com o conhecimento, tem a ver com a razão. Então veja, é ter aqui, na verdade, né, Cristo como referência para tudo aquilo que a gente é e faz, porque a gente não vive só de pensamento. É importante, inclusive, aprender, crescer no conhecimento, mas muito mais do que isso, nós estamos o tempo todo envolvidos com as sensações, no relacionamento, quando a gente encontra alguém, nos beijos, nos abraços, nas conversas, nos olhares. Faz bem para a alma, é gostoso, é bom estar com as pessoas, né? Então, o que Paulo está dizendo, que esse sentimento gostoso de existir, ele deve ser o que irá mediar a nossa relação com o Senhor e com as pessoas. Então, Jesus Cristo demonstrou isso. E é interessante que, do ponto de vista da sua humanidade, ele chorou, ele se alegrou, ele riu, ele ficou bravo, né? Ele ficou cansado, ele teve fome, ou seja, essa ideia de nós não acharmos ou não queremos assumir aqui pelo fato de nós sermos cristãos, que somos super homens, super heróis, não, negativo, nós somos limitados à nossa humanidade e pelo fato de nós sermos cristãos, não nos tornamos deuses. Nós não podemos assumir o lugar, a prerrogativa do divino, não. E Jesus Cristo deixou esse exemplo e diz ali que ele, subsistindo, e de fato Jesus é plenamente Deus, ele tem esse lado, essa natureza plenamente humana, mas a natureza plenamente divina, sendo Deus, ele não julgou, não quis, ele não buscou esse prestígio de querer ser ou querer ser visto como alguém acima. Ele poderia e ele teria todas as condições de ser alguém acima de todos. Não, ele se coloca em pé de igualdade com os seus irmãos e isso é significativo, principalmente nos dias de hoje em que no meio evangélico pessoas querem ser melhores que as pessoas. Queridos, lembrem-se sempre, aos pés da cruz o terreno é nivelado. Não existe um morrinho, não existe um trono, não existe um patamar que te coloque ou que me coloque, ou coloque alguém acima das outras pessoas. Nós temos que tomar cuidado com a idolatria pastoral. A gente idolatra pastor, idolatra professor negativo. Nós somos o que o texto diz, esvaziando de si mesmo, assume a forma, o morfê de dulos, de servo. E aí é interessante porque Jesus aqui, como doutrina para cada um de nós, é a nossa referência. Que somos? Eu me apresento com vocês e a vocês como um professor, como um pastor, mas eu sou antes um servo e é isso que o Senhor espera de cada um de nós. Aliás, quando você volta no texto, no evangelho de Marcos, capítulo 10, diz, e Jesus dizendo aos seus discípulos, olha, cuidado com essa síndrome de grandeza. Nós precisamos anunciar isso em alto e bom som. Há muita gente com essa síndrome, né? Os mega pastores, os mega influenciadores. Não, Jesus disse, cuidado, porque isso é coisa do mundo, isso é coisa dos poderosos. Lembre-se, não deve ser assim entre vocês. O Filho do Homem não veio para ser servido, mas ele veio para servir e dar a sua vida em resgate. Muitos. Jesus Cristo falou, ele ensinou, mas muito mais do que isso, ele deu o exemplo de serviço. E aí, conduzo você agora ao texto de João, capítulo 13, quando Jesus, reunido com os seus discípulos, faz algo fora do esperado. Pega todos aqueles discípulos de surpresa, quando ele, naquele exato momento, se despe. Ele assume literalmente a forma de um servo, quando ele tira a sua roupa, pega uma bacia, coloca água, assume uma toalha e ele se inclina diante de uma das partes mais íntimas, né? Uma das, né? Que são os pés. Veja, ninguém toca no seu pé, a não ser você mesmo. Então, o que Jesus faz ali é uma atitude, um serviço que era prerrogativa, atividade de quem servia. Então Jesus não apenas ensina, ele não apenas diz isso, mas ele efetivamente realiza o ato do lava-pés ali, diante dos discípulos, para que eles vissem e vendo, tomassem a mesma atitude. É por isso que quando ele chega diante do Pedrão, Pedro diz, não, Jesus, o senhor não vai me lavar os pés. Talvez seja a atitude de muitos hoje. Por quê? Porque ele já raciocina, né, a mente. Se Jesus lava os meus pés e se eu deixo que isso aconteça, eu vou ter que fazer isso também com outras pessoas. Que é talvez um dos maiores problemas atuais. Talvez um dos maiores problemas que nós temos na atualidade é efetivamente pessoas que não se disponibilizam para o serviço cristão. Portanto, fogem da máxima, do eixo do cristianismo. E veja, Jesus então lhes dá uma grande lição. Eu sendo o Kyrios, eu sendo o Senhor, vos lavei os pés para que vocês entendam que inseridos numa relação orgânica comigo, vocês deverão assumir a atividade, a responsabilidade conferida realmente àqueles que são chamados de cristãos, são os pequenos cristos. E aí veja, né? Até onde? Até a morte. É nesse sentido que um servo, que um discípulo assume o serviço, e ele assume o serviço como um sacrifício. Por quê? Porque a humildade com que isso acontece, a simplicidade e o foco implica em obediência, e obediência implica no sacrifício constante. Claro, óbvio, nós devemos compreender que a atividade do cristianismo, a atitude de cada um de nós deve sempre ter como alvo o autor e consumador da nossa fé, o próprio Senhor Jesus Cristo. Prestígio? Não. Negativo. Proclamação do Evangelho, que é o poder de Deus para a salvação de todo aquele que nele crê. Que o Senhor nos ajude, que o Senhor te abençoe. Reflete nisso, em nome de Jesus. Amém.
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1: 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Sente-se, pegue o seu café e vamos conversar sobre Deus e sobre a vida, sobre a fé e sobre as nossas dúvidas.

0: Graças ao nosso Deus, estamos juntos para mais um episódio do Deus na Vida. Episódio que começa agora e eu já quero agradecer a sua companhia fiel. Eu espero de coração que você compartilhe comigo do sentimento agradável de pensarmos juntos a vida sob a luz do Evangelho de Jesus Cristo. Neste e nos próximos episódios do Deus na Vida, vamos analisar um capítulo da história do povo bíblico de Israel, que foi a transição do Israel tribal para a monarquia. Esse capítulo da história bíblica é muito rico para nos identificarmos com as situações, sentimentos, reações e também as decisões das pessoas envolvidas naqueles eventos. Para isso, por alguns episódios aqui no Deus na Vida, vamos nos concentrar nos capítulos 8 a 15 do primeiro livro de Samuel. A nossa intenção é percebermos a aproximação e a realidade do medo. Israel vivia um tempo de diversas ameaças internas e externas. Precisamos ter em mente que o capítulo 8 de 1 Samuel é o contexto dos juízes ainda. Época em que Israel era um conjunto de 12 tribos independentes com lideranças próprias. Existiam muitos conflitos internos e as tribos não eram unidas, embora fossem o mesmo povo. Israel falhava continuamente por não cumprir a sua parte na aliança com Deus, como determinava o livro de Deuteronômio e tão bem descreveu para nós o livro de Juízes. Justamente porque quebravam a aliança desobedecendo aos mandamentos do Senhor, eles eram punidos em batalha, embora Deus os preservasse por misericórdia e fidelidade ao seu grande nome. Além de ameaças internas, Israel presenciava a escalada de violência e saque dos povos que faziam fronteira com seu território. Naquela época, especialmente os filisteus eram uma constante ameaça à segurança e, consequentemente, à economia e à paz das tribos de Israel. Como não eram um povo unido e militarmente organizado, eles pouco conseguiam resistir aos ataques que sofriam e se tornavam cada vez mais vulneráveis. Samuel entra em cena acumulando as funções de sacerdote e líder tribal, isto é, Samuel era um juiz. Dessa forma, sob a liderança de Samuel, que era um juiz e sacerdote, Israel tinha mais uma oportunidade de se arrepender e resolver a sua situação como sempre deveria ter sido, obedecer à lei do Senhor para viver em paz. A lei havia sido dada por Deus justamente para conduzir o povo em justiça e paz, enquanto é Deus quem os protegeria e lhes daria um futuro. Sob o governo de Deus, mediado por sua lei, Israel viveria em paz na terra da promessa e cumpriria a sua vocação de ser um reino de sacerdotes a ensinar o conhecimento de Deus às demais nações. Esse sempre foi o ideal de Deus para uma monarquia, a obediência à lei, enquanto Deus cuida do seu povo. Porém, a situação se agravou quando Samuel atingiu uma idade avançada e nomeou seus filhos como líderes de Israel. O problema é que a reputação dos filhos de Samuel não era boa. Eles eram conhecidos como homens gananciosos, que aceitavam subornos e que por isso pervertiam a justiça. Diante desse cenário, lembrando, cenário de fragmentação interna, ameaças estrangeiras e liderança incapaz, as tribos de Israel reagiram de uma forma surpreendente. No lugar de se arrependerem e obedecerem à lei do Senhor, eles se reuniram com Samuel e exigiram a nomeação de um rei para governar o povo. Esse encontro das tribos com Samuel se encontra no primeiro livro de Samuel, capítulo 8.
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0: A exigência das tribos foi bastante clara, posta com as seguintes palavras, abre aspas, tu já estás idoso e teus filhos não andam em teus caminhos. Escolhe agora um rei para que nos lidere à semelhança das outras nações, fecha aspas. Se observarmos do ponto de vista estratégico e contextual, a demanda dos líderes das tribos faz muito sentido. Eles precisavam resolver problemas que, enquanto estivessem isolados, não teriam como resolver. Era preciso cuidar das fronteiras, defender pontos de entrada dos inimigos, garantir a segurança nas estradas para o trânsito e comércio. Enfim, diversos aspectos sociais e estruturais estavam envolvidos em suas necessidades. Se estivéssemos lá, você e eu, entre os israelitas naquela época, teríamos toda a razão de nos sentirmos continuamente inseguros e com medo. Mas o povo de Deus é chamado a ver a vida com outro olhar. É Deus quem dá uma perspectiva particular sobre a vida e as necessidades que ela traz a cada geração. Por isso, embora a exigência de um rei para liderar o povo à semelhança das outras nações fizesse sentido, sua lógica estava restrita a um olhar que não está considerando a vontade e a presença de Deus. Essa constatação vem nos versículos 6 a 9 de 1 Samuel 8. O texto diz: quando, porém, disseram, dá-nos um rei para que nos lidere, isso desagradou a Samuel. Então ele orou ao Senhor, e o Senhor lhe respondeu: atenda a tudo o que o povo está pedindo. Não foi a você que rejeitaram, foi a mim que rejeitaram como rei. Assim como fizeram comigo desde o dia em que os tirei do Egito até hoje, abandonando-me e prestando culto a outros deuses, também estão fazendo com você. Agora atenda-os, mas advirta-os solenemente e diga-lhes quais direitos reivindicará o rei que os governará. E aqui está uma decisão baseada no medo. As lideranças de Israel analisaram as circunstâncias e a perspectiva de futuro caso as tribos fossem lideradas pelos filhos de Samuel. Quando fizeram esse exercício, certamente muitos temores assumiram o controle do coração deles, levando-os para os braços dos ídolos novamente. Perceba bem que nesse texto não há menção a ídolos de fato, mas Deus compara a decisão de pedir o rei com o abandono de Deus para cultuar ídolos. Isso acontece porque sempre que nós entregamos ao medo o controle da situação, ele vai nos empurrar para longe de Deus, diretamente para os braços de um ídolo ou, nesse caso, para eleger um rei que os governe e garanta a sua segurança. Em resumo, Samuel deveria atender o pedido dos líderes das tribos e escolher um rei para governar o povo, igual acontecia com as demais nações. Mas se esqueciam que Israel não era como as demais nações. Não eram as demais nações que deveriam liderar Israel em suas escolhas, leis e organização social. Pelo contrário, Israel era o povo que deveria liderar as nações. Bastava que vivessem em fidelidade exclusiva a Deus e obediência às suas leis. A vida em Israel, sob o governo de um rei, custaria muito caro para as tribos. E esse será o assunto do nosso próximo episódio. Vamos encerrando aqui mais um episódio do Deus na Vida. Lembre-se, o que sempre coube ao povo de Deus é ser fiel ao Senhor e obedecer aos seus mandamentos. Qualquer atividade fora da obediência a Deus resultará num coração escravizado pelo medo, que abandona a Deus e elege ídolos para o governar. Fique firme com o seu Deus, especialmente quando as circunstâncias provocarem temor. Até o nosso próximo encontro.
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3: Muito bom dia para você, eu sou Fábio Zamana, chegando aqui na RTM agora 4 horas em ponto, horário de Brasília. Ótimo dia, ótima quarta-feira. Quartou, hein? Quarta-feira, dia 26. 26 de agosto de 2026. Vamos juntos até as 9 horas da manhã. Eu sigo por aqui te fazendo companhia e desde já agradecendo você também que vem chegando conosco, que vem fazendo parte da família RTM. Ótimo dia, ótima quarta-feira. Daqui a pouquinho tem mais um episódio do nosso Hinos que Tocam. Jairo Bonfim, Tudo Coopera.

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2: Olá, querido ouvinte, bem-vindo a mais uma edição do Hinos que Tocam. Hoje ouviremos sobre a história do hino ou Happy Day. O dia da conversão é muito especial na vida de qualquer cristão. E para quem tem a Jesus em seu coração, o único dia que consideramos mais feliz do que esse é apenas o dia da ressurreição de Jesus Cristo, em que ele venceu a morte e nos lavou de todo o pecado com sua infinita graça. Esse momento foi imortalizado numa das canções mais conhecidas da Terra, ou Happy Day, que significa em português, que dia feliz. Esse hino nasceu de um arranjo musical gospel de 1967, gravado pelo americano Edwin Watkins, que tornou-se um grande sucesso internacional em 1969, atingindo o quarto lugar nos Estados Unidos e o segundo lugar no Reino Unido, dentre as músicas mais escutadas desses países. Por isso, seu ritmo virou uma grande influência para uma série de composições gospels do século XX. A sua história tem uma relação muito próxima com o nosso último programa. Na edição de ontem do Hinos que Toca, ouvimos sobre a história do hino O Dia Feliz em Que Me Converti, escrito pelo inglês Philip Dodd Hyde. Até meados do século XIX, o hino de Dodd Hyde usava a melodia composta por Eduardo Rimbaud e era comumente tocado em cerimônias de batismo e em eventos especiais da família real inglesa. Vamos então ouvir um arranjo feito tanto com a versão em inglês quanto em português desse hino, feito pelo Ministério Chave de Davi. Vamos ouvir o Happy Day.
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0: E ouvimos um Happy Day, que dia feliz, Ministério Chave de Davi, aqui no nosso Hinos que Tocam.
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0: Agora seguimos para a segunda parte do programa, na qual ouviremos músicas selecionadas para você. Vem chegando o Quarteto Adoração, Deus da Montanha.

0: Os Quarteto Adoração, cantando Deus da Montanha.
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0: E agora vem chegando o trio Nascimento, Eu Não Me Esqueci de Ti.

0: ouvimos Trio Nascimento, Eu Não Me Esqueci de Ti.
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0: Chegando Vitor Quevedo com Débora Martins, mais perto quero estar.

ouvimos Vitor Quevedo com Débora Martins, Mais Perto Quero Estar. E com essa canção chegamos ao fim, ó. Mais um programa Hinos que Tocam, um programa que teve a produção de Raquel Campelo, revisão Marcos Olivares e apresentação Fábio Zamana.

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2: Muito bom dia para você, uma excelente madrugada. E vamos juntos, daqui a pouquinho tem Música da Terra com Cláudio Ronque e Zé Dequias, mas antes mandando abraço pro meu amigo Marcos Roberto lá de Goiânia. Como é que você tá, Marcão? Um abraço para você, meu amigo, obrigado pela companhia. Gessé tá chegando com a gente também direto de Portugal. Como é que você tá, meu amigo? Bom dia.
3: Meu amigo Fábio Zamana, muito bom dia. Como é que você tá, meu nome? Tudo bem com você,
2: campeão? Tudo bem, e você?
3: Tô por aqui, meu irmão, depois uns dias sem participar, né? Dependendo do horário.
2: Tá tudo bem?
3: Que eu tô descarregando, ou que eu tô carregando o caminhão, ou que eu tô, enfim, um barulho, não tem como ouvir, né? Mas então por cá, meu irmão, que Deus abençoe você, a cada ouvinte dessa rádio maravilhosa, desejo a você um dia abençoado. Tô aqui já passando por entroncamento em Portugal, a caminho de Figueira da Foz. Grande abraço, meu irmão.
2: Grande abraço.

0: Abraço pra você também, Gessé. Tamo juntos aí, bom trabalho, obrigado pela carona, pela companhia de sempre, viu? Tá chegando por aqui Flávio Caetano, também participando, direto da Espanha, olha só que legal. Um abraço pra você aí, Flávio, obrigado pela companhia, obrigado pela participação. É um prazer ter você aí fazendo parte da família RTM, direto da Espanha. Valdair Lourdes, como é que você tá, Valdair? Rio Grande do Norte, bom dia pra você, Valdair.
1: Bom dia, Fabzema.
0: Eita, que preguiça.
1: Meu pastor. Quero desejar uma excelente quarta-feira para você e sua família. Todos refazem a tarde.
0: Soninho bom, hein, Valdaí?
1: Dê um abraço em Héctor e Nóbrega, meu amigo nobre, meu nobre amigo.
0: Opa, valeu, Valdair. Acorda, Valdair. Abraço pra você. Meu xará, Fábio Assis tá por aqui também participando com a gente. Bom dia, Fábio Assis. Rosimar, São Luís, Maranhão. Tudo bem, Rosimar? Como é que você tá? De folga, de trabalho? Tudo bem por aí?
2: Bom dia, Zabana. Mais um dia. Deus me deu gratidão por isso. Mais uma quarta-feira. Graças a Deus. Hoje eu tô de folga.
0: Opa, aproveita.
2: Mas tem uma faxina aqui em casa. Daquelas boas, amor. Deus te proteja. E as meninas, como é que estão aí? Tudo bem?
0: Graças a Deus, tudo bem.
2: Olhando vocês pelas redes sociais. Morro de sorrir da loucura. Deus te proteja. E André, tá tudo bem por aí?
0: Graças a Deus, Zimar, tudo bem, viu?
2: Sim, que Deus te proteja. Olha, deixa eu te falar, o dia que eu não ligo, mas eu tô ouvindo, porque aqui ultimamente a internet tá péssima.
0: Eita, essa internet você tem que trocar.
2: Tá péssimo.
0: Troca essa internet.
2: Ai, Senhor Jesus. Deus nos proteja. Obrigada, Samana.
0: Tamo juntos, Osimar. Abraço de leão pra você e pra toda a família também. Boa folga. Aproveita, viu? Aproveita na faxina, né? Folga do trabalho, mas o trabalho em casa. Um abraço, professor Magno Pereira, Perimirim, Maranhão, tá por aqui com a gente. River Kennedy, lá na Inglaterra, tá chegando também. Como é que você tá, River Kennedy? Falando em férias aí, ó. River Kennedy, que tá num lugar aí maravilhoso, tá descansando, tá tomando cafezinho. Ô, River Kennedy, me fala uma coisa, tem vida melhor que essa, River Kennedy? Bom dia.
3: Ô, tchê, meu querido, meu amigo Fábio Zamana, hoje é quarta, né? Quartou, meu querido, quartou, o terceiro dia de férias, temos mais quinta e sexta-feira. Deus abençoe esse Fábio Zamana, estamos aqui ligadinho, né? Melhor, no lugar bem tranquilo, aconchegante e ouvindo, né? Essa rádio maravilhosa, essa voz sua que traz alegria e paz pro nosso coração. Um abraço, um beijo no coração do seu amigo e conservo, Evangelista River Kennedy, diretamente da ilha, aqui uma ilha que faz parte da Inglaterra, Isle of Wight. Um abraço, meu querido, Deus abençoe, tá? Fica na paz. De 0 a 1000, quem tá dentro e fora do Brasil. Tchau, obrigado.
0: Maravilha, aproveita, River, aproveita, você merece, viu, meu amigo? Você merece, aproveita esses próximos dias aí, descansa bastante, dorme bastante e aproveita esse lugar maravilhoso, essa ilha, né? Tamo juntos, tamo juntos. Ó, o Flávio Caetano chegando com a gente também. Ele que é um missionário, né? Já participou aqui lá no sul da Espanha, tá certo? Valeu, Flavião. Henrique Graça Cabral, desejando uma ótima quarta-feira. Alessandra Mangueira tá por aqui, quartou ali. Ótimo dia pra você também, pra toda a família. E seguimos agora com Música da Terra, Cláudio Ronque, Zedequias.
4: Zedequias, Zedequias, acorda, rapaz.
5: Ora, acordar pra quê?
4: Ué, nós queremos ouvir música.
5: Então vamos, ué.

0: seu croque musicão bonito, vai dormir em paz, vai dormir em paz, rapaz. Gostei, gostei, seu Cláudio. Agora sim vou dormir em paz.
1: Ô, seu Cláudio. Oi. O senhor tá cantarolando o que eu tô imaginando, seu Cláudio?
2: O que que você tá imaginando, Zé Lequias?
1: Ah, eu tô pensando aqui, só.
2: E, Zé Lequias, falando nisso, você uma vez comentou que queria ler o Salmo da Bíblia, não foi? Qual que era?
1: Então, seu Cláudio, o senhor tava cantarolando aí, eu tava aqui pensando, sabe? E obrigado, viu, por compartilhar um pouco dessa parte da palavra do senhor. E eu vou aproveitar então também, seu Grado. O senhor sabe o Salmo primeiro, seu Grado?
2: Claro, Zé de Quis.
1: Ou na versão caipireza, claro.
2: Ai, Zé de Quis, o que você tá aprontando, rapaz? Salmo 1 na versão caipireza, é isso?
1: Verso, tô falando pro senhor que é na versão caipirês. Depois não reclame que o Zé Dequias não avisou. Tô falando, expressão primeiro, salmo primeiro, primeiro salmo, salmo número 1, na versão caipirês, seu Grau. Quer ouvir?
2: Vamos lá então, deixa eu ver.
1: Bom, vamos lá. Preste atenção, você também que tá ouvindo a gente, o salmo 1, na versão caipirês. Que fica assim. Bom, é os homens que não andam nos conceitos, oi. E que não se arreda pros caminhos dos pecadores. E não se assenta nas rodinhas dos zombadores. Antes, o seu prazer está na lei do Senhor. E nela reflete o dia inteirinho. E que nem aquela árvore que é plantada no pé do corvo. Que na hora certa brota os frutos, mas as folhas nunca murcha, seu Grado. E todo o trem que eles fazem dá certinho demais da conta, ó. Os entojados olha e fica assim, ó. E eles já não são assim, não. Eles são como a paia que o vento sopra e se espalha tudo de fora a fora, seu brother. E olha só, é por isso que os ruins vão se lascar do dia do cão, só. Eles não vão conseguir passar a manta nos bons, de jeito nenhum, pois o senhor sabe que o trem dos pão não vai ser talhado, só. Mas no caminho dos coisa ruim, esse aí vai se estrupicar todinho. Salmo da Bíblia número 1. Versão caipirinha, é isso, ó.
2: Depois dessas, Adequias, tem que tocar uma música pra gente, vai.
0: E aqui os Wesley e as Marlenes, ó, a voz.

Você ouviu os Wesley e as Marlene cantando a voz aqui no Música da Terra. Você tá ouvindo, senhor? Não, viu? Que coisa!

0: Sabura Não, com Carlos Magrão, aqui no Música da Serra do Grande.
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0: Você que está nos ouvindo, preste bastante atenção, abre seu ouvido que vai começar o Boletim Rural. Acompanhe as informações do campo. Daqui a pouco nós voltamos, e Arzão Grande.
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3: Comece em seu rádio Boletim Rural. Hoje na apresentação de Cláudio Ronchi. E nesta edição você fica sabendo, preços do mamão sobem com menor oferta da fruta. Esta e outras notícias agora no Boletim Rural.
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3: O preço do mamão Havaí voltou a subir depois de 5 semanas de queda. Segundo o CPE, a alta é resultado da menor oferta da fruta e do aumento da procura. No Espírito Santo e no sul da Bahia, o mamão mais graúdo teve valorização de 66% na última semana, chegando a R$ 2,20 e R$ 2,11 o quilo, respectivamente. A previsão é de temperaturas mais amenas nas próximas semanas, o que deve manter a oferta controlada e pode favorecer novas altas nos preços. O preço do trigo segue em alta no Brasil, principalmente por causa da menor oferta do cereal no mercado. Segundo o CPE, os compradores já começaram a buscar volumes da nova safra, enquanto os vendedores estão mais cautelosos. No Paraná, a tonelada do trigo pão ou melhorador chegou a R$ 1.438,99, com alta de mais de 2% em agosto. No Rio Grande do Sul, o trigo brando está cotado a R$ 1.323,93 por tonelada. A expectativa é de aumento nas negociações conforme a colheita avança e a nova safra chegue ao mercado. Preços do etanol e do açúcar continuam subindo no mercado de São Paulo, segundo o CPE. Entre os dias 17 e 21 de agosto, o etanol hidratado teve alta de mais de 2%, chegando a R$ 2,26 o litro. Já o etanol anidro subiu mais de 5% para R$ 2,55. A alta acontece porque as usinas estão segurando a oferta e têm pouca disposição para reduzir os preços. No açúcar, a saca de 50 quilos voltou a superar os R$ 100. No início da semana, a cotação chegou a R$ 105,51, alta de mais de 15% em agosto. A valorização é atribuída à oferta restrita e aos preços mais firmes no mercado internacional. Com fonte de Globo Rural, produção de Karina Joubert, coordenação de Marcelo Fávero, direção de André Castilho, com realização da sua RTM Brasil, na apresentação de Cláudio Ronchi, esta foi mais uma edição do seu Boletim Rural.
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0: Você ligou agora o rádio, mas foi muito prazer, esse é o Música da Terra, vamos junto com o modão pro Ciso.
4: Zé The Kids,
0: vamos de música? Ah, Zé, tava demorando, seu Grau. Sabe quem vai cantar primeiro hoje aqui, seu Grau? Quem? O Márcio Tunala, rapaz, vai cantar pra gente, Deus de Amor.

0: você ouviu Deus de Amor aqui no Música da Terra, só. Seu Cláudio, você podia trazer uns violão pra gente cantar aqui, hein, seu Cláudio?
1: É mesmo, hein, Pedro? É uma boa ideia.
0: Arzo. O seu Cláudio, você sabe cantar, seu Cláudio?
1: Tá mais ou menos, né? Não sou tão afinadinho assim.
0: Não tem problema nenhum, senhor. Você tem que dizer, ué. Você toca aí os acordes e nós cê é cantando aqui. Zé de aqui vai fazer, aparecer um canarinho cantando. Seu Cláudio, você vai gostar demais, seu Cláudio.
1: Só quero ver, Zé de Quias. E tem mais música?
0: Tem, só. A gente vai cantar aqui, o Zé Campeiro vai cantar hoje oração. Vamos ouvir essa música, seu Cláudio, eu gosto dessa música. Ouve com atenção.

0: Por hoje é só, Zé Kiss.
1: Aí não tá bom. Logo, logo a gente volta. E com muito mais música.
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2: Agora 5:01, horário de Brasília. Ótimo dia para você.
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0: Vamos juntos por aqui, daqui a pouquinho tem Através da Bíblia, professor Itamir Neves trazendo mais um estudo bíblico para você. Eu quero mandar um abraço para você chegando, participando, interagindo. WhatsApp 11974181456. 11974181456. Esse é o nosso número que você pode participar, pode interagir. Bom demais ter você por aqui. Quero já mandar um abraço, um bom dia pro Sargento Moreira. Tá lá em São Luís com a gente. Como é que você tá, Sargento? Bom dia.
1: Bom dia, paz do Senhor, irmão Fábio Zamana, Sargento Moreira aqui de São Luís do Maranhão, ligadinho, né? Essa área maravilhosa. Mais um dia que fez o Senhor, alegramos e regozijamos nele a todos os ouvintes. RTM, um abraço, muito abraço, Sargento Moreira de São Luís do Maranhão. E todas as minhas filhas aí em São Paulo, querem a PUC, Abigail Ruth.
0: Valeu, Sargento Moreira. Aquele abração pra você, meu amigo. Aquele abraço de leão. Graça Imperial tá chegando com a gente, direto de Natal, Rio Grande do Norte.
2: Rapaz, senhor, pastor Fábio, mando meu bem. Hoje eu acordei tarde, mas tô aqui, agradecendo aos teus por tudo. Mando um abraço pra todos que estão ouvindo a RTM, pra o pastor Isaia, pastor Monique, o Riquelme. Para o Mangiano Soriano, para o irmão, viu, pastor Fábio?
0: Obrigado,
2: e para
0: a
2: sua família. Graça. Hoje a gente vamos para o culto de celebração. Obrigado, pastor
0: legal.
2: Fábio.
0: Um abraço para você, um ótimo dia. Abraço de leão, Graça Imperial. Graça Nildo, de Parnamirim, Rio Grande do Norte, está por aqui. Também conosco, Marilene, lá de Anápolis. Como é que você tá, Marilene? Falou bom dia, Fábio. Abraço de leão para você, para o meu esposo José Marques, está saindo para trabalhar, ligado no programa. E hoje é dia de olhar o Pietro, de cuidar aí do netinho. Isso aí, hoje a casa fica agitada, né, Marilene? Coisa boa, coisa boa. Abraço para você, pro netinho, para toda a família, viu? José de Ribamar tá chegando com a gente também, já tá tomando cafezinho. Toma cafezinho cedo, hoje tem cuscuz aí, hein? É, hoje vou fazer cuscuz também. Um abraço, meu amigo. Enilson lá no Maranhão. Um abraço para você, obrigado pela companhia. Vou ver se tem aqui essa canção, a gente coloca na programação, tá bom? Maria Raimunda lá no bairro Camboa, como é que você tá, Maria Raimunda? Bom dia.
3: Bom dia, Fábio Zamana, aqui é Maria Raimunda Corrêa do bairro Camboa, São Luís do Maranhão. Um abraço, Leão, pra você com sua família.
0: Abraço.
3: E todos os ouvintes da RTN.
0: Vamos juntos, Maria Raimunda. Elisângela de Interlândia tá por aqui também, participando com a gente, ótimo dia para você, Elisângela. Roberto Alves, de Goiânia, sempre conosco, também conectado. Bom dia, Roberto.
4: Bom dia, Fábio Zanana.
0: Bom dia.
4: Aqui é o Roberto Alves, de Goiânia. Um abraço aí para todos os ouvintes dessa rádio abençoada. Que Deus continue conosco e essa quarta-feira seja de bênção. Um abraço aí para todos.
0: Abraço, Roberto. Bom trabalho para você, um ótimo dia. Tamo juntos aqui na RT. E vamos agora com o estudo bíblico, tá chegando através da Bíblia, professor Itamir Neves, seguindo aí no livro de Apocalipse, e hoje será no capítulo 21.

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1: Querido amigo, hoje o nosso objetivo é iniciarmos o estudo do capítulo 21 de Apocalipse, isto é, o penúltimo capítulo da Bíblia Sagrada. Nós somos gratos a Deus por chegarmos até aqui. Vamos estudar hoje Apocalipse 21, 1 a 8. Nesse texto, João proclama a chegada de uma nova ordem. Mas a palavra novo aqui significa qualidade nova, pois sendo habitação de Deus, haverá justiça e paz. João vê mais um aspecto importante da etapa final da nossa vida nessa dimensão. Ele tem a visão de um novo céu e uma nova terra, pois o primeiro céu e a primeira terra já passaram. Vamos estudar esses 8 versículos iniciais do capítulo 21, dando a eles o seguinte título: o novo céu e a nova terra. Eu repito, o novo céu e a nova terra é o título para Apocalipse 21, versículos 1 a 8. Querido amigo, João continua descrevendo as suas visões e, obviamente, continua usando a linguagem simbólica.

e vestida em roupas que representavam a sua luxúria e a sua carnalidade. A Nova Jerusalém é uma noiva vestida em roupas que demonstram sua pureza e a sua espiritualidade. Esta última visão do Apocalipse ofereceu conforto aos santos que eram perseguidos pelo dragão e os seus aliados nos dias de João, nos dias do Império Romano. Ao mesmo tempo, esse texto que mostra as bênçãos da comunhão com Deus pode e deve ser usado por nós, pois assim ilustra aquilo que teremos da parte de Deus. Essa deve ser a esperança dos discípulos fiéis de todas as épocas. Em ver o galardão dado àqueles vencedores, achamos motivação para sermos contados entre os vencedores do dia final. Porque esta visão é uma verdade que experimentaremos, podemos afirmar com certeza, em princípio, que o novo céu e a nova terra comprovam a realidade da presença de Deus entre o seu povo. Esse é o princípio que nós traímos desse texto de Apocalipse 21, 1 a 8. E eu repito, se você tiver condições, anote. Esse é o princípio, esse é o resumo, essa é a frase que sintetiza esse texto de Apocalipse 21, 1 a 8. O novo céu e a nova terra comprovam a realidade da presença de Deus entre o seu povo. Nesses versos nós vamos encontrar três afirmações relativas à realidade do novo céu e da nova terra. A primeira afirmação mostra as bênçãos do novo céu e da nova terra, versículos 1 a 4. Versículo 1 diz assim: vi novo céu e nova terra, pois o primeiro céu e a primeira terra passaram e o mar já não existe. Nós temos aqui três afirmações. O novo céu e a nova terra é cumprimento profético. Querido amigo, a terra e o céu fugiram do trono de Deus. Leia lá no versículo 11 do capítulo 20. Esse símbolo mostra o efeito da justiça e da santidade de Deus em relação ao mundo e à ordem mundana de governos ímpios e rebeldes. A figura de sacudir, abalar ou destruir a terra e os corpos celestiais aparece várias vezes nas profecias bíblicas contra as nações. Quando Isaías profetizou o castigo da Babilônia, ele disse que Deus ia converter a terra em assolação e que as estrelas e as constelações dos céus não dariam a sua luz. E ele ainda acrescentou: portanto, farei estremecer os céus e a terra será sacudida do seu lugar. Isaías 13, 9, 10 e 13. Obviamente, o mundo inteiro não foi destruído no cumprimento dessa profecia, mas o mundo dos babilônicos chegou ao fim. O mesmo profeta Isaías falou do castigo de várias nações e disse: eis que o Senhor vai devastar e desolar a terra, vai transformar a sua superfície e lhe dispersar os moradores. A terra será de tudo quebrantada, ela totalmente se romperá, a terra violentamente se moverá, ela cairá e jamais se levantará. Naquele dia, o Senhor castigará no céu as hostes celestes e os reis da terra na terra. Isaías 24, 1 e 19 até 21. Alguns capítulos depois, ainda falando novamente sobre o castigo das nações, Isaías disse: todo o exército do céu se dissolverá e os céus se enrolarão como num pergaminho. Todo o seu exército cairá como cai a folha da vide e a folha da figueira. Isaías 34, 4. Pedro diz também que o mundo da época de Noé veio a perecer. Lembre-se de 2 Pedro 3, 6. Não no sentido de uma destruição total do planeta, não, mas como uma maneira de mostrar que a ordem corrupta da sua época, dessa nossa época, já passou. As visões do Apocalipse 20, 11 e 21, 1 usam essas mesmas figuras para descrever o castigo dos povos rebeldes. Se o passar do céu e a terra
representa o fim

0: da antiga ordem na qual o diabo e seus servos dominavam os fiéis e venciam os santos? O novo céu e a nova terra representam a nova ordem em que Jesus e os seus adoradores dominam. É nesse sentido que Isaías relatou a promessa de Deus olhando para o Israel espiritual, isso é, olhando para o reino messiânico. Isaías disse: pois eis que eu crio novos céus e nova terra, e não haverá lembrança das coisas passadas, jamais haverá memória delas. Isaías 65:17, Isaías 66:22. Os capítulos então 21 e 22 do Apocalipse apresentam a igreja abençoada na comunhão com o Senhor, os vencedores no tabernáculo estendido por Deus. O versículo diz ainda que o mar já não existe. Agora, há duas explicações para essa frase. A primeira liga o mar ao contexto imediato, sugerindo que ele pertence à mesma categoria do céu e da terra, que passam também nesse mesmo versículo, como João mencionou. Assim seria o mar da sociedade humana, de onde surgiu a besta, conforme o capítulo 13, versículo 1. A segunda interpretação identifica o mar como o mar de vidro. Lembre-se lá do trono, do capítulo 4, versículo 6, do capítulo 15, versículo 2. Nessa segunda interpretação, o mar representa a separação entre Deus e as suas criaturas, e seria uma progressão de separação, a transição, a proximidade. Então, veja bem, ambas as interpretações enfatizam a nova ordem de bênçãos para os fiéis depois do castigo dos ímpios. Uma segunda observação: a presença de Deus entre o seu povo é a concretização dos seus planos. Leio para você agora o versículo 2. Vi também a cidade santa, a Nova Jerusalém, que descia do céu, da parte de Deus, ataviada como noiva adornada para o seu esposo. Querido amigo, os profetas do Antigo Testamento usaram a figura de uma nova e perfeita cidade para representar a bênção da comunhão com Deus depois de um período de sofrimento. Especificamente, falaram da igreja ou do reino do Messias que viria depois da purificação do cativeiro. Esse tema é especialmente forte em livros como Ezequiel, capítulos 40 a 48, Isaías, capítulos 60 a 66. E Paulo também desenvolveu o mesmo tema quando falou de uma Jerusalém livre que vem de cima, Gálatas capítulo 4, versículos 26 a 31. O autor de Hebreus também viu a cidade celestial como a igreja já existente no primeiro século. O autor de Hebreus disse o seguinte: mas tende chegado ao monte Sião e à cidade do Deus vivo, a Jerusalém celestial, igreja dos primogênitos. Hebreus 12, 22 e 23. E a mesma linguagem aqui, então, se aplica no Apocalipse. Descreve a igreja do Senhor. O texto aqui não limita as bênçãos ao futuro. Podemos entender a Nova Jerusalém como a igreja já abençoada aqui na terra. E dessa maneira, a interpretação desse texto também se ajusta ao contexto histórico do livro. A mesma figura que encontramos no capítulo 19, versículos 7 e 8, conforme os comentários das citações em Efésios 5 e 2 Coríntios 11, Isaías descreveu essas bênçãos da salvação em Cristo como a noiva que se enfeita com as suas joias. Capítulo 61, versículo 11, do profeta Isaías. O versículo 3 nos diz assim: então ouvi grande voz vinda do trono, dizendo: eis o tabernáculo de Deus com os homens, Deus habitará com eles, eles serão povos de Deus e Deus mesmo estará com eles. Essa declaração, seja da grande voz de Jesus ou de um anjo, ou de um dos quatro seres viventes, ou até a voz do próprio Pai, vem de Deus. A linguagem vem diretamente das promessas do Antigo Testamento sobre a restauração de Israel pelo Messias. As escrituras estão repletas de frases como essas, descrevendo o quê? A comunhão entre Deus e o seu povo. Deus queria uma relação dessa qualidade já no Antigo Testamento. Deus tinha dito, lá no Êxodo, e habitarei no meio dos filhos de Israel, e serei o seu Deus, e eles serão meu povo. Jerusalém, então, o lugar escolhido por Deus para a edificação do templo, passou a representar a habitação de Deus no meio do seu povo, conforme 2 Crônicas, capítulo 6, versículo 2. Mas o povo rompeu os laços de comunhão repetidamente. Rompeu como? Pelo pecado praticado. Os profetas falaram das bênçãos guardadas para o povo restaurado. Deus disse, o meu tabernáculo estará com eles, eu serei o seu Deus e eles serão meu povo. Lembre-se disso lá em Ezequiel 37. E Zacarias capítulo 2 também, Jeremias capítulo 30. Então o que aconteceu? Jesus veio para fazer o seu tabernáculo entre os homens. João 1:14 diz que Jesus tabernaculou entre nós. E a comunhão se tornou possível pelo sangue do Senhor Jesus derramado na cruz do Calvário. Capítulo 2 de Efésios, versículos 11 a 18. E esse interesse, essa comunhão, essa intimidade com Deus, sabe, aconteceu pela purificação do povo arrependido. Nós podemos ver isso lá em Jeremias 24:7 e em 2 Coríntios 6:14-18. Então, o que nós temos agora? Temos um livre acesso ao Pai pelo novo e vivo caminho que foi aberto pelo Senhor Jesus Cristo, conforme diz o autor de Hebreus, no capítulo 10, versículo 19. Por isso, chegamos então a uma terceira afirmação. A presença de Deus entre o seu povo é consoladora. Versículo 4 do capítulo 21, que nós estamos estudando, diz assim: e lhes enxugará dos olhos toda lágrima, e a morte já não existirá. Já não haverá luto, nem pranto, nem dor, porque as primeiras coisas passaram. Querido amigo, a linguagem desse versículo, quando lida isoladamente, parece descrever o céu. Certamente esperamos uma circunstância dessa qualidade no céu. Mas a aplicação primária ainda deve ser feita à nossa condição abençoada desta igreja ainda nessa época. É, inclusive na época de João. Essa interpretação é apoiada pelas passagens proféticas que usaram a mesma linguagem para apontarem o reino messiânico. A volta do cativeiro, é, lá da Babilônia, traria grande alegria, expulsando a tristeza do meio do povo. Isaías 51:11. O livramento do povo da opressão foi descrita num cântico por Isaías: tragará a morte para sempre, e assim enxugará o Senhor Deus as lágrimas de todos os rostos. Querido amigo, as boas novas de salvação iria consolar todos os que choram. Lembre-se de Isaías 61. Essa alegria se tornaria característica dos novos céus e da nova terra. Essa é a certeza que podemos ter de que habitamos um ambiente completamente maravilhoso. A segunda afirmação mostra então a herança do novo céu e da nova terra, versículos 5, 6 e 7. Aqui também temos três afirmações. A herança é confirmada com palavras verdadeiras. E aquele que está sentado no trono disse: eis que faço novas todas as coisas. E acrescentou: escreve, porque essas palavras são fiéis e verdadeiras. Sim, querido amigo, é Deus quem fala, Deus quem cumpre as promessas aos fiéis. Podemos confiar na fiel e verdadeira palavra do Senhor. No sentido espiritual, Deus prometeu fazer novas as coisas por meio do seu servo Jesus. Recebemos então essa bênção em Cristo Jesus. Deus salienteou a importância dessa promessa de renovação, relembrando João da sua responsabilidade de escrever, de registrar, porque essas palavras eram verdadeiras. A herança é espiritual, a água da vida. E ele disse no versículo 6: tudo está feito. Eu sou o Alfa e o Ômega, o princípio e o fim. Eu, a quem tem sede, darei de graça da fonte da água da vida. Sim, Deus sempre cumpre as suas promessas. E o Senhor Jesus se destacou como Alfa e o Ômega. Ele se declarou o primeiro e o último. Essas expressões mostram não somente a eternidade de Deus, mas a sua capacidade de cumprir a sua palavra, de terminar aquilo que ele começou. E ele garante o seu resultado para o conforto dos santos. E o conforto é essa água para o sedento. Deus é quem dá água aos aflitos. O servo que restauraria Israel seria o seu pastor e conduziria o seu povo aos mananciais das águas. Isaías 49. Deus, querido amigo, oferece as águas da nova aliança. Havia uma promessa que nos dias do Evangelho sairia uma fonte da casa do Senhor. Jesus é quem nos oferece a água da vida para nós. A herança é plena, é para os vencedores. É a plena filiação daqueles que seguem o Senhor Jesus. O versículo 7 diz assim: o vencedor herdará essas coisas, e eu lhe serei Deus, e ele me será filho. Sim, essa herança é gratuita, mas exige um compromisso com o Senhor. As promessas feitas aos vencedores nas sete cartas são maneiras diferentes de expressar um único tema: quem for fiel ao Senhor terá bênção de comunhão com ele. A terceira afirmação mostra as proibições do novo céu e da nova terra no versículo 8. Três constatações: os ímpios não entram no novo céu e na nova terra, os ímpios terão companhias indesejáveis, os ímpios são os mortos espirituais. Eu leio para você esse versículo, um versículo muito, muito duro. Quanto, porém, aos covardes, aos incrédulos, aos abomináveis, aos assassinos, aos impuros, aos feiticeiros, aos idólatras e a todos os mentirosos, a parte que lhes cabe será no lago que arde com fogo e enxofre, a saber, a segunda morte. Querido amigo, um contraste grande aparece entre os versículos 7 e 8, entre os servos do Senhor e os servos do diabo. E o propósito desse contraste é óbvio: os ímpios não compartilham da herança. Por isso, cada um de nós precisa escolher: ou será um vencedor com Cristo, ou será um derrotado com Satanás. Aqueles que têm vergonha de Jesus, que não acreditam no Senhor Jesus, ou que desobedecem à sua vontade, não são herdeiros de Deus. A herança deles é o lago de fogo. A segunda morte é o inferno. A linguagem desses dois versículos nos lembra do apelo final do livro de Isaías, salientando a diferença entre os vivos na cidade santa e os mortos fora dessa cidade. Por isso, querido amigo, eu quero concluir mostrando que esses versos nos fazem vislumbrar as maravilhosas bênçãos que estão reservadas para os fiéis. Mas, ao mesmo tempo, nos despertam esses versos para sabermos de que lado nós estamos. E eu oro para que você tenha certeza desse fato, de que com Deus você é um vencedor. Que o Senhor te abençoe, um grande abraço e até o próximo programa.
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0: Ótimo dia, um abraço para você que tá ouvindo, você que tá chegando pela TWR em Bonaire, a partir de agora em rede. Fica conosco até às 7 da manhã, no horário de Brasília. Muito bom dia. Quarta-feira, 26 de agosto, 2026. 16 graus aqui em São Paulo, friozinho, hein? E já mandando um abraço, um bom dia. Meu amigo Mário Porto tá com a gente, tá chegando esse evento aí no próximo dia 29, próximo sábado. Você não pode perder, hein? 22 anos vivendo em Cristo, da comunidade Vida no Olho d'Água. É, vai ter uma festa muito bacana. Presença aí de Alisson Mendes, Sérgio Lopes, Alessiane Mendes, todo mundo marcando presença aí. É, junto com o poeta do Brasil, Sérgio Lopes, e lógico, convidando todo mundo aí da ilha, todo mundo de São Luís. Você não pode perder, você não pode perder, não pode ficar de fora. Tá chegando o próximo sábado, dia 29 de agosto. E tem um recado aí do Sérgio Lopes para você.
1: Alô, meu povo querido de São Luís do Maranhão, Sérgio Lopes aqui, para lembrar que no próximo dia 29 de agosto nós temos um novo encontro na Comunidade Vida, sede em Olho d'Água, São Luís do Maranhão. E vou estar junto com meu querido amigo Bispo Mário Porto e também com a Angélica Porto, que vem de São Paulo para esse grande encontro de louvor e adoração. Espero você lá, um grande abraço, paz.
0: É, Angélica Porto também, presença confirmada. Gente, que festa bonita, hein? Se eu fosse você de São Luís, não perdia por nada. Cancela tudo que você tem aí e esteja na Comunidade Vida, lá na Rua da União, no Olho d'Água, tá bom? Gianni Soriano, Teaflotone, Minas Gerais, ele não tá com frio não, mandou uma foto aí com uma regata. Meu amigo, aonde que tá calor? Me fala que é pra lá que eu vou. Bom dia, Gianni.
2: Bom dia, meu amigo e pastor Fábio Zamana, bom dia a todos os meus amigos e irmãos, ouvintes aí da Rádio Transmundial, que é o Gianni Soriano, diretamente de Teoflotone, Minas Gerais, passando para deixar aquele abraço de leão para todo mundo aí. Que Deus abençoe nossa quarta-feira. Um abração aí pro Etevaldo, pra Eliane, pra Graça Imperial, pra Silvinha e o Madruguinha, né? Pra Conceição, já falei? Conceição, pastor Israel, pastor Jean, bora caminhar e dar uma corridinha hoje? Bora, tá na hora. Deus abençoe a todos, fiquem todos com Deus, tchau, tchau.
0: Valeu, Gianni, boa caminhada, boa corrida pra você aí, meu amigão. Tamo juntos, tamo juntos. Pastor Arimar Castro, Felipe Camarão, como é que você tá?
3: Bom dia, meu pastor Fábio Zamana, Deus continue te abençoando grandemente. Quero desejar uma quarta-feira abençoada no nome santo de Jesus. E um abraço de leão para todos os ouvintes. Fiquem com Deus.
0: Um abraço de leão, pastor Arimar. Aquele abraço de leão. Obrigado pela companhia. Socorro Silva, lá no Maranhão, sintonizada com a gente.
4: Bom dia, Fabinho.
0: Tudo bem, Socorro?
4: Deus abençoe.
0: Como é que você tá,
4: sua
0: menina?
4: Sua família, as princesas, como elas estão?
0: Graças a Deus. Bem. Tudo bem, tudo
4: Deus
0: bem.
4: Deus abençoe, nos proteja todo mal. Que nós possamos cada dia ter desejo de louvar e glorificar o nome do Senhor.
0: É isso aí.
4: Um abraço.
0: Abraço.
4: A todos.
0: Valeu, Socorro. Um abraço pra você, minha amiga. Obrigado pelo carinho, pela participação, pela companhia de sempre, viu? Lima Taxista já passou por aqui também. Bom dia, Lima Taxista. Bom dia, Delúcia, direto de Anápolis. Como é que você tá?
5: Bom dia a todos que tá ligadinho na Transmundial nesse momento. A paz do Senhor, pastor Fábio Zamana. Aqui é a Delúcia de Anápolis. Fábio Zamana, ontem eu achei muito lindo você contar a forma que estão as crianças, da quebrada da saboneteira, né?
0: Isso.
5: O Fábio Zamana, isso aí realmente acontece, né?
0: Acontece, faz parte.
5: Mas e você agiu de uma forma boa, né? Conversando com elas, porque isso acontece, né? E se fosse com a gente, né?
0: Uhum, será se que fosse a gente, uma visita, né?
5: Disciplinaria a gente mesmo,
0: exatamente,
5: né?
0: Exatamente.
5: Muitas vezes acontece com a gente.
0: Sim.
5: Mas é a forma certa, né? Que você falou, conversou e diz pra ela que não há tanta importância. Se já quebrou, quebrou, né?
0: Isso, vamos jogar os cacos fora. Outro. Isso aí.
5: É, é lindo, mas a criança é assim. Eu creio que está numa fase muito linda. Eu gosto muito de criança com essa idade. Eles é muito lindo, né?
0: Muito sincero,
5: muito interessante.
0: É verdade.
5: Graças a Deus. Que Jesus abençoe vocês aí, suas princesas.
0: Obrigado, Delúcia. Você também, a família.
5: Em nome de Jesus.
0: Viu? Beijo grande.
5: Fábio Zamana. Eu peço aos irmãos e o senhor oração pela minha saúde. Eu passei tanto mal com problema de coluna essa noite.
0: É mesmo, menina?
5: É, nervo ciático.
0: Uhum.
5: Aí peço oração para que Deus possa me libertar,
0: isso
5: se for
0: aí
5: da vontade do Senhor.
0: É isso aí, com
5: e
0: certeza.
5: E agradeço, tenha um bom dia.
0: Tamo junto,
5: Jesus,
0: um beijo.
5: Abençoe a cada um.
0: Melhoras aí para você, Delúcia. E é isso, né? Sobre isso. E a gente já tinha um sobrando lá em casa, uma saboneteira sobrando, já substituímos, já colocamos, tá tudo certo, tá tudo bem, né? Mas é sobre isso. Aí ontem à noite foi engraçado também, que a gente já coloca elas pra dormirem sozinhas, né? Então a gente deixa a luz do banheiro acesa, do corredor, e aí elas vão pro quarto, cada uma deita na sua cama. E eu já tô deitado, porque geralmente eu deito mais cedo mesmo, porque eu trabalho de madrugada, né? Aí a Andréia que tem essa missão aí de fazer as duas dormirem. As três, no caso, que a Luísa também dorme no quarto dela já sozinha, graças a Deus. E aí ontem foi muito bonitinho, né? Porque a hora que apagou a luz, que a Andréia foi tomar banho, ficou escuro, né? Aí a Helena olhou pra Elisa e falou, ô Elisa, vamos orar pra Jesus? Aí foi muito bonitinho ela orando pra Jesus, pedindo pra Deus curar a perna dela, que ela tava com dor na perna, né? Ontem, inclusive, ela foi no médico, levamos no pronto-socorro, que tava sentindo muita dor na perna, tava nem conseguindo colocar o pé direito no chão, né? Aí levamos no hospital, graças a Deus tá tudo bem, foi só uma luxação, ela deve ter batido aí com essa história agora de andar de bicicleta pra lá e pra cá, pra lá e pra cá, pra lá e pra cá, deve ter caído em algum lugar, batido em algum lugar a perna, né? E aí deu uma luxaçãozinha. Então, 2 dias que ela não pode andar de bicicleta, não tá indo pra escola, mas foi muito bonitinho ela orando, né? Isso realmente não tem preço, né, gente? Fora o carinho das duas, assim, o cuidado da uma cuidando da outra, uma se preocupando com a outra, é coisa linda, coisa de Deus, né? Muito legal, muito legal. Dudu Sá, como é que você tá, meu amigo? Muito, muito, muito bom dia, Dudu, que já tá caminho do trabalho.
6: Bom dia, pastor Fábio Zamana, paz do Senhor, amém. E as gêmeas todas também, glória a Deus. Bom dia, pastor Marcos e sua esposa, paz do Senhor. Bom dia, pastor Israel e sua esposa, paz do Senhor. Bom dia, meu irmão Lima, taxista, paz do Senhor. Bom dia, meu irmão Fábio Aurélia, paz do Senhor. Aí, Zamana, São Luís, tá amanhecendo tempo nublado, tá vindo água aí, hein?
0: Eita, chuvinha boa.
6: Abraço, Leão, meu amigo.
0: Valeu, abraço de Leão, Dudu. Bora com música. Alô, Beatriz, quer dizer que você gosta dessa, então? Joey Vasconcelos, Nada Impossível. Aumenta o som e acorda todo mundo aí, gente. Bora trabalhar, hein?

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3: A palavra para hoje. Seu tempo de reação é importante. Quem enviarei e quem irá por nós? Então eu disse: eis-me aqui, envia-me a mim. Isaías 6:8. Você se lembra dos 10 espias que duvidaram da capacidade de Deus de cumprir sua promessa e dissuadiram os israelitas de entrar na terra prometida? A dúvida deles foi tão ofensiva a Deus. Ele já havia revelado seu poder a eles por meio do êxodo do Egito e da divisão do Mar Vermelho, que Deus executou seu julgamento na hora. No dia seguinte, os israelitas mudaram de ideia. Eles mudaram de opinião, mas era tarde demais. Um dia de atraso custou-lhes 40 anos. Eles perderam a terra prometida, porque sua reação foi muito lenta. Isso não significa que você deva viver com medo de perder oportunidades. Afinal, Deus é o Deus das segundas chances. Veja Jonas 3:1. Mas entenda isto: a inércia é uma ação e a indecisão é uma decisão. Quando se trata de Deus, seu tempo de resposta é muito importante. O ministério de Paulo começou quando ele teve um encontro transformador com Cristo na estrada de Damasco. Imediatamente, ele caiu de joelhos e clamou: Senhor, o que queres que eu faça? Atos 9:6. No livro de Isaías, quando o céu se abriu e Deus disse: quem enviarei e quem irá por nós? Imediatamente, o profeta Isaías disse: eis-me aqui, envie-me. E ele disse: vá e diga a este povo. Isaías 6, do versículo 8 até o 9. Você não quer se antecipar a Deus nem ficar para trás. O que você quer fazer é aproveitar as oportunidades que ele lhe dá o mais rápido, decisivo e ousadamente possível. Seu tempo de reação é importante.
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6: Querido Deus, vivemos em um país onde temos liberdade de participar com segurança das celebrações dominicais, sem perseguição ou intimidação. Somos gratos por isso. Hoje, intercedemos pelos cristãos na Indonésia que vivem uma realidade diferente, que não podem expressar a sua fé em Jesus livremente, sofrem perseguição, são discriminados, enfrentam pressões por seus familiares e pela comunidade. Senhor Jesus, proteja os nossos irmãos desse sofrimento, guarde-os de todo o mal. Que eles sintam o teu cuidado e o teu amor sobre suas vidas. Traga alívio aos corações e compreensão por meio do teu amor. 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

0: Muito bom dia para você. Agora 5:53. Ouvimos Lucas Agostinho com Samuel Messias cantando Louve. Vamos juntos, mandando um abraço aí pra Beatriz, né? Ofereci pra ela Joey Vasconcelos, que ela falou que gosta bastante. É top, né? Abraço pra você, Beatriz, um ótimo dia pra você e pra família, viu? Silvinha, tá por aqui, como é que você tá, Silvinha? Bom dia, bom dia.
1: Bom dia, irmão pastor Fabiano, eu não posso gritar porque essa Saura tá dormindo. A paz do Senhor, amém, que Deus abençoe você e toda a sua família, um abraço lembro pra você e todos os ouvintes da Transmundial, todos que faz a Transmundial, todos que faz a Rádio Nordeste Natal e todos os ouvintes também, meu abraço lembro pra todos. Aquele que mandou um abraço mesmo pra mim, pra quem não manda, vai pra todos ali do Busão, pra todos da Ceasa, vai pra todos os pastores, pastores da Inglaterra, vai pra irmã Tina, um cheiro, irmã Tina. Eu tenho que mandar áudio mais cedo agora, porque eu, daqui a pouquinho eu tô indo pra o culto matutino, eu não vou poder ouvir o seu programa, mas se o áudio for mais cedo, dá pra mim gravar alguma coisa pra me mandar aqui pra o grupo da Acorda na Cidade do Campo, que
0: Acordando
1: é as pessoas que
0: campo.
1: Escutam o seu programa.
0: Olha
1: através
0: só.
1: Do
0: da Rádio Nordeste.
1: Agora não sei
0: mais. Da Rádio Nordeste.
1: Ajuda, Fabinho. Que Deus abençoe a todos do WhatsApp.
0: Amém. Abraço, Silvia. Abraço pra você, abraço pro Madruguinha, viu? Vocês são demais. Pastora Débora na Inglaterra, bom dia.
2: Bom dia, Fábio.
0: Oi, pastor Marcos, pastora
2: bom dia,
0: Débora.
2: Fábio. Tô
0: Oi,
2: voltando hoje
0: tudo
2: pro
0: bem?
2: Brasil.
0: Voltando
2: um
0: hoje?
3: É,
0: bom retorno pra senhora.
3: Embora hoje. Acabou que era
0: só.
3: Doce.
2: Pra mim não é um dia muito feliz, não.
0: Fica que mais
2: a
0: aí.
2: A distância é grande, mas eu louvo a Deus pelo tempo que mamãe teve aqui com a gente.
0: Realmente.
2: E a gente tá aqui, ó, já na esperança de ir no Brasil aí, né, amor?
0: Eba.
3: Vamos comer junto aquele pastelzinho,
0: Bora.
3: Sabe? Já.
2: Ô, meus irmãos, um ótimo dia pra vocês. Beijo no coração.
0: Beijos, abraços e bom retorno pra mamãe aí, voltando aqui pro Brasil, né? Ah, que coisa chata, né? Pra pastora Débora, pro pastor Marcos também, que já tava aí acostumado com a sogra em casa. Tempo maravilhoso, passeando, descansando. Que legal. Agora é hora de voltar. Faz parte. Um abraço aí também para Débora Belo de Igarapé Mirim, participando aqui com a gente. Como é que você tá, Débora Belo? Bom dia, mandou um vídeo pra gente aqui, né? Que linda ela cantando, a Netinha. Maravilha, essa vai ser cantora, essa vai ser do Ministério de Louvor, não tem jeito. Etevaldo Valparaíso, tá mandando abraço pra Edninha, pastor Israel Munique, pastor Marcos, pastora Débora, Giane Soriano, Silvinha, Madruguinha, Berê e pra todo mundo aí, valeu Etevaldo. Falando na Edninha não passou aqui hoje, né? Alô Edninha, tudo bem aí? Flávio tá com a gente lá na Irlanda, bom dia.
4: Bom dia, meu querido irmão Fábio Zamana, passando aqui para desejar uma ótima quarta-feira com a presença do nosso Senhor e Salvador Jesus Cristo a todos os ouvintes. Fábio, passando aqui para pedir para dona Fia, minha sogra, lá em Anápolis, cuida bem da minha esposa, rapaz. Minha esposa chegou ontem
0: Em
4: Anápolis, Goiás.
0: Vai ficar um tempo aí de férias.
4: Surpresa. Quase matou a velhinha, rapaz.
0: Eita, nós, surpresa boa.
4: E agora eu quero pedir pra dona Fia, cuida bem da minha esposa.
0: Ô,
4: aí,
0: dona Fia.
4: Por favor. Serão dois meses de saudade, mas sabendo que a senhora vai cuidar bem dela, eu fico tranquilo. Tá
0: com
4: bom?
0: Certeza.
4: Um beijo, gente. Deus abençoe todos vocês. Tenham um bom dia.
0: Valeu, Flavião. Vai ficar dois meses aí com a mamãe. Que legal, né? Um abraço pra você. Eliane tá mandando abraço pro Giane Soriano também, agradecendo aí, né? Giane que já passou por aqui, mandou abraço pra ela. José Caetano tá com a gente também, bom dia, direto de Faro, Portugal. Quem mais tá por aqui? França também participou.

0: participando lá em São Luís, Levi, Rio Grande do Norte. Bom dia, Levi.
1: Bom dia, pastor Carlos Alã. Aqui quem fala é Levi de Mossoró. Estou aqui ligadinho na programação, já aqui me preparando para a batalha. Quero deixar aquele abraço de leão e a paz do Senhor para você, para toda a sua família, para todos os pastores que estão na escuta dessa programação, para a nossa amiga Silvinha, o Madruguinha, né? Deixo um abraço também a todos que estão e fazem parte, né, dessa rádio maravilhosa que se chama RTM.
0: Valeu, meu amigo. Ótimo dia para você também. Obrigado aí pela participação. Marlene Braga tá com a gente também. Tudo bem, Marlene? Bom dia. André, Santa Catarina tá com a gente, desejando boa quarta para todos. Andréia de Minas Gerais. Bom dia, Cildo Amaral, no Pará. Por aqui também, professor Antônio de Jesus, tá na caminhada e ouvindo RTM. Décio lá no Ceará, Nova Russas. Bom dia.
2: Bom dia, Fábio Zamando. Bom dia, que Deus abençoe nós todos, que Deus abençoe você, sua família, seu programa. Parabéns pelo seu programa. Aqui é o Décio de Nova Russa, Ceará. Que Deus abençoe nós todos.
0: Ceará, em nome de Jesus. Valeu. Um abraço, meu amigo, um abraço para todo mundo aí acompanhando pela Rádio Ceará, que inclusive agora seguirá com a programação local. É isso mesmo, você acompanhando pela Rádio Ceará seguirá com Razão para Viver, acompanhando pela 92,3 FM, meu amigo Mário Porto, pela 100.9 tem Momentos de Reflexão, Rádio Nordeste, pastor Jailton Santos, programa Amanhecendo com Fé, e Rádio Imprensa, pastor Odair. Forte abraço para todos, um ótimo dia. Daqui a pouquinho tem Luiz Saião aqui na RTM com mais um Rota 66.
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4: 6:02.
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1: Bom dia, Rio Grande do Norte, bom dia, Brasil. Bom dia, São Gonçalo do Amarante. Estamos chegando para mais uma edição do programa Amanhecendo com Fé. Eu sempre tenho dito que ouvir uma expressão dessa logo cedo, assim, amanhecendo o dia, é algo maravilhoso e entusiasmador. Entusiasmo na vida da pessoa é poder ouvir essa expressão, amanhecendo com fé. É bom estar com fé, é bom estar sempre ligadinho com o Papai do Céu. Vamos orar, vamos conversar com Deus.
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0: nossos colaboradores, o nosso pastor Martins, nosso pastor e presidente da nossa igreja no estado do Rio Grande do Norte, todos sua família. Oh, querido Deus, abençoa a tua igreja e salva vidas, Senhor. É o nosso objetivo, é falar de ti, do teu amor, e que as almas se rendam aos teus pés. Em nome de Jesus, nós te agradecemos. Amém. 6:10, olha a hora, 6:10. Bem, queridos irmãos, hoje aqui na agradável companhia do irmão Camado, irmão Carlos Bulhões, eu liguei para ele ontem, era depois do programa que ele fez ontem à noite. Amanhã de manhã, irmão Camado, pode ir, ele sempre pronto. E também eu convidei outras irmãs lá da igreja para virem, mas eram três, só terminou em duas, em uma, né? Terminou em duas, depois ficou em uma, tá aqui a irmã Ana. Mas vamos começar com o irmão Camar. Pai do Senhor, irmão Camar, bom dia. Suas primeiras considerações aí para os nossos ouvintes.
1: Eu cumprimento a todos com a paz do Senhor e é um prazer dizer que Jesus salva, cura, batiza, prepara o homem e leva para o céu. E tira as agonias.
0: Tira.
1: Diz que a agonia de Jesus foi tão grande, pastor de Deus, que o seu suor tornou-se em gotas de sangue.
0: Está escrito.
1: Ele veio sofrer por nós. Tem muita gente sofrendo aí, mas se esquece que ele lançou sobre ele todas as nossas enfermidades, o castigo que nos estava, rapaz, estava sobre ele. E pelas suas pisaduras fomos sarados. Seja sarado nesta manhã de qualquer enfermidade espiritual, física ou emocional. Ainda há esperança para você. É só crer.
0: Amém. Bom dia, Pai do Senhor, irmã Ana, muito bem-vinda ao programa. Suas considerações iniciais aí aos nossos queridos ouvintes.
2: Bom dia, amados ouvintes da Rádio Nordeste. Aqui se chama Ana. Fui convidada pelo pastor Edmilson Gomes e é um prazer estar aqui. Eu nunca tinha vindo, agora estou conhecendo.
0: A primeira vez.
2: A primeira vez.
0: É, a irmã Ana é parente do pastor João Gomes, né?
2: É.
0: Qual era o parentesco da senhora com ele? Os pais da senhora?
2: Foi através da minha mãe. A minha mãe era filha de João Clímaco das Chagas. Aí eu sou parente de Kennedy, né? Também, né?
0: Sei, mas João Clima era o que do pastor João Gomes? A senhora sabe, não?
2: João Clima é... Eu nasci, não tenho...
0: É a idade, essa idade também, não, da senhora, porque... já dá pra esquecer tudo.
1: Passa essa página, como diz.
0: O irmão Kennedy, pastor Kennedy, que é o sou, é genro do pastor Elinaldo, é tio dela.
1: É tio dela.
0: E era sobrinho do pastor João Gomes, né? O João pastor Gomes, João Gomes era tio dele. Era...
2: João Gomes é parente da mãe de Kennedy, de Elizabeth, sabe?
0: Sim. Pois é, mas tá aí.
1: É por parte de Elizabeth, né?
2: É.
1: Pelo que eu entendo.
2: Elizabeth é a mãe de Kennedy.
0: Exatamente. Sim, entendi. Pois bem, queridos irmãos, são 6:13, muitos irmãos aqui já nos acompanhando. Quero agradecer já a audiência de todos, é uma bênção na nossa vida. E é muito importante estarmos aqui todas as quarta-feiras. Estou vindo, né? Pastor Jailton sempre está pedindo para a gente estar aqui. Pastor quer um descanso, não é fácil estar todos os dias, né? Então vamos agradecer a Deus pela vida de todos que nos acompanham. Pastor Zé Ribeiro, certamente na audiência do programa Amanhecendo com Fé, o nosso querido André CTOB também na audiência. André, esse negócio de hino não é comigo, André. O pastor Jailton já manda isso aí para o.
1: Na escala.
0: A escala aí para o nosso querido Ricardo e ele já toma conta. Você está com muito negócio de hino. Você tem que ir para pregação, rapaz. André CTOB. Irmão Marco Luiz ali do Amarante. Irmão Sandilson também do Amarante. Irmão Renato. Lá, juntamente com toda a sua família, irmã Sandrinha, sua filha Thalita, seu filho. Eita, agora deu um branco. Mal chego já no nome dele aqui. Bem, e a todos quantos estão na audiência do programa Amanhecendo com Fé, ouvindo aqui a toda a programação, em nome de Jesus, aqui está o nosso querido, a irmã Maria Gorgônio, sempre na audiência do programa, a irmã Maria Gorgônio, ela nunca.

0: deixa de estar na audiência desse programa, é sempre presente. Cristina Medeiros também está na audiência aqui. Ela disse: estarei visitando Catarina 1 qualquer dia. Amém, irmã Cristina, venha. Você é daqui, é bem-vinda, né? É, irmã Cristina. É, irmã Surânia também aqui na audiência do programa. É, Clédinaldo Araújo, pastor Clédinaldo, bem ligadinho aí na Nordeste Evangélica, ouvindo a programação. Um forte abraço. A irmã Márcia Maria de Figueiredo, também aqui na audiência do programa. Irmã Ivanete. Irmã Ivanete, a paz do Senhor, muito bom dia, seja bem-vinda. Tanto a Ivanete como Ivonete. Irmã Ivonete é a esposa do nosso irmão Nozinho. Bom dia, irmã Sheila de Serra Caiada, também aqui na audiência do programa. É, ela pede oração, irmã Ivonete, pela sua família. Irmã Graça Imperial, não podia deixar de ser diferente, irmã Graça. É, também irmão Edinaldo ali de Alvorada, com a sua família. Irmã Lucimar, sempre na audiência do programa Amanhecendo com Fé. Irmão Pedro lá de Santa Catarina 1, também na audiência do programa. Vai um abraço aí para todos os irmãos ali de Santa Catarina 1, a irmã Hilda, que deve ter saído do matutino, né? E quem mais lá, irmã Ana?
1: Irmã Hilda, das irmãs?
0: Sim, as suas vizinhas.
1: Marisa, irmã Geralda.
0: Irmã Geralda. Irmã Geralda completou 89 anos na presença de Deus. É muita idade, mas ela quer viver. Sheila Maria também aqui já está mandando um alô, um abraço para todos os irmãos. É, irmão Zenildo, evangelista, também está aqui na audiência. De Mangabeira, está na audiência do programa Amanhecendo com Fé. Vamos de hino, irmão Ricardo? Vamos ouvir aí dois hinos. Quer mandar para alguém aí, meu amigo Camabulhões?
2: É bem rápido, vou enviar esse hino para Lenaide e André, para o nosso irmão Gilvan, né? Gilvan.
0: Gilvan, da UTI.
2: Aquela jovem que estava dentro do carro, Maristela, não? Auristela.
0: Auristela, irmã Auristela.
2: E para todos que estão na Zona Norte, na Zona Sul, o irmão Maurília, no interior do estado do Rio Grande do Norte, e os demais irmãos.
0: Irmão Bosco.
2: Irmão Bosco também. Bosco é carteira assinada da Nordeste. Todas as manhãs, Bosco, mecânico, está na audiência. Ele e a sua esposa, a irmã Conceição. E a Paulo Vitor e a Rafaela, que também está na audiência, me ouvindo, em nome de Jesus.
0: É com você, meu amigo Ricardo.

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0: Muito bem, meus irmãos, são 6:29, minutinho, mandar um abraço aí, irmã Ana, irmã Creuzinha está na audiência também, hein? Irmã Creuzinha, sempre na audiência do programa Amanhecer com Fé. Vou trazer, vou convidar para a irmã Creuzinha voltar de novo aqui ao programa, que ela faz uma zoada. A irmã Creuzinha é uma benção.
1: É,
0: um benção de verdade. É uma mulher
1: tá
0: próspera.
1: Não, Miltinho, viu?
0: Miltinho também,
1: é,
0: né?
1: Miltinho.
0: A irmã Creuza, ela é uma benção de verdade. Não é a pessoa dizer, fulano é benção, como se a pessoa não fosse nada. Não, ela é uma benção.
1: E tem testemunho.
0: Tem testemunho, tem vida, né?
1: Tem vida,
0: o testemunho dela é bonito, é lindo.
1: Que crente sofre.
0: Crente.
1: Mas tem o Espírito Santo.
0: Não arranja confusão. Ninguém vê a irmã Creuzinha lá na igreja com mimimi com ninguém, nem ninguém com mimimi. É só para contribuir para a obra de Deus. Ela é dirigente lá do Círculo de Oração da Mocidade. A Mocidade ama ela, né? Ela sempre tá ali. Agora tem a coisa, ela faz zoada por umas 3 ou 4.
1: Aleluia.
0: Um abraço, irmã Creuzinha. Vai aquele abraço. Vamos agora para o Salmo do dia. O Salmo do dia hoje é no Salmo 119, do versículo 73 ao verso 80. E eu convidei com muito carinho a irmã Ana. Ela vai fazer essa leitura para todos os nossos ouvintes. É com você, irmã Ana.
2: Saúde a todos com a paz do Senhor.
0: Muito bem.
2: O Salmos está em 119, 73, que diz: as tuas mãos me fizeram e me aperfeiçoaram. Dá-me inteligência para que aprenda os teus mandamentos. Os que te temem alegram-se quando me viram, porque tenho esperado na tua palavra. Bem sei eu, ó Senhor, que os teus juízos são justos e que em tua fidelidade me afligiste. Sirva, pois, a tua benignidade para me consolar, segundo a palavra que deste ao teu servo. Venham sobre mim as tuas misericórdias, para que viva, pois a tua lei é a minha delícia. Confundam-se os soberbos, pois me trataram de uma maneira perversa, sem causa, mas eu meditarei nos teus preceitos. Volta-se para mim os que te temem e aqueles que têm conhecido os teus testemunhos. Seja reto meu coração para com os teus estatutos, para que eu não seja confundido.
0: Amém, amém. Salmo do dia, Salmo 119, do versículo 73 ao versículo 80. 6:32, é com você, Ricardo.
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5: A paz do Senhor, meus irmãos. A nossa dica de hoje aqui, da doutora Cleia, é como preservar o colágeno naturalmente. Olha, você sabia que pequenas atitudes ajudam a preservar o colágeno? Como? Usar protetor solar diariamente, beber bastante água, dormir bem, evitar coisas muito artificiais, alimentos muito artificiais e ter uma alimentação equilibrada. São hábitos que fazem diferença. Além disso, consumir proteínas de boa qualidade e praticar exercícios físicos ajuda a manter músculos e pele mais saudáveis. Lembre-se, a prevenção sempre traz melhores resultados do que tentar corrigir problemas já instalados. Que Deus lhe abençoe e conceda muita saúde e sabedoria. Até a próxima. O nosso Instagram é Doutora Cléa Veloso e o nosso WhatsApp é 99144-4141.

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2: Muito bem, meus queridos irmãos, são 6:36, muita gente ainda aqui acompanhando a gente aqui pela emissora das Boas Novas, vai o nosso abraço. Olhe, sempre é bom se preparar, né?
3: Para concurso.
2: Para concurso, pra, e para a vida de modo geral, quem é comerciante, empreendedor, sempre está se preparando para alguma coisa. Vai ter um curso aí, de ensino médio, curso técnico de nível médio, em administração na forma articulada, quer dizer, integrada à educação de jovens e adultos. Então, se você deseja aprimorar, melhorar os seus conhecimentos, o governo do estado está promovendo isso. A Secretaria de Educação, você pode entrar no site e pegar as informações, tá certo?
3: No
2: Colégio Mascarenhas é onde está sendo a sede. Você pode entrar no site da educação e na primeira diretoria regional de educação, direct, né? Tá certo? Não é isso aí mesmo, meu amigo?
3: As inscrições estão ali no Colégio Mascarenhas, na Prudente e Moraes, perto do Dom Silveira.
2: E gratuito, né?
3: E gratuito, porque esse curso custa muito caro, irmão, mas está sendo dado de graça. Aproveita a oportunidade, é para concurso. Você faz, se houver um concurso nessa área aí, você passa.
2: Muito bem, 6:37, vamos para a ministração da Palavra de Deus. É com você, meu querido Camargo.
3: Meus amados irmãos, eu cumprimento os irmãos com a paz do Senhor mais uma vez, eu, Carlos Bulhões, e agradeço primeiro a Deus, segundo ao pastor Admilson, está aqui nesta manhã, e é o nosso Ricardo Torres, certo? E a leitura que eu tenho a apresentar hoje, nesta manhã, é em Atos dos Apóstolos, começando o versículo 1, que diz assim: Pedro e João estavam se dirigindo ao templo, à hora da oração, das 3 horas da tarde, e estava sendo levado um coxo de nascença que diariamente era colocado à porta do templo, chamada Formosa, para pedir esmolas aos que entravam. E quando ele viu Pedro e João que iam entrar no templo, pediu que lhe dessem uma esmola. Pedro, fitando juntamente com João os olhos nele, disse: olha para nós. E eles olhavam atentamente e esperava receber alguma coisa. Pedro, porém, lhe disse: não posso prata nem ouro, mas o que tenho, isto te dou. Em nome de Jesus Cristo Nazareno, levanta e anda. E pegando pela mão direita do homem, ajudou a se levantar. E imediatamente seus pés e tornozelos se firmaram, dando um salto, e ficou em pé e começou a andar. E entrou com ele no templo, pulando e louvando a Deus. E todo o povo viu, aleluia, o homem andando e louvando a Deus. O que é que eu quero aqui nesta manhã? Ora, irmão, até um encontro com o servo de Deus causa um benefício muito bom. Alguém pensa que Deus não usa os vasos dele aqui na terra, mas usa. Ele diz: olha para nós, não tenho dinheiro, que hoje a situação financeira, ela é uma das que mais causa transtorno, não é não, irmã Elizabeth, a irmã Leniária de Eucalipto e os irmãos lá do Tirol, ao nosso pastor e coordenador Paulo Roberto. E ficando os olhos nele, disse não, que não tinha prata nem ouro, mas o que tinha, em nome de Jesus.
4: Aleluia.
3: A glória a Deus não dá a ninguém, sempre é dele. Tem gente que gosta muito de outdoor, de holofotes, né? Mas aqui eles eram dois lisos,
4: sem dinheiro.
3: Mas tinha algo da parte de Deus. O que é que você tem da parte de Deus? Que às vezes a gente só faz pedir, mas não tem para dar. Você tem autoridade de Deus para expulsar um demônio? Você tem autoridade de Deus para pregar o evangelho? Para falar daqui, Jesus salva, cura, batiza, prepara o homem e leva para o céu? Que tem gozo, aleluia, que tem salvação, que tem paz para o que está na opressão, na depressão. Quantas vezes, irmão, o diabo quer oprimir uma pessoa? E Deus chega e tira aquela opressão da gente. Às vezes o inimigo quer nos perturbar, mas ele diz: eu não possuo nem prata nem ouro, mas eu tenho algo melhor. Deus tem, você que está me ouvindo aí, Deus sempre tem algo melhor para o cristão. Eu não sei qual é o aperto que você está passando, que lado está vindo, mas Pedro e João pegou, a Bíblia diz que Pedro pegou pela mão, imediatamente os seus pés e tornozelos foram fortalecidos. O homem agora era curado. Eles iam entrando no templo e ele saiu de lá andando, saltando e louvando a Deus. Eu acho, é bonita essa frase, saltando e louvando a Deus. Porque muita gente, irmão, quando vê esses missionários de rádio, de televisão, no lugar de adorar a Deus, dá honra às pessoas. E a honra, quem merece honra e glória é Deus. Não é, pastor? Você concorda comigo?
5: Certeza.
3: Quem merece honra e glória, após a cura, o homem foi atraído pela multidão no templo. Aí Pedro aproveitou aquela oportunidade para dar a mensagem de Jesus e explicou que não era pelos próprios méritos. Irmãos, eu não tenho nada, eu não sou nada. Se Jesus não me dar, se eu não for usado por ele, de mim não pode sair nada. Mas a Bíblia diz que aquele homem foi curado. Mas pela fé, no nome de Jesus, você que está me ouvindo aí, muitos rejeitam Jesus, muitos rejeitam. As pessoas hoje estão tão preocupadas com os acontecimentos de terremoto, maremoto, de crise financeira, que não destaque isso aqui como uma coisa tão grande, porque você tem a oportunidade de ser usado por Deus, você tem a oportunidade de se arrepender-se e voltar para Deus e tirar de si os seus pecados para ele ser cancelado, porque o pecado só é cancelado quando você confessa. Não, pastor de meu Senhor.
5: Exatamente.
3: É quando você deixando Hebreus 12, deixando todo embaraço, o que, irmão? E todo pecado que tão perto nos rodeia. O cumprimento das promessas de Deus para você, é você mesmo. Deus está dizendo que vai cumprir. Mas, Carlos Bulhões, eu não vejo nada. Aleluia. Irmão, tem hora que a gente não precisa ver, não. A gente precisa ter. Tem a diferença de ver e ter. A gente vê uma casa bonita assim, né, pastor Edmilson? Ai, que casa linda, né? Vê um carro bonito. Lá no shopping tem uma loja agora só de carro bacana. Eu olho assim, ah, Jesus, que coisa bonita, não é? Mas aqui está dizendo que não tinha prata nem ouro. Porque, irmãos, quando o nome de Deus é elevado, quando o nome de Deus, aleluia, é glorificado, quando Deus tira o seu pecado, quando Deus tira as suas agonias, as suas depressões, as suas opressões, tira aquela natureza exclusiva sua, que tem pessoas, pastor, tem natureza exclusiva sua, de violência, de fofoqueiro de plantão, de guerra, de querer brigar. Jesus tem poder para transformar qualquer um que queira chegar a ele ao arrependimento. Porque a Bíblia diz que ele, entrando no templo, Pedro e João, e estava ali um homem coxo, e era de nascença, que diariamente pedia esmola. Eu creio que aquele homem não voltou mais a ser mendigo. Porque, irmãos, quando Jesus entra numa vida de uma pessoa, ele cuida do financeiro, ele cuida do emocional, ele cuida do psíquico. O senhor crê assim, pastor?
5: Creio.
3: Ele cuida de uma maneira tão especial que ele cuida de mim, cuida do pastor Edmilson. Tudo que o pastor Edmilson tem foi Deus que deu.
5: Não tenha dúvida.
3: Eu me lembro que eu evangelizava com este homem numa Brasília. Não me lembro se a coisa era amarela.
5: Mas a gente andou no estado aí.
3: E vivi, irmão, pregando, falando da graça e do amor de Deus.
5: Aleluia.
3: Porque quando Jesus nos ama, eu sempre faço as minhas orações. Eu digo, Jesus, eu estou tão carente do teu amor, me ame. Porque às vezes a gente não ama ele, irmão. Às vezes a gente nega, como Pedro negou, como Judas que o traiu. Mas é como aquela história que eu conto aqui do grilo. Tu creste em tudo que eu te disse? Respondeu o grilo no meio do mato, no escuro, como me entendesse. Cri, cri, cri, cri. A gente tem que crer nas misericórdias de Deus, a gente Aleluia. Tem que crer na salvação, a gente tem que crer no perdão. Não possuo prata nem ouro, mas isso que tenho te dou, em nome de Jesus. é no nome de Jesus o Nazareno, eu te digo, aleluia, que você receba a unção que Eliseu recebeu de Elias. Ele disse, dura coisa me pediste, não foi, pastor?
5: Foi.
3: Mas recebeu unção dobrada. E crente com unção dobrada, irmãos, aleluia, ele faz milagres no nome de Jesus. A glória é para Jesus, a honra é para Jesus. Ele nos sabe amar, ele nos sabe perdoar e nos dá vida eterna. Iremos morar no céu. A nossa finalidade aqui é dizer que Jesus tira as mazelas. Às vezes quando eu vou assim num avião, que eu olho assim, as pessoas tudo perplexas, tudo às vezes assim com medo, na descida, na subida, a gente vê assim que as pessoas ficam e Deus dá segurança a nós, nos livra do ataque de surpresa, nos livra do dia da fatalidade, nos cura. Quantas vezes eu fui curado, quantas vezes o pastor de Deus foi curado. Esse é o Jesus que eu apresento aqui nesta noite. Tira a tristeza, tira a solidão, tira a agonia. Sim, ele tira, olhando para Jesus, o autor e consumador da nossa fé. Não vai querer olhar para mim, para os meus defeitos, para os defeitos do pastor Edmilson, não. E o que eu acho mais bonito é que ele pegou ele pela mão e o ajudou a levantar-se. Porque tem gente, irmão, que no lugar de dar a mão a gente, empurra. Mas esses aqui eram convertidos, Paulo, Pedro e João. A porta era formosa, mas não podia fazer nada. Presta atenção no texto. A porta era o quê, pastor? Diga aí pro povo. Formosa.
5: Formosa.
3: Mas dois homens lisos, sem nem... Não sei se você está liso. Aleluia. É raro hoje a pessoa ter dinheiro. É raro hoje a pessoa... Só os ricos. Mas Deus pode dar prata e ouro a você.
5: Aleluia.
3: Eu ministro nesta manhã que o banco do céu sempre está aberto para um servo de Deus que se encurva diante de dele. Uma vez eu estava precisando de uma certa quantidade, nunca vou me esquecer disso, aleluia. E chegou uma pessoa e disse assim, se eu não der isso aqui a você, eu morro. Eu achei estranho, eu digo, vale-me Deus. E quando eu abri, irmão, era uma quantia alta e eu agradeci a Deus. Sabe por quê? Que o cuidado de Deus é tão bom que a gente dá glória a ele. Eu não sei dar glória a homem, irmão, pastor Edmilson, viu, pastor Paulo Roberto, meu pastor lá de Tirol, aleluia, todos os irmãos que estão na audiência, Marinalvo, irmãos, creia nesta manhã que Deus vai firmar você. Você que nunca se firmou, você que nunca teve certeza de salvação, não Bosco, não é Érico, você que nunca pensou em morar no céu, faça como esses dois homens que pregaram para aquele paralítico e disse assim, eu não posso prata nem ouro. Além dele receber os bens de saúde, ele recebeu salvação, ele foi grato a Deus, ele glorificou o nome de Deus. Glorifique o nome do Senhor agora. Dê um glória a Deus aí bem alto, se você puder. Aleluia. Porque quando eu dou glória a ele, quando eu entro na presença, eu louvo. Tem pessoas, pastor de Deus, que passam 365 dias do ano vivendo, mas nunca louvou a Deus, nunca agradeceu. É uma reclamação eterna. Se o filho vos libertar, quer tempo.
5: Verdadeiramente sereis livres.
3: Que Deus nos abençoe e eu agradeço a oportunidade em nome de Jesus. Ore por Paulo Vitor e Rafaela e por Carlos Bulhões. Meu muito obrigado e estaremos aqui assim que Deus nos permitir.

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0: Muito bem, queridos, 6h57, queremos agradecer a Deus por este momento, agradecer a nossa irmã Camar, irmã Ana. Irmã Ana, suas considerações finais, seus agradecimentos.
1: Eu deixo aqui a paz do Senhor para todos, né? Foi uma imensa alegria estar aqui, conversando com os irmãos também. E quero dar um alô também para todos que fazem matutino, para Catarina 1, né? Pelas irmãs, tudinho, que foi mencionado aqui também. E eu agradeço a Deus por tudo.
2: Amém.
0: É com você, irmão Camargo.
2: Irmão, eu estava falando aqui para o pastor Ademilson que hoje para você ter uma consulta é muito difícil. Mas a leitura que eu fiz aqui em Atos dos Apóstolos 3, aquele aleijado recebeu a consulta
0: no meio da rua.
2: No meio da rua. Jesus é tão bom que cura até no meio da rua. Aleluia. Se você está doente aí, receba a cura em nome de Jesus. E eu quero agradecer a Deus e agradecer os ouvintes, né? Irmão Emanuel, a irmã Luísa, a irmã Nininha, que dirige ali Jardim Lebron, que o senhor conhece, que já foi coordenador da Lima, juntamente com as irmãs que estão ali, Kaline e outras mais, a irmã Lúcia, que está na audiência. E a você, ouvinte, ore pro irmão Carlos Bulhões, pro Paulo Vitor e Rafael, que Deus lhe abençoe a todos. Irmão Hélio, que sempre tá, ao doutor Alexandre Borges, certo? Que está na audiência, ao doutor Brasil, lá em São Paulo, o médico, que ele disse que eu ouvi, que Deus abençoe a todos, em nome de Jesus, amém. Até a próxima oportunidade.
0: Amém, queridos, queremos agradecer a você, ouvinte, que nos acompanhou até agora. E assim nós encerramos mais uma edição do programa Amanhecendo com Fé, dizendo sempre: manhã com fé, tarde com fé e noite com fé.
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1: Meus queridos irmãos e amigos, rádio ouvinte da Nordeste Evangélica e da Rádio Boas Novas, com alegria, saúdo a todos vocês, com a paz do Senhor Jesus. Pela graça de Deus, estamos aqui apresentando mais um momento de reflexão, a voz do pastor, meditando sempre na palavra de Deus, que diz o salmista Davi: lâmpada para os meus pés é a tua palavra e luz para o meu caminho. Vamos meditar na palavra de Deus, livro do profeta Jeremias, capítulo 35. Vamos ler a partir do versículo 4, que diz: e os levei à casa do Senhor, à câmara dos filhos de Anã, filho de Gigdalias, homem de Deus, que está junto à câmara dos príncipes, que está sobre a câmara de Maaseias, filho de Salum, guarda do vestíbulo, e pus diante dos filhos da casa dos recabitas taças cheias de vinho e copos, e disse-lhes: bebei vinho. Mas eles disseram: não beberemos vinho, porque Jonadab, filho de Recabe, nosso pai, nos mandou, dizendo: nunca jamais bebereis vinho, nem vós, nem vossos filhos. Não edificareis casa, nem semeareis semente, não plantareis, não possuireis vinha alguma, mas habitareis em tendas em todos os vossos dias, para que vivais muitos dias sobre a face da terra em que vós andais peregrinando. Versículo 14: as palavras de Jonadab, filho de Recabe, que ordenou a seus filhos que não bebesse vinho, foram guardadas, pois não beberam até o dia de hoje. Antes ouviram o mandamento de seu pai. A mim, porém, que vos tenho falado a vós, madrugando e falando, vós não me ouvistes. Versículo 19: portanto, assim diz o Senhor dos Exércitos, Deus de Israel: nunca faltará varão a Jonadab, filho de Recabe, que assista perante a minha face todos os dias. Amém. Meus queridos irmãos, amigos, foi um momento muito difícil para o profeta Jeremias, quando profetizou, antes e durante o cativeiro babilônico. Ele estava no Reino do Sul, Judá, profetizando e mostrando o povo que o povo estava errado, que o povo estava pecando contra Deus, que o povo estava desobedecendo aos mandamentos do Senhor. Mas o povo não deu atenção, não deu ouvidos à voz do profeta Jeremias. Mas vamos encontrar uma tribo nômade, que eram os recabitas. Nós vamos encontrar nestes homens, nessas famílias, uma obediência e fidelidade ao seu ancestral Recabe. Recabe havia dito, e Jonadab, seu filho, já havia dito aos seus filhos que eles não bebessem vinho, não plantassem, enfim, eles deviam ser um clã, uma tribo nômade, não tivesse lugar certo. E esta palavra, este conselho dado por Jonadab, filho de Recabe, foi ouvido pelos seus filhos e eles obedeceram. 200 anos, mais ou menos, já haviam se passado, e eles, os recabitas, consideravam exatamente os conselhos de seu pai. E temos aqui os recabitas, como já disse, era um clã, uma grande família, era dos quenitas, ou dos queneus, que habitavam no sul de Israel. Moisés era casado, por sinal, com uma quenita. Está escrito lá em Juízes 1:16. Este povo se juntou aos hebreus em sua caminhada para a terra de Canaã, que teve uma duração de 40 anos. Então eles se misturaram. Jonadab trabalhou com Jeú no século 9 a.C., quando Jeú destronou a família de Acabe. E o pedido de Jonadab para seus filhos foi não beber vinho, não construir casas, não plantar vinhos, e eram peregrinos, eles não tinham morada certa. O clã era formado por metalúrgicos, eles trabalhavam nessa arte, e eles perseveravam nos conselhos de seu pai, Jonadab, filho de Recabe. Né? E eles tinham, na verdade, essa coerência, este pensamento já bem enraizado em seus corações, e tinham virtudes. Era a fidelidade deles, o compromisso que eles tinham, a obediência, a reverência, a abstinência até de tomar vinho. Tanto é que Deus, para dar um exemplo para a casa de Judá, Deus usa o profeta Jeremias. Você convida os recabitas e lá numa das câmaras do templo você coloque lá vinho e taças, copos, para eles tomarem. E eles foram, mas chegando lá, eles não tomaram vinho e disseram a razão por que não tomariam o vinho. Porque seu pai Jonadab havia aconselhado que eles não tomassem vinho e ele seguia o conselho de seu pai. Por quê? Há mais de 200 anos os recabitas não tomaram vinho em obediência, em reverência ao seu pai Jonadab, enquanto que Judá, Deus enviando profetas e madrugando, Judá não ouvia dos profetas a palavra de Deus, não obedecia de forma alguma. Os recabitas, eles foram provados por Jeremias. Colocou vinho, taças, copos, está aqui para vocês beberem na casa do Senhor, mas eles rejeitaram. Eles disseram que obedeceriam antes em tudo ao seu pai Jonadab. E enquanto isso, Judá continuava na sua desobediência a Deus nosso Senhor. Vivia na idolatria, na prostituição, na violência, a injustiça social campeava por todos os lados. Enfim, se os recabitas obedeciam a Jonadab, seu pai, Judá não obedecia a Deus, que enviava profetas levando a palavra de Deus para aquela nação. O custo da desobediência é muito alto, meus queridos irmãos e amigos. A Bíblia diz que nós devemos obedecer a Deus, devemos obedecer aos nossos pais, devemos obedecer aos nossos pastores, devemos obedecer às nossas autoridades. Mas o que vemos hoje, nestes dias tão difíceis que estamos vivendo, ninguém quer obedecer a Deus, os filhos não querem mais obedecer a seus pais, muitos crentes não querem mais obedecer a seus pastores, e muitos cidadãos já não querem mais obedecer às autoridades. Isso é lamentável para os nossos dias. Mas Deus fez uma promessa maravilhosa para os recabitas que obedeciam ao seu pai Jonadab. O Senhor diz no versículo 19 que temos lido: por isso, assim diz o Senhor dos Exércitos, Deus de Israel, jamais faltará a Jonadab, filho de Recabe, um descendente que me sirva. Deus fez promessas e faz promessa ainda hoje para quem é obediente, para quem é fiel. Abraão, diz a Bíblia Sagrada, que pela fé Abraão obedeceu a Deus e partiu para uma terra que lhe havia prometido dar em herança e foi sem saber para onde ia. É o que está escrito na palavra de Deus. Obediência total, plena, de Abraão, a voz de Deus. Moisés também é outro exemplo de obediência. Moisés foi leal, foi fiel como servo em toda a casa de Deus, dando testemunho de que haveria de ser revelado no futuro. Agora, o maior exemplo de obediência foi Jesus Cristo, nosso Senhor. Diz a Bíblia que Jesus foi obediente ao Pai até a morte e morte de cruz. De sorte que a obediência à palavra de Deus, a obediência àquilo que Deus estabeleceu para cada um de nós, é o segredo maior para que tenhamos uma vida abençoada. O resultado de quem obedece, veja só o que disse Jesus: se alguém me ama, obedecerá a minha palavra. Meu Pai o amará, nós viremos e faremos morada nele. Isso aqui é para quem é obediente. Os recabitas foram obedientes a seu pai Jonadab. Israel ou Judá, foi desobediente à voz de Deus através de seus santos profetas. E hoje, a quem você está obedecendo? Obedeça a Deus, siga os conselhos de Deus, siga a palavra de Deus, obedeça o que Deus estabeleceu

0: vamos agradecer a Deus por esta reflexão, esta meditação que temos feito na palavra do Senhor. Grande e eterno Deus, Pai que estás nos céus, louvado seja o teu nome, Senhor. Graças te damos pela palavra, Senhor, que temos meditado neste momento. Que possamos ser obedientes a ti, Senhor. Temos uma vida de inteira obediência à tua palavra, Senhor. Aquilo que tu estabeleceste para cada um de nós. Meu Pai eterno, que possamos andar de conformidade com a tua soberana e gloriosa vontade para a nossa vida. Abençoa nossos queridos radiovintes, Senhor, que todos nós possamos alcançar, Senhor, a compreensão desta palavra e vivermos em inteira obediência, Senhor, e fidelidade à tua santa palavra. Nos abençoa, nós te pedimos, em nome de Jesus Cristo. Amém. Deus abençoe a todos, em nome de Jesus Cristo.
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3: 7:12.
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0: Mesma frequência dos 92.5 para mais uma manhã. Hoje é quinta-feira, quarta-feira, aliás, 26 de agosto, ano de 2026. E vamos juntos até logo mais ao meio-dia e mais uma edição do nosso Renascer. Uma manhã completa de muitas bênçãos para você de casa, para você do trabalho, para você do trânsito, ou você que nos ouve pela rede mundial de computadores, vem com a gente. Bom dia!
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0: 7 horas 15 minutos. André Valadão, conversão para iniciarmos muito bem.

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1: Êxodo, capítulo 33, versículo 14. O Senhor respondeu a Moisés: eu mesmo o acompanharei e lhe darei descanso. Abriram-se os olhos. Lucas narra alguns fatos sobre a ressurreição de Jesus. Entre eles, conta que dois de seus discípulos, a caminho de Emaús, conversavam sobre os acontecimentos, a crucificação e morte do Senhor, que era um assunto do momento. Estavam decepcionados e sem esperança. O texto diz que Jesus se aproximou e passou a acompanhá-los. O que chama a atenção é que eles não perceberam a ilustre presença do Senhor, que já havia ressuscitado, pois os olhos deles foram impedidos de reconhecê-lo. Essa situação permaneceu assim por um longo tempo. Jesus os ouve descrevendo os acontecimentos e fala com eles expondo as escrituras. Chegando à cidade, o Senhor foi convidado a entrar na casa deles, que só o reconheceram quando estavam à mesa, e Jesus tomou o pão, deu graças, partiu e o deu a eles. Então, os olhos deles foram abertos e o reconheceram. Primeiro, os olhos deles foram impedidos de reconhecê-lo e depois seus olhos foram abertos. Às vezes, isso acontece conosco. Somos discípulos de Jesus, mas por algum motivo nossos olhos estão fechados. Afirmamos que o Senhor está presente em nossa vida. Falamos com Ele a respeito de alguma coisa que necessita de sua ação poderosa. Porém, nossos olhos não conseguem ver a solução. Podemos comentar as notícias do dia a dia, caminhar, ir para casa com Jesus, mas não notamos a sua presença. Às vezes, a solução para o problema que estamos enfrentando está bem próxima. Mas isso só ocorrerá quando nossos olhos se abrirem para Jesus. Ele não nos deixa ver seu caminho até o último instante antes de abri-lo. E então, assim que o descerra, descobrimos que ele estava andando ao nosso lado em todos os passos, muito antes de, ao menos, desconfiarmos do significado disso. Jesus está sempre conosco, mesmo que não percebamos a sua presença. Pense nisso. Marco Aurélio, da Manhã Renascer, estou contigo. É quarta-feira, gente. 7:22.

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4: Bom dia.
5: 7:30, 7:30, muito bom dia, estamos juntos em mais um Renascer, nesta manhã de quarta-feira. Todos os caminhos levam hoje ao Templo Central, transmissão ao vivo, a partir das 9 horas, culto da restauração na Assembleia de Deus, no bairro do Alecrim, vai ser bênção, 12 horas na presença do Senhor, com testemunhos, mensagens. E claro, a sua participação, forme a sua caravana, quero ver você por lá. A Nordeste Evangélica estará transmitindo todo esse tempo, levando até você as maravilhas de Deus. E eu não estou trabalhando sozinho nesta manhã. Conosco, nos comandos técnicos, tem ele, Ricardo Torres. O homem das mãos habilidosas, produção Gerson Câmara, seleção musical Evaristo Filho, na apresentação este que vos fala Marcílio Dantas e na direção geral pastor Oaldo Dantas. Você participa, interage pelo 84988262255. Quero agradecer a sua sintonia e não esqueça de participar com a gente. Nós iremos viajar hoje, daqui a pouco, no nossa terra potiguara até Patu, a 313 quilômetros da nossa capital. Tá certo? Nós teremos ainda educação em destaque, saúde no ar e muito mais. Também a sua participação através do seu recadinho e também do seu áudio em no máximo 30 segundos. Estamos convidados. Vamos agora para o nosso WhatsApp. Tem alô, alô.

0: Bom dia, paz do Senhor para a irmã Zélia. Bom dia, irmã Zélia. Josimar Cardoso também conosco. Diácono Josimar, setor 22. Forte abraço, meu querido Luizão, que é sapateiro. E também o seu Manuel. Bom dia para todo esse povo de Deus. Também a irmã Rosângela conosco nesta manhã. Bom dia com muita alegria para a Elizabeth Robert lá em Macaíba, mandando presença aqui na classe de ouvintes. O nosso bom dia para a irmã Nova. Então, e Elmo Marinho também é Nordeste Evangélica, que coisa boa. Luiz Alberto, bom dia para você, Luiz Alberto. Graça Imperial, a irmã do Café Matinal, Edilson Calixto, Tuliba. Bom dia para você, meu querido. Deus te abençoe mais e mais. Irmã Helena também chegando por aqui. O nosso bom dia para Naldo Melo. Ouvindo Renascer, Geraldo Júnior. Irmão Amâncio, bom dia. Francisco Moreira. Aquele abraço para Gedidia e Julie. Estão aí na audiência, estão no carro, hein? E ouvindo o nosso Renascer. Deus abençoe a vida de vocês, essa dupla abençoada. Alô, Luzia Félix, lá em Santa Maria, 7:33.
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0: Então, campeões da luz, somos nós.

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0: 7:37, 7:37. Você quer viajar conosco nesta manhã? Corre, vai lá no WhatsApp e diz eu quero, simplesmente isso, tá? Simplesmente isso e coloca eu quero, agora tem que ser agora, tá bom? Porque o que acontece? Quando você manda meia hora antes, 40 minutos antes, o seu recadinho vai lá pro final da lista de ouvintes do WhatsApp, aí eu nem vejo. Aí às vezes tem gente que fica fazendo biquinho, ah, você não me levou hoje, eu tô triste, não fique triste não, tá? Jesus te ama e eu também, nós também te amamos. Mas faça isso, diz assim, eu quero, então, quando eu digo zap liberado, aí você pode correr pro WhatsApp e dizer eu quero, porque se falar uma hora antes de iniciar o programa fica difícil. Teu recadinho vai lá pra baixo no WhatsApp, aí eu nem vejo, né? É isso, vamos juntos viajar até um lugar por nome, como falei há pouco tempo, de Patu, distante a 313 quilômetros de Natal. Até lá são 3 horas e meia aproximadamente. O chevetinho tá pronto, Ricardo? Vamos viajar então, né? Quem vai conosco nesta viagem? Deixa ver aqui. Vai irmã Cleide Moura. Ela diz: hoje é o aniversário do meu esposo, Assis. E eu quero ir para minha querida terrinha. Oh, coisa boa, não sabia que você era de lá, viu? Seja bem-vinda, irmã Cleide. E seja bem-vindo, seu esposo, irmão Assis. Vai conosco sim nessa viagem. Também vai a irmã Késia Maria. Seja bem-vinda, irmã Késia Maria. Ficaram aqui de fora aqui umas menos umas 6, 7 pessoas, mas a gente vai fazer o sorteio para amanhã, tá certo? Os de hoje já estão conosco aqui no nosso Chevette. Sabe, Ricardo, já teve gente que disse assim, quando eu vou assim em algumas igrejas, alguns irmãos dizem, irmão, você devia deixar esse Chevetinho de lado. Compra uma van, irmão. Porque cabe muito mais gente. Até gente diz assim, compre um transporte coletivo. Primeiro, não tem dinheiro, né? E segundo, não é a mesma graça. O Chevetinho não vai ser abandonado, tá certo? Nós adotamos ele. Ele é um Chevette abençoado, diferenciado. Então, não vou jogar o meu Chevetinho só no dia que ele se aposentar. A gente muda de veículo. Até lá, vai conosco, viu, Chevetinho? Você tá aqui no nosso coração sem pagar aluguel e sem pagar taxa de condomínio, tá bom? É de graça. Até a garagem é de graça. E coisa boa.
1: 7:40. Ô, Marcílio Dantas, vamos começar a viagem. Liga o Chevette, meu filho. Acelera, Ricardo. Ô, município, Patinho, meu irmão. Não posso deixar de dar. Patinho, né? Quando o Chevette sai, sempre tem alguém na calçada. Aí eu digo, Patinho, meu irmão. É muita alegria, é bom demais. O município de Patu, situado na microrregião serrana do Rio Grande do Norte, a 313 quilômetros de Natal, localiza-se na zona oeste potiguara. É uma zona de agricultura e pecuária que no início da colonização estava ligado ao ciclo dos currais. Segundo o historiador Luiz da Câmara Cascudo, Patu em língua tupi quer dizer terra alta, chapada, planalto, chapada sonora e serra do estrondo. Ixi, serra do estrondo, ó. Os primeiros habitantes da terra foram os índios Caririus. Depois vieram os colonos criadores de gado por volta do século XVIII. Com o tempo, o povoado foi crescendo com o nome de Patu de Dentro. E em 1852. Faz tempo. Em 1852 foi aprovada a sua fundação com o nome de Distrito de Paz de Patu, sendo subordinada à cidade de Imperatriz, hoje Martins. O governador Pedro Velho de Albuquerque, Maranhão, elevou o povoado à categoria de vila e o distrito a município em 1890. quando o município de Patu foi desmembrado de Martins. Patu é hoje uma cidade polo de atração comercial, onde os municípios circunvizinhos se abastecem. Após os desmembramentos sofridos, Patu ficou com uma área pequena de apenas 369 quilômetros quadrados, porém de terras férteis e produtivas. Patu é considerado um dos melhores lugares do mundo para o voo de asa delta ou parapente, mantendo assim os recordes de distância solo declarada duplo livre, tá? Os moradores naturais do local são os patuenses. Eu pergunto para o Ricardo Torres, você teria coragem de voar de asa delta? Ele disse, tenho que me livre. Tá certo. É, pergunta se eu teria coragem. Me livre, Deus. Você disse, Deus, que me livre? Eu disse, me livre, Deus. Não, eu prefiro estar aqui com meu chevetinho, né? Dirigindo é melhor, asa delta, né? Não, tem gente que gosta, né? A gente respeita. Mas nós somos dos frouxos, mas frouxos saudáveis, né? E sem correr perigo, tá? Essas informações vêm da Prefeitura de Patu.

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1: Sete horas e 52 minutos, 7:52, você ouviu Matos Nascimento, Mar Bravio. Lembre-se que Deus acalma tempestades. Com ele no barco, meu filho, minha filha, vai estar tudo bem, viu? Tenha certeza absoluta, 7:53. Todos os caminhos levam hoje ao culto da restauração, logo mais às 9 horas. Você é o nosso convidado a estar lá. Então prepare sua caravana, reúna os irmãos e irmãs da sua igreja, Natal, Grande Natal, Rio Grande do Norte. Uma vez que a gente percebe a participação muito maciça de irmãos que vêm de interiores aqui do nosso estado para participar do culto da restauração. 12 horas ininterruptas na presença do Senhor é bênção demais. Sandra Cerqueira, bom dia, a paz do Senhor.
2: Bom dia, Marcílio, bom dia, Ricardo, bom dia, querido ouvinte, a paz do Senhor para você que nos acompanha nesta manhã maravilhosa e abençoada de quarta-feira. Isso mesmo, Marcílio, faço coro com você, vamos ensaiando aqui para ir cantar no céu, louvar no céu, porque estaremos por toda a eternidade com o Senhor, adorando o seu santo nome. Isso é muito bom, é maravilhoso ter essa convicção no nosso coração. Então, vamos à casa do Senhor e vamos dizer como salmista, né? Alegrei-me quando me disseram, vamos à casa do Senhor. E vamos também às notícias.
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2: Agora são 7:54 em Natal. Eu trago para você a maravilhosa palavra de Deus abrindo as nossas notícias, porque afinal de contas é a melhor de todas que eu posso trazer para você. As boas novas do Evangelho. Evangelho quer dizer isso. Boas novas, né? Boas notícias. Os anjos deram boas notícias aos pastores do campo, né? Novas de grande alegria, que nasceu o Salvador, Jesus Cristo, Senhor. 1 Coríntios, capítulo 15, versículos 1 e 2 diz assim: irmãos, quero lembrá-los do evangelho que preguei a vocês, o qual vocês receberam e no qual estão firmes. Por meio deste evangelho, vocês são salvos, desde que se apeguem firmemente à palavra que preguei. Caso contrário, vocês têm crido em vão. Olha a advertência, né? A orientação, a admoestação do apóstolo Paulo aos irmãos de Coríntios. Exatamente, precisamos lembrar do evangelho, receber este evangelho, crer no evangelho, né? Para ser salvo e nos apegar firmemente à palavra de Deus. Tá dado o recado nesta manhã. Deus quer restaurar a sua vida, viu? Basta que você abra o seu coração, deixando que ele transforme você em uma nova criatura, por intermédio de Cristo Jesus, nosso Senhor. Aceite Jesus como seu único e suficiente Salvador da sua vida e você terá a garantia da vida eterna em Cristo Jesus. Hoje é quarta-feira, 26 de agosto, Dia Internacional da Declaração dos Direitos do Homem e do Cidadão. Também vamos à previsão do tempo para a região Nordeste. A quarta-feira será de muitas nuvens, possibilidade de chuva isolada, principalmente no litoral. Aracaju, Maceió, Recife, João Pessoa e Natal podem ter chuva isolada durante a manhã. Em Fortaleza, o céu permanece com muitas nuvens ao longo desse dia. No interior, o tempo fica mais quente e com poucas nuvens. Já Teresina terá a maior temperatura da região, com máxima de 37 graus, enquanto São Luís chega a 32 e Palmas, na área de transição com o norte, pode chegar a 37 graus. Natal, sol com algumas nuvens e chuva passageira durante o dia. À noite, o tempo fica firme. Temperatura de mínima de 24, máxima de 28 graus e a umidade do ar mínima de 72 e máxima de 88%. A Caixa Econômica Federal libera um novo lote do dinheiro esquecido PIS/PASEP. Desta vez, podem receber os valores os trabalhadores que solicitaram ressarcimento até o dia 31 de julho deste ano. O pagamento faz parte do processo de devolução de valores relacionados às antigas cotas do PIS/PASEP. Portanto, quem trabalhou entre 1971, há exatos 55 anos, e 1988, nesse intervalo, né, nessa janela entre 1971 e 1988, pode ter direito ao ressarcimento. Segundo a estimativa do governo federal, mais de 10 milhões de pessoas podem ter direito a esse ressarcimento. Além disso, o valor total disponível chega a 26,3 bilhões de reais. E a consulta pode ser feita pela página do Repis Cidadão. Você procura na internet lá, Repis Cidadão. Para isso, o trabalhador precisa acessar o sistema e entrar com uma conta da plataforma gov.br, ou seja, você tem que ter um cadastro no gov.br. Depois, basta informar o número de identificação social, o NIS, e selecionar a opção de pesquisa. Caso exista algum valor disponível, o próprio sistema apresenta as orientações para solicitar o ressarcimento. Além disso, a consulta também pode ser realizada pelo aplicativo do FGTS. Você pode baixar também no seu celular o aplicativo do FGTS e fazer a consulta. Portanto, trabalhadores que acreditam ter direito aos valores devem realizar a consulta nos canais. Lembrando que tem que fazer a solicitação, quem tem direito, né? Tem que fazer a solicitação, né? Desse ressarcimento. O calendário de pagamentos é o seguinte: as solicitações realizadas, que serão realizadas, até 31 de agosto. O pagamento será no dia 25 de setembro. Solicitações realizadas até o dia 30 de setembro, o pagamento será no dia 26 de outubro. Realizadas até 31 de outubro, pagamento no dia 25 de novembro. Até 30 de novembro, pagamento no dia 28 de dezembro. E as solicitações realizadas até 31 de dezembro de 2026, o pagamento será em janeiro de 2027, fechando aí o ciclo desta reposição, né, do ressarcimento do dinheiro esquecido do PIS/PASEP. Estados localizados nas regiões Norte e Nordeste terão a tarifa de energia elétrica reduzida a partir desta quarta-feira. Isso por conta de reajustes tarifários de distribuidoras que operam nessas regiões. Os impactos são para consumidores atendidos em baixa tensão, ou seja, em residências e pequenos comércios, e podem chegar a mais de 10% de redução. A decisão é da Agência Nacional de Energia Elétrica e as informações estão disponíveis em gov.br/ANEEL, com dois S. Repito, gov.br/ANEEL. A Rua São José, em Natal, recebe a partir desta quarta-feira uma operação de poda de árvores. O serviço começa às 8 horas e 30 minutos, daqui a pouquinho, no cruzamento com a Avenida Lima e Silva, e seguirá por outros trechos da via ao longo desta semana, com o objetivo de melhorar a visibilidade dos semáforos e aumentar a segurança de motoristas, motociclistas e pedestres. Segundo a Censu, os trabalhos serão realizados diariamente das 8h30 às 15h30. Até a conclusão do manejo previsto. Durante o serviço, uma das faixas permanecerá liberada para o tráfego. Durante este período, agentes da STTU acompanharão a operação para orientar os motoristas e garantir assim a segurança das equipes. A recomendação é que os condutores utilizem vias alternativas sempre que possível para evitar retenções nos trechos onde o serviço estiver sendo realizado. E por falar em alteração no trânsito, a rua Presidente Quaresma, no Alecrim, terá interdição parcial nesta quarta e quinta-feira para execução de serviços de recapeamento asfáltico no trecho entre as avenidas Interventor Mário Câmara e Coronel Estevão. Os trabalhos começam às 8 horas e 30 minutos, com o trânsito operando em meia pista durante a execução do serviço. Agentes de mobilidade também estarão no local para orientar os motoristas, organizar o fluxo e reforçar a sinalização. A orientação é reduzir a velocidade, respeitar a sinalização e, se possível, utilizar rotas alternativas durante o período das obras. São exatamente 9h02 em Natal. Chegamos ao final desta edição. Mas eu trouxe para você, lembrando, né, notícias do Instituto Nacional de Meteorologia, Agência Clima Tempo, Meteoré de Brasil, também da Caixa Econômica Federal, Empresa Brasil de Comunicação, ANEEL e da STTU. Próxima edição a partir das 9 horas, não perca.
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5: 8:07.
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2: 8:09, deixa eu falar algo muito importante. 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Graças a Deus por isso.

0: 8:19, 8:19. No próximo mês, o programa Mulheres Mil vai oferecer mais de 4.500 vagas em qualificação profissional em todo o país. Os cursos são realizados em instituições que ofertam a educação profissional e tecnológica, como institutos federais, escolas técnicas vinculadas a universidades e instituições vinculadas aos governos estaduais. O programa atende mulheres maiores de 16 anos em situação de vulnerabilidade social, vítimas de violência com baixa ou nenhuma escolaridade. A ideia do programa é capacitar essas mulheres, incluí-las no mercado de trabalho e gerar renda para elas e suas famílias. As qualificações são de graça e tem carga horária mínima de 160 horas. No total, no mês de setembro, vão ser oferecidos 43 cursos presenciais em 32 instituições de 19 estados. Entre os cursos estão auxiliar de cozinha, cuidadores infantil e de idoso, camareira e editor de projeto visual gráfico. Você pode conferir as vagas disponíveis no painel de oportunidades do Pronatec, que é o Programa Nacional de Acesso ao Ensino Técnico e Emprego, ativando o filtro Mulheres Mil. Mais informações você encontra no site Ministério da Educação, que é o www.gov.br/mec. Se você não quiser colocar www, não tem problema, já vai direto. gov.br/mec. Vou repetir. gov.br/mec. Informações da agência Rádio Gov.
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0: 8:21. Alô, alô, abraços nesta manhã para Rosilene Duarte, Nilda, irmã Maria, que é a vizinha da Nilda, tem Eliane, tem Alcione, todas lá em Parnamirim. Forte abraço também, bom dia para Eduardo, homem da serralharia lá em Nova Parnamirim, bom dia também para Pablo Amero. Ele manda abraços para o irmão José Júnior, irmã Francisca, irmão Flávio, taxista, irmão Francisco e também o irmão Erasmo, que é taxista. Alô, meus queridos taxistas, aquele abraço, Deus abençoe, bom trabalho para vocês, tá? Maria Diana Gomes, bom dia para ela. Elizabeth também, nossa audiência, setor 9, Pardamirim, seja sempre bem-vinda. Osvaldo, setor 40 em Nova Descoberta, bom dia para Conceição Melo, bom dia também para Cosmo Oliveira lá do Planalto, valeu a sintonia de Evani Pontes, Rose Santos também para Namirim, Graça Imperial, irmã do Café Matinal, Pedro e Leia, Santa Catarina 1, e povo abençoado, Júnior Carmo, bom dia Júnior, ô Júnior, hoje você não foi no Chevette, mas amanhã vai, viu? Também conosco, Roselane Brilhante. Bom dia!
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0: Um clássico da música cristã. Linda demais. Calmo, sereno e tranquilo. Paulo César Baruc. Bom dia, Brasil. Calmo.

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0: 8:32. 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
1: 8:43, a primeira carreta móvel destinada à ampliação da oferta de exames de imagem na rede municipal de saúde chegou na capital potiguar no dia 23. A unidade exclusiva para atendimento em Natal conta com aparelho de tomografia e um equipamento de ultrassonografia e permanecerá no município durante um ano. A chegada do equipamento amplia a capacidade da rede municipal para a realização desses exames e contribui para reduzir a demanda por procedimentos de diagnóstico por imagem. Cada carreta terá capacidade estimada de aproximadamente 1.000 tomografias e 1.000 ultrassonografias por mês. E em Natal, o serviço funcionará de segunda a sexta, nos turnos da manhã e da tarde, e também aos sábados pela manhã. O acesso aos procedimentos ocorrerá por meio de regulação municipal, seguindo os critérios e encaminhamentos da rede de saúde. Uma das estruturas será destinada exclusivamente aos usuários de Natal, enquanto a segunda atenderá os demais municípios da região metropolitana. Essas informações vêm da Prefeitura do Natal.
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1: Oito horas 8:50. A gente já começa a fazer a contagem regressiva às 8:50, tá certo? Aí a contagem regressiva para o culto da restauração, tá certo? A gente começa a contagem regressiva exatamente às 8:50. Agora 8:45, quero aproveitar e mandar abraços nesta manhã. Irmão Amâncio, bom dia para você também conosco, ouvindo o Renascer. Tem a nossa amada irmã Elione, lá de São Gonçalo do Amarante. Emily também, forte abraço para vocês. Deus abençoe mais e mais. Irmã Marinês, que é esposa do nosso amado irmão, pastor Moisés, lá do campo de Macaíba, receba o nosso abraço. E a gente aproveita também, já manda abraços para a irmã Graça, que é esposa do Jorge. Alô, Jorge! Tudo de bom, excelente manhã para vocês, esse povo abençoado que nós amamos e queremos bem. Campo de Macaíba também é Nordeste Evangélica. Alô, Mari, no Igapó, bom dia para você, Mari. Em Santa Maria tem Luzia Félix, tem também o Carlos Bulhões, o Camar, lá no Tirol, ouvindo a nossa programação. Também o pastor Francisco Chagas, o pastor que come pipoca de colher. Egídio Macena em Nova Panamirim também tá com a gente nesta manhã, aproveitando aqui, mandando abraços para a irmã Graça, irmã Núbia, também por Josman Silva, bom dia. Também o nosso amado irmão Daniel Baltar, lá no bairro de Neópolis. E o Gileno Nogueira tá perguntando, hoje tem culto da restauração? Tem, meu irmão, tem sim. Logo mais, às 9 horas, começa o culto da restauração e você também vai poder acompanhar através do nosso, da nossa frequência de 92.5. Flora Maísa, bom dia para você, Deus te abençoe também, muito obrigado por você estar aí a nos ouvir nesta manhã. Irmã Rosângela também conosco, nosso bom dia para Douglas Gomes, a paz do Senhor. Vale Dourado, setor 12 também com a gente. E a irmã Conceição Melo. Vamos trazer mais um louvor, mais uma adoração na manhã Renascer. Basta uma palavra, Marcos Góes. Na manhã Renascer. Bom dia, Brasil.

E agora está na hora de trazer informações. Notícias da nossa IEDERNE. Continuamos em campanha de oração nacional, 24 horas ininterruptas de oração durante todo o ano, apresentando a igreja e a nação em nossas orações. O texto base da campanha está em 2 Crônicas, capítulo 7, versículos 13 e 14. Venha orar com a gente e testemunhar a ação de Deus em nossas vidas. 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Você vai aprender música, desenvolver talentos e servir a Deus através da música. Início das aulas, mês de setembro. Informações e inscrições pelo 849-8716-3117. 849-8716-3117. 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Participe todas as sextas-feiras, das 9 da manhã às 11 horas, da consagração para toda a liderança no Templo Central. E a partir das 19 horas tem culto geral de instrução e doutrina no Templo Central da nossa Assembleia de Deus em Natal. Participe! Próximo domingo vamos estudar na Escola Bíblica Dominical a lição de número 9, Coragem para Testemunhar, Paulo diante da multidão, para a sala de adultos. Vamos todos à EBD. 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A nossa missão. Você é convidado a participar de mais um culto da restauração, hoje, quarta-feira, dia 26 de agosto, no Templo Central da Assembleia de Deus, no bairro do Alecrim. O dia inteiro com muito louvor, adoração, momentos de oração, testemunhos e a ministração da poderosa Palavra de Deus. Das 9 da manhã às 9 da noite. 12 horas na presença do Senhor vai ser bênção. E a partir das 22 horas, você participa do programa Culto da Restauração no rádio. Continua o Nordeste para Cristo 2026, guiados pelo Espírito, missões na suficiência de Deus. E acontece até o dia 12 de setembro com jejum, oração e evangelização. Inclusive, evangelização simultânea em todas as cidades, distritos, sítios e assentamentos do Rio Grande do Norte. Cruzadas evangelísticas, cultos ao ar livre, cultos relâmpagos e evangelização nas ruas, de casa em casa, nos semáforos, nas praças, nas feiras, escolas, hospitais, penitenciárias, etc. O planejamento detalhado e execução da programação fica sob responsabilidade de cada campo e igrejas filiais, setor e congregações. O DEPEN apresentará à diretoria da IEADERN os relatórios que forem enviados pelos pastores de cada campo, igrejas filiais, setor e congregações que participarem da campanha Nordeste para Cristo. 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Foram essas as informações da nossa IEADERNE. 8:56, seguimos por aqui na Manhã Renascer. Mais um louvor, mais uma adoração. Vamos ouvir.

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7: 9:06.
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10: Meus queridos companheiros, pastores, supervisores de campo, pastor de igrejas filiais, obreiro de comunidades rurais, coordenadores de setor, dirigentes de congregação, diretores de departamentos, toda a liderança da nossa igreja, membros e congregados. Quero convocar todos vocês para esta edição do Nordeste para Cristo. 2026 é chegado e no período de 12 de agosto a 12 de setembro, nós estaremos em todo o estado do Rio Grande do Norte, orando pelo Nordeste e evangelizando também, ganhando almas para o reino de Cristo Jesus, nosso Senhor. Evangelizar é missão primordial da igreja. Fazer cruzadas evangelísticas, campanhas de casa em casa, evangelismo pessoal, pelas praças, enfim, evangelizar, pregar a palavra de Deus. E neste ano, 2026, na campanha O Nordeste para Cristo, precisamos dar mais ênfase à salvação em Jesus Cristo nosso Senhor. Porque o que a sociedade está necessitando não são de bens materiais, nem de prazeres para a vida. A sociedade precisa de Jesus Cristo nosso Senhor. E vamos ganhar muitas almas para Jesus nesta campanha O Nordeste para Cristo. Na verdade, o tema é muito importante: a suficiência na evangelização para as pessoas, guiados ou orientados pelo Espírito Santo de Deus. Vamos fazer esse trabalho com muita alegria, com o coração voltado exatamente para esta missão tão nobre que Jesus nos tem confiado. Portanto, o nosso querido coordenador dessa campanha no Rio Grande do Norte é o pastor Alberico Marques, que é o diretor do nosso DEPEN. Ele vai arregimentar todos os campos eclesiásticos e todos nós envolvidos nesse trabalho vamos ganhar talvez 10, 15, 20 mil almas para Cristo Jesus, nosso Senhor. Que Deus abençoe a todos, em nome de Jesus. Amém.

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1: São 9:10 em Natal, capital de todos os potiguares. Eu sou Sandra Cerqueira e chegamos com mais uma edição do Nordeste Evangélica informa.

0: que são mal-estar e febre muito alta. Caso o paciente apresente algum sinal de encefalite, ou seja, que seriam tonturas, dores de cabeça, mal-estar, confusão mental ou algo semelhante, deve voltar a procurar o seu médico. Segundo o Ministério da Saúde, cerca de 20% das pessoas infectadas desenvolvem sintomas, na maioria das vezes leves, ou até nem apresentam qualquer sinal. Já o tratamento é semelhante ao de outras viroses. Atualmente no Brasil, não há vacinas recomendadas contra a febre do Nilo de Ocidental. A prevenção é feita com o uso de repelentes, tela nas janelas, portas e evitando deixar água parada em recipientes dentro e fora de casa para que os mosquitos não se proliferem. Começa nesta quarta-feira o período para participar da lista de espera do processo seletivo do segundo semestre de 2026 do ProUni, o Programa Universidade para Todos. Esta etapa é dedicada aos estudantes inscritos que não foram pré-selecionados nas chamadas regulares do programa, além daqueles que, por motivo de não formação de turma, foram reprovados. Para participar, o candidato deve registrar manifestação de interesse no Portal Único de Acesso ao Ensino Superior. O endereço é acessounico.mec.gov.br/ProUni. Repito para você, acessounico.mec.gov.br/ProUni. O processo é gratuito e o prazo para adesão termina nesta quinta-feira, às 11h59 da noite. O resultado da lista de espera será divulgado no dia 1º de setembro. A comprovação será feita na instituição de ensino escolhida pelo estudante e a entrega dos documentos poderá ocorrer de forma online ou presencial, conforme a organização da instituição. A lista de documentos, locais e horários de atendimento devem ser consultada diretamente com a universidade escolhida. E os bairros da Zona Norte de Natal terão uma parada no abastecimento de água nesta quinta-feira, das 10 horas às 20 horas, para uma manutenção preventiva na estação de tratamento de águas de Estremoz. Também serão afetados em São Gonçalo do Amarante os bairros Amarante, Jardim Lola e Olho d'Água dos Carrilhos. A paralisação geral no sistema será necessária para que seja feito o trabalho de lavagem de filtros, troca de conexões e higienização geral. A estimativa é que o serviço seja concluído por volta das 20 horas, quando o sistema será religado e o fornecimento de água retomado. Então, atenção, você que mora aí na Zona Norte de Natal, para todas as áreas afetadas, para que estejam assim sendo atendidas normalmente, será necessário aguardar um prazo de até 72 horas. Isso quer dizer o quê? 3 dias a partir da religação. Ou seja, se vai ser religado na quinta-feira à noite, você ainda tem ainda sexta, sábado e domingo sem água nas torneiras. Então, evite aí o consumo excessivo de água, use essencial, né, para aquilo que é essencial. E reserva, fazer reserva de água, encher os baldes, as bacias, né, para que você não tenha aí a escassez desse líquido precioso. Agora são 9h15 em Natal, com a edição e apresentação de Sandra Cerqueira e informações da Empresa Brasil de Comunicação, Ministério da Saúde, Ministério da Educação e da Caerne. Fechamos esta edição e, em virtude do culto da restauração, que começa daqui a pouquinho, Nordeste Evangélico Informa volta somente amanhã a partir das 8 horas, permitindo Deus, aqui na sua 92 FM. Que você possa ter um dia muito abençoado na paz do Senhor.
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1: 9:22, 9:22, finalizamos por aqui mais um Renascer. Agradecidos estamos a Deus por sua vida, você ouvinte Nordeste Evangélica que nos acompanha de perto e da distância. Muito obrigado a cada um de uma forma toda especial. Lembrando que daqui a pouco nós teremos diretamente do Templo Central da nossa Assembleia de Deus, aqui em Natal, transmissão do culto da restauração ao vivo. E nós estaremos de volta amanhã em mais uma edição do Renascer a partir das 7:10. Com trabalhos técnicos, Ricardo Torres. Muito obrigado, Ricardo. Vamos aguardar diretamente do Templo Central a transmissão em mais um culto da restauração. Deus abençoe a todos e até amanhã, se Deus quiser.

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2: 9:39, vamos então agora ao Templo Central da nossa Assembleia de Deus, culto da restauração já está no ar.
3: Muitos se esfriará, mas aquele que perseverar até o fim será salvo. Quantos dão glória a Deus? Amados, nós estamos vendo sinais acontecendo de dia e de noite. Antes de ontem, passou um furacão na França com vento de 200 quilômetros. Destelhou no sul da França, destelhou lá uma cidade, devastou tudo. Isto são sinais de que Jesus está voltando e a gente precisa estar atento a tudo isso. Eu e você, que somos a Igreja de Cristo, sabemos disso. O mundo não sabe, mas eu e você, nós conhecemos e sabemos. Então nós precisamos estar atentos, porque terremoto na Colômbia, terremoto na Venezuela, terremotos aqui pertinho de nós, na Paraíba, ninguém sentiu muito, mas aconteceu. Nos Estados Unidos, vento com chuva em Nova York inundou tudo, saiu levando carros pelo meio da rua na cidade, na maior cidade dos Estados Unidos. Então, isto são sinais de que Jesus está voltando. E eu e você, que temos conhecimento disso, devemos ter cuidado com a nossa vida espiritual, porque Jesus está voltando. Se lembre que Noé pregou muitos anos dizendo que estaria havendo um dilúvio, e naquele tempo não existia a chuva, e o povo ficou admirado e muita gente nem acreditou. Somente Noé e sua família foram salvos, porque entraram na arca que Deus mandou Noé construir. E a Bíblia diz que assim como foi nos dias de Noé, que bebiam, casavam, davam-se em casamento. Quer dizer, o que é que a Bíblia está dizendo? Ninguém ligou, deixou para lá. Mas veio o dilúvio, e quando a arca começou a subir ali nas águas, foi que aconteceu? Era gente batendo por fora, querendo que abrisse. Abre aqui, abre-nos. A Bíblia diz que Deus selou a porta, a entrada por fora, porque podia ser que alguém, ou Noé, fosse querer abrir. Então Deus dá um tempo para todos nós, e está dando. A sua misericórdia é grande, a sua benignidade é grande. Estamos aí num tempo, já fazem 2000 anos que Jesus veio e tem pregado este evangelho, e nós estamos pregando e dizendo: Jesus vem, Jesus vem, Jesus vem, Jesus vem, Jesus vem, Jesus vem. Mas muitos não estão nem ligando, até crentes mesmo que estão no meio da igreja, ouvem e acham que aquilo ali é conversa. Não é conversa, é a Bíblia que vai se cumprir um dia. E Jesus vem para levar quem? O arrebatamento, o arrebatamento. Os fiéis, os fiéis. E há um hino que é cantado pelos cantores, que diz assim: só entra no céu quem for fiel aqui na terra. Pronto. Só entra no céu quem for fiel aqui na terra. Fiel a quê? A esta palavra. Aqui está o caminho, o modelo de como nós poderemos chegar no céu, obedecendo esta palavra. É o que Deus quer, Deus não quer nem sacrifício, porque sacrifício para ele não vale mais não. Por quê? Porque o maior sacrifício já foi feito na cruz do Calvário. Quem foi? Jesus, que deu a sua vida por pecadores, inimigos dele. E a Bíblia diz que Deus amou o mundo. Não foi só umas pessoas. Deus amou o mundo de tal maneira que deu seu filho unigênito. Para quê? Com que objetivo? Para que todo aquele que nele crê não pereça, mas tenha a vida eterna. Então, quem está em Cristo, se firme mais. As coisas daqui para frente vão sempre piorando. Embora a gente esteja aqui na igreja, sabemos que estamos encaminhando, nos encaminhando para o céu, e Deus vai nos ajudando, nos dando força para a gente ir vencendo as tentações do diabo e as provações que Deus faz a gente passar. Mas não devemos tirar o nosso foco de Cristo, que é o autor e consumador da minha e da sua fé. Aleluia. Então, amados, olhando para ele, nós vamos cantar o hino de número 125. Quem dera hoje vi, glória seja dada ao nome de Jesus. Vem outra vez nosso Salvador, quem dera hoje vi, diz aqui o compositor do hino. Para reinar com poder e amor, quem dera hoje vi. Muito bem, então vamos cantar com toda alegria.

Vamos cantar com a banda, viu? Eu sozinho não. A banda vai entrar comigo agora. Vamos entrar no ritmo? Já? Vamos lá. Um, dois, três e... Falsa não. Marcha. Bora, maestro aí. Passa aí pro menino aí, valsa. Isso. Vamos lá. Só no ritmo agora. Um, dois, três e...

Quantos dão glória a Deus? Quantos estão esperando Cristo agora? Glória a Deus. Vamos cantar o hino de número 442. Breve no céu, Jesus há de aparecer. Mesmo tom, lá maior. Agora a gente vai colocar um fox, tá bom? Então, breve no céu, Jesus. Esse ritmo aí. Cantando, esperando Jesus agora. Quem sabe antes que a gente termine o culto aqui, o hino, aí Jesus venha nos arrebatar. Já pensou? Esses bancos vão ficar todos. Bom, eu espero que fiquem todos vazios. Ah, glória a Deus. Lá maior.

0: vai ser bênção, viu? Porque de toda dor estaremos livres. Lá no céu não existe cemitério, não existe gente morta. Só existe gente viva. Glória a Deus. E nós que estávamos mortos nos nossos pecados, falando aqui espiritualmente, estávamos mortos nos nossos pecados, nos nossos deleites, servindo ao Deus desse século que era o diabo, que é o diabo. Mas em Cristo nós somos ressuscitados. Estamos mortos agora para o mundo, porque deixamos de fazer o que não prestava. E agora temos Cristo, a iluminação na nossa vida, e estamos aqui para chegar no céu. Glória a Deus. Por isso, o autor do hino de número 205, ele diz que a graça de Deus revelada em Cristo Jesus, meu Senhor, ao mundo perdido é dada por Deus de infinito favor. Um favor imerecido. Graça é favor imerecido. Nenhum de nós merecemos. Mas a misericórdia de Deus, a graça de Deus nos alcançou e a gente está hoje aqui cantando, louvando e bendizendo o nome de Jesus. Enquanto o diabo escraviza, Jesus liberta. Glória seja dada ao nome de Jesus. Muito bem. Sol maior.
1: Esse é Guaranha. A marcação do baixo aí.
0: A graça de Deus revelada.

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3: 10 horas.
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0: Coisa boa, né, amados? É estarmos aqui louvando e bendizendo o nome de Jesus. A banda, muito obrigado aí, viu? Ritmo aí seguro, Deus abençoe, foi bênção. E vamos pra frente. Em nome de Jesus. Sempre que vocês vierem aqui, se eu tiver aqui, a gente vai sempre. É Fox, é Marcha Canção, é Valsa, é Guarânia. Aí para cada instrumento tem uma marcação, né, maestro? Olha o maestro aí, sabe de tudo isso. Então, quando a gente está todo sintonizado, a gente canta à vontade, com todo prazer. Deus abençoe e vamos ouvir já a nossa amada irmã, Anne, juntamente com a banda completa. Já pensou? A banda completa. E enquanto isso, você vai dando glória a Deus, aleluia. Você sabe que enquanto você estiver dando glória a Deus, aleluia, Jesus pode lhe curar. Jesus pode trazer a resposta de algo que você está precisando enquanto você estiver ouvindo. Por isso que a Bíblia diz, Jesus disse para a mulher samaritana: os verdadeiros adoradores adorarão o Pai em como? Em espírito e em verdade. Se você estiver aqui, eu não sei qual é o seu problema, qual é a sua dificuldade, mas se você chegou aqui pedindo uma cura, pedindo uma resolução de um problema, vá confiando em Deus, porque Ele pode trazer a resposta enquanto você estiver aqui. Aleluia! Alguém pode ligar para você e dizer: olha, está tudo resolvido.
1: Aleluia! Saúde, amada igreja, com a paz do Senhor. Aleluia, glória a Deus. Quero agradecer a Deus por nos dar a oportunidade de estar aqui, né, nessa manhã maravilhosa, nos dando essa oportunidade de cultuar nessa festa linda para Jesus. Gostaria de agradecer ao pastor Martin Alves. Não está aqui no momento, mas eu acredito que ele deve estar me ouvindo de algum lugar. Trazer minhas saudações ao nosso querido pastor. Agradecer por todo esse cuidado paternal que ele tem pelo nosso campo. Agradecer a toda a bancada de pastores que estão aqui, pastor Arimaldo. Talvez ele não lembre de mim, mas eu vinha muito na igreja dele lá na época do setor 19, quando eu era bem pequenininha. Isso. Era bem pequenininha, agora eu cresci mais, já casei. Graças a Deus. Quero agradecer também ao meu pastor Eric, ali de Nelson Bezerril, congregação Nelson Bezerril, setor 17, pelo apoio que tem nos dado, nos dando a estrutura de equipamentos para a gente poder trazer para cá, também nos ajudando em ensaios. Eu louvo a Deus pela vida dele. Estou aqui com os músicos, né? Os adoradores, eu gosto de dizer que são adoradores. Somos um ministério de louvor, não somos banda, somos um ministério de louvor e adoração ao Senhor. Aleluia, estamos aqui para adorar e engrandecer o nome do Rei dos Reis. Estou aqui com meu esposo, João Neto, ali na guitarra. Ele faz de tudo um pouco ali. Kevin, mais recém-integrante, baterista também de Nelson Bezerril, somos de nosso Nelson Bezerril. João Guimarães, ali, o maestro. Vitinho, tem 16 anos, não tem quem diga. Vitinho toca conosco desde os 9 anos. E o nosso baixista Frank, que também está chegando para somar. Agradeço muito a Deus pela vida desses meninos, que fazem tudo com amor. Eles não me cobram um centavo para vir adorar o Senhor. Não medem esforços. Frank mora muito, muito, muito longe, mas está aqui desde cedo. E é importante a gente agradecer, sim. E certeza que Deus já está aqui no momento. O pastor Joacir acabou de falar sobre cura. Sobre cura. Ele nem sabia, mas o hino que eu vou louvar nessa manhã fala sobre cura. Fala sobre libertação. E eu vou lhe dizer uma coisa, viu? Desde domingo que eu tava com a faringe inchada. Participei ali do Congresso das Mulheres ali em Nazaré 1. E no finalzinho do culto, minha faringe toda inchada. Quase que eu ligava pro irmão Felipe Adriano, que foi quem nos convidou. Agradeço muito a ele também por esse convite. E quando estava no finalzinho do culto, pastor, o Espírito Santo tocou na minha garganta. Eu senti como se tivesse um triturador aqui dentro. Eu não conseguia falar nada, não conseguia cantar um hino do conjunto. No finalzinho do culto, quando o pastor levou a igreja em oração, pastor Josenir, senti um liquidificador passando aqui na minha garganta. Eu não conseguia falar.

você tem que colocar a sua fé acima de tudo. Aleluia. Deixa eu te dizer uma coisa.

Deus fala para você hoje? 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

gosta de alguém. A gente que tem chamado ministerial, a gente que tem chamado de louvor, a gente que tem chamado para ficar aí sentado no banco, você é a resposta de outra pessoa. Não existe mais confirmação, a gente tem que seguir a ordem real. Somos sacerdotes reais. Então, às vezes você pode se pensar, Senhor, me dá uma resposta. A gente fica às vezes tanto pedindo, pedindo, pedindo, mas você esquece que Deus, ele já deixou a ordem clara pra gente ir pregar o evangelho a toda criatura.

nessa manhã. Coloque suas perspectivas de amor no Senhor e chora, porque a vitória ela vem. Aleluia. Porque um crente quando chora, o Senhor responde. Não é porque Deus gosta de ver você sofrer, não. É porque a sua lágrima Deus ele recolhe. Deus não desperdiça a lágrima de um filho seu. Aleluia.

0: isso com atenção, ó.
1: Você chorou, você pediu. Essa vocês vão louvar comigo.

Jesus, ele sempre te amou, independente do que você fez no passado. Ele pega o teu passado e joga no mar do esquecimento. Aleluia. Aquela dor na cruz que ele sentia, ele dizia: é claro que eu te amo. Ele dizia que sempre te amei. Com aqueles cravos nas mãos, ele está dizendo para você que sempre te amou. Com aqueles pés e mãos furados, ele sempre te amou. E hoje eu vim aqui te dizer que Deus, ele já tem um paraíso preparado para cada um de nós. Aleluia. Glória a Deus. Vamos lá, maestro. Vou fazer como o pastor Joaci agora também. Aleluia. Esse louvor, irmãos, foi o primeiro louvor que eu cantei na minha vida, quando eu tinha 3 anos de idade. E eu nunca esqueci, ele guardei no meu coração. Aleluia.

0: você. Ele diz nessa manhã que ele sempre te amou. Aleluia. Agradeço a oportunidade.
1: Oi. Glória a Deus. Quantos dão glória a Deus?
2: Aleluia.
1: A gente às vezes deixa de dar glória a Deus e perde às vezes alguma bênção. Por que que eu falo isso? Porque quando você está dando glória a Deus, Deus recebe, se for de coração, Deus recebe com todo, não é verdade? A glória sobe.
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1: Deus falou comigo, deu um aleluia no pé do ouvido dele. E eu aproveitei para não perder o som, fechei a minha mão e gritei no ouvido dele, bem alto, aleluia. Passaram-se os meses, eu estava lá em Parnamirim esperando minha esposa, uma pessoa ali na igreja, uma pessoa bateu atrás de mim, disse: pastor, tudo bem, pastor? Pai do Senhor. Eu digo: ô, rapaz, pai do Senhor, como vai você? Tá lembrado de mim não? Aí eu disse, rapaz, eu não me lembro não. Ele disse: eu sou aquele rapaz que num dia, numa vigília, a vigília tinha gente, viu? Umas 5 pessoas. Mas onde tiver reunido 2 ou 3 no nome dele, ele está presente. Ele disse: pastor, a partir daquele dia, Jesus mudou a minha situação. Tá vendo? Tem pessoas que dizem: para que isso? Ensinar a igreja da aleluia? Eu ensino, eu aprendi assim, da glória a Deus. Porque a gente conhece um rei que não deu glória a Deus. Foi o que aconteceu com ele. Morreu com medo de bicho. Então, eu dou aleluia, ou sentindo vontade ou sem sentir, porque ele merece toda a honra, toda a glória e todo o louvor. Amados, vamos ficar em pé. Vamos receber aqui o pastor José Arimaldo, primeiro vice-presidente da nossa igreja. Ele vai estar com a continuação do culto da restauração a partir de agora, em nome de Jesus.
7: Queridos irmãos, eu quero com alegria saudar a todos com a paz do Senhor. Quem está feliz e grato a Deus por estar na sua casa. Glória a Deus. Nós temos muitos motivos para dar aleluia. Mas muito, não é? Glória a Deus. Às vezes eu fico imaginando como é que o crente tem coragem de dizer: para que isso? Quando a gente incentiva o povo a dar glória a Deus, dar aleluia, não é? Eu estou ao lado do pastor Joacim, comungo do sentimento dele. Glória a Deus. Eu sou um incentivador que o povo dê aleluia. Glorifique o nome do Senhor, porque, aleluia, nós temos que fazer isso, porque ele é digno, porque ele merece. Você só está aqui vivo, respirando, porque ele está nos mantendo com vida. Glória a Deus. Aleluia. Glória a Deus. Enquanto a gente glorifica a Deus, Deus trabalha por nós. Enquanto você glorifica a Deus, Deus lhe renova. Enquanto você glorifica a Deus, Deus lhe restaura. Enquanto você glorifica a Deus, Deus vai trabalhando no impossível.
2: na impossibilidade. Glória a Deus, vai fazendo aquilo que só Ele pode fazer. Aleluia. Meus irmãos, louvamos ao Senhor por estarmos aqui reunidos neste culto da restauração do mês de agosto. Glória a Deus. Pela graça de Deus, louva a Deus pela vida do nosso companheiro, pastor Joacir Varela, pastor Arijan, pastor Jaime aqui presente, graças a Deus, e demais irmãos que aqui estão conosco, glória ao nome do Senhor. Eu quero convidar a igreja para, nesse momento, abrir vossas Bíblias na carta escrita por Tiago. Glória a Jesus, glória a Deus. O capítulo é o 5. Esse texto Deus colocou no meu coração há pouco. Glória a Jesus. Nossa irmã estava aqui louvando o Senhor. Glória a Deus. Ela falou sobre cura, falou sobre lágrimas, falou sobre oração. Glória a Deus. E Jesus faz, glória a Deus, Ele continua fazendo, porque Ele é o mesmo. Tiago 5, a partir do verso de número 13, nós vamos ler. 5, verso 13, glória a Jesus. Quem encontrou, confirme com um amém. Glória a Deus. Está alguém entre vós aflito? Ore. Está alguém contente? Um estado já contrastante, né? Primeiro aflição, depois alegria. Glória a Deus. Se está aflito, a Bíblia manda orar. Se está contente, a Bíblia manda cantar. Dá aleluia. Dá glória a Deus, não é? Porque louvar é elogiar a Deus. Às vezes a gente pensa que o louvor é só cantar. Não. Na hora que você está dando aleluia, você está louvando a Deus. Está alguém contente? Cante louvores. Está alguém entre vós doente? Chame os presbíteros da igreja e orem sobre ele, ungindo com azeite em nome de quem? Do Senhor. E a oração da fé salvará o doente, e o Senhor o levantará, e se houver cometido pecado, ser-lhe-ão perdoados. Confessai as vossas culpas uns aos outros e orai uns pelos outros, para que sareis. Diga comigo: a oração, diga comigo, a oração feita por um justo pode muito em seus efeitos. Elias era homem sujeito às mesmas paixões que nós, e orando, pediu que não chovesse, e por 3 anos e 6 meses não choveu sobre a terra. E orou outra vez, e o céu deu chuva, e a terra produziu o seu fruto. Eu digo amém. Podem tomar assento, irmãos, por alguns instantes. Glória a Deus. Nós vamos logo mais, pois trazemos aqui algo de Deus para o seu coração. Estaremos, em nome do Senhor, dando abertura a mais um culto da restauração. Primeiro queremos louvar a Deus, mais uma vez o digo, pela vida de cada um dos irmãos, dos nossos amados irmãos de outras denominações aqui presentes, pessoas não evangélicas também, que sempre marcam sua presença aqui no culto da restauração. Nós louvamos a Deus pela vida de cada um dos nossos amigos. Também louvamos a Deus pela vida daqueles que estão acompanhando o culto da restauração através das plataformas digitais do YouTube, ou mesmo através da Nordeste Evangélica. sintam-se alcançados nesta manhã com a bênção de Deus. Que este culto seja um canal de Deus durante todo este dia e noite, para abençoar sua casa, sua família, para abençoar sua vida, para trazer ao seu coração aquilo que você está necessitando receber de Deus nesta manhã. Glória a Deus. Queridos irmãos, nós temos lido um texto contido na carta escrita por Tiago. Quem era esse Tiago que escreveu essa carta? Ele era meio irmão de Jesus. E o mais interessante é que esse Tiago aqui, ele era incrédulo. Ele não cria em Jesus, era meio irmão de Jesus, mas não cria em Jesus. Assim como os demais irmãos de Jesus, também eram incrédulos, não criam no Senhor. Mas após a ressurreição de Jesus, Tiago creu no Senhor Jesus, compreendeu que ele era o Cristo, que ele era o Messias, que ele era o Salvador. Glória a Deus. E o que eu acho lindo é que Tiago, que escreveu essa carta, ele se tornou um fiel servo de Jesus Cristo. E quando ele escreve essa epístola ou essa carta, ele não se apresenta como irmão de Jesus, não usa a prerrogativa de ser um irmão de Jesus, mas ele inicia esta carta se apresentando como servo do Senhor Jesus Cristo. Glória a Deus. Esse é o maior título do crente aqui na terra: ser servo de Deus, ser servo de Jesus Cristo. Glória a Deus. É o maior título que nós podemos alcançar aqui na terra, é ser servo de Jesus. Aleluia. Quantos servos do Senhor tem aqui nesta manhã? Glória a Deus. O servo não tem vontade própria. O servo, aleluia, ele não dita. O servo é submisso. O servo, ele obedece. O servo está debaixo do senhorio do seu Senhor. O servo não se ufana, não se orgulha, porque ele é servo. E se ele é servo, ele sabe que está debaixo de autoridade maior. E nós aqui todos estamos reunidos aqui nesta manhã na condição de servos de Jesus Cristo. Então a glória é para ele, o louvor é para ele, o grande é ele, o Senhor é ele. Aleluia! Então sinta liberdade para exaltar e glorificar a Jesus, porque ele é Senhor. Se ele é Senhor, então dê a glória que ele é digno de receber. Se ele é Senhor, exalte-o como ele deve ser exaltado. Aleluia! E Tiago, ele escreve esta carta conforme a introdução aqui no verso primeiro, as 12 tribos que estavam dispersas, e essa carta, ela tem orientações práticas para um viver prático na presença do Senhor, ou seja, para uma vida piedosa, para uma vida cristã autêntica, genuína. Glória a Deus. E Tiago fala sobre assuntos que são inerentes à vida cristã, fazem parte da vida cristã, como a necessidade do cristão de viver uma vida de oração. Glória a Deus. Tiago fala sobre a necessidade de praticarmos a palavra. Tiago fala sobre a necessidade do crente refrear a língua. Aleluia. Glória a Deus. Do crente exercer a disciplina sobre a fala, sobre a língua, que é um membro muito perigoso, porque é uma fonte de bênção, mas também de maldição. Ela é uma fonte que pode glorificar a Deus, mas também pode amaldiçoar os homens. Mas eu não vou falar sobre os demais assuntos, que é vasto, que Tiago aborda nessa carta, mas vamos para o que nós estamos nesta manhã sentindo no coração de falar, conforme o texto lido, que é sobre a oração. Glória a Deus. Tiago, aqui no verso de número 13, ele diz: está alguém entre vós aflito? Ore. Eu observo que do verso 13 até o verso 18 aparece 7 vezes a palavra oração. E é interessante que 7 é o número da perfeição. Glória a Deus. Aleluia. 7 é o número da perfeição. Alguém que não conhece a Bíblia diz que 7 é o número da mentira. Mas quem conhece a Bíblia sabe que 7 é o número da perfeição. Da perfeição. É o número da plenitude. Glória a Deus. Diga comigo: está alguém entre vós aflito? Não, vamos dizer como crente adorador: está alguém entre vós aflito? Agora diga bem forte: ore. Ore. Aleluia. Queridos irmãos, nós aprendemos com o Senhor Jesus que as aflições fazem parte da trajetória do crente. As aflições estão presentes na vida do cristão, sim ou não? Sim. O próprio Jesus, no capítulo 16 do Evangelho, segundo escreveu João, no verso 33, ele se despedindo dos discípulos, no sermão do cenáculo, nas últimas instruções de Jesus para os seus discípulos antes de ir à cruz, junto aos 12, ele diz: tenho-vos dito isto, receba esta palavra, ouça com atenção, tenho-vos dito isto, para que em mim tenhais paz. Aleluia. Primeiro ele diz: vocês terão paz. Oh, aleluia, aleluia. Vocês terão paz. Para em seguida ele dizer: no mundo tereis aflições, mas antes da aflição você tem o quê? Paz. Aleluia. Quando o crente entende e vive o que o Senhor diz aqui, ele vai compreender que a paz que ele recebeu do Senhor, paz com Deus, conquistada na cruz, paz de Deus, aquela que ele nos deu e nos transmitiu em Cristo, aleluia, glória a Deus, esta paz, ela é um estado permanente de espírito na vida do crente salvo em Jesus Cristo. Dá para você dar glória a Deus por isso? Ouça, independente das circunstâncias ao seu redor, independente da crise, independente da doença, independente do desemprego, independente do quadro econômico, político, moral do país, nós temos paz. Oh, aleluia. O mundo está em guerra, mas você não. Você tem paz. Você tem paz. Você tem paz. Você tem paz. Aleluia. O crente é um agente de paz. Quantos aqui são agentes de paz? Crente não é semeador de guerra, crente não é promovedor de guerra nem de conflito, crente é um agente de paz. Tenho-vos dito isto para que em mim tenhais paz. É o mundo aqui desabando e o crente dizendo: eu tenho paz. Aleluia! Mil cairão ao teu lado e 10 mil à tua direita, mas tu não serás atingido, diz o Senhor. Você recebe esta palavra? Tu não serás atingido, diz o Senhor. Aleluia! Diga comigo: em Cristo. Diga bem forte: em Cristo eu tenho paz. Oh, aleluia! Tenho-vos dito isto para que em mim tenhas paz. No mundo tereis aflições, porém, as aflições, elas fazem parte do cardápio, fazem parte da caminhada, do trajeto de fé da nossa vida. O próprio Jesus afirmou: no mundo tereis aflições. Aleluia. A aflição que o crente vive não é ausência da paz de Deus, nem da paz com Deus. São circunstâncias que se levantam, que surgem, que aparecem, e muitas delas vêm como método pedagógico, como propósito de Deus para teu crescimento, para teu fortalecimento, para aumentar a sua dependência de Deus. Aleluia! Por isso que a palavra está dizendo: se alguém entre vós está aflito, ore. Ore. Aleluia! Glória a Deus. Por quê? A oração, ela mostra a sua dependência de Deus. Quando você ora, você está dizendo: Senhor, eu não posso, eu não tenho, eu não sou capaz de resolver este problema, de buscar a solução para este problema, de trazer, Senhor, uma solução para esta causa aparentemente impossível, mas eu vou buscar. Aleluia, agora. Aleluia. Quem tem a solução? Quem pode? Quem faz? Aleluia. Se o diagnóstico ele é amedrontador, eu vou agora buscar o médico dos médicos. Se o problema é grande, eu vou bater na porta do advogado, do juiz, que é o Senhor. E o melhor é que para o crente dependente, contrito e quebrantado, aleluia, não tem fila, não tem, irmãos, agenda cheia. Deus, ele é onipotente, é transcendente, mas é um Deus, aleluia, que está disposto 24 horas a ouvir a oração dos seus filhos, o clamor dos seus filhos. Clama a mim e responder-te-ei e anunciar-te-ei coisas grandes e firmes que não sabe. Aleluia! O salmista diz numa linguagem antropomórfica, numa linguagem humana para a gente entender, por causa da aflição dos pobres. Pobre aí é o dependente, é aquele que entende o grau de dependência de Deus. Por causa da aflição dos pobres e do gemido dos necessitados. Quantos necessitados de Deus tem aqui nesta manhã? Aleluia! Olha o que diz o texto: eu me levantarei agora, diz o Senhor. Senhor. Aleluia! Aleluia! Os céus estão abertos para a oração do crente. Está alguém de vós aflito? Ore. Ore. Aleluia! Glória a Deus. E é interessante que Tiago, ele diz que a oração feita por um só justo, um só, ela tem poder. Ela pode muito em seus efeitos. E quando nós falamos de oração, nós não podemos deixar de trazer a maior referência de oração, que é Jesus. Aí você pode comigo imaginar o seguinte, preste atenção. Jesus desceu dos céus à terra, encarnou-se, humanizou-se, tomou a forma humana, mas em momento nenhum ele deixou de ser Deus. Quando aqui estava, ele tinha duas naturezas, a natureza divina e a natureza humana. Essas duas naturezas nunca entraram em conflito, nunca. Elas sempre trabalharam de forma harmoniosa. Mas Jesus, quando tomou a forma humana, aleluia, ele mostrou para nós, ou mostra para nós, o quanto a oração, ela é necessária na vida de cada um de nós. Quem diz amém? Aleluia. Deixa eu dizer para você, quando Jesus iniciou o seu ministério, a Bíblia diz que ele iniciou o seu ministério sendo batizado ali nas margens do Rio Jordão por João Batista. E eu gosto muito da expressão do evangelista Lucas, porque ele traz para nós algo que me chama muito a atenção e eu quero compartilhar com você nesse momento. Ele mostra exatamente que quando Jesus, aleluia, ele foi batizado ali por João Batista, no capítulo 3 do Evangelho de Lucas, diz aqui, a partir do verso de número 21, e aconteceu que como todo o povo se batizava, sendo batizado também Jesus, orando ele, o céu se abriu. Aleluia! O céu continua se abrindo para quem ora. Quantos dão glória a Deus por isso? Aleluia! O céu se abriu. Quando o céu se abriu, o Espírito Santo desceu. Aleluia! E quando o Espírito Santo desceu, ouviu-se a voz do céu. O Pai falava sobre o Filho: tu és meu Filho amado, em quem tenho me comprazido. Eu dou glória a Deus. O que estamos aqui vendo, irmãos, é que Jesus, ele iniciou o seu ministério buscando o Pai, apresentando para nós o caminho da vitória, que é o caminho da oração. Jesus não ousou iniciar um ministério sem antes falar com o Pai, buscar o Pai, ser habilitado pelo Pai. Então, quando nós oramos, o céu continua se abrindo para nós. Aleluia! Quando nós oramos, os céus continuam se abrindo e a ação do Espírito Santo é manifesta em nosso meio. Aleluia! Quando nós oramos, os céus se abrem, o Espírito de Deus age e a voz de Deus se faz ouvir no meio da sua igreja. Aleluia! A oração é uma via de mão dupla. Nós precisamos orar. E você pode até dizer: mas Deus, ele me conhece, sabe tudo ao meu respeito. Salmo 139 diz que Deus, ele sonda, ele prescruta, ele avalia, ele examina o nosso coração, o recôndito da nossa alma, ele faz uma varredura em nosso ser. Não tem nada encoberto aos olhos do Senhor. Ele sabe o que você está pensando agora, ele sabe o que está no seu coração agora, ele conhece a sua estrutura, ele sabe como você entrou aqui nesta manhã, ele conhece os seus medos, ele conhece a sua inquietação, ele conhece os seus traumas, ele conhece os seus problemas, ele conhece suas dores, ele conhece sua aflição. Rebacebe a candarás. Mas tem algo que Deus quer.
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4: No momento que ali eu estava no fogo, pedindo fogo do céu e Deus mandando, respondendo: Elias, você está invocando meu nome, pedindo fogo? Vai fogo aí. Mas aí, Elias era um homem também falho, sujeito às mesmas paixões. Aí você encontra um Elias com medo, você encontra o mesmo Elias com desânimo, você encontra o mesmo Elias deitado debaixo de um pé de zinco, pedindo para morrer. Você encontra o mesmo Elias fugindo com medo das ameaças de Jezabel. Você encontra o mesmo Elias se sentindo desvalorizado. Senhor, só eu fiquei, só tem eu. E Deus dizendo: que conversa é essa, Elias? Que só tem você? Eu ainda tenho 7.000 joelhos. 7.000 joelhos que não se dobraram diante de Baal. Eu ainda tenho fiéis sobre a terra. Deus ainda tem um remanescente fiel sobre a terra. Deus ainda tem a igreja que é sal do mundo, que é luz, que é sal. Deus ainda tem a igreja que não se dobra. Deus ainda tem a igreja, coluna e firmeza da verdade. Aleluia. Mas Elias tinha três características. Elias tinha fé, Elias tinha ousadia e Elias tinha coragem. E Deus se agrada dessas três coisas. Deus se agrada de quem tem fé, porque a fé é o firme fundamento. Aleluia. Sem fé é impossível agradar a Deus. Aleluia. Deus se agrada do crente ousado, e Elias tinha ousadia. E no mundo como esse, que nós estamos vivendo, de relativismo moral, de inversão de valores, no mundo como esse que nós estamos vivendo, de apostasia, nós precisamos ter ousadia de Deus na nossa vida, para confrontar o pecado, para não tomarmos a forma deste mundo, mas reagirmos, não por nós, mas através da autoridade de Deus que está conosco. Aleluia. Nós precisamos ser crentes ousados, para não nos dobrarmos ao mundo, mas erguemos a nossa voz e dizermos: aleluia, que Cristo Jesus é a solução para o mundo. Aleluia, que está em confusão, em guerra. Glória a Deus. Deus precisa de crentes ousados, de crentes corajosos. Nos dias de Elias eram semelhantes ao nosso. Eram dias de crise profunda, espiritual, moral, política. Eram os dias que Acabe reinava sobre Israel, Jezabel introduziu os seus deuses em Israel, Baal, Azera. O povo deixou de adorar a Deus e foi adorar a Baal. E o resultado é que eles, na sua crença pagã, diziam que a chuva vinha de Baal, e que Baal, ao ter relacionamento com a Zera, ele fertilizava a terra por meio da chuva. Aí Elias disse: eu vou mostrar a vocês quem é que manda no céu, quem é que manda na terra. Eu vou mostrar a vocês quem está no controle, quem está no comando. Rabai Konebi Asude Kandahas. E Elias chegou diante de Acabe e disse: olha, nem vai chover, nem vai cair orvalho sobre a terra, segundo a minha palavra, ou a palavra de Deus que estava com Elias. E Tiago diz aqui que foi por um período de 3 anos e 6 meses. Foi seca brava, sem chuva, sem orvalho, sem mantimento, sem erva para os animais, tudo seco. Aleluia! Mas depois do capítulo 18, onde Elias desafiou os profetas de Baal, aleluia, purificou através da matança ali exercida como forma de juízo de Deus sobre a idolatria. Aí Elias clama a Deus, aleluia. Deus manda fogo do céu para consumir aquele holocausto. Não estamos aqui detalhando em razão das horas, mas o que nós vemos, irmãos, é que depois do capítulo 18, aleluia, nós vemos aí que Deus agora usa Elias. E essa passagem aqui eu quero compartilhar com vocês. Elias usou a oração para fechar. Chave que fecha. Mas também usou para abrir. Quando foi para fechar, ele orou a Deus e disse: Deus, que não caia chuva e nem orvalho sobre a terra por 3 anos e 6 meses. Era forma de Deus aplicar juízo sobre o povo. Mas depois que Deus mostrou o seu poder, respondendo a Elias com fogo, e os profetas de Baal e de Azera foram mortos, aí Elias ora a Deus novamente. E a oração agora é para Deus mandar chuva. Agora era para Deus mostrar que quem manda na chuva é Ele, aleluia, que quem manda no céu é Ele, aleluia, glória a Deus. E tem um elemento na oração que é parte integrante da vida de oração, que é a perseverança. Diga comigo: perseverança. Elias colocou o seu rosto sobre os seus joelhos e começou a orar a Deus, pedindo agora que Deus mandasse chuva. E ele orou uma vez, duas, três, mandava o moço lá olhar, quatro. Se fosse um crente incrédulo, já tinha desistido, já tinha voltado, já tinha recuado. Por isso que Jesus ensinou, aliás, ele ensina que na oração nós precisamos ser perseverante. Perseverai em oração. Ele mostrou o exemplo da viúva batendo na porta do juiz, importunando, aleluia. Ele mostrou o amigo importuno, aleluia, que vai à meia-noite bater na porta do seu amigo, aleluia, importunando ele até ele abrir a porta. Você está batendo na porta? Você está batendo na porta? Aleluia. Continue, continue, continue, continue, continue, continue, continue. Na sétima vez o moço chegou a Elias e disse: meu senhor, eu estou vendo uma nuvem do tamanho da mão de um homem. Elias disse: é o suficiente, vai chover, vem água aí, vai chover. Estou sentindo a graça de Deus aqui, aleluia. vem chuva.

0: lágrimas, tem quebrantamento, tem contrição, porque Deus está agindo em teu favor. Deus está agindo em teu favor. Deus está agindo em teu favor. Fique de pé comigo. Aleluia. Glória a Deus. Glória ao nome de Jesus. Aleluia. Senhor Jacir, vem aqui, por favor. Vamos cantar com o pastor Joacir aqui, porque eu quero que você cante e você sabe deste hino. O nosso irmão ali da mídia vai projetar para todo mundo cantar. 577 da nossa harpa. Oh, aleluia. Depois o pastor Arijão vai fazer uma oração aqui. Aleluia. Um clamor a Deus. E logo após nós estaremos dando abertura em nome de Jesus. Aleluia. Faltou, pastor?
1: Dá ré maior aí. Ré maior?

0: aí tem glória a Deus? Você tem liberdade para adorar, glorificar, exaltar o nome de Jesus. A presença dele aqui estamos sentindo. Pastor Arijan vai nesse momento orar e eu quero pedir. Oremos por nosso país. Oremos por nossa nação. Oremos para Deus, aleluia, trazer o mover do seu espírito sobre esta nação. Principalmente, irmãos, durante este período eleitoral que nós estamos vivendo, vamos orar por nosso país, vamos orar por nossa nação. Também vamos orar por nosso pastor presidente, pastor Martim Alves da Silva, presidente da nossa IADERN, também da nossa SEMADERN, que está em compromisso de viagem para ministrar a palavra de Deus em outro país. Vamos orar por ele, por sua família, pela caravana que o acompanha, para Deus trazê-los em paz e em segurança, em nome do Senhor. Vamos orar pelos enfermos, vamos orar pelas famílias, vamos orar para Deus abrir porta de emprego, vamos orar para Deus trazer restauração espiritual. Se tem algum crente desanimado aqui, vai receber renovo em nome de Jesus. Se tiver algum crente que entrou com espírito de medo, saiba que Deus não nos deu espírito de temor. Aleluia, glória a Deus. Vai ser repreendido o pânico, vai ser repreendida a depressão em nome de Jesus. O medo, aleluia. Se você chegou aqui fragilizado emocionalmente, Deus vai trazer equilíbrio sobre tuas emoções. Aleluia. Vai trazer saúde emocional para você também, em nome do Senhor Jesus. Após a oração que será realizada pelo pastor Arijan, os irmãos permaneçam só um minutinho de pé, que nós vamos, em nome do Senhor, estar trazendo a abertura oficial do culto da restauração. Pastor Arijan.
1: Glória a Deus. Meus queridos, nós temos alguns pedidos de oração que já estão ali naquela caixa, como já foi orientado aqui hoje pela manhã, quando estávamos abrindo o culto da restauração. Também temos uma criança que está com 2 meses de nascida e já passou por 3 procedimentos cirúrgicos e está na UTI do hospital. O irmão Beto me mandou essa mensagem, o nome dele é João Gabriel, 2 meses apenas de nascida, tá certo? A irmã Eliane está carente das nossas orações, está passando por momentos que são delicados e ela também solicita as nossas orações. Ela faz parte do acolhimento aqui no templo central. O irmão Rani Stais também já fez aqui o seu pedido de oração, ele é ali de 118. O irmão Sérgio pede pela irmã Sara e por sua saúde. Mas, assim como já foi ministrado nesta manhã pelo pastor José Arimaldo, a oração de um justo, se só tiver 2 justos aqui nesta manhã, eu sou o primeiro, onde é que está o segundo? Glória a Jesus. Então, tudo que pedirmos em nome dele será feito. Diga amém. Feche seus olhos, levante as suas mãos aos céus e vamos clamar ao Senhor nesta manhã. Querido Deus, em tua presença nós estamos aqui neste lugar, Senhor. Aqui está a tua igreja, comprada pelo teu sangue, reunidos, juntos para fazermos este clamor. São muitas as necessidades, são tantos os pedidos, Senhor, mas o Senhor conhece todos eles. A tua palavra nos diz que o Senhor é Deus de perto e é Deus de longe. Jeremias foi muito feliz, Senhor, a registrar esta passagem, porque eu creio, Senhor, que o Senhor está aqui conosco nesta manhã. Como eu creio, Senhor, que o Senhor já está, Senhor, contemplando aquele leito de UTI, ali naquele hospital. Toca, Senhor, na vida de João Gabriel. Toca na vida da irmã Sara, que está necessitada. Toca, Senhor, na vida da irmã Eliane, que fez o seu pedido, e tantos outros que já foram colocados ali naquela caixa, o Senhor conhece. Antes que eles fossem escritos, o Senhor já tinha contemplado as nossas necessidades. E é por isso, Senhor, que aqui nós estamos, porque nós cremos no poder do teu

0: Jesus, amém.
1: Glória a Deus, permaneça de pé, aleluia. Queridos irmãos, com alegria nós queremos declarar aberto o culto da restauração, edição do mês de agosto. E o fazemos em nome do Pai, do Filho e do Espírito Santo, e todos dizem amém. Podem sentar. Nós retornamos à direção do trabalho, ao pastor Joacim. Glória a Deus, a equipe já está aqui de prontidão. Graças a Deus que esse culto ele tem uma dinâmica especial, uma alternância aqui na equipe, mas o culto, graças a Deus, ele não para. Começa exatamente às 9 e alguma coisa e vai até às 21 horas, e depois ele tem o culto da restauração no rádio, né? Glória a Deus, então é bênção o dia todo, para a glória de Deus. Pastor Joacim.
2: Muito obrigado, pastor. Meus amados irmãos, nós vamos ouvir a irmã Anne louvando a Deus com a banda, e enquanto isso nós vamos recolher os dízimos e as ofertas para a manutenção da obra de Deus. Salmo 100, versículo 2 diz: servi ao Senhor como? Com alegria. A adoração também faz parte de você estar aqui. Na verdade, a gente vem para cá para doar, para dar a Deus o melhor. Então, as nossas ofertas, os nossos dízimos, contribua com prazer para a obra de Deus. E Deus vai continuar te abençoando maravilhosamente. Mãe, um hino, viu, mãe?
3: Amém. Glória a Deus. Santa Igreja, paz do Senhor, mais uma vez. Que palavra poderosa, né, que a gente recebe já nessa manhã para sair daqui alimentado, em nome de Jesus. Mas deixa eu lhe perguntar uma coisa. Você se lembra de onde foi que Deus te tirou? Você se lembra de onde é que você estava até você estar aqui hoje, até você chegar aqui hoje?

0: nome de Jesus.
1: Glória a Jesus. Meus queridos irmãos, está conosco, além dos membros da nossa diretoria, pastor José Arimaldo, primeiro vice-presidente, já foi devidamente apresentado, citado pelo pastor Joaci. É possível que alguém aqui não conheça o senhor ainda, principalmente irmãos de outra denominação que está conosco. Alguém aqui não conhecia o pastor Arimaldo, faça assim. Olha lá, tá vendo aí? Agora conhece, tá bom? Pastor Joaci, que faz parte da nossa diretoria, é o nosso segundo secretário, já está conosco aqui desde os primeiros minutos deste culto. Pastor Jaime, que está na nossa filial em Pacifica, aqui está, servo do Senhor. Pastor Max, que está em Patané, né? Campo de São José, muito bem. E também, pastor Jâncio, aqui está. Pastor Rodrigo Ranieri e o pastor Marconi, que estão na sequência no horário, agora às 11 horas com vocês, dirigindo aqui também o culto da restauração. Pastor Samuel Souto, muito bem. Os irmãos que vieram ali de Patané, que estão acompanhando o pastor Max, ali está, e serve o Senhor, Deus abençoe a todos vocês. Amém? Ministério de Louvor, que já louvora o nome do Senhor. Os irmãos querem recebê-los com bem-vindos. Se isso é verdade, são bem-vindos em nome de Jesus. Muito bem, pastor Jaime está com a oportunidade agora, gente, para trazer uma saudação da parte de Deus aos nossos corações.
2: Meus amados irmãos, com alegria eu quero cumprimentar a todos com a paz do Senhor. Meus queridos, eu quero agradecer a Deus por esta tão honrosa oportunidade que o Senhor nos concede de podermos participar deste culto tão maravilhoso. E na minha saudação, eu gostaria de tematizá-la dizendo o seguinte: você pede e ora, Jesus ouve e responde. Glória a Deus. Mateus capítulo 7, versículos 7 e 8. Pedi e dar-se-vos-á, buscai e encontrareis, batei e abre-se-vos-á, porque aquele que pede recebe, e o que busca encontra, e ao que bate se abre. Meus irmãos, eu quero agradecer a Deus através desta minha saudação, porque passei por momentos dificílimos na minha parte física. Eu fui acometido há muitos anos de uma doença chamada

0: lepra. Nesse período eu me encontrava em uma localidade chamada Monte Dourado, no Projeto Jari. Quero resumir na minha saudação, porque são duas bênçãos anexadas uma na outra. Quando fui possuído dessa doença, me bateu um desânimo, um desespero, porque foi feito alguns exames e um doutor por nome Paulo Roberto, ele baixou uma portaria de que eu não tinha condições de permanecer naquela comunidade. Fui demitido do trabalho, me causou um problema muito difícil, porque eu estava recentemente casado. O pastor na igreja, ele conversou com os demais obreiros e tomaram ali uma posição de que não era importante eu ficar utilizando as coisas da igreja, microfone, algum instrumento, porque a doença naquela época era assustadora, era contagiosa e já estava assim um pouco avançada. E aquele doutor me encaminhou para uma cidade de leprosos. A minha alma se entristeceu. Muitos, para não saudar com a paz do Senhor, já fazia assim de longe, com medo de ser contaminado. Quando foi um dia, eu fui na Assembleia de Deus em Macapá, capital do Amapá, no bairro Santa Rita. E quando eu entro ali naquela igreja, Deus usou ali uma criança de 5 anos de idade através de uma palavra profética. Eu quero dizer para você que a sua situação, ela seja mais delicada que for, mas não desanime, porque o Deus pelo qual nós servimos é aquele que um dia ele disse que estaria conosco todos os dias. Oh, glória seja dada ao seu nome. Eu era um pouco, meu pastor, incrédulo em profecia, mas Deus usou aquela pequenina menina como um vaso, como um instrumento, e o Senhor usava ela dizendo: meu servo, tu estás aflito, mas eu estou te amparando. Tu estás desanimado, mas eu estou te animando. Creia que a tua bênção vai chegar sobre a tua vida e você sarará desta enfermidade maligna. Louvado seja Deus. Voltei de barco e quando cheguei de volta ali naquela comunidade Monte Dourado, num culto de quarta-feira à noite, minha esposa me acompanhou e eu sentia dificuldade, porque alguns irmãos ali próximo também, cunhado, cunhada, eles ficavam um pouco assim, e eu me sentia triste, né? Porque eu me sentia rejeitado. Mas a palavra de Deus, ela nos garante que Ele jamais nos abandonará, jamais nos desprezará, porque Ele disse que aqueles que chegarem a Ele, de maneira nenhuma, eu lançarei fora. Estava ali um pastor de uma cidade chamada Paracuru, e aquele pregador, quando ministrava a palavra, ele se dirigiu na minha direção e percebeu que eu estava muito triste, e ele disse: meu irmão, eu tenho uma palavra profética para você. Tu entraste triste, mas vai sair alegre, porque o Senhor está fazendo um milagre na sua vida. Oh, glória a Deus, aleluia. E ele disse que Deus estava restaurando a minha saúde. E quando terminou aquele culto, o pastor Samuel, que era o meu pastor naquela época, me chamou e disse: irmão Jaime, eu vou patrocinar a sua passagem, você vai a Belém fazer os exames que for necessário para a gente tirar essa conclusão, porque naquela noite eu testemunhei que Jesus tinha me curado. Louvado seja Deus! Havia naquela noite uma senhora muito católica que foi trazida por duas filhas em uma cadeira de roda. E quando eu disse que Jesus tinha me curado, aquela senhora de uma certa idade avançada, muito magrinha, ela se colocou de pé naquela cadeira e uma de suas filhas disse: mãe, a senhora não pode andar. Ela disse: eu não podia, mas agora eu estou andando, aleluia! Porque Deus, quando Ele quer operar um milagre, ninguém impedirá. Está escrito: operando eu, quem impedirá? Aleluia! Está escrito, como vocês sabem, em Mateus 21 e 22, Jesus dizendo: tudo o que me pedide na oração, crendo, recebereis. Oh glória! Quem veio nessa manhã pedir e agradecer, então aguarde que Ele vai responder. Glória a Deus! João 14:14, se me pedirdes alguma coisa em meu nome, eu o farei. Então Ele fará segundo a tua fé, segundo a nossa fé. Eu fui desprezado por muito, mas Ele não me desprezou. E uma outra palavra profética, Ele disse assim: tu és um simples obreiro, mas eu te levarei por muitos lugares, em vários estados, testemunhando da minha palavra. Oh glória! Se cumpriu. Aceitei o Evangelho no ano de 1985. Em 86 me casei com a irmã Raquel. Em 87 assumi a primeira igreja em Tibau do Norte, Aderne. E no próximo ano eu completo 40 anos de ministério, porque o nosso Deus, Ele é fiel para cumprir com a sua palavra. Se Ele tem promessa na tua vida, não desanime, porque Ele vai fazer coisas grandes na tua vida. Recentemente, eu sofri de uma hemorragia de sangue muito forte. Eu não sabia que eu tinha um problema de úlcera silenciosa. E eu estava preparado para ir para o culto de missões. O pastor Rodrigo estava nessa noite lá. E ele foi surpreendido porque eu não cheguei na igreja. Minuto antes do culto iniciar, eu não me senti bem. E de repente, como eu sei a provocar sangue, era sangue saindo pelo nariz, pelas orelhas, e eu fiquei apavorado e de repente me apaguei. Só sei que, para resumir esse testemunho, o nosso Deus, Ele é o Deus das causas impossível. Oh, aleluia! Tem coisas que para os homens é impossível, mas para Ele é possível, aquele que crê. Oh, glória! Está escrito no Salmo 120 e o verso 1: na minha angústia clamei ao Senhor e Ele me ouviu. Eu fui trazido de Pacifica ao Alfredo Gurgel praticamente morto, inconsciente, e chegando aqui fui medicado, uma junta médica já estava aguardando a minha chegada. Foi feito alguns exames uma hora, duas horas após eu ter chegado ali, e a médica constatou que a hemorragia, ela tinha estancado. Glória ao nome do Senhor. Retornei à cidade aonde presido ali aquela abençoada igreja e passei ainda 19 dias internado. E quero dizer para vocês, ontem estive em Natal, fiz alguns exames pedidos pelo doutor Esaú, louvado seja Deus, E sabe o que é que aconteceu? Aqui dentro não tem mais nada. Já comi até hoje, oh glória a Deus, uma panelada para testar se realmente está tudo bem. E não estou sentindo uma dor na unha, porque quando nós pedimos, a gente vai receber. Pedi, dá-se-vos-á, buscai e encontrarei, batei e abri-se-vos-á, porque aquele que pede recebe, e o que busca encontra, e o que bate se abre, oh glória! Ele quer abrir porta nessa manhã. O nosso Deus quer fazer milagre, Ele quer fazer maravilha. E se você crê, manda uma glória para Ele. Oh, aleluia! Então, queridos, Deus, Ele faz assim. Eu sei até que alguns queriam até minha morte, porque existe pessoas má também no nosso meio, assim como tem pessoas de bem, como diz o apóstolo Paulo, que Deus livrou ele até dos falsos irmãos que havia na igreja naquela época. Alguns queriam que eu morresse, mas eu digo, olha eu aqui, e toda glória seja para Jesus. Amém, meus irmãos. Quero deixar aqui um pedido de oração. Ultimamente Deus tem abençoado aquela igreja do interior do estado de uma maneira muito maravilhosa. Jesus está batizando com o Espírito Santo. Jesus está curando vidas. Jesus está salvando vidas. E eu quero dizer para você que veio aqui nessa manhã, você vai sair daqui de posse de vitória. O inimigo pode até tentar atrapalhar a tua fé, mas aquele que multiplica a fé está sobre a tua vida. Muito obrigado pela oportunidade. Muito obrigado, meu Deus, pela minha saúde, em nome de Jesus.
1: Glória a Deus, aleluia. Quantos estão felizes com a vitória, nosso querido pastor Jaime? Meus amados, com muita alegria queremos apresentar também nosso pastor Cândido, que está conosco aqui nesta manhã. Ele dirigiu várias igrejas, foi pastor de várias igrejas aqui em Natal e também no interior do estado. E hoje se congrega aqui no Templo Central, a sua esposa, onde está? Glória a Deus, está ali, ó. Deus abençoe. A princesinha, nosso querido pastor Cândido. Meus amados, ano passado nós fomos a Pacifica, eu e a irmã Carla, chegamos lá meia hora antes do culto. E ali soubemos a informação que o pastor tinha sido colocado em uma ambulância e foi para o hospital Valfredo Gurgel. Ninguém soube nos explicar o que foi que aconteceu. Mas a igreja orou ali em Pacifica pelo pastor. E hoje ele está conosco aqui adorando a Jesus. Diga assim para o seu vizinho: Deus não é homem para que minta, nem filho de homem para que se arrependa. Porventura diria ele e não faria. Aleluia. O Deus que falou, irmãos, ele vai cumprir na sua vida. Toda ferramenta preparada contra a sua casa, contra a sua família, contra a sua vida, não vai prosperar. E o projeto que Deus ele tem para realizar através de você e na sua vida, ninguém vai impedir para a glória de Deus. Aleluia. Meus amados, vamos ouvir nesse momento a nossa irmã Anne. Ela vai estar louvando ao Senhor juntamente com a banda. Enquanto ela se prepara, eu quero agradecer a Deus por mais um dia, um ano de vida que Deus tem nos proporcionado, irmãos. No último dia 23 de agosto, último domingo, completamos mais um ano de vida servindo a Jesus, servindo ao Senhor. E quando ela estava louvando aqui, veio aqui uma retrospectiva na minha mente, né? Vão fazer 23 anos que Jesus me tirou lá do lamaçal do pecado. Eu fui transportado do reino das trevas para o reino do Filho do seu amor. Aleluia. Alguém dizia assim: não vai passar um mês na igreja, pastor Arnaldo. Não vai passar um mês na igreja. Chegou em um mês, eu sobrevivi. Por quê, irmãos? porque Jesus me tirou lá do lamaçal do pecado. Sabe qual era o contexto que eu vivia? Drogas, usava maconha, cheirava cocaína, surfava, era da torcida do América, era lutador de jiu-jitsu, vivia brigando nas festas. Mas sabe o que foi que aconteceu? Onde abundou o pecado, superabundou a graça do nosso Senhor e Salvador Jesus Cristo. Cheguei na casa do meu primo e disse: hoje tem circo da folia em Pirangi, vamos? E ele disse: vou não. E eu perguntei: mas por quê? Porque as coisas velhas se passaram, e eis que tudo se fez novo, e hoje eu não vivo mais eu, mas Cristo vive em mim. Eu disse: como é a história? Você é crente? Ele disse: sou crente de uma igreja chamada Assembleia de Deus, igreja de fogo e poder. Cadê os crentes de fogo e poder aqui nesta noite? São. E hoje eu não vou para o circo da folia, vou para a igreja. E ele disse: vamos? E eu disse: rapaz, logo para a Assembleia de Deus? Eu disse: eu não tenho roupa não para ir não para a igreja não. Porque qual era a minha vestimenta? Bermudão, tênis, camiseta regato, né? Detonação, tênis, calça jeans. E ele disse: não tem problema não, como você tá, venha. Vamos para a igreja hoje? Eu fui, bermudão, tênis, cabelo raspado. Tá ligado, meu irmão, o bagulho era doido, era meu linguajar. Aleluia. Por que o senhor está falando isso, pastor Rodrigo? Estou falando para mostrar a você o poder transformador da palavra de Deus. E eu fui para a igreja. Lá naquela igreja, irmãos, era aqui em Assembleia de Deus, em Presidente Bandeira, a terceira vez que eu fui. Uma mulher bem baixinha, mas cheia do Espírito Santo, chamada Josi, que congregava em Presidente Bandeira. Aquela mulher, irmãos, era uma missionária. Deus, né, a levou. E ela chegou onde eu estava, colocou o dedinho e disse: meu jovem, Deus tem um projeto na sua vida. Vamos lá na frente aceitar Jesus como Salvador na hora do apelo. E eu fui e aceitei Jesus como Salvador. Meus amados, Jesus fez uma transformação de dentro para fora. Aquele que andava de bermudão, camiseta regata, mostrando as tatuagens, tá ligado, meu irmão, bagulho é doido, era agora camisa social, calça social. E agora ele dizia: Jesus Cristo salva, Jesus Cristo cura, Jesus Cristo batiza com o Espírito Santo, e Jesus está voltando. Pastor Armando, alguém disse: não vai passar um mês na igreja, vai voltar para o mundo, vai voltar para o jiu-jitsu. Chegou em um mês. Mas sabe onde é que eu estava, irmão? Na segunda-feira, circo de oração em Bancários. Terça-feira, circo de oração em Candelária. Quarta-feira, circo de oração em Nazareum. Quinta-feira, estava no circo de oração aqui na Central. Aleluia. Sexta-feira, circo de oração em Vida Nova. Sábado de manhã, circo de oração da Juventude em Candelária. Terça-feira à noite eu estava no culto de oração. Quarta-feira à noite estava no culto ao ar livre. Quinta-feira à noite estava no culto de doutrina em Nazareum. Aleluia. Sábado à noite estava, sabe onde, irmãos? No ensaio do conjunto Betel, lá em Nazareum. Domingo de manhã, escola dominical. E domingo à noite do culto. Todo dia eu estava no culto. E Jesus trabalhando, e Jesus libertando, e Jesus operando. Aleluia. Não vai passar um mês na igreja. Chegou em um mês, eu sobrevivi. Chegou o segundo mês, período de Carnatal. Segundo mês, período de Carnatal, vizinho a minha casa o Carnatal. E eu vivia no Carnatal, irmãos. Mas quando chegou no Carnatal, eu também sobrevivi. Chegou o mês de janeiro, chegou o mês de fevereiro. Alguém dizia: não vai passar 4 meses na igreja. Irmãos, mas quando chegou o período de Carnaval, que a gente veraneava ali em Búzios, onde tem o circo da folia em Pirangi, e tantas festas. Mas quando chegou o Carnaval, sabe onde eu estava, meu querido pastor Arimaldo Pastores? Eu estava no retiro da igreja Assembleia de Deus em Nazareum. Aleluia. Orabaia suca da raça. Orabaia canta arábia serre. Diga assim para o seu vizinho: a esperança, a esperança, a esperança para o filho afastado, a esperança para o filho que não é crente. Jesus salvou meu pai, Jesus salvou minhas irmãs. Eu fui o primeiro a aceitar Jesus na minha casa. Aleluia. Chegou em um ano eu servindo a Jesus.
2: Alguém dizendo, vai passar um ano na igreja. Aí sabe onde eu estava? No Conjunto Bertel, fazendo discipulado da igreja. Fiz o discipulado 1, fiz o discipulado 2. Com 1 ano e 3 meses eu fui apresentado como auxiliar de trabalho. Com 2 anos Jesus me deu minha esposa, eu casei. Com 2 anos e meio fui consagrado a diácono. Aleluia. Em 2 anos depois, 3 anos eu fui consagrado a presbítero. E já fazem 23 anos que eu estou aqui adorando a Jesus. Só quem pode adorar a Jesus nesta noite, só quem pode dar um brado de glória aqui nesta tarde, adore a Jesus. Jesus vai chegar, Jesus vai libertar, Jesus vai encher.
3: Glória a Deus. Eita, que graça maravilhosa nesse ambiente. Glória a Deus. Aleluia! Tanta soberania de Deus foi falada aqui hoje. E não podemos deixar de louvar mais uma vez que Ele é Deus dos deuses, é o Senhor dos senhores, é o Rei dos reis. Vamos declarar num coral lindo nessa manhã. Aleluia!

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3: 12 horas.
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9: Aleluia! E vai além, ó. Não.

Glória a Deus. Saúde a todos com a paz do Senhor. Louvamos a Deus por mais essa grande oportunidade e privilégio que o nosso Deus nos concede de, nesta quarta-feira, estarmos em sua casa, casa essa chamada casa de oração, lugar de adoração, onde alguns começaram, né, às 9 horas da manhã e vai até às 21 horas. Quantas maravilhas serão realizadas, quantos gritos de socorro serão atendidos, quantas portas serão abertas, quantos cativeiros serão mudados. Jesus não mudou, ele é o mesmo. Ele continua operando e fazendo maravilhas porque ele é Deus. Pastor Jaime contou aqui do que Deus fez em seu viver. Pastor Rodrigo Ranieri também contou. Você pode ter a certeza que para Deus não existe nada impossível. Tudo é possível ao que crê. Eu quero aqui agradecer ao pastor Martin Alves pela oportunidade, os membros da diretoria, ao pastor Reinaldo Odilo, que é o coordenador também deste trabalho, aos meus amigos que trabalham conosco, comigo nesse horário, o pastor Arijan e o pastor Rodrigo Ranieri. E nessa nossa, está escrito, né, programado, pastor Samuel Soto também estará pregando dentro desse horário, né? E assim estamos para engrandecer o nome de Jesus. Mas eu quero nessa minha participação também fazer uma oração. Eu quero orar com você por aqueles que estão ansiosos, entrando em um estado de depressão, estão depressivos. Ainda há pouco o obreiro me procurou, meu amigo aqui, que tem uma filha chamada Gilmara, que está sem dormir. E o que é que a gente pode fazer? É orar. E a oração muda as coisas. Irmãos, está escrito Atos 4, versículo 31. E tendo orado, moveu-se o lugar, tremeu o lugar, depois que oraram. Quem é que crê, irmão? Olha, deixa eu dizer uma história a você. Pastor Arimaldo, eu estava vindo no carro escutando ele pregar. E ele falou sobre a oração e falou do profeta Elias. E eu fico pensando, olha aqui, Elias estava fugindo de Jezabel, estava no deserto, andou um dia no deserto. Encontrou um pé de gesta e fez uma oração dizendo assim: olha, Deus, eu não sou melhor do que os meus antepassados, tire a minha vida. Isso é uma tristeza muito grande para alguém dizer isso. Tire a minha vida, como se fosse assim: eu não quero mais viver, estou cansado, estou afadigado, para mim não dá mais. Mas o que eu acho interessante, que mesmo depois da oração, ele dormiu. E um detalhe.

Israel não dorme. Ele não cochila. Ele vê tudo, ele faz tudo. Bendito é o nome de Jesus. Enquanto Elias dormia, Deus enviou um anjo. E quando o anjo chegou, tocou nele e disse assim: Elias, te levanta, rapaz. Chegou comida e água fresca para você. Olha aí, e tem aí pão assado, brasas quentes, e tem água para você beber. Quem pode dar glória? Deixa eu dizer a você, mas ele não pediu para morrer. Diga assim comigo: Deus é poderoso para fazer tudo muito mais. Faça assim, ó. Abundantemente, além daquilo que pedimos ou pensamos. Você pede de um jeito, ele faz de outro. Você não pode baixar a cabeça e dizer que está tudo perdido. Teu Deus é Deus de surpresa, é Deus de provisão. Aí agora, olha aqui, a Elias come pão e toma água. Aí o que é que vai fazer? Barriga cheia, dormir de novo. Quem dormiu com fome agora vai dormir de barriga cheia. Aí agora eu fico pensando, quem foi que pediu, né? Quem foi que, porque hoje é assim, né? Alguém está em casa e no celular pede, aí pede lá do Sal e Brasa, camarões, né? E chega o motoqueiro, chega. Mas aquela época não tinha. Não tinha camarões. Não tinha motoqueiro Uber. Mas tinha Jesus. Jesus é Jesus. Jesus é Jesus. Aonde você não pode ir, ele vai. Aonde você não pode chegar, ele chega. O que você não pode, ele pode. Ele dá ordem ao seu respeito. Bendito é o nome de Jesus. Aí agora come, barriga cheia, vou dormir de novo. Dormiu. Aí você, rapaz, não é tempo de parar, não. Não é tempo para morrer. Você vai viajar 40 dias, 40 noites. Você vai chegar no porto desejado. Deus está dizendo assim: você vai viajar ainda. Hoje ele lhe trouxe para fortalecer a você. Fortalecer teus ossos, teus músculos, teus nervos. Ele vai ampliar essa tua visão, a tua mente. Vai fazer uma coisa nova. Teu Deus não te trouxe em vão. Você ficou em casa, mas Deus está lhe visitando. Deixará um marco e um registro de Deus. Ande na sombra. Você pode levantar a mão assim comigo. Fique em pé, fique em pé. Amado da nossa alma, não existe outro Deus além de ti. O Deus que fez céus, fez terra, fez o mar e tudo que neles há. Tudo isso foi feito por ti, e sem ti nada do que foi feito se fez. Tu és soberano, tu habitas num alto e sublime trono. Tu contempla tudo e a todos. Tu és Deus nos céus, na terra e debaixo da terra. És tu autoridade absoluta. E neste dia, Jesus, estamos em sua casa, reunidos perante ti, prestando culto da razão, engrandecendo o teu nome, contando teus feitos, falando das tuas maravilhas, porque tu és Deus, tu estás vivo, tu age, tu pode fazer. Deus eterno, e agora oramos por aqueles que estão, Jesus, sem dormir. O grau de ansiedade acelerado. Deita, mas não dorme. O coração batendo forte, parece que está correndo. Como alguém disse, parece que o coração vai sair pela boca. Mas tu não sabe.

sabes que eu tenho o controle de tudo nas minhas mãos? Você não sabe que eu dou ordem ao vento e mando as ondas se aquietar? Por que tanta inquietação dentro de ti, se fui eu que te chamei e te disse que te daria a vitória? Por que cruzar os braços e dizer que não dá mais? Por que dizer que não quer mais viver e quer morrer, se eu sou dono da vida? Ana disse assim: Deus é aquele que faz alguém descer a sepultura e torna a subir dela. Ele empobrece, mas também exalta. Alara Shermi Honte, Depra Sombre Mitihai. Ele é aquele

0: bendito seja o eterno nome de Jesus. Olha, Deus, assim como tu fizeste Elias dormir no deserto, e tem alguém que está no quarto tão confortável, uma cama tão boa, mas não dorme, toma o medicamento, mas não dorme. Mas eu lhe trouxe neste dia para lhe dizer que estou chegando. A noite está cessando e uma manhã radiante está chegando. Eu vou lhe surpreender. Você testificará de mim, proclamará os meus feitos. Você dirá para tantos e quantos o que eu fiz no seu viver. Por isso permiti eu, mas eu te digo assim, vou dar um basta nesta situação. Eu, Deus, trarei alegria ao teu coração e paz à tua alma. Por que desistir? Por que voltar atrás e retroceder? Se eu chamei você para avançar, para ir mais adiante, entre sombra, receba força, receba graça, receba alegria, receba renovo. Eu sou tua esperança, eu sou teu melhor amigo, eu sou o Senhor da tua vida, eu sou teu pai, eu sou teu melhor amigo. Espere em mim, diz o eterno chamado Jesus. Que Deus abençoe, pode sentar. Glória a Jesus. Glória a Jesus. Se for possível, se for possível, a irmã Lani, essa dentista, vem cá. Isso aí é mil e uma utilidade. Restaura dente, faz canal, faz coroa e ainda canta. Assim que ela terminar, meu amigo pastor Samuel Souto vai aqui abrir o bocão e vai pregar bem muito, não é, irmã Margarida? Bendito é o nome de Jesus. Aguarde o socorro de Deus, aguarde a providência de Deus. Saúde para o teu coração e para a tua mente. Você não vai enlouquecer. Eu vou dar um rumo novo no teu viver. Eu sou o Senhor da tua vida. Receba força, receba alegria, receba paz no teu coração. Isso.
1: Glória a Deus, louvado seja o nome do Senhor, aleluia. Outro dia teve uma breve, por coincidência, acabei ligando para o pastor Marconi sem querer, oferecendo os serviços dentistas, ele se lembrou. Eu sou a especialista comercial de algumas redes de clínicas aqui, não vou fazer propaganda agora, mas depois quem quiser podem procurar. Olha só, irmãos, às vezes a gente carrega fardos e feridas que não mostra pra ninguém. Mas eu digo pra você nessa manhã, você está na sua casa, você está na casa de Papai do Céu. Se esvazie de tudo que você está sentindo nesse momento e deixa Deus trazer paz pro teu espírito, deixa Deus trazer paz pra tua casa. Não se preocupe com quem ficou lá, porque Deus sabe o quanto que é difícil. Mas você abdicou das suas coisas para estar aqui adorando a Ele. Então se esvazie e só adore, porque Deus, Ele conhece a tua situação. Aleluia. Ó. Oh.

0: glória a Jesus. Você vai ficar em pé. Fique em pé, por favor. Estenda as suas mãos aqui, pastor Samuel Souto, que estará pregando. E o pastor Jansen vai fazer uma oração por ele, juntamente conosco. Amém? Fique de ouvidos atentos. Deus tem uma palavra para o teu coração. E você não vai sair daqui da mesma maneira. E nem você que está distante ouvindo vai ficar da mesma forma. Deus renovará as tuas forças.
1: Graças a Deus. Queridos irmãos, a paz do Senhor. Onde estão os adoradores de Deus essa tarde, neste lugar? Abre o teu coração, prepara-te. E Deus tem uma palavra ainda nesta hora, através do seu servo, que vai ser o instrumento de Deus para transmitir. Esse lugar é muito propício para se receber a presença de Deus. Então, fica no teu lugar, abre o teu coração, continua adorando. Estenda as mãos para cá e oremos, querido Senhor. Estamos debaixo da tua presença, ó Deus, dirigidos aqui pelo teu Espírito e juntamente aos teus servos que entraram neste lugar. Hoje, uma vez mais, culto da restauração, e na tua presença estamos, Senhor, porque tu és o Deus que pode fazer coisas grandes na vida daqueles que invocam o teu nome, que te adoram em espírito e em verdade, e que buscam a ti na beleza da tua santidade, Senhor. Portanto, toma conta deste ambiente em continuidade, fala aos corações, use o teu servo que vai pregar a tua palavra, o teu servo pastor Samuel Souto, vem tomá-lo em tuas mãos, Senhor. Fala conosco uma vez mais, não é o que queremos, mas é aquilo que o Senhor tem para nós neste momento, entrando pela tarde deste dia. Estamos aqui para receber de ti e sermos revestidos do teu poder. Portanto, toma o teu filho em tuas mãos, faz conforme o teu querer. É a oração que clamamos, é a oração que te suplicamos em o nome de Jesus. Diz amém, crente.
2: Queridos irmãos, com grande alegria, eu desejo cumprimentar a todos com a paz do Senhor. Que bom estar mais uma vez neste lugar, nesta casa de oração, agradecendo a Deus por esta oportunidade que mais uma vez o Senhor tem me dado de estar cooperando com o culto da restauração. Quero louvar a Deus pela vida do nosso pastor, Martim Alves, pastor presidente da IADERN, também da nossa SEMADERN, nossa convenção de ministros, pastor Reinaldo Odílio, que é o administrador, pela graça de Deus, desse culto e restauração. Deus continue abençoando os seus servos pelo trabalho.

administrador, pela graça de Deus, desse culto e restauração. Deus continue abençoando os seus servos pelo trabalho, Deus utilizando o pastor Marconi para falar para a sua igreja. E eu louvo a Deus demais pela vida dos servos do Senhor. Eu quero convidar você a abrir a sua Bíblia Sagrada, apenas um versículo do Novo Testamento, no último livro do Novo Testamento, capítulo de número 2. E o versículo 1, eu quero ficar apenas com esse versículo, capítulo 2, o versículo 1 do livro de Apocalipse. Texto bem conhecido dos irmãos, mas palavra que desceu ao meu coração. Capítulo 2, apenas o versículo de número 1. Se você achou, diga amém. Diz assim: ao anjo da igreja que está em Éfeso, isto diz aquele que tem na sua destra, em alguma tradução aí pode estar na mão direita, as sete estrelas, e que anda no meio dos sete cartiçais de ouro. Amém. Glória a Deus. Querida igreja do Senhor, nós estamos diante de um texto escrito para a igreja de Éfeso. Jesus utiliza a mão do apóstolo João para se comunicar com o pastor dessa igreja. E o pastor precisava também ler esta carta, orientar esta carta para a membresia desta igreja. Se você frequenta a escola bíblica dominical, os últimos domingos nós falamos sobre o início da igreja de Éfeso e sobre a despedida do apóstolo Paulo, a implantação da igreja e a despedida do apóstolo Paulo no capítulo 19 e o capítulo 20 de Atos dos Apóstolos. Domingo, na classe que eu sou professor, eu disse: que bom se Deus me desse a oportunidade de... Você quer ser pastor em qual igreja em Atos dos Apóstolos? Eu escolheria a igreja de Éfeso, porque é uma igreja que a gente vê desde o seu nascimento bases sólidas, edificada na doutrina do Espírito Santo. Eu digo isso conforme Atos capítulo 19 e o versículo de número 1. Paulo chega na terceira viagem missionária, encontra alguns crentes lá que conhecem o batismo de João, mas não conhecem o Espírito Santo. E eles mesmos testemunham isso com sua boca: nós nem sabemos o que é Espírito Santo. Paulo passa 3 anos lá. Quantos anos? 3. Imagine você receber o seu primeiro alimento como novo convertido das mãos do apóstolo Paulo. Uma doutrina pura, uma doutrina santa, uma doutrina eficaz, falando assim sobre o Espírito Santo e os dons e frutos do Espírito Santo. Não é por acaso que essa igreja, quando se despede de Paulo, eles caem num pranto, eles caem num profundo choro, porque Paulo faz questão de dizer: esta é a última vez que vocês estão me vendo. Então essa igreja foi fundada. Não somente Paulo foi pastor dessa igreja, há registros de Timóteo e do próprio apóstolo João. Ou seja, é uma igreja fixada e formada na doutrina, nos seus primeiros anos, de uma doutrina firme e convicta. Ela se tornou uma espécie de igreja polo, uma igreja de campo, porque dela saem várias outras igrejas. A gente vê isso também em Atos capítulo 19, que através dela toda a Ásia foi evangelizada. Olha só que igreja boa de se congregar, que igreja saudável para se congregar. Ah, pastor, mas não tinha problema? Tinha problemas. Atos 19, a própria carta do apóstolo Paulo a Éfeso, cita alguns conflitos dentro dessa igreja. Porém, é uma igreja que tinha

obra missionária, uma doutrina santa. Eles combatiam os falsos profetas, os falsos apóstolos. Jesus olha para essa igreja e diz bem assim: vocês odeiam os falsos apóstolos e eu odeio também. Por causa de quê, pastor? Por causa do combate aos falsos ensinos. Acredito que você sabe, se não, vai aprender, e eu vou lembrar para você que sabe, quem são os apóstolos? Que ministério é este? Eles são enviados de Deus para implantar as doutrinas de Jesus. Olha que interessante, os apóstolos são homens escolhidos por Deus para implantar as doutrinas de Jesus. Pastor, hoje nós não necessitamos de novas doutrinas. Consequentemente, o ministério apostólico, ele ficou lá atrás. O apóstolo Paulo confirma isso na carta aos Gálatas, quando ele diz: se um anjo do céu, ou eu mesmo, chegar com outro evangelho, que esse seja amaldiçoado. Por quê, pastor? Porque nós não precisamos de outra doutrina. Nós não precisamos de adereços. Nós não precisamos de indulgências. Algo que precisamos nos apegar para ter fé. Nós temos algo importante que muitas vezes esquecemos de utilizar. O que, pastor? O nome de Jesus. Tem gente que se arrepia quando diz bem assim: eu estou vendo um anjo aqui. Ai, meu Deus, um anjo. Não sabe ele, ou por falta de conhecimento, ou por ser movido pelas suas emoções, que nós temos alguém maior do que os anjos. Ele é maior do que os anjos, ele é maior do que os sacerdotes, ele é maior do que os montes, ele é maior do que o deserto, ele é maior do que todas as coisas. Quem é este? E foi-lhe dado um nome que é sobre todo nome. E ele disse: vocês também podem utilizar o meu nome. Como assim? Em meu nome. Não é no nome do pastor Samuel, não é no nome do pastor Marconi, é no nome de Jesus. Em meu nome vocês vão falar em novas línguas. Em meu nome vocês colocarão a mão sobre os enfermos e eles vão ficar curados. Em meu nome, se comerem alguma coisa mortífera, não vai lhe fazer mal algum. Em meu nome vocês vão expulsar demônios. Tudo é no nome de Jesus. Levante sua mão para o céu. Tudo é no nome de Jesus. Olha que coisa boa. Isso aqui é assunto de discipulado. Nós temos o nome de Jesus como ferramenta para dissipar todo o reino das trevas. E não é eu que estou dizendo, é o próprio Jesus que falou. Mas deixa eu continuar. Essa igreja cresceu, se multiplicou. Do capítulo 19, desde a sua inauguração, até o capítulo 2, que eu e você leu no livro de Apocalipse, passou aproximadamente 50 anos. Diga comigo, 50 anos. Uma igreja já firme, uma igreja já forte, uma igreja que estava vencendo desafios. Jesus faz questão de mostrar os desafios dessa igreja que eles tinham vencido. A igreja, escutem bem, meu irmão, a igreja, isso aqui é você que está a me ouvir, a igreja, se fosse uma instituição humana, ela já tinha se acabado. Se fosse um órgão federativo, um órgão público, ela já tinha se acabado. Se fosse uma ONG, ela já tinha se acabado. Mas eu e você, que somos igreja do Senhor, nós temos uma promessa. Nós já vencemos. Aí quando eu digo nós, é porque eu me incluo dentro do corpo de Cristo. O corpo de Cristo, que se chama igreja, venceu vários desafios. Venceu cova de leão, venceu fornalha, venceu morte, venceu decapitações, venceu césares, venceu imperadores. A igreja vence, sabe por quê? Porque tem uma promessa. Que promessa? Eu edificarei a minha igreja e as portas do inferno não prevalecerão contra ela. Então a gente não precisa ficar assustados, ansiosos com algumas coisas. Jesus percebeu um pouco de ansiedade no coração dos discípulos no capítulo 14 do evangelista João. Por quê, pastor? Porque Jesus falava da sua morte, do plano de Deus, da ressurreição, mas eles estavam bloqueados e não conseguiam compreender. Aí Jesus para o sermão e diz: não
se turbe o vosso coração. Essa expressão não se turbe, ela tem o mesmo significado do capítulo 46, o versículo 10 do livro de Salmos. Qual, pastor? Aquiete-se, oh glória, não fique perturbado, oh glória, não saia do seu equilíbrio emocional, espiritual, não deixe os ataques do diabo lhe ferir, a deixar você maltrapilho, a você deixar calado. E o que que faz? Aquiete-se e saiba que eu sou Deus, serei exaltado entre as nações. Levante sua mão para o céu. Deus está hoje aqui para acalmar a tua alma. Jesus fala para essa igreja. Mas Jesus escreve uma ordem, dá uma ordem a João e ele escreve esta carta. 7 versículos. Eu não vou ficar com os 7, não vou falar sobre os 7, eu quero ficar apenas com esse primeiro versículo. Primeiro, Jesus olha e diz ao anjo. Achou o que significa anjo? Tem gente que tem um bloqueio por não compreender o livro de Apocalipse e achar, por causa da linguagem, da difícil interpretação. É para isso que serve o pastor e o pregador, para fazer com que haja entendimento da palavra de Deus. Quando Jesus diz ao anjo, ele está dizendo ao pastor. Olha só, ao pastor. Deixa eu abrir um parênteses aqui. E ainda tem um movimento, não é mais novo, já está criando raiz, já tem súditos, que não, nós necessitamos de pastor. Olha só, não, pastor é só Jesus, eu não preciso obedecer liderança, eu não preciso ter pastor. Esse é um movimento que chamamos de desigrejados. Não querem um lugar para congregar, não querem um lugar para comunhão, não querem um lugar para participar do corpo e do sangue de Cristo, não querem um lugar para suportar as fraquezas uns dos outros, não querem um lugar para orar uns pelos outros, porque eles se acham autossuficientes. Não, não precisa de ninguém não. Mas arrocha um pouquinho, sabe o telefone do pastor, ou não é? Poxa, ore por mim. Todos nós precisamos de uma liderança. Olha para mim aqui. Todos nós precisamos de uma liderança. Isso aqui é sério. Isso aqui é sério. Esse movimento não pode entrar nos nossos templos. Eles precisam ser combatidos. Com quê? Com doutrina. Que doutrina? Aqui a gente já encerra o assunto, porque Jesus ordena que a carta seja escrita para o pastor da igreja. E Jesus fala duas verdades. Essas duas verdades que eu quero me pegar aqui. Duas verdades para a igreja de Éfeso. Em forma de apresentação, Jesus diz ao anjo da igreja, ao pastor da igreja, que está em Éfeso, na cidade de Éfeso. Isto diz aquele que tem na sua destra, na sua mão direita, as 7 estrelas. Pastor, quem são essas 7 estrelas? Porque destra, eu e você conhece muito bem, que é a mão direita, que é o lado direito. E destra? Destra, Jesus possui as 7 estrelas e 7 pastores. Jesus está dizendo, eu sou aquele que sustento os pastores com minha mão direita. Oh glória! Mas eu posso tirar é uma forma, uma expressão de falar, eu posso aplicar para mim e para você, sem cometer nenhum erro teológico, que não somente os pastores são sustentados pela mão poderosa de Deus, mas também eu e você somos sustentados pela mão poderosa do Espírito Santo. Escute-me bem, toda vez que a igreja, toda vez que a Bíblia, perdão, fala sobre destra, ela está direcionando a poder, majestade, soberania, domínio, autoridade. Por quê, pastor? Quando Miriam, juntamente com o povo de Deus, Moisés e a grande multidão que saiu do Egito, chegou do outro lado do mar, que viu cavaleiros de Faraó morrendo, afogados, não ficou ninguém. Miriam canta e diz: o Senhor nos tirou com o braço direito da mão de Faraó.
Oh, glória, oh, glória. Jesus está onde? Na direita do Todo-Poderoso. Então, quando a igreja ouvia, escute bem, quando a igreja ouvia a expressão destra, ela sabia que estava falando de um Deus superior, de um Deus poderoso, de um Deus majestoso, de um Jesus glorioso, de um Jesus maior do que todas as coisas, de um Jesus que não tem medo de ninguém, de um Jesus que não tem medo de cara feia, de Jesus que não tem medo de coisa, de posição, de algo parecido, dessas semelhanças. Não, a igreja entendeu, com Jesus, o nosso dono, o nosso proprietário, está todo o poder. Levante sua mão para o céu. Eu quero dar alguns segundos para você glorificar aquele que tem todo o poder. Você que está em casa me ouvindo, eu quero dar também alguns segundos a você para você glorificar e exaltar aquele que tem todo o poder. Capítulo 40 do profeta Isaías, ali uma demonstração do poder. Uma pequena demonstração do poder de Deus. Capítulo 40 do profeta Isaías. Quando o profeta recebe a revelação de Deus e começa a escrever dizendo bem assim: consolai, consolai o meu povo, porque o seu pecado já foi perdoado, porque a sua iniquidade já foi sarada. Ele começa a fazer comparações. Quem é como o Senhor? Quem esquadrinhou o seu entendimento? Quem direcionou o seu pensamento? Porque os mundos são para ele como nada, as ilhas para ele coisa que não é nada. Ele é aquele que está sentado sobre o globo terrestre. Os homens para ele são como que gafanhotos, e as nuvens como poeira dos seus pés. Ele é aquele que coloca as águas dos oceanos na concha da sua mão, chama todas as estrelas pelo nome e nenhuma pode lhe faltar. Os jovens se cansam, os jovens se fadigam, mas para aqueles que esperam no Senhor, renovará sua força, correrá e não se cansará, caminhará e não se fadigará. Está esperando no Senhor, no Deus que tem todo o poder. Oh glória, oh glória, oh glória. Com a permissão do pastor, segure na mão dessa pessoa que está do seu lado aí. Segure na mão dessa pessoa que está do seu lado. Me ajude a pregar. Olhe para ele, olhe para ele e diga: teu Deus. Não repete, tem muita gente aqui para você. Você já almoçou, se não almoçou, está no propósito de jejum. Então repete comigo: teu Deus tem todo o poder. Levante a mão para o céu e glorifique o nome de Jesus. Salmo 103. E quem é contra?

de criar todas as coisas, capítulo 1, capítulo 2 e o capítulo 3 do livro de Gênesis. Ele criou todas as coisas com apenas alguns verbos de ação: haja, faça, aconteça, produza, e as coisas foram tomando formas. Ele olhou para Jó e disse: Jó, qual era o hino que eu estava cantando quando eu estava formando todas as coisas? Ele faz todas as coisas porque ele tem todo o poder, e os anjos louvam, e a igreja exalta e glorifica e fala a língua estranha, porque com ele está o poder. Oh, glória! Eu só estou aqui porque a mão dele tem me sustentado. Você

ele que tem o poder. Oh, aleluia. Ano passado, meu menino, eu sou pastor ali na filial em Massaranduba, antes de Ceará-Mirim, 5 quilômetros. Meu menino estudava próxima localidade, hoje estuda aqui em Natal, reside com a irmã. Acredito se você já ouviu esse testemunho, mas eu me lembro sempre desse testemunho, porque toda vez que eu começo a contar, meu menino de hoje tem 13 anos, ele coloca a mão no rosto e fala: o Senhor me mata do coração. Era mais ou menos, ele estudava na parte da tarde, 12:20, 12:30. Uma moto que eu tinha, fui deixar ele na escola. Naqueles dias que a gente não tinha absolutamente nenhum centavo na conta. Quando eu vou subindo a ladeira em direção à escola dele, ficava mais ou menos uns 7 quilômetros da minha residência lá em Mansaranduba até a escola dele, faltando mais ou menos uns 4 para chegar na escola, subindo a ladeira a moto começa a falhar. Eu, eita, esqueci de abastecer. Boto novamente a mão na cabeça e diz: eita, não tenho um real para abastecer. Ele perguntou: o que foi que aconteceu? Uma moto faltou gasolina, a gente precisa caminhar ali até o posto de gasolina. Liguei para alguns amigos: ô pastor, estou aí, estou aqui de todo instante, tá, não tem como eu lhe ajudar não. Disse: eu vou caminhar até o posto. Eu empurrando a moto, ele segurando os dois capacetes e a mochila nas costas e a boca da murmuração abrindo: cadê seu Deus? Sol quente daquele de só Natal tem, suor pingando, eu empurrando a moto: me fique de boca fechada, tenha paciência, vamos chegar no posto. Era semana de prova, eu vou perder a prova. Naquele dia ele tirou para murmurar: oh glória. E empurrando a moto, faltava, era longe, irmão. Você sai de Massaranduba, você pega a primeira descida, aí chega numa comunidade chamada, num conjunto chamado Smart City, foi justamente ali, faltava acho que uns 2 quilômetros, 1,5 quilômetro para chegar no posto. E ele murmurando, reclamando, quando de repente uma Hilux passa. E volta. Eu disse: pronto, vão levar a moto. A alma saiu do corpo. Já esperava alguma coisa acontecer. Tudo que pudesse imaginar, vão amarrar esse menino, vão levar essa moto. Tudo isso eu pensei. Quando que deu a volta, que encostou, aí disse: pastor, a alma voltou pro corpo. Voltou, disse: o que foi que aconteceu? Eu tô indo atrasado, que esse menino tem uma prova aqui, tá reclamando que só. Quero chegar naquele posto ali, para ver como é que eu consigo fazer. Disse: vamos botar ela aqui. Eu disse: como é que eu, um menino de 13 anos, e um motorista vai colocar essa moto em cima de uma Hilux que é alta? Ele disse: vamos ajudar aqui. Meu irmão, saiu 4 homens com os braços desse tamanho, que pegou a moto, parecia que tinha pegado na cadeira de plástico, sacudiu, botou em cima da Hilux. Eu subi em cima lá da carroceria, eu fiquei de frente do meu menino, eu fazendo assim, ó. Oh glória. Eu olhava pra para mim desconfiado. Quando chegou no posto, os mesmos homens desceram, tiraram a moto, colocaram lá na bomba e disse: pode encher o tanque do pastor. Levante sua mão para o céu. O Senhor tem poder de providência para a tua alma. Levante sua mão para o céu. Eu quero dar alguns segundos para você glorificar. O Senhor tem poder de providência na tua alma. Sobre Arabacaias, aleluia, aleluia. Segunda verdade, para me encerrar: além de Jesus mostrar para essa igreja de Éfeso que ele tem todo o poder, ele disse: eu ando no meio dos 7 cardeais. Pastor, o Senhor explicou quem são as estrelas. Quem são os 7 cardeais? Os 7 cardeais são a igreja, as 7 igrejas. Jesus olha para essa igreja e diz bem assim: além de eu sustentar com o meu poder,
eu passeio no meio da minha igreja. Não vou repetir aqui para você. Ele passeia no meio da sua igreja. Deixa eu aplicar agora para você. Ele passeia no meio de cada cadeira. Ele passeia no meio de cada banco. Ele passeia no meio de cada fileira. Ele passeia abraçando. Ele passeia consolando. Ele passeia.

É por isso que muitas vezes quando a gente tá na igreja, eu fico, sou uma pessoa muito, muito preste atenção nas coisas. Apesar de ter uma dificuldade de enxergar de longe, eu não me acostumo ainda com óculos, aqui eu enxergo, aqui eu tiro, acabou o homem. Mas eu, quando eu fico prestando atenção, e se a gente está naquele culto, alguém está chorando por quê? Um hino cantarado está falando língua estranha. Não está animado, está falando língua estranha por quê? O que está acontecendo? É porque Jesus está passeando no meio da igreja. E aqueles que são sensíveis, quando ele passeia, ele abraça. Quando ele abraça, ele acalenta. Quando ele acalenta, ele consola. Quando ele consola.

de Jesus. Feche os teus olhos aí. Ele está passeando. Esse povo é dele. A glória é dele. O louvor é para ele. A exaltação é dele. Tudo é dele. Fique de pé em nome de Jesus. Oh, aleluia. Oh, glória. Oh, glória. Aí a sobre Arabaca. Há um barulho de línguas estranhas nesse lugar. Se você é batizado com o Espírito Santo, você tem liberdade para falar em línguas. Se não é, pode glorificar, pode exaltar, porque ele está regendo um coral de adoradores neste lugar. Oh, aleluia. Oh, glória. Oh, glória. Oh, glória. Oh, glória. Há uma graça de Deus sendo

água de Deus cura. Oh, aleluia. Aleluia. Aleluia. Aleluia. Oh, aleluia. Eu quero encerrar orando por você. Você que tem um problema para Jesus resolver, sai do seu lugar, vem aqui para frente, eu quero orar por você. Você tem uma causa impossível, sai do seu lugar, escuta a restauração, quero orar por você. Você que está com um filho envolvido até o pescoço no mundo, na droga, na prostituição, sai do seu lugar, eu quero orar por você. Você que tem um diagnóstico do médico e não tem mais jeito, sai do seu lugar.

0: gloria. Oh gloria. Oh gloria. Oh gloria.
1: Dijam isso daí, tá? Pega o microfone.
0: Oro já. Oh glória, Deus está neste lugar. Ele é poderoso, Ele é maior do que a tua luta, Ele é maior do que o teu deserto, Ele é maior do que a escuridão, da noite escura que você está passando, Ele é muito maior. Ele é maior, Ele quebra o arco, Ele corta a lança, Ele queima os carros de um fogo. Ele olha para mim e diz para você: aquietai-vos e sabei que eu sou Deus. Ele é poderoso para suprir todas as nossas necessidades.

0: Oh, aleluia.
1: Quando estiver em frente.
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6: 13:09.
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0: Deus, glória a Deus. Volte para o seu lugar, cantando e contando a vitória, porque Deus já fez. Já está feito. Você vai voltar depois para agradecer. Aproveita agora para enaltecer o nome do Senhor, expressando a gratidão pelo que Ele já fez. Eu quero aqui deixar diante de Deus e da igreja minha gratidão por esse horário em que estava conosco a minha pessoa, pastor Marconi, o pastor Arijan e o pastor Rodrigo Ranieri. Agora são 13 horas e 17 minutos. Agora está com o pastor Josenil Júnior e o pastor Samuel Souto, que estarão na direção. Enquanto isso, você vai abrindo a boca glorificando a Jesus. E fique, se você vai poder ficar mais tempo, fique. E quanto mais você ficar, mais de Deus você vai receber. Amém? Pastor Josenil Júnior, em nome de Jesus.
1: Glória a Deus. Eu cumprimento a igreja com a paz do Senhor. É muita boca para pouca voz. A paz do Senhor, irmãos. Graças a Deus por esse dia que o Senhor fez. Mais um culto da restauração. Oitavo culto da restauração do ano de 2026. Muitos aqui estiveram em janeiro, em fevereiro, em março, em abril, em maio, em junho, em julho e estão aqui em agosto. Existem alguns irmãos que durante esse período a gente aprendeu a identificar. Todo o culto da restauração estão aqui. E uma coisa eu digo aos amados irmãos: quantas vitórias nós temos recebido ao longo deste ano. E não tenho dúvida que teve gente que veio aqui no primeiro culto e já recebeu bênção. Se você veio no primeiro culto e já foi abençoado, levante a mão assim. Olha só a quantidade de gente abençoada, glória a Deus. Irmãos, aqui é lugar de refrigério, aqui é lugar de refúgio, aqui é lugar de socorro, aqui é lugar de resposta, aqui é lugar de providência, aqui é lugar de milagre. E se nós estamos aqui é porque nós cremos que o Deus de Israel é o Deus da igreja, é o meu Deus, é o seu Deus. Eu quero, queridos irmãos, louvar a Deus pelo privilégio de estar em mais um culto da restauração. Louvar a Deus pela vida do nosso querido pastor presidente, pastor Martim Alves da Silva, homem de Deus e que tem investido neste trabalho, bem como o copastor do Templo Central, nosso querido pastor Reinaldo Odilo, que também tem sido responsável pelo fomento e pelo crescimento do culto da restauração. Que Deus abençoe esses pastores que muito têm abençoado a nossa igreja e nós louvamos a Deus por isso. Todos os meses nós temos um encontro marcado com o Senhor aqui no Templo Central, na última quarta-feira do mês. E nós vamos aproveitar os nossos irmãos que estão aqui. Temos uma caravana do interior e nós queríamos aproveitar essa caravana na tarde deste dia. Obreiros, pastores que vieram ali do interior estarão servindo ao Senhor juntamente conosco. E eu gostaria de convidar nosso querido irmão Anderson para louvar ao Senhor. E você vai louvar a Deus juntamente com ele, amém? É tarde de resposta. É tarde de resposta. Ouça isso com atenção. É tarde de resposta. E Deus vai falar com você nesta tarde.
2: Bem, irmãos, também desejo saudar a todos com a paz do Senhor. Muito bom estar com os irmãos participando deste culto da restauração. Já temos sentido a presença de Deus, temos escutado a voz do nosso Deus, e com certeza o Deus que já fez até aqui, ele vai continuar até o final, restaurando e abençoando a sua vida. Lá maior, lá maior.

0: Jesus, tome seu assento, glorificando ao nosso Senhor e Salvador Jesus Cristo. O choro pode durar uma noite, mas a alegria vem pela manhã. Alguém está chorando hoje, mas em breve vai sorrir, porque depois do inverno vem a primavera. E o tempo de cantar chega. Ô glória! E nós não podemos nos esquecer que o nosso Deus está no controle de todas as coisas. Queridos, eu gostaria de apresentar alguns obreiros que estão aqui na nossa retaguarda. Eu gostaria de apresentar o pastor Gesean, ali da Assembleia de Deus em São Vicente. Esteve conosco, acredito que no mês de janeiro, salvo engano, pregando a poderosa palavra de Deus. E está aqui novamente adorando ao Senhor conosco. É uma alegria revê-lo, pastor. Seja muito bem-vindo em nome de Jesus. Também, presbítero Mércio, diácono Mércio, ali de Currais Novos. Eita, ele está dizendo, receba a profecia, amém. Deus abençoe, companheiro, é uma alegria muito grande vê-lo nesta noite, nesta tarde. Que Deus em Cristo te abençoe. Também o cantor Anderson, já cantou aqui, Deus abençoe. Seja muito bem-vindo também na Assembleia de Deus em Currais Novos. Glória a Deus pela sua vida, seja sempre bem-vindo entre nós. O nosso querido pastor Francisco Jâncio está ali, fique de pé também, do setor 39 da congregação de Guajiru. Nosso querido pastor Max, ali de Patané. Muito bem, todos os meses está aqui. Cadê os irmãos de Patané? Onde estão os irmãos? Muito bem, ali os nossos irmãos de Patané. É sempre uma alegria rever o pastor Max. Eu acho que é um dos mais antigos aqui no culto da restauração. Ele vem há muitos anos, ele está participando deste trabalho e sempre trazendo a caravana, vindo adorar o Senhor juntamente com os irmãos aqui em Natal. Ali o pregador Gemerson também, Deus abençoe, seja muito bem-vindo em nome do nosso Senhor e Salvador Jesus Cristo. Como é que nós vamos dizer, queridos irmãos, para esses pastores, para esses obreiros que nos visitam nesta tarde? Sejam bem-vindos em nome de Jesus. Glória a Deus pela vida dos servos do Senhor. Meus queridos irmãos, eu gostaria de ouvir uma saudação pelo pastor Gesean, ele trazer uma saudação nesta tarde. E depois, pastor, se o senhor quiser, o Espírito Santo de Deus lhe direcionar, orar pelos enfermos. Amém? Nós estamos com os obreiros aqui, queremos apresentar os enfermos, porque, irmãos, a gente às vezes se limita e não tem ideia do alcance do culto da restauração. Culto da restauração nos seus 30 anos, ele não tem um alcance somente local, ele tem um alcance nacional e internacional. Como assim, pastor? Não é só pela Rádio Nordeste não, irmãos, que o culto da restauração é transmitido. O culto da restauração está sendo transmitido pelo YouTube, e nós temos tido muitas conversões pelo YouTube, pessoas de fato voltando para Jesus e aceitando Jesus pelo YouTube. Gente testemunhando de cura, gente testemunhando de milagre no YouTube. E não somente isso, tem o aplicativo da Nordeste Evangélica, que tem gente que já baixou e usa no seu telefone. E tem o site da Nordeste Evangélica, o www.nordesteevangelica.com.br. E todos esses meios estão disponíveis para ouvir o culto da restauração. Hoje, durante todo o dia, a Rádio Nordeste reserva uma programação especial, transmissão do culto da restauração, todo dia, até as 9 horas da noite. E depois, pastor Gesean, ainda tem o culto da restauração no rádio, das 22 às 0 horas. Hoje, irmãos, é culto da restauração de manhã, é culto da restauração à tarde, é culto da restauração à noite. Nós vamos respirar culto da restauração. E eu tenho certeza que Deus vai fazer proezas durante todo o dia. Então nós queremos ouvir o nosso querido pastor Gesean, e ele vai ficar na disposição de Deus para fazer aquilo que o Senhor colocar em seu coração.
1: Saúdo a todos com a paz do Senhor. Glória a Deus, graças a Deus. Quero dizer que é uma alegria estar aqui juntamente com os irmãos nessa tarde, nesse culto da restauração. E trago as saudações do pastor José Alves, pastor da Assembleia de Deus em Currais Novos, com supervisão naquele campo, o qual desejou muito estar aqui hoje, mas devido suas responsabilidades não teve como chegar, mas mandou a saudação para toda a diretoria, o pastor Martim, pastor Reinaldo Odilo, a diretoria e equipe daqui do culto de restauração e toda a igreja. Então, as saudações do nosso pastor José Alves, e quero ler um texto que se encontra no livro dos Salmos, Salmo 108,

Salmo 108, e leia alguns versículos, a partir do versículo 7. Diz assim: Deus falou no seu santuário: eu me regozijarei, repartirei a Siquém e medirei o vale de Sucote. Meu é Galaade, meu é Manassés, Efraim é a força da minha cabeça, Judá o meu legislador, Moabe a minha bacia de lavar, sobre Edom lançarei o meu sapato, sobre a Filístia jubilarei. Amém? Glória a Deus. É um salmo bem conhecido, é o salmo do salmista Davi, o qual fez a junção de dois salmos, o Salmo 57 e o Salmo 60. Esse Salmo 108 é uma composição de partes do Salmo 57 e do Salmo 60. Porém, nós podemos ver que a epígrafe diz que Davi louva a Deus pela vitória que Deus lhe concedeu, mas nós podemos ver aqui algumas coisas que Davi fazia antes de entrar na batalha. Ele ia para a batalha física, ele ia para as guerras, e isso serve de exemplo para nós que enfrentamos batalhas espirituais. Todos nós que estamos servindo a Deus, diariamente enfrentamos batalhas. Independente se você procura guerrear ou não, o adversário já vai guerrear contra você, e você precisa estar preparado espiritualmente para essa batalha. Então, em rápidas palavras, Davi, ele deixa um exemplo de como ele realmente fazia antes de ir para a batalha, enfrentar a batalha. No versículo 1, ele diz que cantarei e salmodiarei com toda a minha alma. Ele cantava, ele salmodiava, e o versículo 2 inclui que ele usava o saltério, ele usava a harpa, e ele diz mais que despertava ao romper da alva, ou seja, logo cedinho, Davi louvava a Deus, salmodiava, preparava o seu coração espiritualmente antes de ir para a batalha do dia a dia, ou mesmo antes de ir para uma guerra, que esse salmo tem tudo a ver. E isso é um exemplo para nós. Muitos líderes já descobriram que por experiência, que é o melhor momento para a gente buscar a Deus, é logo cedo, antes de enfrentar as batalhas. Antes de ouvir qualquer voz, ouvir a voz de Deus. Antes de falar com qualquer pessoa, falar com Deus. Adorar a Deus, orar ao Senhor. Porque nós não sabemos as armadilhas que o adversário está preparando aí fora. Mas Deus sabe e nos prepara logo cedo, quando a gente cedinho busca a sua presença. Louvado seja o nome do Senhor. Ele deixa outra luz aqui, interessante. Ele diz no versículo 3: louvar-te-ei entre os povos, Senhor, e a ti cantarei salmos entre as nações. Davi está dizendo: eu não só cantarei

no meu quarto, mas eu vou fazer do meu louvor e do meu salmo um testemunho do teu nome. Eu vou anunciar o teu nome, eu vou ser um missionário, eu não vou me envergonhar de anunciar às outras nações que servem a outros deuses, que nós servimos ao Deus verdadeiro, todo-poderoso, criador, o Deus Jeová. Ele se coloca numa posição de missionário aqui, e ele continua no versículo 4, porque a tua benignidade se eleva acima dos céus, e a tua verdade ultrapassa as mais altas nuvens. Exalta-te sobre os céus, ó Deus, e a tua glória sobre toda a terra, para que sejam livres os teus amados. Aqui ele está apontando justamente para a batalha, para a guerra, para que sejam livres os teus amados. Salva-nos com a tua destra e ouve-nos. Ele está dizendo: vem conosco, nos salva nessa batalha, esteja conosco, nos dê vitória. E agora, outra forma de Davi se preparar está no versículo 7, que foi o versículo que eu li, quando ele diz: Deus falou no seu santuário. Ele está lembrando de algo que aconteceu. E o que foi que aconteceu no santuário? Uma promessa de Deus, possivelmente usando ou um profeta ou um sacerdote, ou alguém que estava ali no santuário. Qual foi a promessa? E isso fez com que ele se preparasse para as batalhas. Quando ele diz que Deus mesmo afirmou: eu me regozijarei, repartirei a Siquém, medirei o vale de Sucote. Meu é Galaad e meu é Manassés, Efraim é a força da minha cabeça, Judá o meu legislador. Ele lembrava dessa promessa que Deus fez no santuário. Possivelmente esse santuário foi o tabernáculo de Moisés, até porque o de Davi aqui não tinha sido levantado ainda, o templo de Salomão não tinha sido construído ainda. Mas essa promessa e essa profecia ecoou de forma que Davi tomou conhecimento. Por que que não tinha sido levantado ainda? Porque Deus, quando falou, ele estava prometendo aqui no versículo 7: eu me regozijarei, repartirei a Siquém e medirei o vale de Sucote. Está falando de quê? Está falando da distribuição das terras para as tribos, que ainda iria acontecer. E aí ele continua, e isso fez com que Davi se preparasse para as batalhas futuras, porque ele estava lembrando que Deus tinha dito: eu estarei ali repartindo realmente as terras para as tribos. E tem mais, porque justamente Siquém e Sucote fazia parte de terras que tinham sido ocupadas e conquistadas por Israel. Estou terminando o versículo 8, ainda a promessa que Deus fez: meu é Galaad, meu é Manassés. Galaad, outra região que foi conquistada. Manassés, agora Deus está falando de uma tribo de Israel, e ele está dizendo: Galaad é meu, Manassés é meu. Aí ele continua: Efraim é a força da minha cabeça. E essa profecia edificava Davi, porque ele estava vendo a soberania de Deus sobre os territórios, os terrenos, os locais, as cidades, as regiões e até as nações que o próprio Davi com o seu exército iria enfrentar na batalha. E Deus diz: Efraim é a força da minha cabeça. Deus está dizendo o quê? Ele está dizendo: Efraim é o meu capacete. Por Efraim ser realmente uma tribo grande, que tinha realmente um exército, que realmente ajudava para que a proteção do povo de Israel fosse muito grande, Deus determinou aqui e atribuiu a Efraim como sendo o seu capacete. E aí ele continua e diz: Judá é o meu legislador. É de Judá que saíram os reis. E aqui tem uma profecia aqui dentro, e isso faz com que Davi fique mais tranquilo, mais confiante. Louvado seja Deus na promessa de Deus, porque Deus, além de estar dizendo que é soberano sobre as nações e sobre as regiões, ele está dizendo dentro dessa profecia que o Messias, o rei, sairá de Judá, e é um compromisso dele com seu filho Jesus Cristo, e ele haveria de cumprir esta promessa, e cumprindo esta promessa, ele cumpriria as demais que estava dentro desta mensagem. Aleluia. E aí, agora,
há um conforto de Davi no futuro. Deus diz aqui no versículo 9, não só para Davi, mas para os demais que ouviram esta profecia: Moabe é a minha bacia de lavar. Vou terminar agora, só mais 2 minutinhos, viu? Moabe é a minha bacia de lavar. Agora olha esse versículo 9: Moabe, Edom e Filístia, as três nações próximas de Israel que mais estavam lutando contra Israel, os maiores inimigos daquela época. Moabe, Edom e Filístia. Sabe o que Deus disse acerca dessas nações? Porque justamente Davi lembrou da profecia, disse: nós vamos para a batalha, vamos para a guerra, mas estou me lembrando que lá no templo houve uma profecia da parte de Deus, e Deus falou tanto das terras que ele ia distribuir, já está distribuída. Nesse tempo agora que Davi está falando esse salmo aqui, ele já está sabendo que foi distribuída e foi cumprida. Tinha uma promessa realmente das tribos, tinha promessa dos locais que foram distribuídos, tinha promessa acerca do Messias que viria, e tinha promessa, ele estava se preparando para a batalha. Ele disse: peraí, tem uma promessa também acerca dessas nações que nós estamos guerreando e batalhando contra elas. E qual era a promessa? Deus estava dizendo, sabe o quê? Moabe, essa nação aí, é a minha bacia de lavar. Comparou a um objeto doméstico. Deus está apontando para quê? Para aquela cultura que tinha lá em Israel, que a pessoa chegava na casa, o escravo, o servo, chegava com a bacia de lavar e lavava os pés. Inclusive, interessante é que Moabe era perto lá do Mar Vermelho. Aí Deus usou uma figura já para entender melhor e disse: Moabe, Davi, fique tranquilo. Alabassuriande canta alabai. Moabe é só a minha bacia de lavar. Aleluia. Ei, por que você está com medo desse inimigo que está se levantando contra você? O teu Deus é maior, é o Deus Todo-Poderoso. Deixa ele na frente, bem cedinho, busca a presença dele e se prepare, e deixa que ele vai na frente, porque tem promessa de Deus para se cumprir na sua vida ainda, no nome do Senhor e Salvador Jesus Cristo. Aleluia. Moabe é a minha bacia de lavar. E Edom, esse país, essa nação que está perseguindo vocês, quer saber quem é ele? Sobre Edom, Deus usou uma, é figurado, viu? Sobre Edom, eu lançarei os meus sapatos, eu lançarei as minhas sandálias. Agora, pense comigo, Deus chegando, a bacia de lavar, é quem? Moabe, a nação que estava causando medo em Israel. E o outro, está aqui, ó, Edom, eu lançarei o meu sapato. É justamente o escravo que chega ali e recebe o sapato, recebe a sandália e limpa os pés dele. Glória a Deus. Deus estava dizendo: tanto Moabe como Edom está debaixo dos meus pés.

Eu sinto que Deus está dando resposta aqui nesta tarde, neste lugar. Eu termino agora. Louvado seja Deus. Sobre a Filístia, essa outra nação, é nela que eu me jubilarei. Depois que eu pisar nos escravos, os servos que estiver debaixo dos meus pés, eu vou e piso aí na Filístia também, e eles vão ver eu jubilando e me alegrando pela vitória de Israel, pela vitória do meu povo. Filístia não é nada, eles vão ter que ver a vitória que eu vou entregar nas vossas mãos. Louvado seja o nome do Senhor. Aleluia. Davi se preparou confiando nas promessas de Deus. Quem tem promessa de Deus aqui? Quem tem? E por que você está com medo de morrer antes? E por que está tão assombrado? Deus está dizendo bem cedinho, com base nessa palavra: ore, louve, me busque, lembre das minhas promessas, para você não sair lá para fora assombrado. Lembre das promessas que eu te fiz, que ainda vão se cumprir, que já foram confirmadas. Aleluia. E vá tranquilo, tira o resto do dia. Glória a Deus. Você está sentindo o que Deus está fazendo aqui nesta tarde? Meu Deus do céu. Alabassurianda. Uriandecandalamassuda. Aleluia. Aí depois que ele lembrou desta profecia, ele disse: quem me levará à cidade forte, cidade murada? Quem me guiará até Edom? Deus já falou sobre Edom, ele sabia que era Deus. Porventura não serás tu, ó Deus, que nos rejeitaste? E não sairás, ó Deus, com os nossos exércitos? Olha aqui como tem a ver com guerra, com batalha. E aí ele conclui e diz: dá-nos auxílio para sairmos da angústia, porque vão é o socorro da parte do homem. Ei, tem luta que o homem não vai conseguir resolver para você, mas quem vai resolver é o Deus Todo-Poderoso, que está aqui nesta tarde. E se você sente que Ele está falando contigo agora, levanta essa mão para o alto e receba a confirmação de Deus aí, onde você está mesmo. Receba o toque do Espírito Santo de Deus. Aleluia. Aí Deus, aí Davi termina dizendo: em Deus faremos proezas, pois Ele calcará aos pés os nossos inimigos. Aleluia. Deixa eu dizer uma coisa: o inimigo está debaixo dos seus pés, não. O inimigo está debaixo dos pés do teu Deus, do Deus Todo-Poderoso. Aleluia. Glória a Deus. Edom, Moabe, Filístia, estava debaixo dos pés do Deus Todo-Poderoso. Louvado seja Deus. Deus está no controle, viu? Deus é soberano. Deus está sabendo tudo que você está passando. Anda, vá, suíta, ré. Fica tranquilo, fica tranquila. Aleluia. Ele está no controle de todas as coisas. Ele não perdeu o controle. Você pode ter

promessas do Deus Todo-Poderoso. Fica de pé agora e nós vamos orar em nome de Jesus. A saudação se transformou numa palavra, mas me perdoe aí, por favor, em nome de Jesus. Glória a Deus. Amém. O Espírito de Deus renova promessas aqui nesta tarde. Vou eu fazer na tua vida, Ramassuita. Recamando, vou comandar que é onde for, eu irei. Enquanto estiveres em comunhão comigo, não temas, fica na minha presença, porque eu vou fazer algo novo nesses dias. Assim diz o Senhor para alguém que está nessa bancada aqui, ó. Aleluia, aleluia. Feche os olhos por um minuto, segura a mão do irmão aí e sinta a presença do Deus Todo-Poderoso. Enquanto você segura na mão dele, o Espírito de Deus te renova neste lugar. Meu Deus. Alomanda Gassuita. Eu estou sentindo uma direção diferente aqui. Agora eu não sei se eu obedeço a Deus ou os nossos companheiros aqui, meu Pai. Jesus, misericórdia. Aleluia. Aleluia. Aleluia. Alabassuriande candalabai. É um sentimento forte, irmão. Vamos fazer uma oração diferente. E no meio a gente coloca cura também. Quem nunca falou em línguas estranhas, vem aqui para frente. Nunca falou em língua estranha, não é batizado ainda com o Espírito Santo, venha ligeiro que o meu tempo é pequeno. Glória a Deus. Venha, venha, venha com fé. Venha com fé, já venha dando glória. Aleluia. Pode ficar aí na frente. Muito bem, fica aí na frente. Aqui vai ser batismo com o Espírito Santo, a oração, viu? Glória a Deus. Aí a gente inclui a cura no meio, em nome de Jesus Cristo. Louvado seja o nome do Senhor. Chegue, venha ligeiro, em nome de Jesus. Em nome de Jesus. Enquanto você está vindo, vá prestando atenção aí. Eu pergunto à igreja: quem é que batiza com o Espírito Santo? É Jesus. Vem aqui para frente, não fique no corredor, não. Pode se espalhar aqui. Aleluia. Quem batiza é Jesus. Eu entendo que quem entrega as línguas estranhas para você falar é o Espírito Santo. Pode vir para frente, chega. Faz aqui uma fileira assim, ó, para não ficar aí. Faça a fileira. Pode deixar o pessoal passar aí, ó. Jesus é quem batiza. E quem concede as línguas estranhas para falar é o Espírito Santo. Porque a Bíblia diz assim, ó: foram vistas por ele línguas repartidas como que de fogo, as quais pousaram sobre cada um deles. E todos foram cheios do Espírito Santo e falavam em outras línguas, conforme o Espírito Santo lhes concedia que falassem. Então Jesus batiza, o batismo com o Espírito Santo não vai ficar sem fazer nada. Ele entrega as línguas estranhas para você falar. Agora tem uma questão aqui que é importante também, presta atenção. Jesus batiza, o Espírito Santo concede as línguas estranhas, mas quem é que fala em línguas? Somos nós. Depois que Jesus batiza e o Espírito Santo concede a língua que está dentro de nós, quem fala somos nós. Por quê? Porque a Bíblia diz assim: e falavam em outras línguas, conforme o Espírito Santo lhes concedia que falassem. Está no plural. É claro que você não vai falar sem estar sendo batizado. Você vai só dar glória a Deus, aleluia, exalta o Senhor. Mas quando tem gente que tem uma experiência na mente, está muito forte. Tem uns que fica subindo aqui a língua estranha, ó. Isso aqui não estou falando agora de Bíblia, experiências. Tem uns que sentem na boca já a língua, já querendo falar as palavras. Cada um tem uma experiência diferente. E por que que eu estou dizendo isso também? Porque quando às vezes a pessoa está sendo batizada com o Espírito Santo, pastor Samuel, aí a pessoa vai e faz assim, ó. Na hora que está vindo, está dando glória a Deus, aleluia, quer vir a língua estranha, ele faz. Aí não tem como você falar em línguas. Abra a boca e deixe sair o que Deus está te dando, em nome de Jesus, amém? Agora, eu vou começar a orar agora, e eu queria pedir uma ajuda. Presta atenção qual é a ajuda. O obreiro que sentir de orar ali, pelo menos você está orando e está ouvindo quem está falando em línguas. E alguém aí, que você tem um parente aqui na frente, um parente, um amigo, você já é batizado com o Espírito Santo, tem um parente ou um amigo aqui, que você quiser vir orar por ele, venha orar por ela, fica pertinho e fica orando e escutando quem está falando em línguas estranhas, amém? Pode impor as mãos, como recomenda a Bíblia, não é verdade? Tá bom? Eu vou começar a orar e quem sentir, não, as pessoas daí, ó,
não é para ficar andando de um em um, não, as pessoas daí. É só escolher o seu parente, o seu amigo. Agora, os obreiros é quem vai ficar na liberdade para orar e ouvir quem está falando em línguas estranhas. Amém? Em nome de Jesus. Glória a Deus. Irmão Messi, antes de poder ajudar também, eu agradeço. Vamos orar agora, enquanto alguém canta aí, em nome de Jesus. Louvado seja Deus. Vamos orar. Senhor Jesus, abra a boca e vá dando glória, vá dando aleluia, peça o batismo com o Espírito Santo, deixa Jesus encher, Jesus Cristo, Filho de Deus, alaba surianda e canta alaba rai, estamos aqui na tua presença neste momento, pedimos a ti, Senhor, vem agora, Jesus, começa a batizar com o Espírito Santo, começa agora a encher.

0: Aleluia, enche Jesus, enche, enche, enche, enche, enche, enche, enche, enche, enche, enche, enche, enche. Nos humilhamos da tua presença, Senhor. Alabaracanda, alabarabassulianda, alabai. Enche agora, batiza agora com o Espírito Santo. Tu és o batizador, tu és o que batiza com o Espírito Santo e com fogo. Tu és o que batiza com o Espírito Santo e com fogo. Dá experiência, meu Deus, a esta pessoa hoje. Dá experiência a essa pessoa hoje. Enche ele, enche ela. Enche ele, enche ela. Agora abre a boca, vai dando glória. Queira, deseje, almeje. Aleluia, deseje de todo o coração. Vai orando, meu irmão, vai ouvindo. Ajuda aí em nome de Jesus. Enche, enche, enche. Derrama poder, derrama os pão, derrama agora.
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0: Vai batizando, Jesus, batiza. Tu és o batizador com o Espírito Santo. Não pare de dar glória, meu irmão. Não pare de dar glória, meu irmão. Decalabassurian, decanta labarraia. Decanta labarraia. Abra a boca para adorar. É de boca aberta.

aí. Enche, enche, enche, enche. Batiza agora, Jesus, batiza. Batiza, nós clamamos, nós rogamos, nós oramos, nós desejamos, nós clamamos a ti, meu Deus, vem Jesus Cristo. Começa agora a derramar, começa agora a batizar, começa agora a encher, começa agora, Senhor. Aleluia, glória a Deus, aleluia, glória a Jesus. Decalava, surianda, labaia. Tu és o batizador com o Espírito Santo, tu és o que batiza, tu és o que enche, tu és o que entrega as línguas estranhas. Espírito Santo, vai entregando as línguas estranhas agora. Vem batizando agora com o Espírito Santo. Decalava, surianda, labaia. Enche agora, vai orando e vai confirmando aí. Vai orando e vai confirmando. Derrama poder, Jesus, derrama poder, derrama poder, derrama poder, batiza, batiza, batiza, batiza, batiza, batiza, batiza, batiza, batiza, batiza, Jesus, batiza, batiza, batiza, tu és o batizador, tu és o batizador, tu és o batizador, tu és o batizador, tu és o batizador, nós oramos a ti, nós clamamos, nós rogamos, vem Jesus, batizando com o Espírito Santo.

0: Abra a boca e exalta. Enche, Jesus, batiza, batiza. Faz o batizador, derrama agora. Derrama agora. É hoje, é hoje, é hoje. É hoje a tua bênção, é hoje a tua vitória. É hoje. Já batizou a primeira. Já batizou a primeira. Quem pode dar glória? Quem pode dar glória?
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0: A primeira já foi batizada.

0: enche, enche, enche, enche, enche, enche a casa, enche a casa. Quem já é batizado vai orando, vai recebendo renovo, vai recebendo renovo, renovo.
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0: derrama, derrama, derrama, derrama, derrama, Jesus. Decala basuria, decanta la vai. Manda canta la vai. Decanta la vai. É agora, é agora, é agora, é agora. É hoje, é hoje, é hoje, é hoje. Derrama. Vai orando e vai ouvindo. Entra aí no meio. Entra aí no meio, Anson. Entra aí no meio, Messi. Entra aí. Aleluia, aleluia.
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0: poder, Jesus, derrama poder. Derrama poder, derrama poder. Derrama unção. Abra a boca e dá glória. Abra a boca e exalta. Abra a boca e seja cheio. Seja cheia. Seja cheio. Seja cheia. Seja cheio. Seja cheia.
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0: Batiza agora, Jesus. Batiza mais. Batiza mais.

0: fazendo, vem fazendo, vem fazendo, Jesus, vem fazendo, vem fazendo, Jesus, vem fazendo, Senhor, vem fazendo, Senhor, vem fazendo agora. Seja cheio, seja cheia, seja cheio, seja cheia.
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4: 14:03.
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glória a Deus. Me confirmaram aqui duas pessoas que falaram em línguas pela primeira vez hoje. Preste atenção. Vou fazer essa pergunta aqui. No meio aí, quem sentiu que falou em línguas estranhas hoje pela primeira vez, levante a mão. Só levante quem sentiu que falou hoje pela primeira vez. Ó, a irmã aqui, cadê? Foi, ela falou. Quem mais? Quem mais falou em língua estranha pela primeira vez hoje? Hein? Teve outra irmã ali, não foi? Cadê o... Deve estar por ali. Tá acenando? Cadê? Falou em língua pela primeira vez? Quem foi? Falou hoje pela primeira vez? Dois. Mas teve um acolá. Cadê aquele irmão, o pregador? Ali, ó. Teve uma irmã ali que falou em língua na hora que você estava orando? Três, né? Pronto, uma que saiu aqui, está ali no meio. Outra acolá. E a outra que falou que está ali daquele lado, para a glória de Deus. Você pode dar a glória a Jesus? Agora, eu prometo que não vou demorar. Aí mesmo onde você está, coloca a mão, qualquer parte do seu corpo que esteja enfermo, e a gente ora rapidamente, já passa em nome de Jesus. Pai amado, creia, creia e segura a bênção. Em nome de Jesus Cristo. Queremos te agradecer por tudo. E eu peço a ti, Senhor, venha curando agora. Sabemos que só o teu filho Jesus é quem cura, e quem dá saúde e quem faz milagre. Então nós pedimos, passa aí onde estão os teus servos, as tuas servas. A direção que o Senhor me deu hoje foi para orar para o batismo. Mas eu estou fazendo isso aqui pela fé. E eu peço que o Senhor venha tocando agora, com saúde, com cura e com milagre, para o teu nome ser glorificado, Senhor, no nome de Jesus. E nós vamos usar o nome que é sobre todo o nome, que é o nome do teu filho Jesus Cristo. Todas as dores sejam presas, e sai, desapareça e vão embora, em nome de Jesus. Parte do corpo que não movimenta, volte a movimentar sem dor agora, no nome do Senhor e Salvador Jesus Cristo. Visão se abra agora. Receba uma cirurgia na visão agora, nos olhos. Retina seja curada agora. Globo ocular, íris, córnea, em nome de Jesus. Receba cura, mais luz agora, veja bem. Catarata desapareça, vilídia desapareça agora, em nome do Senhor Jesus Cristo. Em nome de Jesus, doenças e enfermidades sejam repreendidas agora, no poder do nome de Jesus Cristo. Comandamos no poder do nome de Jesus, sai, desapareça, em nome de Jesus, e que a saúde tome conta desse corpo da parte de Deus, no nome do Senhor Jesus, o Filho de Deus. Jesus Cristo te dá saúde, seja curado, seja curada, seja livre, no poder do nome de Jesus Cristo. Toda doença, enfermidade, mal, seja queimada, exterminada, arrancada de uma vez por todas, pelo poder do nome de Jesus Cristo, o Filho de Deus. Ouvido, abra-te, escute bem agora, no poder do nome de Jesus. Seja livre de todo mal agora, em nome de Jesus, em nome de Jesus. Fique de pé para dá um passo de fé aí mesmo onde você está e crê na sua vitória. Fique de pé. Se você acredita na sua cura hoje, fique de pé no nome de Jesus Cristo. Seja curado, seja livre. Toda dor seja presa. E no nome de Jesus, sai, desapareça e vai embora. Em nome de Jesus. Receba cirurgia agora de nódulos, tumores, caroços, hérnias, pedra nos rins. De calamanda, raia, sé. Ore, mande fogo, não mande candelaia. Em nome de Jesus Cristo, decanta, labai. Sinta o toque de Deus agora e seja cirurgiado agora, aí onde você está, no nome do Senhor Jesus, o Filho de Deus. Seja livre de todo mal, no poder do nome de Jesus Cristo. Se você sente que recebeu algo de Deus, faça o que você não podia fazer agora pela fé. Ombro seja curado, cotovelo, joelho seja curado agora, em nome de Jesus. Tornozelo seja curado agora, pescoço, coluna seja curado agora, em nome de Jesus. Faça o que você não podia fazer, dê uma mexida, passe a mão onde tinha um caroço, veja como é que está a sua visão, em nome de Jesus Cristo, para a glória do nome do Senhor. Já estão pedindo aqui para levantar a mão, então peraí, todo mundo baixa a mão, só levante quem já se sentiu curado, levante a mão. Ih, Jesus ama, foi muita gente. Muita gente, viu? É muito. Aí dá uns 15 a 20. Agora deixa eu fazer uma pergunta. Deixa eu fazer uma pergunta. Quem foi curado de algo que você, uma parte do corpo, se você movimentasse, doía? Você não conseguia movimentar. Mas agora a dor foi embora e voltou o movimento normal. Teve alguém? Deu sinal. Um, dois, três, quatro. Peraí. Quatro. Pronto. Aqui foi o quê?
Ixi, parece que estava aparecendo mais gente. Qual era o movimento que não podia fazer? Cotovelo? Doía muito? O ombro? Não podia levantar o braço, não? Levante. Você pode dar glória a Deus, irmão. A irmã do lado aí, foi o quê? Joelho? Se mexesse, doía? Mexa aí para ver. Tá doendo? Tá não? Cada cura é um glória bem alto, viu, irmão? Meu Jesus. O movimento aí que não podia fazer era o quê, irmão? Essa aí. Sim. A coluna? Se mexesse, doía. Não fazia esse movimento aí, não? Você pode dar glória a Deus por isso, irmão? Quem mais não movimentava e movimenta agora alguma parte do corpo? Ali, ó. Essa senhora, essa da frente, diga aí. Não, essas da frente já falaram. A de trás aí, ó. Diga. Era o pescoço? Não mexia, não? A coluna destravou, saiu a dor. Mexe o pescoço aí bem forte, em nome de Jesus. A senhora de preto ali atrás. A senhora de preto. Essa senhora de preto que sentou-se agora. Foi o que aí, a senhora? Não dá para ouvir não, mas já sabe que é coluna, né? Saiu a dor? Glória a Deus. Quem mais não movimentava e movimenta agora porque a dor foi embora? Tem mais alguém? Pronto. Dores, fora essas que já levantaram a mão. Quem foi curado de dores no corpo? Levante a mão aí. Ó, lá atrás. Ali, ó. Glória a Deus. Teve alguém aí que teve uma cura diferente dessas que eu falei? Alguém se sentiu curado da visão? Dê um sinal com a mão. Audição. Desapareceu alguma coisa do corpo, caroço, nódulo, cisto, tumor, hérnia. Isso aí a pessoa vai saber mais em casa ou quando for fazer o exame, né? Teve outra pessoa que foi curada de outra coisa que eu não falei aqui? Levante a mão aí. Cadê? Amém. Isso aí já é motivo de a gente dar muita glória a Deus, não é verdade? Agora tem uma coisa, pastor Samuel, irmão Josimildo, pastor Josnildo. Essas curas aqui são as que a gente percebeu aqui. Tem umas doenças que aparecem quando a gente se alimenta, quando vai dormir, quando faz um esforço físico. E vai ter pessoas aí que vai perceber que estão curados, para a glória do nome do Senhor. Quem crê, toma posse pela fé no nome de Jesus. Amém, agradeço a oportunidade.

Glória a Jesus. O varão aqui está querendo aceitar Jesus, ó. Fica de pé aí mais uma vez, irmão.

0: Meus irmãos, eu quero saudá-los com a paz do Senhor, nosso Deus e nosso Pai. Neste momento, Senhor, queremos te apresentar o teu filho que, guiado pelo teu Espírito Santo, se rende aos seus pés, entrega a sua vida. Pai, que o Senhor possa, ó Deus, escrever o nome dele agora no livro da vida, firmar, Senhor, ele na rocha, edificar a sua fé em Jesus Cristo. Guarde ele, Senhor, livre de toda seta, de toda obra contrária. Meu Deus, que o Senhor possa, ó Pai, fazer dele um instrumento na sua casa. Enche ele, ó Deus, com a sua graça, derrama do seu poder. Dá, meu Deus, a unção do Espírito. Capacita ele, ó Deus, ele venha ser um servo na sua casa. Venha ser um obreiro, meu Deus, para ser útil na sua obra. Pai, que o Senhor possa, meu Deus, através da sua vida, ó Deus, ganhar outras vidas, Senhor. E o nome do Senhor continue sendo glorificado. Senhor, entregamos, ó Deus, o teu filho nas tuas mãos, Senhor. Guarda ele, protege, livre de todo mal, para a glória do teu nome. Em nome de Jesus, amém e amém.
1: Graças a Deus. Glória! Isso, fica de pé com a gente. Glória a Deus. Jesus é bom, irmãos. Você vai cantar comigo assim.

0: nosso querido pastor Francisco Janso. Ele tá aí? Ele já se ausentou, né? Glória a Jesus. Então, glória a Jesus. Nós vamos proceder com a leitura da palavra. Pastor Roberto, ali de Itaipu, ele vai fazer a leitura da palavra nesta tarde, em nome de Jesus. Em seguida, nosso querido pastor Max, de Patané, estará orando. E aí a irmã Joseane, ali de Patané, já se prepara para louvar ao Senhor por ocasião da coleta das nossas ofertas, os dízimos e ofertas para a manutenção do trabalho do Senhor. Cada um contribua segundo propôs em seu coração, não com tristeza ou por necessidade, porque Deus ama ao que dá com alegria. Meditemos na palavra do Senhor nesta tarde.
1: Meus queridos, eu vos saúdo a todos com a paz do Senhor. Vocês estão bem? Queremos louvar a Deus, vamos ler a leitura da palavra. Hebreus capítulo 6. Deus seja louvado. Hebreus capítulo 6. Glória a Jesus. Hebreus capítulo 6, versículo 13 ao versículo de número 18. O ponto final está no versículo 15, porém estendendo o versículo 18, e o ponto final vai estar no versículo 20. Glória a Jesus. Quem achou diz amém.
2: Amém.
1: Hebreus capítulo 6, versículo 13, 14 e o 15 até o 18. Porque quando Deus fez a promessa a Abraão, como não tinha outro maior por quem jurasse, jurou por si mesmo, dizendo: certamente, abençoando, te abençoarei, e multiplicando,

0: te multiplicarei. Assim, esperando com paciência, alcançou o quê? Alcançou o quê? Porque os homens certamente juram por alguém superior a eles, e o juramento confirmado é para eles o fim de toda contenda. Pelo que, querendo Deus mostrar mais abundantemente ao quê? Imutabilidade do seu conselho, a quem? Da promessa, se interpôs com quê? Com juramento. 18, todos, 1, 2, 3. Para que por duas coisas imutáveis, nas quais é impossível que Deus minta, tenhamos a firme consolação, nós os que pomos o nosso refúgio em reter a esperança proposta. Amém.
1: Amém. Glória a Deus.
2: Pai do Senhor, igreja. Senhor Deus bendito, Deus maravilhoso, toda honra e toda glória continua sendo dada a ti. Senhor, estenda as tuas mãos sobre a vida de cada um dos teus filhos. Faz milagres, faz sinais e maravilha. E agora, ó Senhor, que vão contribuir com os seus dízimos, com as suas ofertas, Senhor, vai multiplicando. Vai, ó Senhor, prosperando suas vidas. Vai dando paz e refrigério para aqueles que voluntariamente, Senhor, irão contribuir para a glória do teu nome. Amém.
3: A nossa irmã Josiane adorando ao Senhor, enquanto você contribui alegremente com as suas ofertas, com os seus dízimos, sabendo que estamos fazendo para a glória de Deus. Tudo que temos pertence a Deus. E o Senhor nos abençoa para nós sermos também abençoadores da sua obra. E eu não tenho dúvida que o Deus que abriu a porta para você, que supriu as suas necessidades e que tem cuidado de você todos os dias, lhe dará boa medida, recalcada, sacudida e transbordante. Porque aqueles que são generosos e gratos são abençoados pelo Senhor nosso Deus. Então vamos, em nome de Jesus, ouvir a nossa irmã Josiane louvando ao Senhor.
4: Glória a Deus.
5: Saúdo a igreja com a paz do Senhor.
4: A paz do Senhor.
5: Vamos louvar o Senhor.
4: Glória a Deus.
5: Lá maior.
4: Glória a Jesus.

0: razões.
1: Glória a Deus. Vamos ouvir também a nossa irmã Alessandra Santos, ali da Assembleia de Deus em Pipa. Ela estará louvando também ao Senhor. Nosso querido pastor Eliabe formulou esse convite para estar aqui conosco. E ela vai adorar o Senhor com muita alegria. Onde ela está? Muito bem, a nossa irmã Alessandra Santos. Muito bem, ela vai adorar o Senhor e você adora juntamente com ela, amém? Deus está fazendo, irmãos, dessa tarde. Eu me alegro ao ver o Senhor no meio da igreja, como foi pregado pelo pastor Samuel há pouco. O Senhor está no meio da igreja, Ele está no nosso meio, amém? E é por isso que nessa tarde Jesus curou, nessa tarde Jesus batizou com o Espírito Santo, nesta tarde Jesus salvou e vai continuar trabalhando, porque só o Senhor é Deus. Irmã Alessandra.
0: Glória a Deus. Aleluia.
2: Glória a Deus. Sauda a igreja com a paz do Senhor. É motivo de muita alegria estarmos aqui nesta festa tão linda. Já sentimos a presença do grande neste lugar. Obrigado, Jesus, por esta oportunidade. Quero aqui agradecer ao presbítero Eliabe. Que Deus continue abençoando em nome de Jesus e toda a igreja. Glória seja dada o nome de Jesus. Quem nasceu para adorar? Aleluia! Você nasceu para adorar. Aleluia! Enquanto

0: Quero convidar você a estar de bem. Nós iremos orar pelo pregador, mensageiro de Deus. A partir de alguns minutos, Deus vai utilizar o diácono Mércio, certo? E o Senhor o ajude, o fortaleça, dê a palavra. A palavra já desceu ao coração. Você está feliz de estar aqui? Meu Jesus do céu, segure na mão dessa pessoa que está do seu lado. Olhe para ele, olhe para ela e diga: o melhor lugar. Não, só foi o ensaio. Diga, repete: o melhor lugar é estar nessa casa de oração. Pai querido, está aqui o teu filho. Nós te apresentamos, Senhor, porque acreditamos no poder da tua palavra. Utiliza o Senhor conforme a tua vontade. Nós estamos aqui para ouvir a tua voz. Glorifica o teu nome na vida deles, Senhor. E assim os nossos ouvidos estarão atentos a ouvir a mensagem da tua palavra. Nós te louvamos, te agradecemos em nome de Jesus. Amém. Amém.
1: Oh, glória. A vontade, varão.
2: Amém, querido. Deus é grande, Deus é fiel. Meus estimados irmãos, a paz do Senhor. Que alegria poder estar de volta a esse culto tão abençoado. Bênção de Deus, me sinto muito honrado em Deus, um privilégio poder estar mais uma vez aqui. Estivemos, foi eu acho que o ano passado, e voltamos. Quero louvar o Senhor para a vida do nosso pastor presidente, pastor Martins, pastor Reinaldo, pela confiança, pelo pastor Eliabe, o nosso irmão Felipe Adriano, que nos formulou o convite pessoalmente. E o pastor Samuel Souto, esse homem de Deus, um amigo. Pastor José Neto teve em Currais Novos, não foi isso, pastor Bruno? Eu acho que me trouxe aqui a primeira vez, foi pastor Bruno. Pastor Bruno nos indicou, isso teve lá em Currais, não foi? Lhe conheci pela palavra poderosa da noite e pela essa careca benção aí que você tem, viu? Essa alegria, essa... Deus abençoe, pastor Samuel Souto, um homem de Deus, um pregador. E aí, pastor Gesian Alves, pastor Gesian que me pregou, é o meu mentor espiritual. Ele foi líder de mocidade em Currais Novos muitos anos, e nessa época a gente aceitou Jesus. Isso foi em 98. Estamos jovens ainda, viu? Vai fazer agora 28 anos. E louvo a Deus pela vida do pastor Gesian, um amigo, um conselheiro. E o nosso pastor José Alves está ali na cidade de Currais Novos. Manda a paz do Senhor, como nosso pastor Gesian falou, né? Louvo a Deus, porque aqui eu não estou vendo quase ninguém aqui de Currais Novos. Mas eu vi a nossa irmã Samara, que morou um tempo em Currais Novos. Samara, levanta assim a mão. E essa mulher de Deus, pentecostal, Deus abençoe Samara, em nome de Jesus. Irmãos, eu quero também mandar a paz do Senhor. Nós temos uma audiência cativa agora em São Paulo, capital. Tem alguns irmãos lá. Inclusive a noiva também está lá vendo. Eu tenho que ser diferente hoje. A noiva está vendo. Preparei aqui o esboço. Querido, sem delongas e adorando o Senhor, eu quero ler um texto com você que está lá em Lucas, capítulo 24. Evangelho de Lucas, o último capítulo, terceiro evangelho. Comigo também o diácono Anderson, levita do Senhor, homem de Deus. Lucas capítulo 24, versículo 1. São versículos que você conhece muito bem. Terceiro evangelho, sinótico. Lucas capítulo 24, versículo 1. Você achou? Diga amém. Diz assim: e no primeiro dia da semana, muito de madrugada, foram elas ao sepulcro, levando as especiarias que tinham preparado. E acharam a pedra do sepulcro removida, e entrando, não acharam o corpo do Senhor Jesus. E aconteceu que, estando elas perplexas a esse respeito, eis que pararam junto delas dois varões com vestes resplandecentes. E estando elas muito atemorizadas e abaixando o rosto para o chão, eles lhe disseram: por que buscais o vivente entre os mortos? Não está aqui, mas ressuscitou. Lembrai-vos como vos falou estando ainda na Galileia, dizendo: convém que o Filho do Homem seja entregue nas mãos de homens pecadores, e seja crucificado, e ao terceiro dia ressuscite. E lembraram-se das suas palavras. Você pode repetir comigo o versículo 8, 1, 2, 3 e... Glória a Jesus. Fazer uma reflexão também ao nosso irmão Maxwell. Currais Novense agora, né, Maxwell? Você é uma pessoa feliz. Glória a Jesus. Meus irmãos, o texto nós lemos, você conhece muito bem. Nós lemos um texto no Evangelho de Lucas. O Evangelho de Lucas é um evangelho sinótico. Faz a composição dos três primeiros, porque João é um evangelho muito diferente no sentido de acontecimentos inéditos, porque o que você lê frequentemente em Lucas, também tem Marcos, também está em Mateus, ou que está em Mateus, também está em Marcos, também está em Lucas. Ô mestre, por que também não João? Porque João tem narrativas que só está lá. Você lembra que o primeiro milagre de Jesus está escrito somente em João, que foi em Caná da Galileia. É, no Evangelho de João está escrito um dos maiores milagres estrondosos do Novo Testamento, depois da salvação, que é quando Jesus ressuscita Lázaro depois de 4 dias. Só está em João. Mas o Evangelho de Lucas também possui algumas peculiaridades, porque o Evangelho de Lucas, Lucas vai escrever 2 compêndios ou 2 volumes, volume 1 Lucas, que carrega seu nome, e o volume 2 é Atos dos Apóstolos. Lucas ele vai escrever para Teófilo, e a forma que Lucas escreve é tão detalhada, tão específica, tão cirúrgica.

litúrgica, ele está detalhando para Teófilo, para o mundo da época, que Jesus não é somente um judeu que teve palavras legais, foi um homem de uma aura boa, foi um sábio lá da Palestina, lá do Oriente Médio, não. Lucas fala muito mais do que isso. Jesus foi um homem sábio, sim, foi um homem extraordinário, também foi, mas ele é mais do que isso. Ele é o Verbo encarnado, o Filho de Deus, que perdoa pecados e tira o homem do inferno. Lucas escreve para o mundo da época dizendo: olha, Jesus Cristo pregou, fez obras e ele é a divindade encarnada. Quando você lê Gênesis capítulo 1, versículo 1, nós vemos ali o início do cosmos, a origem do universo. Escrito está por Moisés, que no princípio Deus criou os céus e a terra. Agora, quando você lê o Evangelho de João 1 e 1, ali está a origem da eternidade. Como pode ser isso, mestre? Porque está escrito: no princípio era o... Jesus é a eternidade, é o Pai da eternidade. Perceba, Lucas, ele escreve, e no capítulo 24, você leu comigo, se repete a narrativa do maior acontecimento da história: a ressurreição de Jesus. O domingo de manhã, o domingo mais importante da humanidade, e Lucas vai registrar com os demais evangelistas esse acontecimento poderoso. E é por isso que Paulo vai dizer que se Cristo não ressuscitou, a nossa fé ela é vã. Mas ele ressuscitou, sim ou não? Ele está vivo, sim ou não? Ele operou hoje, sim ou não? Ele está perto de você, sim ou não? Ele está vivo. Perceba, é interessante a narrativa, porque Marcos e Mateus vai ampliar a narrativa de Lucas, dizendo que quem está lá desse domingo de manhã indo ao sepulcro é a Salomé, a Joana, as Marias e a Maria Madalena. São essas senhoras que vão com especiarias a fim de embalsamar o corpo de um defunto. Mas quando elas entram no templo, ou melhor, entram no túmulo, Jesus não está mais lá. Perceba o drama aqui, senhoras e senhores. Essas mulheres estão indo ao sepulcro pensando que Jesus está morto. E pode ser um drama de qualquer um de nós aqui, de andarmos em fé pensando que Jesus está morto. Temos uma rotina espiritual pensando que Jesus está morto, vivendo a vida por aí pensando que Jesus está morto, criando nossos filhos pensando que Jesus está morto, diante de uma crise familiar pensando que Jesus está morto, diante de uma crise matrimonial pensando que Jesus está morto, alguém na UTI pensando que Jesus está morto, mas ele não está morto, ele está vivo e vivo para si. Pensando elas que Jesus estava morto. E é interessante que a narrativa de Lucas fala que elas estão falando entre elas. É a Joana, é a Salomé, é a Maria Madalena, é a Maria mãe de Tiago. Elas estão falando e dizendo: quem vai nos remover a pedra? Elas estão preocupadas com isso. E o tremendo é que quando elas chegam, a pedra já está removida. Meus irmãos, no Novo Testamento tem duas pedras. Eu disse quantas? Primeira, a pedra de Lázaro. E segundo, a pedra do túmulo de Jesus. A pedra de Lázaro, Jesus diz: os homens tirem. Na pedra de Jesus, quem tira é Deus. Eu vou aplicar para a nossa vida, para você voltar para casa tinindo. Aleluia. Irmãos, a gente é pentecostal, graças a Deus que a gente é pentecostal. A gente tem umas coisas meio malucas. A gente vai pro culto pentecostal, a gente vai pra... quando chegar em casa, eu vou chegar machando. Eu vou chegar na unção, colocando as mãos em cima das paredes, assim: ó, aqui é o meu lar, e o Senhor abençoe. É interessante, me permita abrir um parênteses. A crise não é que Deus está falando, Deus está falando. A crise é de vasos. A crise não é azeite, a crise é de vasilhas. O azeite parou, não acabou. Quem acabou foi os vasos. Há uma diferença entre acabar e parar. Se tivesse vaso lá em Israel, até agora, aquela viúva estava enchendo o vaso. O azeite não para, mas falta vaso. Salmo 43, um salmista vai falar: por que estás abatido, ó minha? E por que te perturbas dentro? Ele está falando para ele mesmo.
tem horas que a gente tem que falar para a gente mesmo. Esses pensamentos intrusivos, aí eu sou um derrotado, aí eu acho que eu não vou conseguir. O pregador falando, o pastor falando, você vendo Deus fazendo um milagre, aí eu não vou conseguir, aí eu sou o bichinho. Aí, para com isso. Diga: Jesus, tem misericórdia. O salmista diz, ele falando para ele mesmo: por que estás abatido, ó minha alma? Ele está falando para o juízo dele, para a alma dele. A sede das emoções, minha alma, a sede das emoções. Ele estava intranquilo, angustiado. Leia depois, Salmo 43. Aí diz: por que estás abatido, ó minha alma? E por que te perturbas dentro de mim? Se não tem profeta, eu vou profetizar sobre a minha vida. Espere em Deus, pois ainda o louvarei. Dará-se a rapavassúbria. A mulher do fluxo de sangue, Lucas 8,40, repete isso quando ela diz: se eu tocar na sua veste, eu vou ser curada. Se está faltando vaso por aí, começa a profetizar você. Em nome de Jesus, o que há de vir virá e não tardará. Elas estão falando entre elas: quem vai nos tirar a pedra, meus irmãos? A primeira pedra é a de Lázaro. Jesus manda os homens tirarem a pedra. Tem obstáculos, tem situações, tem tensões que Deus, que tem todo o poder, lhe delega e diz: meu filho, quem tem que tirar é você. Reconciliação é você. Para pedir perdão é você. Para orar é você. Para chegar é você. O que nós podemos fazer? O Senhor nos conhece e diz: tire você. Agora tem pedras que só Deus pode tirar. Tem situações na minha vida e na sua vida que o homem não tira nunca. Você já tentou e eu e não deu certo, lembra? Fizemos planos e nunca deu certo. Graças a Deus que os planos de Deus sempre dão certo. Tentamos remover a pedra e não conseguimos, porque quem vai tirar essa pedra é Deus. Eu aprendo com essas mulheres que quando a gente mira em Jesus, os obstáculos intransponíveis são tirados por Ele. Quando elas chegam, a pedra já está removida. Focamos em Jesus nessa tarde. Focamos no Cristo que venceu nessa tarde. Perceba que quando elas percebem o cenário, são os anjos que aparecem. Perceba, Jesus tirou a pedra do sepulcro. Não foi para Jesus sair, foi para as mulheres entrarem e saberem do fato dos fatos. Jesus está vivo e vivo para todo sempre. Elas entram e vê anjos. E a respeito disso, os anjos estão em todas as fases do ministério de Jesus. No seu anúncio de nascimento, apareceu a Maria dizendo: bendita és tu entre as mulheres, você vai gerar o Salvador do mundo. E a irmã Maria vai dizer: eis aqui a serva do... faça-se em mim segundo a tua serva. Agora perceba, depois do nascimento, são os anjos que aparecem, aqueles camponeses, aqueles pastores no campo, dizendo: olha, alegrai-vos, porque na cidade de Davi nasceu o Salvador do mundo. São os anjos que aparecem depois que Cristo é levado pelo Espírito ao deserto. No ministério, no Getsêmani, na agonia do suor em gotas de sangue, depois são os anjos que aparecem para o consolá-lo. Aliás, o nosso primeiro pai Adão, ele cai num jardim, mas o nosso segundo Adão, que é Jesus Cristo, ele vence no jardim, e no jardim das oliveiras. Passa de mim, Pai, esse cálice, mas todavia não se faça a minha vontade. Concatenado com o que ele fala no salmo, ou melhor, na oração do Pai Nosso, lembra? Pai Nosso que estás, santificado seja o teu, seja feita a tua, assim na terra, a vontade absoluta. Jesus como servo. As mulheres entram e veem, ele não está aqui. Os anjos falam, eles estão na ressurreição, confirmando o que o céu falou. Os anjos só são confirmação. Nós entendemos pela Bíblia e pela fé que aqui tem um contingente maravilhoso de anjos, mas a coisa principal, a presença principal, é a presença de Jesus.
Os anjos estão confirmando a palavra. Por que buscais o vivente entre os mortos? Ele não está. Outro drama é quando um crente procura Jesus aonde ele não está. Alguns anos atrás, a nossa cidade é muito festiva no sentido mundano, infelizmente. E eu me lembro que eu fui pregar numa igreja e um jovem chegou para mim e disse: mestre, era o período de São João. E ele disse: mestre, eu estou pensando, cara, ver umas quadrilhas, mas só de longe. O que é que você acha? Eu disse: meu Deus, meu novo convertido, me dê uma palavra para eu não. Uma palavra que o pastor José me deu, pastor Zé Alves, pastor Bruno, uma palavra sábia. E na hora, irmãos, eu lembrei do hino da harpa. Eu disse: você conhece o hino da harpa? Sei, eu sei um bocado. Canta comigo aquele hino. Que meus pés somente vão onde os santos possam. Ele disse: tá bom, já entendi. Tá bom, vou pra casa. Vá assistir The Chosen, meu filho. Vá fazer alguma coisa. Aleluia. Aleluia. Olha assim para quem está perto de você e diga assim: Deus está aqui e te chama para algo melhor. Aleluia. No túmulo elas ouvem: ele não está aqui. Nós nunca iremos, para quem está nos assistindo aqui e ouça essa palavra que é da parte de Deus, nós nunca iremos encontrar Jesus entre os mortos. Jesus não está em músicas mundanas. Jesus não está em peças teatrais que negam a fé. Jesus não está nessa cultura pagã. Jesus não está na moda mundana. Ele está no lugar onde ele é adorado. E é interessante porque a fé faz com que você ache Jesus, sim ou não? Olhando para os evangelhos, você descobre que, olhando para Lucas ainda, é Jairo, principal da sinagoga, sem GPS, sem Waze, sem WhatsApp, sem Twitter, sem nenhum tipo de rede social que pudesse orientar, dizer: olha, Jesus está lá. No mundo daquela época que ninguém sabia onde estava ninguém, ele sabe, ou descobre, só Deus sabe, que Jesus, que está lá em Gadara, vai voltar de lá para cá e vai aportar ali, naquela hora, do outro lado do lago da Galileia. Quem foi que disse para Jairo que Jesus estava lá? Não sabemos, mas sabemos de uma coisa: a fé acha Jesus. E é por isso que nós estamos aqui nessa tarde. Diz o texto sagrado que elas ouvem, ficam espantadas. É a narrativa de Marcos e de Mateus, que amplia a narrativa de Lucas, dizendo que é os anjos que dizem: não temais. Porque no dia que eu temer, disse Davi, hei de confiar em ti. No dia que eu temer, eu vou lembrar do túmulo vazio. No dia que eu temer, eu vou crer que Jesus ressuscitou, está vivo. No dia que eu temer, eu sei que meu Deus está vivo. Deus não está no chão, ele está no alto. Aleluia. Recordo alguns anos atrás, em 99, pouco tempo, jovem, pastor Gisele estava em Corras Novas, sendo nosso co-pastor. E aí eu passo por uma situação difícil, ruim, intransponível. E eu digo a Deus: Deus, eu queria que o Senhor me desse um sonho. O Senhor usa tantas pessoas em sonho, fala tantas pessoas em sonho, e eu nunca sonho com nada até hoje. Mas me dá um sonho. Dormi a noite toda, não sonhei nada. Acordei, meu Deus, o Senhor não falou comigo. Comecei a chorar. Aí me deu uma fé, que isso comigo nunca deu certo. Mas nesse dia, acho que Deus viu a fé do novo convertido. Eu vou abrir uma exceção para você, meu filho. Deus, eu vou abrir a Bíblia. E onde eu abrir a Bíblia, está o dedo, o Senhor vai falar comigo. Só essa vez. Deus teve misericórdia. Eu abri a Bíblia na minha rede. Quando eu botei o dedo, Salmo de Davi: tu contaste as minhas vagueações, todas as minhas lágrimas estão escritas no teu odre, tu as recolhes. Deus não disse que eu ia ter vitória como me deu depois. Deus não me disse nada sobre o que estava acontecendo, a não ser o que eu estou vendo tudo. A maior promessa que nós temos, irmãos, é o que está escrito lá em Mateus 28. Apesar de toda a parafernália que nós vivemos da tecnologia, vivemos em um contexto de humanidade, da IA,
e outras coisas que aparecerão, mas e pós-Covid, pós-pandemia mundial, é saber de uma certeza. Jesus disse: estarei convosco todos até o fim. As mulheres estão vendo, recebendo, o Senhor está acalentando a alma delas. E na narrativa de João, na narrativa de Lucas, diz que elas correm, mas que a que fica é a Maria Madalena. Senhoras e senhores, poderia ter ficado qualquer uma, poderia ter ficado a Salomé, que tem uma vida pregressa, melhor do que a Maria Madalena. A Bíblia que não passa, não esconde segredos de ninguém e nem defeitos, diz que ela, Jesus, havia expulsado 7 demônios. É essa mulher que a graça de Deus traz para o domingo de manhã, para ser a primeira testemunha ocular do fato dos fatos. Talvez a Maria Madalena ficasse fora de muito trabalho feminino. Ih, essa daí, ela tá meio estranha. A graça de Deus traz essa mulher assombrada, com um passado miserável, mas restaurada por Cristo. É ela que está vendo o anjo, mas está perguntando: aonde colocar o corpo do meu Senhor? Maria é uma mulher extraordinária, porque ela está vendo o anjo, está vendo glória, presença, mas ela quer saber onde está Jesus. O foco dela é Jesus. Aonde colocar Jesus? Eu quero saber aonde colocar. Jesus está atrás dela e pergunta: por que choras, mulher? E ela disse: o Senhor pegou o meu Senhor, me diz onde está. Foco é tudo, visão é tudo. Aleluia. Diz o texto, Jesus diz: Maria. E como ovelha que ouve a voz do seu pastor e a conhece, ela conhece a voz e diz: Rabi, Rabone. Quer abraçar Jesus? Não me detens, eu não subi para o Pai, mas diga como uma missionária, eu estou agora lhe selando. Vai, missionária, diga aos meus irmãos e a teus irmãos que eu vou para o meu Deus e o teu Deus. A pedra do sepulcro é removida, os anjos estão falando, e aí, meus irmãos, para concluir, os anjos falam para aquelas mulheres: lembrai do que ele vos disse. Vim nessa tarde, vindo de Currais Novos, com a mensagem de Deus para lhe dizer nesse momento, diante de tudo que nós já ouvimos, você não pode esquecer o que Jesus lhe disse. Você não pode esquecer o que ele lhe falou. Os anjos falaram: lembrai do que ele, ô Salomé, lembra. Maria, mãe de Tiago, lembra. Joana, lembra. Maria Madalena, lembra do que ele vos disse. Lamentação, Jeremias diz: quero trazer à memória só aquilo que pode me dar esperança. A gente só lembra de coisa ruim, só lembra de coisa chata, só lembra de palavra negativa. Nessa noite, debaixo da palavra pregada, o Senhor vai derramar azeite do céu sobre a nossa cabeça. Se tem fogo na cabeça, tem fogo nos olhos, na boca, nos pés. Aleluia! Você pode esquecer tudo, mas você não pode esquecer o que Jesus lhe disse. Lembrai do que ele vos disse. Agora, olha o que os anjos estão falando para as mulheres. Você leu comigo na altura do versículo 7, dizendo: convém que o filho do homem seja entregue na mão de homens pecadores. Jesus passou 3 anos e meio dizendo para aquelas mulheres e os homens: olha, vai se cumprir o que a palavra diz a meu respeito, que maldito seja aquele que está no madeiro, eu vou ser colocado entre 2 malfeitores. Vai se cumprir a palavra, e eu vim aqui para cumprir aquilo que o Pai me disse. Pedro tentando livrar ou querendo ajudar Deus, isso é uma repetição que acontece com muitos homens e mulheres, não é só Sara. Pedro também quis ajudar Jesus, pega sua espada, decepa a orelha do soldado lá, do sumo sacerdote, e depois Cristo vem, interrompe e diz: Pedro, e vai a espada. Poderei eu beber do cálice que o Pai tem para me dar?
João Batista, Senhor, o Senhor vai me embora. Eu quero ser batizado. Não, eu vim aqui para cumprir a palavra. Os anjos estavam dizendo: você tem que lembrar que o que Jesus promete, ele cumpre. As promessas de Deus estão de pé. Eu recebo de Deus graça e autoridade nessa noite, nessa tarde. Levanta sua mão comigo se você crê. Assim diz o Senhor: aquilo que virá do alto, de Deus, em tua direção, ninguém pode impedir, porque está escrito: aquilo que há de vir, virá e não tardará. Fecha sua mão e receba. Elas haviam esquecido que aquilo que Jesus fala, ele cumpre. Segundo lugar, estou encerrando, vírgula, e ao terceiro dia ressuscite. Elas haviam esquecido das promessas de um Deus que cumpre. Uai, como diz, Jesus prometeu que viria, e João vai repetir: o verbo se fez. Isaías vai dizer que um filho se nos deu, e o principado estava sobre os seus ombros, e o seu nome será Maravilhoso Conselheiro, Deus Forte, Pai da Eternidade. Isaías vai repetir dizendo: a virgem conceberá e dará à luz um, seu nome será Emanuel, Deus Conosco. Ele prometeu que encarnaria, ele encarnou. Ele prometeu que morreria no Gólgota, no Calvário, e ele morreu. Ele prometeu que ressuscitaria, e elas haviam esquecido. E esse mesmo Jesus que está prometendo, Atos capítulo 1, é o Senhor que diz, os anjos mais uma vez: varões galileus, por que estás olhando para cima? Esse mesmo Cristo que viste subir, ele vai. Se ele prometeu que viria, ele cumpriu. Se ele prometeu que morreria, ele morreu. Se ele prometeu que ressuscitaria, e ele ressuscitou. E se ele prometeu que voltaria, então ele vai. As promessas de Deus são fiéis. E dentro desse segundo tópico, eu ainda abro outro. Elas haviam esquecido. Jesus ressuscitou, e elas haviam esquecido, senhoras e senhores, que Jesus tem todo o poder. Não podemos esquecer do que ele fala, ele cumpre. Não podemos esquecer que ele está vivo. E não podemos esquecer que ele tem todo o poder. Um culto de restauração parece um pouco de domingo, né? A gente vem para cá, parece que a gente não quer voltar nem para casa, quer ficamos aqui, mas amanhã vai viver a vida novamente, ou uma segunda, ou uma terça. Meu Deus, mas estou em agosto. Eu quero lhe dizer, apesar de sermos agosto ainda, tem muita coisa até o final do ano para acontecer. Debaixo dessa ponte vai passar muita água, e vai vir uns desafios, senhoras e senhores, mas não podemos esquecer que as promessas de Deus são leais, que ele está vivo e que ele tem todo o poder. Com a permissão dos dirigentes, fica de pé comigo em nome de Jesus. Quero convidar nosso irmão Anderson para louvar o Senhor conosco. Aleluia. Eu quero fazer um exercício com você espiritual, debaixo da palavra pregada, para nós revisitarmos as nossas memórias. Como diz Lamentações: quero trazer à memória só aquilo que me dá esperança. Você relembrar as promessas que ainda não aconteceu. Você relembrar do que Deus lhe disse. Você lembrar daquele ciclo de oração que Deus falou contigo naquela madrugada. Você vai lembrar. O Espírito Santo vai fazer você lembrar. Ele está vivo e ele cumpre a sua promessa. Enquanto nosso irmão Anderson adora, aleluia, nós vamos adorando com ele, nós vamos orando, e o Espírito Santo vai avivando você, vai reativando, vai ativando a sua memória, aleluia. Ele não te esqueceu, ele está vivo. 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
3: 15:08.
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9: Mesmo quando eu entro na minha cozinha angustiada, com palavras negativas, eu entro na minha cozinha, eu lembro das promessas do que Deus fez na minha vida. Você pode esquecer tudo, mas você não pode esquecer o que Jesus disse. 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

0: a mão na sua cabeça, por favor.
1: Que tudo pode ir.
0: Eu vou fazer uma oração agora guiada. Em nome de Jesus. A partir de agora e nos dias que seguirão, a sua memória vai ser aquecida pela presença e pela palavra. As promessas esquecidas serão relembradas, relembradas e relembradas. E aquilo que está para

ele aqui no Culto da Restauração. No Culto da Restauração, em 99, eu vim pra cá. Eu me lembro que cheguei em Curras Novas, um trabalho de 5 de oração. Deus sou uma irmã, dizendo assim: de onde você veio? Deus te disse que vai te usar lá. É a segunda vez que as promessas, eu não esqueci. Novo convertido, menino, não esquece. Relembra aí, relembra aí.

Nessa tarde, da poderosa presença de Deus em nosso meio, eu quero fazer um convite para você, você que está afastado do caminho do Senhor, você que não conheceu ainda um relacionamento sério com Deus, eu lhe convido hoje à tarde para sair do seu lugar, você vir aqui receber a melhor notícia. Qual, pastor, a melhor notícia? Os teus pecados estão perdoados. Se tem alguém aqui em nosso meio, no templo, se tem alguém nos vendo através das redes sociais, a oportunidade é agora. Deus está querendo abrir, Deus está querendo entrar na tua vida. Você pode achar os hinos lindos, um bom pregador, a mensagem do pregador boa. Mas hoje o Senhor te trouxe aqui para dizer que Ele se importa com a sua alma. É só você ver o que está acontecendo. A natureza está clamando por restauração. Cidades estão sendo destruídas por terremotos, por tsunamis. A voz de Deus está bradando: eu estou às portas. Não há mais tempo, não tem mais outro escape para a sua vida a não ser Jesus de Nazaré. Toda essa luta, toda a sua angústia, toda essa tristeza que você está sentindo, essa tristeza, ela só vai embora quando você se ajoelhar, se render, se prostrar aos pés de Jesus. Essa batalha espiritual na sua casa, com seus filhos, com seu marido, com sua família, com seus vizinhos, seja com quem for, é Deus que está utilizando todos os meios possíveis para lhe alcançar. E nesta tarde Ele lhe trouxe aqui, fez com que você ouvisse as palavras do Senhor para dizer: venha, hoje é o dia aceitável. Oh glória, oh glória. Tem alguém em nosso meio? Olha, se tem alguém aí do teu lado que não é crente, que se afastou do caminho, hoje é a tarde de restauração. Hoje é a tarde que Deus escolheu. Se você pegar a sua rede social, você vai ver que o Nepal foi destruído por um terremoto que causou tsunamis, inundações. É Deus que está te avisando. E se hoje for o teu dia, onde será a tua eternidade? Com quem você vai passar a eternidade? O Senhor te trouxe aqui, está dizendo: é hoje, o dia da aceitação é hoje. Você que está me ouvindo através das redes sociais da nossa igreja, eu estou falando também com você. Não adianta você conquistar tudo, bens, carro, casa, ter tudo, mas no final perder a sua alma. Você pode até não ter uma casa boa, não ter um plano de saúde, não ter nada que o dinheiro lhe oferece, mas se você é crente na pessoa de Jesus, você tem uma promessa. Qual, pastor? E Ele enxugará dos nossos olhos toda lágrima. Oh, aleluia, aleluia. Enquanto a irmã Alexandra, é isso? Louva ao Senhor. Eu quero lhe dar oportunidade. Venha para cá, pode vir para cá. Eu quero lhe dar oportunidade. Saia do seu lugar. Depressão tem cura. Capítulo 53 do profeta Isaías. O profeta Isaías diz em alto e bom som: e Ele levou sobre si as nossas enfermidades. Enfermidades ali, enfermidades físicas, ao olho visível. Mas também diz: levou sobre si também as nossas dores. Dores ali é alma gritando por socorro. Essa tua alma que está aflita, gemendo, chorando, gritando por socorro, gritando por ajuda. Hoje o pão vivo que desceu do céu está hoje aqui para saciar a fome, a sede, a esperança para a tua alma. Meu irmão, isso aqui eu estou sentindo uma direção de Deus. Levante sua mão para o céu. Aonde você estiver me ouvindo, não chegou o fim para você. Jesus está aqui. Oh, aleluia, aleluia, aleluia, aleluia. Venha, dê um sinal.
hoje é tarde de aceitação.

0: Quantos podem glorificar a Jesus, irmãos? Ninguém pode revogar o que o Senhor vai fazer. Operando Deus, me diga, quem impedirá? Amém? Quero saudar os irmãos com a paz do Senhor. Quantos aqui já sentiram a presença de Deus? Deus tem trabalhado no nosso meio de maneira muito especial e principalmente nas últimas quartas-feiras de cada mês, onde acontece o nosso culto da restauração. Amém? Eu tenho certeza que os irmãos têm testemunhos para contar, votos para pagar, mas os irmãos têm paciência conosco, que nesse período os votos e os testemunhos vão ser acumulados para a gente contar de uma vez só. Amém? Eu gostaria que você ficasse de pé, em nome de Jesus. Vamos fazer, na abertura desse horário, uma leitura que se encontra no livro do profeta, do homem de Deus, Josué. Livro de Josué. Glória a Deus. Livro do guerreiro Josué, moço do homem de Deus, Moisés, capítulo de número 14. E essa palavra Deus vinha ministrando no meu coração, e quando eu entrei aqui, mestre estava justamente falando sobre questões de promessas de Deus, e foi justamente uma confirmação de Deus essa palavra que Deus depositou em nosso coração. Josué, capítulo de número 14. Vê se você encontra aí, por favor, o versículo de número 6. Josué, capítulo de número 14, versículo de número 6. Quem achou pode confirmar com amém. Então os filhos de Judá chegaram a Josué em Gilgal, e Caleb, filho de Jefoné o quenezeu, lhe disse: tu sabes o que o Senhor falou a Moisés, homem de Deus, em Gardes Barneia, por causa de mim e de ti. 40 anos tinha eu quando Moisés, servo do Senhor, me enviou de Gardes Barneia a espiar a terra, e eu lhe trouxe resposta como sentia no meu coração. Mas meus irmãos que subiram comigo fizeram derreter o coração do povo. Eu, olha o segredo, eu, porém, perseverei em seguir ao Senhor meu Deus. Então Moisés, naquele dia, jurou dizendo: certamente que a terra que pisou o teu pé será tua e dos teus filhos em herança perpetuamente. Olha o segredo de novo: pois perseverastes em seguir o Senhor meu Deus. Agora eis que o Senhor me conservou em vida, como disse, 45 anos são passados desde que o Senhor falou esta palavra a Moisés, andando Israel no deserto, e agora eis que hoje tenho já 85 anos, e ainda estou tão forte como no dia em que Moisés me enviou. Qual era a minha força então, tal é agora a minha força, tanto para a guerra como para sair e entrar. Agora, pois, dai-me este monte que o Senhor falou aquele dia, pois naquele dia tu ouvistes que estavam ali os anaquins, grandes e fortes cidades. Porventura, o Senhor será comigo para os expulsar, como o Senhor disse? E Josué o abençoou e deu a Caleb, filho de Jefoné, a Hebrom em herança, porquanto Hebrom ficou sendo herança de Caleb, filho de Jefoné o quenezeu, até o dia de hoje. Por quê? Porquanto, olha o segredo de novo, porquanto perseverava em seguir o Senhor Deus de Israel. Diga para alguém, quer que promessas se cumpram? Persevere em seguir o Senhor teu Deus. Ele é fiel para cumprir, ele é fiel para fazer, e ele está aqui para responder, e ele está aqui para operar. Você crê nisso? Persevere em seguir ao Senhor. Não permita que o tempo enfraqueça a fé que você recebeu em Deus. O versículo 10 diz: eis que hoje sou de idade de 85 anos. E ele recebeu a promessa quando tinha 40 anos. Se passaram quantos anos? 45 anos. Mas quem tem a perseverança em Deus, o tempo não tem a capacidade de roubar a força que vem do Deus que nós servimos. Porque enquanto você vai adorando a Deus, o tempo passa, mas a fé continua inabalável. É alguém dizendo: cadê a promessa? E você dizendo: eu não estou olhando para o tempo, eu estou olhando para aquele que a promessa me fez. A minha força não está nas circunstâncias que me rodeiam, a minha força está plantada no Deus que me fez a promessa. E como é que você está? 45 anos já se passaram. É verdade. E você está como? Tão forte como no dia. Diga para alguém: permaneça firme e fique forte. Talvez alguém me pergunte: pregador Alix, como é que a gente fica forte? Dando glória a Deus, dando aleluia, glorificando. A promessa que você recebeu no deserto vai se cumprir em Hebrom. Você crê nisso? Décadas atrás a promessa foi feita, mas ele disse: eu estou tão forte, porque quem me sustenta no deserto é Deus, quem me sustenta na prova é Deus, quem me sustenta nessa peleja. Quantas pessoas não tombaram no período de Josué e Caleb? E por que vocês estão de pé? Porque perseveramos em seguir ao Senhor, o Deus de Israel. Não confunda, guarde isso no seu coração. Nós vamos orar com nosso irmão Gêmeo Lima, diácono Gêmeo Lima. Não confunda a espera com abandono. Não, não, não. Está demorando. A demora não é sinônimo, pastor Josiane, de abandono. A demora para nós, né? Somos seres imediatistas, não é verdade? Às vezes a demora é: será que Deus me esqueceu? Deus não esqueceu. É por isso que Deus prepara um culto como esse, para dizer para você que ele tem anotada na tábua do seu coração todas as palavras que foram liberadas para a tua vida. Deus não está demorando. Tem um capricho de Deus aí para você. Porque na mesma proporção que a demora nos aflige, é neste tempo que Deus faz com que os nossos vizinhos tomem conhecimento da nossa situação. E por que os nossos vizinhos têm que tomar conhecimento da nossa situação? Porque no dia que Deus entregar Hebrom, eles vão ter que abrir a boca deles e dizer: Deus é fiel na vida dele, Deus é fiel na vida dela. Levante as suas mãos aos céus. Eu estou recebendo a autoridade de Deus aqui. Quem crê nisso, levante a mão. Se não for atrapalhar o seu culto, coloque a mão no ombro de alguém e diga assim: enquanto você adora no culto da restauração, Deus está preparando o cenário para entregar Hebrom na tua mão. Persevere em glorificar a Deus, persevere em servir a Deus, persevere em adorar a Deus. Deixa eu ver, cadê os Calebes aqui essa tarde? Levante a mão, abra a boca para adorar. Persevere. Eu, porém, perseverei. Quantos não perseveraram? Aquela velha frase que a nossa avó dizia: você não é todo mundo, persevere. Mas ali que alguns pararam, você não. Alguns desistiram, você não. Alguns retrocederam, você não. Por que não? Porque você vai viver o que a maioria nunca viveu. Hebron é logo ali, Hebron é logo ali. Gêmeos Lima, se aproxima aqui para fazer uma oração. E eu quero chamar aqui na frente, olha, pela fé, os Calebes. Chegaram aqui dizendo: Senhor, está demorando tanto. Senhor, quando é que vai acontecer? E Deus está dizendo assim: você crê, Caleb? Deixa eu ver como é que está a tua força. Vem aqui à frente. Deixa eu ver como é que está a tua fé. Vem aqui à frente. Deixa eu ver como é que está o teu coração. Vem aqui à frente. E Deus não pode me alcançar aqui não, pregador Alex. É lógico, mas Deus gosta da atitude, postura e comportamento de fé diante da sua presença. Cadê você? Sai do seu lugar e venha rápido, rápido, rápido. Porque por esses dias você vai receber Hebron como herança. Talvez o Hebron seja aquele documento. Talvez o Hebron seja a conversão de alguém da sua família, não é? Talvez Hebron seja o diagnóstico favorável do médico, né? Venha cá, venha rápido, rápido. Alaia, soia, mandoria. Hoje é dia de tomar posse de Hebron, irmãos. Hoje é dia de tomar posse daquilo que Deus já tem falado para nós. Hoje você vai receber é força. Você vai voltar para casa hoje e alguém vai dizer: o que foi que aconteceu com você? E você diz: Deus me visitou e eu recebi a minha restauração. E eu tô crendo que Deus vai fazer e você vai contar aqui. Você crê nisso? Deixa eu ver, cadê os Calebes que crê nisso? Jameson vai orar. Ó, não pedi para ninguém ficar de joelho, mas aqui é um posicionamento no mundo espiritual. Mãos levantadas também significam vitória. Se posicione agora no mundo espiritual e você vai tomar posse da terra que Deus já lhe prometeu. Logo após a oração, a banda entra com a irmã Leni, com dois hinos, adorando ao nome de Jesus. Amém!
1: Aleluia, glória a Deus. Estenda suas mãos assim ao alto, porque o nosso Deus é um Deus que entrega nas mãos. Nesta tarde, creia que Deus está entregando na palma da tua mão a tua vitória, a tua cura, o teu milagre, a porta aberta, o renovo, a restauração, a libertação do teu filho, da tua filha. Nesta tarde é culto da restauração, mas é culto também da vitória para a glória do nome do Senhor. Vamos orar. Persevere, irmão, na oração. Você lembra daquela viúva? Ela perseverou, ela orou. Aquele juiz perdeu o seu sono e liberou a sua bênção. Eu creio que nesta tarde o nosso Deus vai liberar uma bênção para a tua vida, para a tua casa, para a tua família. É tarde de vitória, é tarde de restauração. O nosso Deus é um Deus que libera para aqueles que perseveram. Deixa eu ver quem persevera aqui neste lugar. Nosso Deus e nosso Pai, nesta hora, Senhor, queremos te agradecer pela tua palavra que foi lida, a tua palavra que é verdadeira, é fiel, é poderosa. Nesta tarde, Senhor, no culto da restauração, nós estamos aqui, Senhor, com homens e mulheres perseverantes que continuaram, não desistiram, não recuaram, não se apostataram. Pessoas que entraram na prova, mas continuaram. Pessoas que passaram por lutas, mas continuaram. Pessoas que perderam um parente, Senhor, mas continuaram. É pessoas perseverantes. E nesta tarde, Senhor, queremos te apresentar, Senhor, os perseverantes, Senhor. Libera, Senhor, nesta tarde uma restauração, um renovo, uma cura, uma libertação. Ah, meu Deus, faz o impossível. Nesta tarde, Senhor, o Senhor é poderoso para fazer. E nós cremos, ó Deus, que nessa tarde o Senhor está fazendo. Aleluia. O Senhor está operando, o Senhor está curando, renovando, batizando, batizando, libertando, restaurando. Alaia nebre a canda labaxanda, ora camassuri que elebaia. Meu Deus, esta tarde, Senhor, está aqui a tua igreja, está aqui o teu povo que ora, que clama, e o Senhor é o Deus que responde. E nesta tarde, Senhor, nós queremos te pedir, responde agora, Jesus, responde agora, responde agora,
2: em nome de Jesus,
1: responde agora.
2: Olha Deus restaurando, olha Deus curando, olha Deus quebrando o laço
1: agora.
2: Deus
1: está
2: quebrando
1: agora,
2: o laço do diabo agora.
1: Vai, Jesus, vai.
2: Olha aí, gente sendo renovada agora aí, olha aí, olha aí.
1: Cura, alaio,
2: olha a graça que está descendo aqui essa.
1: É tarde de poder, é tarde de poder, é culto da restauração.
2: Alô,
1: Deus, agora, Jesus, agora.
2: Olha a força,
1: pega. Alaio,
2: recebe aí, Caleb.
1: Uricalabaiaia, elaio, candalabria. Olha, Jesus operando na vida do perseverante. Olha Jesus fazendo na vida de quem

permaneceu, muitos desistiram, você permaneceu. Alguém disse, tu vai de novo? Você disse, eu vou, porque eu sou perseverante. Eu sou perseverante.

considerações aqui ao nosso pastor presidente, Martin Alves. Nossa bancada de pastores que estão aqui. Ao convite do irmão Felipe Adriano, meu pastor coordenador está aqui. Sou lá de Nelson Bezerril, sou ovelha também. Agradeço ao pastor Eric, que nos ajudou aqui com a estrutura dos instrumentos e equipamentos. E disponibilizou para ensaios também. Agradeço muito a oportunidade de estar aqui nessa linda festa para Jesus. Então vamos continuar ouvindo a voz do Senhor.

Pra você entender o que eu tô dizendo, não. Eu não sei porque que você ainda não glorificou a Deus. Glorifica o teu Deus, porque foi por causa dele que você está aqui. Aleluia. Escuta isso, ó.

0: Jesus faz, né? Não temos nada além das nossas falhas. Nada além das nossas falhas. Me diga o que tinha em nós para atrair a atenção de Jesus. Me diga, né? Nossa vida pregressa, envolvidos em tantas práticas que desagradavam a Deus, mas sobretudo Ele nos amou. O pastor Josenil Júnior, que está já se retirando dentre nós, ontem pregou lá na nossa igreja, na igreja que congregamos, Primícias de Cristo, e ele contou um pouco do seu testemunho, irmãos. Aí você vê assim, o pastor Josenil Júnior agora, pastor da nossa igreja, supervisor, coordenador, na verdade, do setor de número 17, pastoreando aquele setor, pastoreando aquela igreja, mas outrora envolvido com, não é assim, meu pastor? Torcida organizada. Aí agora olha o homem aí, ó. Bonito. Chega, resplandece a luz de Cristo quando prega numa graça, numa unção. Trouxe uma palavra ontem para nós e até hoje no grupo de manhã, todo mundo dizendo como nós fomos alimentados ontem pela palavra que o pastor Josenil João ministrou no nosso coração. Aí quem é que faz isso, pastor Josenil? Só Jesus Cristo de Nazaré. É verdade? Outrora morávamos na Rua do Motor. Alguém conhece aqui a Rua do Motor, irmãos? Pronto. Morava lá naquela Rua do Motor, irmãos. Quantas vezes não desci para a Praia do Meio para cometer delitos, cometer crimes, furtos na Praia do Meio? Quantas vezes ali atrás do Centurismo, naquele beco ali, por trás do Centurismo, que ali é só beco, né? Descendo ali a Rua do Motor, é beco para lá, beco para cá. Quantas vezes eu, essa pessoa que está falando com vocês, presbítero Alix, não me droguei naquelas vielas, naqueles becos? Quantas vezes não trafiquei ali? Quantas vezes não desci para a Praia do Meio para praticar os delitos que eu acabei de relacionar aqui para vocês? E eu me lembro que quando eu descia para a Ribeira para participar, viu, pastor Gesiana, de festas, pagode, viu, antes? E aí eu me lembro que eu subia de madrugada, irmão, pela Ribeira, Rocas, passava ali de frente à rodoviária velha e vinha subindo aquelas ladeiras. Quando era de madrugada, eu tenho uma tia que ela é da igreja batista tradicional aqui da cidade, e ela ficava me pastorando, irmãos. Aí a casa dela era numa calçada alta e tem uma janelinha lá em cima, irmão, só cabia o rostinho dela, irmão. Aí quando eu passava, parece que eu estou vendo a zoada daquele madrugada, um silêncio, só os gatos miando no meio da rua. Eu escutava ela destrancar assim a travinha da janela, e a janela fazia que aquela zoadinha. Daquela brechinha da janela, minha tia gritava: Alixon, vá para casa, homem de Deus. E quantas vezes minha tia não falou isso? Vá para casa, homem de Deus. Como assim, homem de Deus, irmão? Camisa no ombro, boné virado para trás, a bermuda lá embaixo, todo drogado, andando meio parecendo um robô, aqueles robôzinhos que dá. Daquele jeito, meu amado, daquele jeito. Aí um dia disseram para minha tia: Jane, por que quando Alixon passa, o teu sobrinho passa drogado, cheio de cocaína, cheio de álcool, cheio de fumo na cabeça, e a senhora grita: vá para casa, homem de Deus? Aí minha tia disse: Deus falou comigo. Vocês veem Alixon assim, mas Deus já me mostrou como é que ele vai ser. Porque os homens só sabem ver o hoje, Deus já vê a gente amanhã. É por isso que Deus está dizendo para alguém aqui: aquele que hoje lhe dá tristeza, porque me diga qual é a mãe e o pai que quer ver o filho nessa situação, me diga. Aquele que hoje faz você perder sono, Deus está dizendo, hein? Você ainda vai sorrir com ele. Você ainda vai ver a transformação do evangelho na vida dele e na vida dela. Porque o Deus que restaura está aqui sendo glorificado esta tarde. Se você crê nessa palavra de profecia, levante a sua mão e dê um glória a Deus. Não tínhamos nada para oferecer a Ele, mas Ele nos amou. Eu queria fazer uma oração aqui, pedir para a igreja ficar de pé. Eu queria saber se o nosso irmão Emerson Pinheiro de Lima está por aqui. Está por aqui ainda? Ali.
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4: 16:03.
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6: 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Amém.
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Esse homem era resistente ao evangelho. Mas eu sabia que ele gostava de música, ele gostava de tocar violão. Peguei o meu violão, fui na casa desse homem mau e comecei a ensinar ele algumas notas. E eu disse a ele: já que você não quer sair, todos os dias eu vou vir visitar você para a gente aprender essa música, esse hino. E você vai gritar todos os dias: eu sou livre, eu sou livre. Eu disse: mas eu não acredito. Eu não acredito em nada que os crentes falam. Eu digo: não, mesmo que você não acredite,

pode erguer as mãos assim, ó, bem alto. E esse mesmo toque, eu sou livre. Você vai dizer assim comigo: eu sou livre. Agora, bem, bem, sabe? Com força. As mãos erguidas, aqueles que podem, né? Aqueles que sabem que Cristo alcançou-os e, de fato, os libertou. Só quem tem essa liberdade aqui, ó, ó. Lá em cima. Aí vamos. Bem forte, tá? Dá pra ser mais forte.

Você não tem noção do poder que tem um glória que sai da tua garganta, irmão. É uma bomba atômica no inferno. É um glória aqui e Jeová espatifando com um demônio lá. Por isso que é glória, glória, glória, glória, glória, glória, glória, glória, glória, glória, glória. É derramando o nardo todinho. Glória, glória, glória, glória. Sem reserva. Glória, glória, glória, glória, glória. E a gente vai dando glória e sendo renovado, sendo fortalecido, né? Glória a Deus. Irmãos, nós vamos agora adorar a Deus também com os nossos dízimos e com as nossas ofertas. Tá bom? Queria pedir para os oficiais da igreja se preparar. Enquanto isso, os irmãos podem também disponibilizar o QR Code na nossa tela. Os irmãos que quiserem contribuir pela maquininha, os nossos oficiais vão passar aí, você chama eles aí, olha aí. Esse é o Pix, né? Que eles querem contribuir pelo Pix, que agora tem muito isso agora, né? Está ali o QR Code para facilitar a sua vida. Porque hoje, todo dia, nossa missionária Rádio Nordeste fica anunciando, transmitindo o culto da restauração no rádio o dia todo. E também nós temos o canal do YouTube, aqueles que estão nos assistindo, que também quiserem contribuir, o QR Codezinho vai ficar do lado da sua tela aí. Você pode colocar aí a câmera do seu celular e contribuir para o bom andamento e manutenção desta obra. Eu queria chamar aqui para enquanto nós recolhermos dízimos e ofertas, o nosso querido Tiago Lima. Acho que ele é do setor de número 10. Ele está aqui, nosso irmão Tiago Lima. Eita, tá vendo? Tá aí, Tiagão. Tiago, pode tomar posse aqui desse altar aqui embaixo. Enquanto nosso irmão Tiago está adorando, nós vamos contribuir com os nossos dízimos e ofertas. E logo após a contribuição dos dízimos e ofertas, nós já vamos estar ouvindo o nosso pastor Roberto. Fica de pé, pastor Roberto, por favor. Pastor Roberto é pastor da Assembleia de Deus na cidade de Itaipu, campo de Ceará-Mirim. E ele vai estar aqui para transmitir a poderosa palavra de Deus. Ele sabe que a presença dele aqui nos alegra. Nos alegra, pastor, ser seu amigo. Nos alegra ter o senhor como nosso pastor ali na cidade de Itaipu. E que Deus continue abençoando o senhor de maneira muito especial, né? Pastor Max também, ele nunca fica de fora da cidade de Patané. Pastor da Assembleia de Deus em Patané. É campo de São José de Mipibu, né? Ali do nosso pastor Lufran. Pastor Roberto ali do campo do pastor Jairo. São nossos pastores de igrejas filiais também. Pastor Gesean está aqui. Pastor Gesean é da cidade de São Vicente, campo eclesiástico ali de Currais Novos. Leva o nosso abraço ao nosso pastor José Alves. Que Deus abençoe. Anderson também é o nosso amigo ali. Tivemos ali também no culto da restauração. Pastor Gesean é um dos dirigentes lá do culto da restauração ali na cidade de Currais Novos. É um amigo que nós temos, são amigos que nós temos, e que Deus continue abençoando vocês, tá bom? Então nosso irmão Tiago Lima vai estar cantando, adorando a Deus. Nós vamos contribuir com nossos dízimos e com as nossas ofertas. E logo após, o nosso pastor Roberto, da cidade de Itaipu, vai estar nos trazendo uma poderosa palavra da parte de Deus. E você pode continuar dando glória a Deus, porque é de graça, né?

Deus. Saúde a amada igreja com a paz do Senhor. Quero ser grato ao Senhor antes de mais nada, porque Deus, ele restaurou o meu casamento, porque Deus, ele guardou a minha casa. O inimigo, ele tentou destruir a minha casa, a minha família, mas eu e minha casa servimos ao Senhor, porque ele tem projeto na minha casa. E assim eu digo para você que está aqui nessa tarde, ele também tem projeto na tua parentela, que derrama, nasce, canta, Arábia, sou o guarda de Israel. E eu quero deixar a saudação do meu pastor, Júnior do Carmo. Saudação para essa igreja, em nome de Jesus. Me acompanha, igreja. Eu não sei louvar, mas mais ou menos a canção é assim, ó.

Meus irmãos, eu vos saúdo a todos com a paz do Senhor. A paz do Senhor. Vocês estão bem? Deus seja louvado por tudo. Está aqui nesta tarde adorando a Deus com os amados irmãos. E louva a Deus pela vida do nosso presidente, pastor Martim Alves da Silva, a sua digníssima esposa, irmã Fátima, e toda a sua família, toda a sua, a diretoria da Semaderne, também da Iaderne, abençoe por completo. Ao meu chamá-lo de amigo, é um atrevimento para mim, pastor Reinaldo Odilo, que nos faculta essa oportunidade para está trazendo algo da parte de Deus. Nós que estamos no interior do nosso estado, e eu louvo a Deus pela vida dele, que eu posso até cantar um pedacinho do hino. Eu não sei o que foi que ele viu em mim porque minhas fragilidades são tão grandes, são tão muitas, e mas pela graça de Deus, é só a graça dele na nossa vida. Então, pastor Reinaldo, Deus abençoe o senhor e sua família. Ao pregador Alixon Carlos, para nós é uma alegria muito grande, príncipe dos pregadores. Vejo ele pregando e digo, meu Deus, dá um pouquinho aí dessa mas Deus abençoe, pastor Alixon, aos companheiros que estão aqui. Eu cheguei aqui, pastor estava orando aqui, muitas pessoas foram curadas. Deus abençoe o senhor, pastor Marcos também, companheiro, Deus abençoe. E os amados que estão na cidade de Itaipu nos assistindo e também ouvindo pela Rádio Nordeste, Deus abençoe você poderosamente. Eu queria convidá-los, por gentileza, para abrir as nossas Bíblias em Hebreus capítulo de número 6. Hebreus capítulo 6. Hebreus capítulo 6. Versículo 13, 14 e 15. Vou ser sucinto, prometo aos amados, em nome de Jesus. Hebreus capítulo 6, quem achou diz amém. Diz assim a palavra do Senhor: porque quando Deus fez o quê? Fez o quê? A quem? A Abraão. Como não tinha outro maior por quem jurasse, jurou por quem? Por si mesmo, dizendo o quê? Certamente, abençoando, te abençoarei, e multiplicando, te multiplicarei. 15, todos, 1, 2, 3, assim, esperando com paciência, alcançou a promessa. Quem diz amém? Quem tem promessa aqui? Quem tem promessa de Deus? Queridos, eu pedi uma palavra ao Senhor, e Ele me levou a Hebreus capítulo 6. E eu pedi um tema a Ele também, e Ele disse: coloque aí, Deus, a base para o cumprimento das promessas. Diga: Deus, a base para o cumprimento das promessas. Tudo é Deus, nada depende de nós. É Ele quem faz, é Ele quem levanta, é Ele quem exalta, é Ele quem ergue o homem e levanta do pó, do monturo ergue o necessitado. Em que situação você está nessa tarde? Você que está me ouvindo aí pela Rádio Nordeste,
ou até mesmo pelo YouTube. Deus tem feito promessas a você. Fica firme, fica tranquilo. O Deus que prometeu, Ele é fiel para cumprir com a sua palavra. Entre a promessa e o realizar da promessa, existe um tempo, existe um sofrimento, existe uma dor, existe algo muito doloroso entre a promessa e o tempo do cumprimento. Mas Deus nessa tarde diz para você: aguarde com paciência, porque a minha promessa vai se cumprir na sua vida, e eu vou ser glorificado. Quando neste texto sagrado o autor, ele aborda diretamente a igreja que estava passando por um momento de abatimento, e por não dizer quase de apostasia, para arrancá-los daquela crença de dúvida, ele aponta para o caráter inabalável de Deus. Ei, ele evoca a aliança feita a Abraão como a prova máxima de que a nossa segurança eterna não repousa na nossa própria força, mas repousa na fidelidade de um Deus que fez uma promessa, e Ele é poderoso. Levante a mão para o céu, aleluia, Ele é poderoso para cumprir com a sua promessa. Existem dois tipos de promessas. As promessas, irmão Josué, as promessas que são condicionais, são aquelas que funcionam como um acordo de causa e efeito, estão diretamente ligadas a uma ação humana para que o beneficiador seja alcançado. O destinatário precisa se enquadrar em uma ordenança, em cumprir as exigências daquele que prometeu. Eu vou fazer, mas se você fizer. Condicional. Não é assim, pastor Lix? Condicional, eu vou fazer, mas se você fizer isso. Segundo as Crônicas 7:14, se o meu povo... Condicional, que se chama pelo meu nome, aqui está, se humilhar e orar e buscar a minha face e se converter dos seus maus caminhos, então eu, o Senhor, ouvirei dos altos céus, perdoarei os seus pecados e sararei a sua terra. Condicionais. Mas aí existem também as promessas incondicionais. Meu Deus, é aquelas promessas que se cumpre independentemente de qualquer ação humana, baseando-se exclusivamente na fidelidade de quem a fez. A tia, foi sua tia? A tia dizia lá, falava lá do homem de Deus, só de calçãozinho, camiseta no ombro, drogado, mas aqui está uma promessa que não depende, ai meu Deus, do esforço humano. Não, ela vai se cumprir, porque quem prometeu, eita! Glória. Levante a mão, levante a mão. Há um Deus. Ele não tinha por quem jurar. Ele jura por ele mesmo
irmã, dizendo: vai se cumprir, vai se realizar, porque não depende do meu esforço, nem do seu esforço, mas há um Deus no céu que traçou um projeto no infinito e no oculto e apresentou. Ai, o Senhor, ai, quem está crendo na promessa aqui, deixa eu ver quem está crendo na promessa. Eita, glória o nome de Jesus. Promessa incondicional é um compromisso ou decreto que, independentemente de circunstância, tempo ou

ocasião humana, vai se realizar. O cumprimento é garantido pela vontade, graça e fidelidade e soberana de quem prometeu. Nossas promessas são dirigidas por Deus. E elas são, diga assim, infalível. Diga infalível. Diga são imutável. Diga imutável. Infalível. Diga infalível. Imutável. Desse lado para cá, diga infalível. E desse lado para cá, diga imutável. Infalível. Imutável. Ó. Imutável. Infalível. Imutável, com voz de vencedor, infalível, imutável, infalível, imutável. Quem prometeu, ele é fiel para cumprir com a sua palavra. Meus irmãos, dentro desses versículos temos algumas lições rapidinho. E a primeira: são as promessas de Deus são feitas a homens comuns. Comuns, eu digo, a homens falhos, fadado, homens que erravam. Sim ou não? Sim ou não? Comuns. Comuns. Então, para que a garantia fosse, desse certo, Deus se interpõe e diz: eu entro como garantia que vai acontecer, que não vai depender dos passos humanos, do agir humano, mas de um Deus que, eita, ei, achou, lamando refá. Levanta a mão para o céu, por gentileza. Desceu uma graça aqui nesse lugar. Desceu uma graça. Arashou, feche os seus olhos. Desceu uma graça. Couve aí. Lamando, oreçou. Aquieta teu coração. Aquieta o teu coração. Há um Deus que é fiel. Eu vejo Deus segurando agora na tua mão. Na mão de alguém. E está dizendo: eu vou passar esse perigo com você. Eu vou passar o rio. Ei, oh, amandarai com você. Levanta a mão para o céu. E dê glória para o Todo-Poderoso. Há um Deus. Há um Deus. Há um Deus que é fiel. Ele é fiel. Deus é refúgio inabalável para a alma duvidosa. Essas promessas não dependem dos acertos humanos, estou nervoso, mas para se cumprir, mas unicamente de Deus. Vocês estão aí? E ela faz questão, como disse o pastor Alixo, não esconde nada. A Bíblia diz, aleluia, que Noé embriagou-se, se despiu no meio da tenda e expôs a sua nudez, mas Deus foi lá e o transformou em um pregoeiro da justiça. A Bíblia diz que Moisés matou um homem e escondeu na areia, mas Deus foi lá e o transformou no grande legislador e libertador de Israel. A Bíblia não esconde a transgressão de Davi, mas Deus foi lá e o transformou no maior rei de Israel. Deixa eu ver quem está crendo aqui. Na Cóvia, na Iô, na Iacóvia, na Iá. Deus faz as promessas a homens comuns. Você entrou aqui dizendo assim: mas Senhor, eu tenho tantas falhas, eu erro tanto. Não depende de você, depende de Deus.
Há quanto tempo que você clamou? Por vezes sim, você chorou. Tecladista.

Aleluia. Ele faz a promessa a homens comuns. A Bíblia não esconde que Jacó enganou seu próprio pai, mas Deus foi lá no Val de Jaboque, encontrou-se com ele e mudou seu nome, mudou seu andar, mudou a sua vida. Mudou ou não mudou? Deus

Bíblia mostra que Pedro, o apóstolo, negou Jesus por 3 vezes, mas Deus foi lá na beira do mar e trouxe Pedro de volta ao grupo. E tem uma coisa, o transformou no pregador do Pentecoste, e 3.000 almas aceitaram a Jesus. Aonde você está vendo

Promessas não dependem de nós, mas de quem? De Deus. Essas promessas não são para quem quer, mas para quem Deus chama, para quem Deus escolhe. Aleluia. Paulo em Romanos 9, ele vai falar sobre Esaú e Jacó, que ainda estavam no ventre da mãe Rebeca, e lutavam entre si, a briga tremenda. E ela disse: sendo assim, que me vale viver? E a Bíblia diz que ela consultou ao Senhor, e o Senhor falou: olha, duas nações

Jacó e aborrecia Esaú. Aí Paulo diz: que diremos, pois, a injustiça da parte de Deus? De maneira nenhuma. Versículo 15: pois diz a Moisés: compadecer-me-ei de quem me compadecer, e terei misericórdia de quem eu tiver misericórdia. Assim, pois, vocês estão aí? Vocês estão aí? Isto não depende de quem quer, nem de quem corre, mas depende.

Andy. Deus, quando chamou Abraão, em sua soberania, Deus estabeleceu um pacto incondicional, como não havia autoridade superior no universo para validar sua palavra, Deus empenhou seu próprio ser e divindade. Meu Deus, ele jurou por si mesmo, dizendo: vai acontecer, vai dar tempo, vai dar certo.

você está crendo? Quem está crendo aqui na palavra do Senhor? Não é na minha, é nessa aqui. Porque eu peço a Jesus, Senhor, sempre. Há duas coisas difíceis, meu querido, que eu acho difícil. A primeira é ser crente, e a segunda é pregar. É. E se Deus não der, acabou. Essa irmã que está fazendo assim, você pode vir aqui dar um abraço nessa irmã aqui, que está aqui de verde, aqui na frente. Venha, serva de Deus. Essa de verde aqui, essa de verde. Isso. Dá um abraço nela aí, por gente.

mas nessa tarde Deus fala para você: hoje eu entro em Asako, Lekovianai, Iomanda, Iou, Iatiou, Daraiokiou, Maraia, Tiovenai, Iou, Ialaia, Siou, Elaio, Mandarai, Eitolaia, Siou, Mandaia. Quem recebe essa palavra? Hoje entrou em ação, filha. Entrou em ação. Já está nos pés dele. Tu jogaste nos pés dele. E ele tomou como incenso e o levou diante dele. E ele... Aguarde, Deus, alas.

Deus que está trabalhando. Ai, onde ai, Senhor. Nessa tarde, creia, Deus fez uma promessa incondicional a Abraão, e para validar o que tinha dito, Deus se interpôs, Deus veio na frente. Porque quando Deus ele resolve operar na nossa vida, ele faz. Se fosse me apresentado, quando eu fui para o campo, minha esposa está aqui, nós fomos para o campo, primeira igreja, irmão, como dizia minha mãe, uma precisão para não dizer fome, prova, e Deus ele disse, fique aí, tem chamada, tem, fique aqui, eu vou cuidar de você. Mas tem coisa que os amigos vão embora, a família está distante, ninguém está por perto, aí só Deus. E teve um momento, me lembro de um dia que tinha, eu acho que era meio que um quilo de arroz, ou era de açúcar, eu acho que era de arroz, e chegou uma irmãzinha, mamãe mandou perguntar se tem alguma coisinha para ela colocar no fogo, e não tem nada lá em casa. Aí ela dividiu no meio o quilo e levou.

0: noites escuras. Mas o Deus que chama é o Deus que se responsabiliza, pastor Marco. Quando eu acionei uma pessoa e ela foi me entregar o pastor que tinha me levado para lá, e o pastor veio e me deu uma chamada assim, daquelas que bota o obreirozinho pequeno no... Aí a gente foi se encolhendo, encolhendo, encolhendo, encolhendo. Aí ficou bem encolhidozinho. Ela estava em casa com a Suzana e Rodolfo e... Isso. Ela está no Canadá. Está morando lá, minha filha. Ela está assistindo lá? Muito bem. E depois daquela chamada, disse, agora vamos almoçar aqui. Aí eu disse, não, pastor, eu vou para casa mesmo. Não, vamos, não, vou para casa. Porque eu pensei assim, ali tem galinha caipira, tem peru, tem carne de bovina, caprinos e tudo e outras coisas mais. E eu em casa não tenho nada com minha esposa, então se é para passar a prova, vamos passar a prova juntos. Faça um carinho no seu irmão assim, diga assim, aguenta. Diga aí, passa aí, aguenta. Vai dar certo. Aguenta, vai dar certo. Aguenta, aguenta. Ai,
1: ei, ei.
0: Aguenta, vai dar certo e vai passar. E tinha uma irmã vizinha, que tem um sítio, a irmã Mocinha. Ela disse, pastor, eu tenho uma casa lá em Serra Verde, município de Touros, e eu vou para lá. O senhor cuida do meu sítio? Cuide sim, irmã. Eu plantei um feijão, já está dando feijão verde. Pode apanhar para o senhor. Lá no pau tem macaxeira, banana, abacate. Pode pegar lá o que o senhor quiser. As galinhas estão pondo. Levanta a mão. Ai, oh, yeah, yeah. Levante a mão.

não tinha outro por quem jurar, jurou por si mesmo, dizendo: vai dar certo, vai dar certo, vai dar certo, vai dar certo. Tem a mangaba, tem o caju, os castanhos podem apanhar. O feijão seco, o senhor apanha, é de meia. Mas o que o senhor quiser, aí tem coco. Foi o tempo que a gente engordou mais. Foi assim, minha filha? Oi. Aí tinha o vizinho, que nos deram uma franguinha. Aí o vizinho, o seu Alas, ele tinha aqueles galos rodilão, pé de pena, grandão, gigante. Aí vinha pra lá com a nossa pinta, com a galinhazinha, né? E pois, irmão, olha. Os galões. Deus vai. Deus está abrindo um caminho. É estreito, mas é um caminho. É como se fosse uma veia de água, vertendo assim, vertendo. Vai começar pouco, mas em seguida vai aumentar, vai aumentar, vai aumentar. Quem recebe, vai aumentar, vai aumentar a tua produção. E Deus chega para Abraão e diz assim: ora, o Senhor disse a Abraão: sai da tua terra, da tua parentela, da casa de teu pai, para a terra que eu te Deus vai abrir sua visão e vai mostrar uma terra nova, uma terra nova, uma terra nova. É desafio, é, mas é uma terra nova, mas lá tem bênção. O Deus da terra está lá, o Deus da terra está lá. Fartiei. Quem é que faz? Quem é que faz o homem? Quem é que faz o homem? Deus. Fartiei uma grande nação e abençoar. Quem é que abençoa? Quem é que abençoa? E engrandecerei o teu nome. Quem é que engrandece? Hoje eu estou gago demais. Hoje minha gagueira bateu forte, é um nervosismo aqui. Aleluia. Eita, Jesus, é assim mesmo. Moisés era pesado de língua, não sei se ele era gago, mas era pesado de língua, não era aquele que nem eu tenho, não, mas é assim mesmo. Eu tinha um tio que era chamado Tucu Tucu, e meu pai era chamado Pedro Gago, então não tem como não gaguejar. Vem de família, mas o Deus que fez os céus e a terra, eita, ele vai te abençoar maravilhosamente. E abençoar-te-ei os que te abençoarem, e amaldiçoarei os que te amaldiçoarem, e em ti serão benditas todas as famílias da terra, através de você. Sara tinha quantos filhos quando o Senhor chamou? Tinha quantos filhos? Tinha quantos? Deus tem cada coisa assim que... Uma nação, mas a mulher é estéril. Deus gosta de desafio. Deus gosta de desafio. Deus gosta de desafio.

se encontrava em Ur dos Caldeus, uma cidade dedicada a Naná, o Deus Lua. Abraão não conhecia o verdadeiro Deus e não havia feito nada para que merecesse ser chamado, nem Deus se revelar para ele, mas Deus assim o chamou da idolatria. Deus chamou e fez uma promessa. Eu vi um judeu dizer, falar que Terá, o pai de Abraão, disse: olha, vem cá meu filho, eu vou na cidade comprar os ídolos, fazer compra, mas você tem de comer a eles, coloca o incenso. Tá bom, papai. E ele começou a acender o incenso para os ídolos, e Abraão pegou um porrete de pau, uma tora, aí quebrou os ídolos, tudo indo do pai, deixou só um grandão. Assim o judeu dizendo, falando, pregando e dizendo, deixou só um deusão grandão e colocou aquele pedaço de pau vizinho lá, aquele ídolo grande. E quando o pai chegou, disse: meu filho, o que foi isso aqui? Ele disse: pai, o senhor não sabe, mas aquele ali, o grandão, eu comecei a dar comidinha aos menores, ele ficou com raiva, pegou esse cacete aqui, quebrou os ídolos tudinho. Aí Terá disse: meu filho, esse aqui não anda, não vê, não fala, não sabe, como é que vai fazer isso? Pois é, meu pai, um Deus como esse não serve para mim, eu sei.

Quem já aceitou ele aqui, deixa eu ver. Deus fez uma promessa. Mas deixa eu só dar uma pincelada e eu encerro. Vai ser curtinha. Ele chega na, sai e chega na promessa, na terra da promessa. E havia fome. Havia o quê? Fome na terra da promessa. Somos tendenciosos a não ficar no lugar que Deus disse: fique aqui. Fique aqui. Eu vou cuidar de você aqui. E ele olhou para o Egito. Meu Deus, fique aonde Deus lhe colocou. Fique aonde Deus lhe colocou. Não saia do lugar, não se mova. Deus vai mover a sua mão e vai chegar aonde você estiver. Há um Deus que está te vendo e projetando para a sua vida o melhor dessa terra. E Abraão e Sara trouxeram consigo uma meia verdade. Estou falando de homens que Deus fez promessa, homens comuns, homens que têm falhas e defeitos. Eles chegaram na fronteira do Egito, disseram assim: irmã, olha, tu é bonita, tu é linda, mas eu sou. Foi o seguinte: quando entrarmos no Egito, diga que você é minha irmã. E eu vou viver por causa de ti. Aí entraram no Egito. Gênesis diz que os filhos de Faraó gabaram Sara diante de Faraó. Faraó, a mulher é bonita, é um avião. Aí Faraó disse: traz para cá, coloca aqui no meu harém. Se fosse eu, como ser humano que sou, pastor Marco, tem congregação lá? Tem. A gente coloca alguém para dirigir uma congregação, aí o casal começa com mentira. A gente faz o quê? Ei, não dá certo não, sai. Mas é uma meia verdade. Era. Ele tinha ela como irmã ou como esposa? Hã? Irmã ou como esposa? Meia verdade. Aí Deus está numa meia verdade e o diabo numa meia mentira. Mas por que deu certo? Quem prometeu foi quem? Isso não depende de quem quer, nem de quem corre, mas de Deus que se compadece e chama. Eu imagino o diabo de canto dizendo assim: projeta uma grande nação. Começou mentindo. Eita, começou com a meia verdade. Deus dizendo assim: olha, é Satanás. Isso é a natureza velha. Ainda está nele. Mas eu vou entrar devagarinho nele. Eu vou moldá-lo. Eita. Ele vai se tornar o pai da fé. Oh, glória! Quem crê nessa palavra, levante a mão e dê glória para Jesus de Nazaré. Deus faz. Aí Faraó contentezinho. Aí à meia-noite, Deus desceu no Egito. Aquilo que é teu, aquilo que é teu, o diabo não vai tomar. Deus vai descer lá e vai dizer, vai ferir. Deus vai ferir aquilo que é teu, ninguém pega.
pega, ninguém toca. Levante a mão para receber essa palavra. Ninguém leva. Deus desceu lá, feriu Faraó e toda a sua casa. E Faraó chamou Abraão e disse: que é isso que fizeste? Eu tomei porque pensei que era tua irmã. E Faraó passou ali um sermão em Abraão. E eu percebo que Deus não fala com Abraão quando ele vai para o Egito. Não fala. Mas quando ele volta de lá e ergue um altar, que Ló se separa dele, Deus vem e diz: eu sou Deus que te chamei da casa de teus pais. Olha para o norte e olha para o sul e olha para o leste e olha para o oeste, porque assim será o teu termo, e a tua descendência vai possuir a tenda dos seus inimigos. Fica de pé. Eu disse que ia ser rápido, é só uma. Tem muita coisa aqui, mas o horário já chegou, em nome de Jesus. Queridos, capítulo 15, a noite escura da alma, entre dúvidas e temores e incerteza. O que é que eu faço? Deus vem e diz assim: Abraão, eu sou o teu escudo e o teu grandíssimo galardão. Eu sou quem te defendo. Eu sou quem dá a você a saúde e o vigor para ir, Abraão. Eu sou o teu escudo. Eu queria que alguém cantasse o hino Escudo. Alguém sabe cantar? Claro que sabe. Escudo por toda a minha vida, vocês aí? Isso? Pronto. Para a gente fazer uma oração em nome de Jesus. Quando Deus fez a promessa, não tinha por quem jurar, jurou por si mesmo.

quando ele veio e disse: olha, por esse tempo da vida, Sara terá um filho.

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2: 17:22.
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0: Aleluia. Com alegria, cumprimento a todos com a paz do Senhor. Que tarde maravilhosa, né, irmãos? Senti a presença de Deus desde a manhã, que os nossos companheiros pastores estão aqui no culto da restauração. Chegamos no mês de agosto e dando prosseguimento a esse trabalho tão maravilhoso. Só sabe o valor quem está precisando, pois o mês passado não tive a mínima condição de estar aqui, mas eu louvo a Deus, porque esta igreja orou por mim, os pastores oraram por mim, e aqui estamos para cultuar Deus, glorificar o nome do Senhor, que é digno de toda a honra, toda a glória. Quero pedir aos irmãos que orem por nós, pois dia 7 de setembro, feriado nacional, estaremos com a viagem missionária. Manuel Domingos, depois de Coas Novos, Lagoa Nova, aquela região de Serro Corá, é um distrito. Viajamos dia 15 para fazer a inspeção, para conhecer a realidade. E o desafio é grande, viu, irmão? 220 quilômetros da capital, e nós conhecemos a estrutura da igreja, conhecemos o povoado, e muito carente das nossas orações. Deus tem nos abençoado. Vamos levar ali um ônibus com 50 irmãos e uns 3 a 4 carros particulares para fazer a obra de Deus. Ore nesse propósito. Nós estamos Nordeste para Cristo. Nosso pastor já convocou todos os irmãos para evangelizar, culto ao ar livre, viagem missionária, trabalho de oração, trabalho de evangelismo pessoal. E graças a Deus que nós estamos nesse empreendimento, que foi a chamada de Deus para conosco. Amém, irmãos? Eu pediria aos irmãos, já que é culto de restauração, vamos ficar de pé para fazer mais uma oração, tarde de louvor, tarde de glorificação ao nome do Senhor Jesus. Não só rocha da salvação, mas muitas igrejas estão também se preparando para o trabalho do Senhor. Eu quero com muita alegria, o pastor Raul vai estar orando por missões, por esta campanha que o nosso Nordeste está vivendo, irmãos. É a campanha do evangelismo, saindo das quatro paredes. Estamos ali no Planalto, setor 29, com o pastor José Nildo, onde ele tem motivado os pastores para o evangelismo, para os cultos ao ar livre, e nós estamos fazendo a obra do Senhor. Pastor Raul vai estar orando pela obra missionária, pelos missionários. Irmão, nesse horário, alguém aqui pode dizer assim, não tem muita audiência. É o contrário, nesse horário, muitos estão saindo do seu trabalho, muitos indo para a faculdade, muitos estão chegando em casa, muitos estão indo na zona norte, sul, leste, oeste, interior do estado, fora do país, fora do estado. Irmão, a audiência da Nordeste Evangélica, YouTube, é uma bênção para aqueles que estão acompanhando esta programação.
1: Meus amados irmãos, a paz do Senhor, vamos orar conforme anunciado pelo pastor Jailton. Deus amado, Deus maravilhoso, em nome de Jesus Cristo, teu filho, nós nos colocamos, seu Deus, diante de ti mais de uma vez em oração, e queremos te agradecer, seu Deus, por tudo que o Senhor tem feito ao longo deste dia, Senhor. Deus, como tens falado com o teu povo, como tens abençoado, Senhor, milagres e maravilhas já têm acontecido durante este dia, Pai. Deus, temos visto, Senhor Deus, o teu agir. Deus, inúmeras pessoas foram alcançadas, Senhor, e o Senhor continua ainda, Pai, desejoso de abençoar. Porque o Senhor é que tem, seu Deus, ó Deus amado, interesse maior em abençoar o teu povo. Deus bendito e eterno, Deus excelso, o Senhor já tem curado e o Senhor continua curando. O Senhor já tem falado e continua falando. O Senhor já tem aberto as portas e continua abrindo portas. O Senhor tem resgatado e continua resgatando. O Senhor tem confirmado e continua confirmando. Meu Deus, queremos te apresentar, Pai. Ó Deus amado, este ambiente, Senhor. E onde, Pai, este serviço, Senhor Deus, de som, de imagem, está chegando, Deus, através de YouTube, através das ondas da Rádio Nordeste Evangélica, através da internet, Senhor, que o Senhor chegue, Pai, abençoando, Pai, fazendo aquilo que só o Senhor sabe e pode fazer. Meu Deus amado, colocamos diante de Ti o propósito, Senhor, de evangelização. Meu Deus, a Tua igreja, Pai, que está dentro desta campanha Nordeste para Cristo, Senhor, abençoa, Pai, que cada crente, Senhor, possa ouvir a Tua voz, possa, Senhor Deus, cumprir o Teu ide, possa, Senhor, ser a Bíblia que os descrentes leem. Meu Deus bendito, abençoa poderosamente a Tua obra, Senhor. Prospera a Tua obra sobre a face da terra, porque as pessoas precisam de Ti, Senhor. As pessoas precisam de Deus. As pessoas precisam do Teu Santo Espírito, meu Senhor. O mundo, Pai, está abarrotado, Senhor, de tanto materialismo, de tantas coisas, Pai, que passam, que ficam aqui mesmo. Mas as pessoas, Pai, estão sedentas, estão desejosas do Teu Santo Espírito, Espírito que preenche, que alimenta a alma. Nesta tarde, Senhor, nós te suplicamos, Pai, sopra, Pai, sopra, Senhor Deus, a unção do Espírito para resgatar vidas, para, Senhor Deus, se revelar às pessoas, Pai, e que elas reconheçam que Tu és o único e suficiente Salvador. Muda a história para todos sempre, Pai, de toda a humanidade. Sim, meu Deus, porque se todos fossem servos de Jesus Cristo, não haveria roubo, porque crente não rouba. Se todos fossem servos de Jesus Cristo, não haveria guerra, porque crente, Pai, é mensageiro de Deus, que é o príncipe da paz. Meu Senhor, resgata a vida, Senhor, muda a história, muda a realidade, Senhor, e se revele, Senhor Deus, para o Teu povo. É o que nós te pedimos, Pai, e confirma aquilo que o Senhor já começou a fazer, aquilo que o Senhor já fez. O Senhor tem libertado nesta tarde, o Senhor tem operado maravilhosamente, e o Senhor tem se revelado, porque Tu és bom, Pai, e nós te agradecemos no nome poderoso, santo, único e exclusivo de Jesus Cristo. Amém.
0: Permaneça em pé, queridos irmãos. Culto da restauração, oração, ação. E eu quero dizer aos irmãos que nós divulgamos, nós que, por exemplo, eu estou ali na Rádio Nordeste, estamos sempre dando as boas novas, falando das coisas que Deus tem feito, mas todos nós somos conscientes que o inimigo tem trabalhado nos lares para destruir. As famílias estão sofrendo, há muitas famílias que estão sofrendo, principalmente, irmão, quando tem um membro da família que não vigiou, entrou pelos caminhos errados, caminhos das drogas, das amizades, foi influenciado, não vigiaram, e hoje as famílias sofrem. Irmão, quem tem um filho dependente é uma tristeza. Quem tem uma filha, nós conhecemos pessoas que conheceu a verdade, nasceu no lar evangélico, mas as amizades deste mundo fizeram essas pessoas distanciar do caminho do Senhor. Quantos casais estão sofrendo, irmão? 5 anos de casado, 10, 15, 20, 25, mas o diabo, irmãos, está escrito, ele veio para roubar, matar e destruir. Porém, Jesus veio para dar vida e vida com abundância. Pois eu quero convidar o pastor Alexandre Trindade para clamarmos em favor das famílias. Amém, irmãos? Quem vai orar comigo desta tarde, irmão? Pelas famílias. Ah, pastor, eu estou muito bem com minha família. Glória a Deus. Aleluia. Mas tem famílias que estão sofrendo. Que estão famílias que estão se reunindo já para procura de um advogado para dar entrada no divórcio. Mas nesta tarde é tarde de vitória, início de noite, é tarde de clamor a Deus. Vamos orar em favor das famílias. Pastor Alexandre Trindade tem essa missão de orar pelas famílias e vamos orar com ele.
2: Queridos irmãos, a paz do Senhor. Oremos. Eterno Deus, maravilhoso Senhor, em cuja presença estamos, Deus, te louvamos por esse momento. E nesta oportunidade queremos te apresentar às famílias. Deus, há uma carência, há uma necessidade.
0: É verdade.
2: E pedimos neste momento a tua intervenção divina. A coisa, Senhor, que o ser humano limitado não pode fazer, mas tu podes. Tu és o nosso Deus, em ti nós confiamos e esperamos tão somente na tua ação divina. Visita o lar do teu filho, da tua serva, ó Deus. Ah, Pai, chega com a provisão, com a bênção. Deus, quantos filhos de crentes que outrora te serviram e te louvaram estão, Senhor, hoje jogados na sarjeta do pecado, sendo escravo das drogas, da prostituição. Mas a tua igreja uma vez mais se levanta no início desta noite a clamar por socorro. Ouve atentamente a oração da tua igreja. Pai bendito, nós não somos merecedores, mas diante de ti expomos a nossa necessidade. E em nome do teu amado Filho Jesus Cristo, clamamos agora a ti, ó Deus. Chega na casa da tua serva, restaurando o seu filho, a sua filha. Ó Pai bendito, nós te rendemos graça, desde agora e para todo sempre. Amém.
0: Glória a Deus. Pode tomar assento em nome de Jesus. Glória a Deus. Vamos continuar adorando ao Senhor. Pode sentar, amados irmãos. Ana que passou aqui eu, e banda o dia louvando a Deus, ela vai louvar a Deus com dois hinos. Irmãos, quem está em casa está cultuando a Deus conosco. Quem está através da Rádio Nordeste está também adorando a Deus. Pois vamos fazer diferente. Vamos dar parte do Senhor para nossos irmãos. Vamos? Vou contar de 1 a 3. Vamos dar parte do Senhor. Crente, dá parte do Senhor. Você que está aí, meu irmão Adriano, lá na Zona Norte, com Elilde, Deus te abençoe. Pastor Joaquim Adelino, lá em Manuel Domingo, Deus abençoe. Em Portugal, a Assis Aracilda, que Deus abençoe. É muita gente, irmão, conectado pelo YouTube, pela Rádio Nordeste. 1, 2, 3, a paz do Senhor com alegria. Vamos lá, irmão. 1, 2, 3, a paz do Senhor. A paz do Senhor, Isaac, meu neto. A paz do Senhor, Betânia. A paz do Senhor, a família, que estão também adorando a Deus. Vamos ouvir, vamos adorar a Deus com dois belíssimos hinos, porque o nosso Deus é digno de honra, de glória e de louvor.
3: Aleluia. Saudade da igreja com a paz do Senhor mais uma vez. Glória a Deus. A paz do Senhor também aos telespectadores, né? A mãe dos meninos que estão ali assistindo. Nilcinha, ele está desde manhã assistindo. Deus abençoe muito a sua vida. Aleluia. Glória a Deus.

0: Deus, aleluia, aleluia, aleluia. Estamos numa noite de louvor e adoração ao nosso Deus. A pregadora já está entre nós, daqui a pouquinho ela vai ter a oportunidade de ministrar a palavra de Deus. E eu quero aqui louvar a Deus, irmãos, porque neste momento o YouTube, nós já ultrapassamos de 2.000 pessoas assistindo pelo YouTube, glorificando a Deus. O nosso Deus é o Deus de perto e o Deus de longe. Aonde você estiver, Deus visita você, Deus fala com você, Deus está te abençoando, porque você escolheu a melhor parte de ficar adorando ao Senhor. Também pela Rádio Nordeste Evangélica, não temos condições de saber quantas pessoas está ligadinho, mas é uma multidão glorificando a Deus. Irmão, nós vamos culto da restauração. Eu creio que esse é o objetivo de orar, de clamar, de buscar a presença de Deus. Buscai ao Senhor enquanto se pode achar, invocai-o enquanto está perto. No Planalto a audiência é grande, irmã Leda está lá ligadinho, foi renovada, está feliz. Isso é Deus que faz, irmãos. Quando nós estamos conectados com Deus, Deus visita o seu povo. Irmão, exercício para o seu sangue não ter problema. Fiquem de pé, vamos fazer outro clamor agora. Orar pelos enfermos, irmãos. Olha, eu vou dizer uma coisa a vocês. Quando eu não tenho condição de chegar aqui, principalmente quem tem essa enfermidade que nós temos que expulsar, clamar, pedir a Deus, a diabetes. A pessoa faz educação física, acompanhado pelos médicos, toma seu remédio regularmente, vigia na alimentação, mas quem é diabético, irmão, é uma tristeza. Tem dia que ele está para cima, mas tem dia que ele está só Jesus na causa. Mas nós vamos orar para Deus repreender esse mal. Você sabia que é uma doença que tem atingido o planeta Terra? Diabético é complicado. Tem gente que tem até medo de um médico porque sabe que está. Está indo ao banheiro constantemente, come muito doce. Eu estou apanhando hoje, sofrendo, porque não obedeci os meus mestres, os médicos, cuidar da alimentação, os amigos, a família. E hoje eu sinto esse peso, porque a diabetes, ela não respeita a idade. Viu, irmão? Eu estou aqui com o presbítero Giovanni, companheiro de oração, professor de escola dominical, vai clamar agora e vai saudar os irmãos com a paz do Senhor. Pediria que o pastor Cosme Felipe também fique aqui conosco, pastor Cosme. É uma honra ter o senhor, chegou de Portugal, foi visitar a família, está bem, graças a Deus. Estava residindo em Brasília. Foi ordenado a pastor, está morando em Natal. E eu quero louvar a Deus pela sua vida, pastor Cosme Felipe. Giovanni, saudando os irmãos com a paz do Senhor.
1: Aleluia. Quero cumprimentar a amada igreja na paz do Senhor Jesus. Quero saudar você também que está aí do outro lado, ouvindo pela Rádio Nordeste, pelo canal da YouTube, né? Aproveitar a oportunidade aqui e mandar um abraço aí para um povo meu que está nos assistindo ali em Cuiabá, Mato Grosso, São Paulo. O irmão Marcos está lá, minha família em Cuiabá. Em Mossoró está também o presbítero Maurício, nos assistindo pelo canal da YouTube. E estão desde cedinho ligados neste programa, porque este programa, pastor Jailton Santos, quando desde a hora que ele começa, o poder de Deus começa a operar sobre a vida daquele a qual entra para assistir lá do outro lado. Porque quanto mais eu e você clamamos daqui, mais o poder de Deus ele aperfeiçoa na vida daqueles a qual estão necessitados, né, de oração e de um clamor. E esta noite nós vamos clamar pela vida daqueles a qual estão enfermos, né? Sabemos que muitos podem ter chegado até aqui com algum tipo de enfermidade, mas eu creio que esta noite vai sair daqui tomando posse de vitória. Livro de 2 Coríntios, capítulo 12, versículo 9. O Senhor, ele diz para Paulo, quando Paulo estava com aqueles espinhos: a minha graça te basta. E eu creio que esta noite a graça do nosso Senhor Jesus Cristo, ele há de chegar na tua vida. Oremos junto comigo. Soberano Deus, poderoso Pai, no nome santo de Jesus, mais uma vez, Senhor, estamos aqui, clamando, Pai, para que o Senhor continue, Pai, operando os teus milagres sobre as nossas vidas, Pai, sobre a vida daqueles a qual estão neste momento passando por enfermidade, Senhor. Eu não conheço o coração, Pai, dos meus irmãos, mas o Senhor conhece a cada fio de cabelo a qual o Senhor colocou nas nossas cabeças. No nome santo de Jesus, que neste momento, Pai, o Senhor venha operar o teu poder, que nesta noite, Senhor, o Senhor venha quebrar correntes, que esta noite o Senhor venha livrar do cativeiro, Pai, no nome santo de Jesus, aqueles a qual, Pai, estão clamando por dores neste momento, que o Senhor possa chegar, Pai, sendo os médicos dos médicos, operando sobre a vida, Pai, daquele a qual, Pai, está com uma enfermidade, muitas das vezes aonde o médico, Pai, já até desenganou, mas nós sabemos, Senhor, que o médico dos médicos é o Senhor, a última palavra ainda é a tua, e o Senhor ainda há de continuar confundindo, Pai, a medicina. No nome santo de Jesus, chega, Pai, nas UPAs nesse momento, chega nos leitos de hospitais, Pai, nas UTI, clamando ali, Pai, fazendo o teu mover na vida daqueles, Pai, a qual muitas das vezes estão, Pai, pedindo mais uma oportunidade para ti neste momento. No nome santo de Jesus, que esta noite, Pai, seja mais uma noite de vitória, aonde o Senhor possa levantar, Senhor, aqueles a qual estão de cadeira de roda, paralítico, que esta noite o Senhor, Pai, possa operar seu milagre sobre a vida daqueles a qual não tem visão. Que esta noite, Senhor, o Senhor pode curar aqueles, Pai, da diabetes, Senhor, aqueles a qual estão enfrentando hemodiálise, que neste momento é o Senhor opere o teu milagre sobre a vida, Pai, dos teus filhos, a qual clamam, Pai, pela tua misericórdia, no nome santo de Jesus, amém, amém.
0: Pode sentar, meus amados irmãos. Pediria que o nosso querido cantor Cícero Nogueira já fosse ali preparar playback ali no centro, prepara lá, porque daqui a pouquinho vai estar adorando a Deus. É um cantor que eu tenho um carinho muito especial, porque ele gosta muito de valorizar os cantores da terra.
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4: 17:58.
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Meus amados irmãos, é um privilégio, é um presente de Deus. Eu, em outubro, estou completando 39 anos que tive um encontro com Jesus. E eu ouvi muito os louvores, pois trabalhei também na livraria da Assembleia de Deus com o pastor Misael Dantas, pastor Misael, que era o gerente geral. O meu tio, saudoso tio Odilon dos Santos, na livraria Galileia, aqui na Avenida 3. Marcos Santos, meu primo, tocava muitos os hinos de Cícero Nogueira. E eu quero dizer ao nosso querido irmão Cícero, cantor, que é uma honra, um presente de Deus. Ele vai estar louvando a Deus, a pregadora já está ali

0: Querendo vir, calma, que você vai ter um tempo excelente para ministrar a palavra, e Deus nos deu esse presente. A igreja sente feliz com a presença dele e dos companheiros convidados. Digam: Deus te abençoe. Você que é novo convertido vai ter o privilégio de adorar a Deus com Cício Nogueira. Não é todo dia que nós temos ele aqui, pois a sua agenda é nacional, viajando nesse Brasil. Como não tem ele todo dia aqui, nós vamos ouvir uns três hinos e depois o pastor Raul na direção do trabalho. Fica à vontade para falar aqui.
1: Glória a Deus. A paz do Senhor, irmãos. Pai do Senhor, irmãos. Amém. Esse foi para Jesus. Irmãos, alegria grande.

João Batista. Faz tempo, faz tempo. Mas Jesus nos trouxe mais uma vez e nós vamos agradecer o nome do Senhor. Eu não gosto de falar muito, irmão, porque eu fui chamado para cantar. Ah, tem pregador aí, né? Então nós vamos cantar para Jesus aqui. Amém? Tá pronto aí, irmão? Do som? Dá um sinalzinho aí, por gentileza. Vamos lá. Irmãos, eu vou cantar esse hino aqui. Eu gravei ele em 1981. Os playbacks daquele tempo acabaram todos, mas esse aqui é um playback muito especial, porque eu estou tocando sanfona e violão nesse playback aqui. Foi uma benção, viu? Amém? Vamos agradecer o nome do Senhor. Glória a Deus.

coisa boa é esperar no Senhor, é confiar no Senhor, porque o nosso Deus nunca falha, louvado seja o nome do Senhor Jesus. Glória a Deus. Irmãos, eu vou cantar mais um antigo, porque os irmãos gostam dos antigos, né? Então eu vou cantar mais um antigo. Aleluia, glória a Deus. Louvado seja o nome do Senhor Jesus. Aleluia. Vamos exaltar o nome do Senhor. Aqui eu tenho 200 hinos aqui no playlist. Aqui, achei. Vamos cantar.

0: Glória a Deus.
1: Glória a Deus. Quantos podem dar glória a Deus? Aleluia. Meus irmãos, nós vamos já ouvir a pregação da palavra de Deus. Gostaria que você ficasse em pé, mas antes eu gostaria fazer aqui um registro de agradecimento aqui ao cantor Cícero Nogueira. Ele não me conhece, nunca me viu, mas desde os meus 10 anos de idade eu sou ministrado por Deus através da sua instrumentalidade. Minha geração de 1990 para frente, eu louvo a Deus pela sua vida. O Senhor tem semeado e Deus tem prosperado. Deus abençoe, tá certo? Deus abençoe poderosamente. Meus irmãos, a nossa irmã Heloísa Medeiros, peço para quem chegue aqui, por favor. Ela tem um compromisso, ela também é professora de teologia ali na Esteadeb, e ela tem que ministrar aula daqui a pouquinho, e ela vai estar com a oportunidade agora de pregar a palavra de Deus. Eu disse para ela que entregasse o recado de Deus, resumidamente, em poucas palavras, porque para Deus falar conosco, para Deus agir, não precisa de muito falar, não é? Então ela vai pregar a palavra de Deus, e aí o hino que o cantor Cícero Nogueira iria louvar agora, fica para depois da palavra de Deus, tá bom, pastor Jailton? Vamos orar. Estenda sua mão para cá e vamos abençoar a serva de Deus. Pai querido, Deus amado, aí está tua filha, Senhor, que vai pregar a tua palavra. Deus, use a seu Deus e fala com todos nós, porque somos desejosos de ouvir a tua palavra. Assim te pedimos e te agradecemos no nome de Jesus. Amém. Sente-se glorificando o nome de Jesus.
2: Glória a Deus. Meus irmãos, a paz do Senhor. Quem é feliz com Jesus? Quem está aqui por causa de Jesus? Oh, glória, eu também estou aqui por causa de Jesus. Nós já temos sentido a presença de Deus neste lugar. Eu quero saudar também com a paz do Senhor os irmãos que estão no canal do YouTube. Já estamos aí com 2.000 pessoas, né? Oscilando, 1.900 e 2.000 pessoas em todo o mundo, como já foi falado. E também pela Rádio Nordeste. Deus continue abençoando grandemente cada um de vocês. Eu quero também, não posso deixar de louvar a Deus pela vida dos meus pastores, que é o nosso pastor presidente, pastor Martim Alves, e também o meu pastor, pastor Reinaldo Odilo, a qual eu agradeço a oportunidade de estarmos aqui nesta noite. Amados, quem veio ouvir a voz de Deus? Vamos abrir as nossas Bíblias no Evangelho de Jesus, segundo escreveu João. Louvo a Deus pela vida do pastor Raul, a toda a liderança aqui do culto da restauração. Deus continue abençoando grandemente vocês. João capítulo 11, vamos ler o versículo 14 e o 40. Quem achou diz amém, quem não achou diga espere. Olha, teve uns espere, não foi? Vamos aguardar em nome de Jesus. Evangelho de Jesus, segundo escreveu João, capítulo 11, versículos 14 e o versículo 40, que nós vamos ler agora. Então, Jesus disse-lhes claramente: Lázaro está morto. Versículo 40. Disse-lhe Jesus: não te hei dito que, se creres, verás a glória de Deus? Quantos podem dar glória a Deus por esta palavra? Amado, se nós uníssemos esses dois versículos, eles ficariam mais ou menos assim: Lázaro está morto, mas se creres, verás a glória de Deus. E quem está fazendo essas duas declarações é Jesus. É Jesus quem está falando de morte, e é Jesus quem está falando de glória. É Jesus

autoridade, e é Jesus quem está tratando de possibilidade. É Jesus quem está falando de perda, como também é Jesus quem está falando de ganho. Nós teríamos muita dificuldade de citar esses dois versículos em um mesmo contexto e conectá-los. Por quê? Porque na nossa cabeça, ou nós estamos ganhando, ou nós estamos perdendo, ou estamos avançando, ou estamos regredindo, ou estamos crescendo, ou recuando.

e de alguma maneira conectá-los. Por quê? Porque Jesus consegue entender propósito nas perdas, propósito nas baixas, propósito até na morte. Quando você lê João capítulo 11, descobre que alguém está em questão. O nome dele é Lázaro. Repita após mim, diga: o nome dele é Lázaro.

pessoa. Lázaro é amigo de Jesus. Lázaro é tão amigo de Jesus que teve a oportunidade de recebê-lo em sua casa. Lázaro é tão amigo de Jesus que teve a oportunidade de sentar-se à mesa com Jesus. E nos relatos do apóstolo João, que mais me fascinam é que Lázaro amava a Jesus. Porém, contudo, todavia, mais do que Lázaro amar a Jesus, você vai descobrir no capítulo 11 que Jesus também amava a Lázaro. Eles eram amigos. Isso fica claro na informação proferida por Marta e Maria ao comunicar Jesus acerca da enfermidade de Lázaro. Marta e Maria diz assim: Mestre, quem tu amas está enfermo. Então, isso nos deixa claro que não somente Lázaro amava a Jesus, mas também Jesus amava a Lázaro. E eles eram amigos, mas

enfermidade agrava-se. Lázaro é amigo de Jesus e mesmo assim acaba vindo a óbito. Observe que o vínculo que Lázaro tem com Jesus é incapaz de impedi-lo de passar por problemas, de passar por dificuldades. E nós desenvolvemos ao longo do tempo uma cultura de associar tudo de bom que nos acontece à presença de Deus e desvinculamos tudo de ruim que nos acontece da presença de Deus. Como assim, irmã Heloísa? Se a porta se abre, Deus está comigo. Se a porta se fecha, Deus não está comigo. Se eu estou tendo sucesso naquilo que eu faço, Deus está comigo. Mas se eu estou sendo reprovado, Deus não está comigo. Se eu estou avançando, Deus está comigo. Mas se eu estou recuando, Deus não está comigo. Nós aprendemos ao longo do tempo a associar as coisas boas que nos acontecem à presença de Deus e desvinculamos de Deus tudo de ruim que nos acontece. E por que não dizer que ao longo do tempo nós desenvolvemos a mesma cultura dos amigos de Jó, que ao fazerem uma leitura do momento que Jó estava vivendo, associaram ali as tribulações de Jó à ausência de Deus. Mas eu estou lendo um texto neste momento de alguém que é amigo de Jesus e mesmo assim

Deus não nos garante ausência de problemas, porém o vínculo que nós temos com Deus nos garante a solução dos problemas. Eu estou tentando lhe dizer nesta noite que os problemas, eles virão sim, as dificuldades virão sim, as enfermidades virão sim, a tempestade vai vir, mas nós não vamos sucumbir, porque se Ele está conosco, nós superaremos todos os problemas. Aleluia! Lázaro adoece. E quando adoece, as irmãs de Lázaro mandam uma mensagem para Jesus, no afã de comunicar a Jesus acerca da enfermidade de Lázaro. Marta e Maria mandam uma mensagem dizendo: Mestre, quem tu amas está enfermo. Quando Jesus recebe esta informação, logo entendeu a mensagem que está por detrás dessa situação. Por quê? Porque o natural seria dizer: Mestre, o nosso irmão adoeceu. O natural seria dizer: Mestre, Lázaro adoeceu. Mas não, Marta e Maria mandam uma mensagem dizendo: quem tu amas está enfermo, apelando ali para o sentimento que Jesus nutria por Lázaro, no afã de acelerar a chegada do Mestre. Quando Jesus recebe esta informação, logo

que nós queremos acelerar os processos de Deus na nossa vida e tentar escaparmos do que Ele tem para fazer, Ele vai parar. Aleluia. Por quê? Por quê? Por quê? Por quê? Porque Jesus faz. Jesus faz as coisas no seu próprio tempo. Quando acaba o vinho em Caná da Galileia, João mostra que Maria se aproxima de Jesus e lhe fala do problema. Qual foi a resposta de Jesus? Jesus disse: mulher, ainda não é chegada a minha hora. A necessidade existia, o problema existia, mas o problema não determinava a hora de Jesus. Jairo também chega desesperado para Jesus e diz: mestre, a minha filha está a ponto de morrer, eu te rogo que tu venhas para e pôr as mãos sobre ela e ela sará. Jesus vai com ele, mas no meio do caminho Jesus para ali curar a mulher do fluxo de sangue. Imagine, meu irmão, minha irmã, ouvinte da palavra de Deus, imagine a tensão na cabeça de Jairo, ele pensando que, meu Deus, a minha filha está morrendo aqui e Jesus está parando para conversar com outra pessoa. Neste meio tempo, alguém chega e diz: não precisa ir mais não, não precisa incomodar o mestre mais não, porque a tua filha já morreu, já era tarde demais. Mas eu gostaria que você que está aqui nesta noite, você remanescente aqui do dia do culto da restauração, pegasse aí na mão desta pessoa que está do seu lado e dissesse assim para ela, ou para ele, diga: bem

Diga, ele estava trabalhando em um propósito maior. Por quê? Porque Jesus não age quando alguém está persuadindo ele, quando alguém está obrigando ele, não. Ele age na hora que ele quer.

duas mãos, se você pode, se ainda tem energia aí. Oh, meu filho, oh, minha filha, acaso tu nunca ouviste que o Senhor, eita, ele é Deus, ele é Deus, ele é Deus, ele é Deus, ele é Deus. O seu conhecimento é imutável. A profundidade da riqueza, tanto da sabedoria e do conhecimento, quão inescrutáveis são os teus caminhos. Porque dele, diga, porque dele, porque dele, por ele e para ele são todas as coisas. Glória a ele, glória a ele, glória a ele. Ele é Deus, ele é Deus, ele é Deus, ele é Deus, ele é Deus, ele é Deus, ele é Deus. Aleluia, aleluia. Ele é Deus, ele é Deus, aleluia, ele é Deus. Agora, por quê que Marta e Maria tinham pressa? Oh, meu Deus, sobrou nem um tecladista para mim ali. Oh, Jesus, mas Jesus está aqui, é o que importa. Por que, irmão, que Maria e Marta tinham pressa? Por quê? Sabe por quê? Porque sabia que Jesus podia curar, mas não sabia que Jesus podia ressuscitar. Na cabeça de Marta e Maria, se Jesus chegasse enquanto Lázaro estava doente, estaria resolvido o problema, sim ou não? Sim. Afinal de contas, ele fala e os demônios batem retirada. Ele fala e a doença desaparece. Ele fala e o dinheiro aparece no na boca do peixe. Marta e Maria entenderam o quê? Vamos acelerar Jesus. Jesus vai vir, vai colocar a mão na cabeça de Lázaro. Lázaro vai sarar e nós seremos felizes para sempre. Agora deixa eu dizer uma coisa para você que está aqui, você que está aí no canal do YouTube e você que está me ouvindo pela

Deus, Deus vai mostrar para você que Ele pode muito mais daquilo que você está pedindo ou pensando. Ele está acima do que pedimos, Ele está acima do que nós pensamos. Permita que Deus use o seu momento para se revelar para você. Eita Jesus, eita Jesus, aleluia, aleluia, aleluia, aleluia. Oh glória, Marta e Maria estão esperando, mas Jesus espera Lázaro, diga morrer, diga bem um grito, diga Jesus. Diga, meu irmão, você está com sono, é? Diga, já você vai para casa. Diga com vontade, diga Lázaro. Oh, Jesus esperou Lázaro morrer. Pergunta para o culto da restauração. Você consegue imaginar o Deus Todo-Poderoso esperando a tua situação ou a tua causa piorar? A grande verdade do capítulo 11 é que Marta e Maria estão exercendo o controle da situação. Por quê? Porque elas eram amigas de Jesus. E se eu sou amiga de quem cura, logo eu não estou doente. Se eu sou amiga de quem resolve o problema, logo eu não tenho problema. Quando Lázaro adoeceu, Marta e Maria exerceram o controle, dizendo: é simples, vamos mandar chamar Jesus. Jesus vai vir, vai descer, vai colocar as mãos sobre Lázaro e Lázaro vai sarar. Mas deixa eu dizer mais uma aqui para você, uma palavra de Deus. Será que alguém está crendo? Levanta a mão. Eu sou a primeira que crê. Cadê a segunda pessoa que crê nesta noite, nesta palavra que eu estou liberando para você aqui? Olha, o Senhor vai tirar o controle das tuas mãos nesta noite para fazer você viver.

mas na ação de Jesus, ele ressuscita. Você precisa entender, você precisa entender nesta noite que ele tem muito mais, muito mais, muito mais para fazer do que você está esperando dele. Se prepara, se prepara, se prepara, se prepara, porque vem o mais de Deus, vem o mais de Deus. Se prepara para entrar em outro campo aí, se prepara para entrar em outra realidade. Ele quer se revelar, Jesus quer se revelar, Jesus quer se revelar. Aleluia, aleluia, aleluia, aleluia, aleluia. Jesus para, Jesus para, Jesus para e espera Lázaro morrer. Oh, meu irmão, quando Lázaro morre, aí Jesus diz para seus discípulos: desçamos agora para a Betânia. Aí os discípulos perguntam: agora? Agora que a gente vai para Betânia? Oh, aleluia. Nas minhas palavras, aí Jesus diz: ei, agora sim, porque lá em Betânia, agora não tem mais nenhum controle lá sendo exercido, não. Lázaro já morreu. Quando Jesus chega lá em Betânia, Marta é avisada de que Jesus está chegando e vai receber Jesus aonde? Lá na entrada da cidade. Quando Marta recepciona Jesus, ela logo diz para o mestre, ela diz: Senhor, se o Senhor estivesse aqui, o meu irmão não teria morrido. Em outras palavras, o que é que Marta estava dizendo para Jesus? A gente só está passando por isso porque o Senhor não veio. Ah, a nossa realidade só é essa porque o Senhor resolveu não trabalhar. Nós fizemos a nossa parte de orar, mas o Senhor não fez a sua parte em curar. E Jesus, irmão, que é, irmão, de uma paciência extraordinária, vai explicar para Marta o que é que ele foi fazer lá em Betânia. Ele diz para Marta: Marta, o teu irmão há de ressuscitar. Observe, pense comigo, que na cabeça de Marta, enquanto a cabeça de Marta estava em cura, a de Jesus estava em onde? De ressurreição. Ressurreição. Enquanto Marta estava esperando curar, Jesus desceu para Betânia. Para quê? Para quê? Para quê? Para ressuscitar. Por quê? Porque ele tem muito mais. Ele tem muito mais. Ele tem muito mais. Ele tem muito mais. Você quer ver? Enquanto Ana estava orando por um filho, Deus deu um profeta e mais três filhos e duas filhas, porque ele faz mais daquilo que nós estamos pedindo. Ele tem muito mais para realizar, meu filho. Ele tem muito mais para realizar, minha filha. Oh, aleluia! Oh, aleluia! Enquanto Salomão pediu apenas sabedoria, Deus deu sabedoria, mas não deu só sabedoria, não. Deu riqueza, deu prosperidade, deu paz para os seus dias, porque ele tem muito mais, muito mais, muito mais para fazer. Oh, aleluia! Enquanto aquela mulher do fluxo de sangue estava dizendo consigo mesma: se eu tão somente tocar na orla da veste do mestre, eu sararei. Mas ali ela não saiu só curada, não. Jesus olha para ela e diz: mulher, a tua fé te salvou. Vai-te em paz. Por quê? Por quê? Por quê? Porque ele tem muito mais. Quem crê no mais de Deus, quem crê, levanta a mão, meu filho. Quem crê no mais de Deus, quem crê, abra tua boca.
Aleluia. Ele tem muito mais. Ele tem muito mais. Ele tem muito mais. Ele tem muito mais. Ele tem muito mais. Ele tem muito mais. Quando Jesus chega em Betânia e que é acusado de negligência por Marta e Maria. Irmão, olha para cá. Perceba que Jesus não tira satisfação. Porque Jesus não pergunta para elas: de onde foi que vocês tiraram esta ideia? Não, irmão. Por quê? Porque Jesus tinha um defunto para ressuscitar. E quem tem defunto para ressuscitar não perde tempo. Ah, meu Deus do céu, eu não quero pregar sozinha aqui não. Chacoalha alguém aí, nem que seja uma ou duas pessoas. Chacoalha ela aí, eu gosto de mexer para você não dormir. E diga assim: ei, ei, ei, ei,

de Bed Sede Daniel, porque tem obra para realizar. Tem obra para realizar. Só quem tem obra para realizar, só quem tem. Só quem tem, só quem tem, só quem tem. Oh, escuta, se você encontrar alguém aí falando mal da igreja, falando mal do departamento, falando mal da liderança, falando mal de A, de B, de C, isso é falta do que fazer, meu filho. Porque quem tem defunto para ressuscitar, não perde tempo. Eita, Jesus disse, eu já estou caminhando para o fim. Jesus disse: mostra-me aonde foi que tu puseste. Irmão, Jesus sabia aonde se dera o sepultamento de Lázaro, mas essa era uma pergunta corriqueira, costumeira de ser feita. E ele diz o quê? Tirai a o quê? A pedra. Ei, com quem é que Jesus está falando? Quando ele diz, tirai a pedra, com quem é que Jesus está falando? Oh, glória. Com seus discípulos? Diga não. Obviamente que não. Jesus está falando com quem colocou a pedra lá. Oh, irmão, sabe por quê? Porque colocar a pedra significa encerrar o assunto. Quando Jesus diz, tirai a pedra, Jesus está dizendo, não encerre assunto que Deus não encerrou. Eu vou dizer novamente.

0: Eu não sei se você se deu conta, mas a última palavra nesse negócio não é do juiz. A última palavra desse processo não é do advogado. A última palavra não é do diagnóstico médico. A última palavra não é da sociedade. O Deus que eu estou pregando hoje aqui, ele se reserva o direito de ter a última palavra. Levanta a mão, levanta a mão, levanta a mão. É Deus, é Deus. É Deus quem tem a última palavra sobre a tua casa, sobre a tua família, sobre o teu marido, sobre o teu filho, sobre o teu emprego. É Deus. É Deus, é Deus, é Deus. É Deus, é Deus, é Deus. É Deus, é Deus, é Deus. É Deus, é Deus, é Deus. Quem tem a última palavra? Oh, irmão.
1: Aleluia.
0: Marta se aproxima. Com a permissão aqui dos dirigentes, vamos nos colocar de pé. Olha, Marta se aproxima. Se aproxima de Jesus e diz o quê? Senhor, Senhor, já se faz quantos dias? Quantos? 4 dias. Senhor, já cheira mal. Em outras palavras, Marta estava dizendo: Senhor, deixa como está mesmo, não vá mexer não. Deixa como está, Jesus. Jesus disse para quem colocou a pedra: tirai a pedra. Quando moveu-se a pedra, Jesus para diante do sepulcro. Olha para dentro do sepulcro. Olha para o céu e diz: Pai, graças te dou. Com o amigo morto, Pai, graças te dou. Com Lázaro numa pedra fria, Pai, graças te dou. Irmão, eu não sei se tem receita para milagre, mas se existir uma receita para um milagre, eu tenho certeza que um dos ingredientes da receita do milagre, diga é adorar a Deus antes do milagre chegar. Por quê? Porque se tem uma coisa, irmão, que a gente é bom, é adorar a Deus quando o milagre está na mão. É só uma porta abrir, é só uma cura de uma doença, é só um milagre chegar, ok? Aí a gente se alegra, a gente vem para o culto da restauração, porque precisa contar o testemunho do milagre. E isso tem problema, irmã Eloísa? Não! Adorar a Deus com o milagre na mão é gratidão. Agora, adorar a Deus sem o milagre é confiança. É dizer, eu não tô vendo, mas eu vou ver. A porta ainda não se abriu, mas vai se abrir. Jesus ainda não curou, mas eu creio que vai curar. Eu não tenho, mas eu vou ter. Eu não sou, mas eu serei. Levanta a mão quem consegue adorá-lo sem o milagre ter chegado ainda. Sem o milagre ter chegado ainda, adora ele com a crise no casamento, adora ele com o câncer na família, adora ele com o luto na porta da tua casa, adora ele sem dinheiro no bolso, porque toda vez que você adora ele sem o milagre ter chegado, você está gritando para o céu e dizendo: sabe o que? Eu continuo crendo. Quem é que conta?

continuo crendo. O marido está longe, mas eu continuo crendo. Eu não recebi, mas eu continuo crendo. Adore, adore, adore, adore, adore, adore. Adore, adore, adore. Adore, adore, adore. Pode cantar. Adore, adore, adore, adore. Oh, segura na mão desta pessoa que está aí do seu lado, se você puder. Porque nós vamos orar aqui. Nós vamos orar aqui. Oh, aleluia. Jesus olha para dentro do sepulcro

puxar o ar do pulmão e vai dizer pra ele ou pra ela: é milagre, é milagre, é milagre, é milagre, é milagre, é milagre, é milagre, é milagre.

Eu vou contar até três com a mão levantada. Eu vou contar até três. No três você vai abrir sua boca e vai dar o maior grito de glória a Deus.

0: recebe de Deus aí, recebe. Recebe de Deus aí. Recebe de Deus aí. Recebe de Deus aí. Receba de Deus aí. Receba de Deus aí. Receba! Só quem está sentindo a presença dele. Só quem está sentindo. Só quem está sentindo. Eu vou deixar o microfone de lado, mas com apenas 40 segundos. Quem está recebendo esta palavra, abra sua boca e faz barulho. Faz barulho. Faz barulho. Porque Jesus está na casa. Erebarebacê.
1: Quem tem glória da glória, irmãos. Que maravilha.
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4: 19:02.
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7: Das Senhoras, lá em Nazaré 1, na direção do pastor Joselito. E Deus operou um milagre na minha vida. Não era para eu estar aqui hoje, mas Deus, ele é maravilhoso. E eu digo isso não para irmã Heloísa, mas para ela saber o caminho que ela trilha impacta a vida de pessoas, e Deus opera um milagre. Aleluia.
1: Meus amados irmãos, não podemos deixar para outro horário. Tem uma pessoa querendo aceitar Jesus como Salvador.
7: Aleluia.
1: Onde está essa pessoa? Pode vir aqui, irmã, venha. A pregadora, ela ficou tão feliz que não fez o convite, mas a igreja se alegra porque esta vida aceita Jesus chorando, irmão.

palavra do Senhor para a amada igreja de Jesus. Vamos orar. Quem precisa de oração? Eu e minha casa. Isso. Quem precisa de um milagre hoje aqui? Eita Deus, olha aí. Quanta gente precisando de milagre, né? E Jesus, o Senhor Jesus é aquele que faz milagre acontecer. Ainda hoje Ele faz. Vamos orar por essa alma que está aceitando Jesus em prantos, por aqueles que estão nos hospitais,

Deus eterno, santo e poderoso, nessa hora nós te pedimos, Senhor, vem de encontro àqueles que estão precisando da tua potente mão. Nessa hora, vem libertar os cativos e os oprimidos. Vem, Senhor, tocar naqueles que estão enfermos nessa hora. Visita os hospitais, visita as clínicas, visita, Senhor, todos os que estão precisando do teu toque poderoso. Toca nessa alma que está aceitando Jesus agora. Repreende todo mal, todo mal, todo mal, em nome do Senhor Jesus. Caia por terra agora, em nome de Jesus, em nome de Jesus, em nome de Jesus. Deus abençoa todo o teu povo, aonde chegar as ondas sonoras da Rádio Nordeste FM. Toca agora e abençoa no nome santo do Senhor Jesus, que vive e reina. Amém.

aqueles sonhos e projetos que você deixou no caderno, aquelas perspectivas de vida que você queria fazer e por algum motivo desistiu da caminhada. Deus, ele fala para você nesta noite,

0: Glória a Deus, que maravilha, né, irmãos? Louvando ao Senhor esta banda abençoada. Tem som aí no seu... Eu queria que você apresentasse a banda, porque o dia todinho a gente ouvindo, se maravilhando de vocês aí.
1: Pois são.
0: Mas, se perguntar de onde é esta banda, eu acho que a gente não sabe.
1: Glória a Deus.
0: Leni, né? Irmã Leni.
1: Lani, irmã Lani, apareceu. Já venho contando aqui meu testemunho desde cedo. Quem tá falando comigo aqui, eu tô falando desse jeito, mas Deus, ele tem mistério comigo quando eu vou louvar. Mas quem tá falando comigo normal, eu tô falando assim. Pra honra e glória do Senhor. É, eu sou de Nelson Biterrio, congregação CD 17. Kevin, João Neto, meu esposo aqui no baixo. Kevin, baterista. Vitinho, setor 36. 25. 40, Clara. E Clara é noiva de Cleverlan. E João também, somos todos lá de Nelson Bezerril.
0: Então veio músico de todo Natal, né?
1: É.
0: Amém, graças a Deus.
1: Quero agradecer primeiramente a Deus pela oportunidade de estar aqui. Agradecer também saudações ao nosso pastor Martim Alves, né? Por ser esse pai, esse pai desse campo todo. Agradecer ao nosso pastor Eric, que nos cedeu aqui os equipamentos, nos ajudou no
0: questão do ensaio. Um abraço lá ao pastor Eric.
1: É, com certeza.
0: Nelson Bezerril.
1: Agradecer ao irmão Felipe Adriano, que nos fez esse convite de estarmos aqui nessa grande festa com vocês. É minha primeira vez aqui com o meu Ministério de Louvor. Que eu sempre gosto de dizer que não é banda, é Ministério de Louvor e Adoração. E a gente é adorador.
0: Amém.
1: Em nome de
0: Glória
1: Jesus. Estamos aqui com o João Guimarães, que saiu agora. Já é um patrocinador da banda também, é engenheiro, trabalhei nessas coisas. Quem Glória quiser procurar depois.
0: Eu gostei muito, porque fazia tempo que não vi uma voz tão suave assim.
1: Eita,
0: como
1: ela. Jesus.
0: Não. Graças a Deus. Deus continue abençoando os santos músicos do Senhor. E o conselho como músico, eu sou músico desde os 9 anos de idade aqui na igreja. Então o conselho que eu dou a vocês, façam uma consagração pelo menos uma vez por mês pelo grupo. Porque Satanás persegue este ministério. Porque é um ministério que ele tinha no céu e perdeu. E é um ministério que vai permanecer. Pregador vai ficar desempregado no céu. Não vai pregar para quem? Se todo mundo está salvo lá. Agora o ministério do louvor vai continuar. Glória ao nome de Jesus. Louvor e adoração. Estou alegre porque o pregador de hoje já chegou, né? Pastor Arnon Júnior. E esposa está ali também, a sua esposa. Irmã Marilene, glória a Deus. Que Deus abençoe vocês nessa noite. Queridos irmãos, eu convido para uns cânticos congregacionais. Começando por um hino que já cantou aqui de tarde, 196. Convido o pastor Mário de Carvalho. Ele é também comigo aqui neste horário, ele dirige comigo aqui nesse horário. Então tem dia que eu dirijo, tem dia que ele dirige, e nós estamos nesse trabalho aqui abençoado, a convite do nosso pastor, e estamos aqui. Pastor Reinaldo Dilo nos convidou e estamos aqui, né?
2: Glória a Deus.
0: Lá maior, já cheio uma flor gloriosa, em ritmo ternário de valsa. 1, 2, 3, achei uma. 1, 2, 3, 1.

glória ao nome de Jesus. Sol maior, 154. É o mesmo ritmo sendo bem mais lento agora. É o mesmo ritmo sendo mais lento. Cinco, quatro, ó doce nome de Jesus, aleluia.

0: Agora o nosso pastor Mário de Carvalho escolhe o hino.
1: Vamos cantar.
0: E o baterista está aprovado, porque o coro é todo quebrado com firmata e o baterista segurou aí. Muito obrigado.
1: Aleluia. Vamos cantar a volta do Senhor Jesus. 4:4:2. Agora cante com alegria, com
0: breve
1: satisfação.
0: No céu, Jesus.
1: Cante adorando e adore cantando. É uma maravilha.
0: Lá maior, meu irmão.

0: livre serei de toda dor. Um irmão estava dando um testemunho de uma experiência EQM, né? Experiência de quase morte. Ele viu a sua alma sair do corpo e encaminhando já para uma luz muito forte no fim do túnel. E ele começou a sentir uma paz tão grande. E ele ouvia a esposa chorando na cama, clamando: Senhor, dá meu marido de volta. Mas ele nem sentiu ali nenhum sentimento sobre aquela oração. Ele queria mesmo era ir embora. Ele confessou à esposa: você estava orando, o Senhor lhe atendeu, mas o que eu vi lá na frente, a paz que eu estava sentindo, aquele peso todo caiu e eu estava muito leve, sentindo muita paz. Glória ao nome de Jesus, porque quando a gente se encontra com o príncipe da paz, aleluia, nós temos paz. E nesta noite o príncipe da paz está aqui. Eu queria convidar minha cunhada, irmã Rita, para fazer uma oração por porta de trabalho, para Jesus abençoar. Quem quer representar alguém ou está precisando de porta de trabalho, levanta a mão, representando o marido, o filho. Pronto, essa sua mão levantada é um sinal que você tem fé que Jesus faz. É um sinal de fé. Glória a Deus. Então, irmã Rita, vem fazer essa oração. Se quiser fazer aqui embaixo, faz. Se quiser, faz em cima, irmã Rita. Você quem sabe, se quiser, faz aí. Então, irmão do som aí. A igreja fica de pé.
1: Saúde, amada igreja, com a paz do Senhor. Oremos, né? Eterno Deus, Pai de amor e de infinita graça, Senhor, neste momento nós estamos aqui. Foi um dia festivo, um dia de maravilhas, um dia de testemunhos tão gloriosos, um dia onde nós vimos, Senhor amado, tantas coisas acontecerem na vida de um cristão. Foram testemunhos aqui impactantes, pois em casa, Senhor, eu estava assistindo e muito me alegrei, muito, Senhor, me regozijei e me alimentei, porque a tua palavra diz que o crer, ele vem pelo ouvir, e quando nós ouvimos cada dia mais a unção do teu Espírito no nosso meio, a grandeza do teu poder, Senhor amado, a tua preocupação com cada um de nós. Nesse momento eu quero entregar, Senhor amado, os desempregados. Deus, a tua palavra diz que tu és a porta por excelência, tu és o dono do ouro e da prata, tudo aqui está nas tuas mãos. E hoje, Senhor, nós vimos, meu Deus, tantos testemunhos da grandiosidade do teu poder, da ação miraculosa do teu Espírito. E nesse momento, Senhor, eu te peço, um país que está nessa condição, mas nós não estamos focados no país, nós não estamos focados em governos, nós estamos, Senhor, focados em ti, porque tu tens o governo das nossas vidas, ó Deus, e tu és o Deus que cuida de cada um de nós. Tu tens, Senhor amado, cuidado dos teus, porque a tua palavra nos garante vitória. Em todas as circunstâncias, nós somos mais do que vencedores em Cristo Jesus. Essa é a promessa que tu tens para cada um de nós. E nesse momento, Deus, derrama a tua graça, derrama o teu poder na tua igreja, derrama, Senhor, o teu poder no teu povo. Prepara, Jesus amado, jovens, meu Deus, que tenham vozes, meu Deus, para proclamar o teu evangelho, seja nas faculdades, seja no trabalho, mas que eles, Senhor, tenham a convicção e a certeza que tudo que eles são e tudo que eles têm vem de ti como prêmio para nossas vidas, como promessa, porque a tua palavra diz, Senhor, se buscarmos primeiramente o teu reino, todas as coisas nas nossas vidas tu acrescentarás. Nós sabemos que isto é verdade, porque somos prova disso. Portanto, eu te peço neste momento, secos todos aqueles que estão desempregados, abre uma porta, Senhor amado, e aquelas que não forem para os teus servos, tu fecha, abre somente as portas que tem dos teus servos entrarem e serem, Senhor, abençoados e bem sucedidos e pregarem a tua palavra e serem um exemplo, Senhor, dos fiéis aqui na terra. É o que eu te peço, no nome que está acima de todo nome, que este lindo, glorioso, majestoso, poderoso, magnífico nome, que é o nome de nosso Senhor e Salvador Jesus Cristo. Amém e amém, Jesus.
0: Podem sentar, meus irmãos. Eu gostaria de ousar cantar um hino com a banda aí, né? Muita ousadia, né? Essa banda é muito abençoada. E depois desse hino, nosso pastor Jeová está orando por enfermidades e causas impossíveis. Aquilo que é impossível para nós é possível para Deus. Eu estava orando ali, irmão, por porta de trabalho, e chamei de propósito irmã Rita, porque eu sou aposentado, ela é aposentada. Queremos ver bênção na vida dos nossos irmãos. Não podemos pensar somente em nós, temos que pensar um dos outros, para a glória do nome de Jesus. Amém. Lá maior, por gentileza. Eu tô cantando esse hino porque foi citado agora mais ou menos por volta de. Estava acompanhando a tarde todinha, tava, e vinha no carro acompanhando, né? E foi citado aqui Isaías 41, 10, Isaías 41, 13. Não temas. Aí eu vou cantar esses dois versículos. Lá maior.

Tem hora que o Senhor nos acorda, dá uma chacoalhada na gente assim, diz: oi, lembra que sou Deus. Quando ele diz no Salmo 46:10, aquietai-vos e sabei que eu sou Deus. Sou Deus que tudo posso, sou Deus que para mim nada é impossível. Por que temer? Há um hino que o pastor Nelson Barros sempre cantava aqui: por que temer as barreiras da vida? O pastor Abidem cantava outra autoria dele, que dizia assim: é aí que o Senhor aparece. É exatamente nesta hora que a gente diz: agora findou, não sei mais para onde ir. Aí o Senhor chega. Pastor missionário Lourenço Ouça, americano, ele dizia que quando ele escreveu uma carta em grande tribulação para os pais, a mãe dele disse: meu filho, o braço de Deus é tão grande, porque por maior que seja o fundo do poço, ele vai te resgatar. O braço do Senhor é grande, ele resgata da pior situação que possa existir. Glória ao nome de Jesus. Deus já fez o impossível na minha vida. Na minha casa, Deus já curou. Quando não havia perspectiva médica, o Senhor curou Vilminha duas vezes. Uma, ele estava com uma grande infecção e meu filho pediu no dia da criança a cura da sua mãe no dia da criança. Meu filho Abinoan Júnior, era dia da criança e o médico não dava nenhuma esperança da infecção que ela tinha pego, não sei se foi alguma comida ou alguma coisa. Eu sei que o médico não dizia nada, a febre não baixava, ela não evoluiu o quadro, mas meu filho naquele dia da criança ele pediu: Senhor, dai-me um presente da criança. Dai-me o presente no dia da criança. Eu quero minha mãe de volta para casa. Era um feriado, 12 de outubro. Era um feriado. E neste feriado, não estava previsto o médico dela ir. Tinha os médicos plantonistas que não podia dar alta nela, nem. Só marcava lá na tabuleta como é que estava a evolução dela. Mas o médico deu vontade de vê-la. Era na base aérea, na época que não tinha, em feriado, não tinha transporte. Ainda tinha, se ele desse alta, como é que ela vinha para casa? Mas Deus providenciou que meu irmão fosse visitá-la lá. Meu irmão, que é pastor em Teresina, pastor Abimael Praxedes, foi visitá-la numa Belina, que é um carro grande, né? E coincidiu que, assim que o médico disse: a senhora está de alta, chega meu irmão, vim visitar. Então não, agora você vai levar para casa. Glória a Deus. E nada a gente estava sabendo. Quando ela chega no portal da casa, aí Abinoan Júnior diz: mamãe, ele era pequeno, recebi o presente da criança. Aí ela pensou que era um videogame. O seu pai comprou um videogame para você? Não, foi a senhora. Foi muito emocionante aquele dia. Glória ao nome de Jesus. Glória ao nome de Jesus. E de outra vez foi ela na UTI, 12 dias. Também não havia possibilidade ali, o médico não dava nenhum. O meu filho, que era médico, que estava acompanhando esse Abinoan Júnior, hoje é médico, o Daniel também, o outro. Então ele estava acompanhando passo a passo. E eu perguntava a ele nos corredores, eu não podia entrar na UTI sempre, mas eu perguntava: e aí, meu filho, como é que está? Disse: pai, eu não sei. Pai, eu não sei. Está nas mãos de Deus aí, porque eu não sei não. Vá orando aí. E de repente ela começou a melhorar, começou a melhorar. A igreja orava em todo canto. Eu sou devedor a essa igreja, irmão. Minha igreja tinha oração no exterior, tinha oração em Piauí, tinha oração em tanto canto, no Rio de Janeiro, lá com a irmã Rita e a outra irmã Clenildes, em oração o tempo todo. E Jesus trouxe minha esposa e ela está aí, glória a Deus. Então ele é o Deus do impossível, e nessa noite ele vem nos lembrar: aquietai-vos
e sabei que eu sou Deus. E o Salmo 37, versículo 4 diz: deleita-te também no Senhor, e Ele satisfará o desejo do teu coração. Glória ao nome de Jesus. E para a banda descansar, nós queremos ouvir mais um hino. Abençoa esta voz, Jesus.

falou sobre as lutas e batalhas que a gente enfrenta. Foi tanta dificuldade pra gente chegar aqui, tanta dificuldade. Tava tudo indo bem desde o início do mês, mas aí quando chegou na véspera da semana, os dois carros lá de casa quebrou, bateria do nada saiu. A gente já tinha voltado da revisão na mesma semana e a bateria sumiu. E a gente ficou sem carro para pegar os equipamentos para trazer para cá. Mas graças a Deus, Deus usou o João, que é o nosso maestro, o tecladista da banda, que nos ajuda bastante. Deus usou o João veio lá de Parnamirim, para cá, com o carro. E foi lá na igreja, lá em Nelson Bezerril, ajudou a botar lá com o Kevin, com o João, trouxe para cá. E às vezes, realmente, é difícil essa vida de levita, essa vida de estar, né? Porque às vezes a gente tem, mata aquele cansaço, às vezes quer parar. Falaram tanta coisa que a gente não ia chegar a lugar nenhum, que eu canto desde os meus 3 anos. Eu acho que Pastor Arimaldo ainda lembra de mim quando eu cantava lá em Santarém, na época que ele pastoreava lá. Canto desde pequenininha. E às vezes dá vontade de parar. As pessoas que deveriam às vezes te apoiar, às vezes são as que mais atiram pedras. E chegaram a falar palavras desse nível, né? Que a gente não ia chegar a lugar nenhum.

igreja que eu admiro bastante. É, quem quiser acompanhar nosso trabalho no Instagram, é Lani com Y, Belo Alcântara Oficial. Quem quiser depois procurar a gente não cobra, pastor, para louvar a igreja, a gente não cobra, a gente pede apenas ajuda de combustível, algum tipo, porque eu acredito que o dom que Deus nos dá, a gente não deve estar utilizando dessa forma, né? Mas é isso, quantas vezes a gente planeja, mas Deus, ele tem uma direção contrária. Todas as vezes que eu disse que não ia fazer mais, Deus ia lá e me pegava de volta. Todas as vezes que eu disse, Senhor, eu vou focar nos estudos, vou focar aqui. Eu trabalho no ramo odontológico, acho que já foi falado aqui. Trabalho no ramo odontológico. Eu disse, Senhor, eu vou focar aqui nos meus cursos, vou focar no meu setor comercial. Mas aí Deus vem e me pesca de volta. Inclusive hoje era dia de trabalho. E os meus contratantes

porque eu sei que desde manhã, através de louvores, palavras, alguma coisa que saiu daqui, alguém foi abençoado. Mas não por mim, mas por Deus, que eu sou apenas um instrumento de Deus. Aleluia. Então que nessa noite a gente se renove cada vez mais. Aleluia. E toda vez que eu louvo esse hino, eu me lembro de onde eu estava, de onde Deus me tirou e de onde eu estou.

isso que a gente tem pensamento de quem a gente era, pecador, falho, e Jesus foi lá e nos resgatou. Aleluia. Louvado seja o nome do Senhor.

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4: 19:59.
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0: pastor Mário de Carvalho estará fazendo a leitura devocional desta noite.
1: Graças a Deus. Queridos irmãos, a paz do Senhor Jesus. Amém? A paz do Senhor Jesus. Vamos abrir a Bíblia Sagrada, a palavra santa e eterna do nosso Deus. Este livro que fala do Pai, do Filho e também do Espírito Santo. Este livro que veio do céu para as mãos dos crentes em Jesus. Vamos agora fazer uso dele. Abra comigo no Evangelho do Senhor Jesus, segundo escreveu Mateus, capítulo 8. Glória a Deus. Vamos ler 3 versículos deste capítulo. Mateus capítulo 8, versículos 1, 2 e 3. Acharam todos? Passemos a ler. E descendo ele, Jesus, do monte, seguiu uma grande multidão. E eis que veio um leproso e o adorou, dizendo: Senhor, se quiseres, podes tornar-me limpo. Jesus, glória a Deus, estendendo a mão, tocou, dizendo: quero ser limpo. E diz a Bíblia Sagrada, na sua conclusão desta linda história: e logo ficou purificado da lepra.
2: Salve, irmão, com a paz do Senhor. Salve, irmão, com a paz do Senhor. Deus falou, vem, vai continuar falando. Meu querido Pai, estamos aqui, Pai, te agradecendo pela porção da tua palavra. Continua abençoando para aqueles que vão ofertar, aqueles que vão dizimar, aquele que almeja e não tem, Pai, mas continua mudando a situação, continua operando nesta noite, continua fazendo aquilo que para o homem é impossível, Pai, continua no controle deste trabalho, continua abençoando teus servos, fazendo aquilo que para o homem é impossível. Tudo isso te pedimos e já te agradecemos, amém.
0: Podem sentar, irmãos. Enquanto os irmãos se ofertam, vamos cantar o hino 490. Acho que é 491. Deixa eu ver. Glória a Deus. Lá maior, 491. Há poder no sangue de Jesus.

0: Irmãos, antes da pregação do Evangelho, nós vamos ainda fazer uma oração, dessa vez por causas impossíveis. Alguém com causa na justiça, algum problema. Eu sempre digo que crente não tem inimigo. Como é que o crente ora pelo inimigo? Jesus abençoa ele, dá uma casa melhor, dá um emprego melhor, lá em Brasília, lá no Rio Grande do Sul, lá. Mas pede para abençoar. Crente não pede para. Aí Jesus abençoa, bota ele lá no outro canto, não perturba mais, né? Então tem esses problemas na vida. Tem muitos problemas que nós não sabemos, cada um tem seu problema. Ali naquela caixa tem uns bilhetinhos para Jesus, que Jesus já leu tudinho. No final nós vamos orar pelaquela caixa ali, viu, irmão? Porque Deus já leu todos aqueles. Veja que no Apocalipse as orações chegam com incenso e tem um anjo especial para recolher aquela oração que chega como incenso no trono de Deus. E Deus responde a nossa oração. Andresa Varela do Nascimento está voltando para Jesus através do YouTube. Nesta oração de causas impossíveis, nosso pastor Joaquim vai fazer cura de, assim, impossível, causas impossível, porque ele é o Deus do impossível. Glória a Deus.
1: Eu sou dos irmãos com a paz do Senhor. Ficamos em pé, meus queridos irmãos.
2: Aleluia.
1: A Bíblia diz que a oração do justo pode muito nos seus efeitos. Aqui, aleluia, tem bastante. Levantamos as nossas mãos para o céu. A Bíblia diz: sem crer é impossível, aleluia, agradar ao nosso Deus. Eu sinto o cheiro de milagre aqui nesta noite. Ele é o Deus de perto e o Deus de longe. E de longe e de perto, ele está aqui. Diz o profeta Isaías que as mãos dele não estão encolhidas, mas está estendida para nos abençoar. E o pastor fez feliz na colocação, irmão. Precisamos orar, amém? Ainda lembro porque há 40 e poucos anos, quando nós aceitamos o Senhor Jesus, é. Que maravilha! A Andressa voltou para Jesus, né? E vamos orar para Deus usar o pregador, né? Que Paulo dizia, pedir oração para que Deus abrisse a porta da palavra. Se Deus não abrir, nós estamos fritos. Tudo é através da oração. A oração, ela muda a situação. Amém? Principalmente com lágrima. Oração com lágrima. Vou reforçar. A oração com as lágrimas, ela vai mais rápido. A resposta chega mais rápido. 40 e poucos anos, quando eu ia para a igreja, a melhor coisa que os irmãos se preocupavam era levar a Bíblia, segundo, levar os lenços. Aonde é que estão os lenços? Aleluia! Eu estou sentindo algo aqui. Levanta as tuas mãos para o céu. Amando de prove. Aleluia! Ele está presente. Camante o derrai. A Bíblia diz: não vos conformei com este mundo. Tem crente que não dá glória, mas nem pela nota de 200. Irmão, abre esta boca e adora o Senhor. Coloque a tua boca no pó, que talvez ainda há esperança. Aí que houve a subnebria. Quando a igreja clama, o milagre acontece. Arabacai, tui, nosso Deus, nosso Pai, que na tua presença que estamos diante de ti. A tua palavra diz que uma alma vale mais do que o mundo inteiro. Alguém que está voltando, a festa lá no céu, os anjos se alegram, aramando de profenai. Senhor, manda anjo à direita, à esquerda, porque anjo só faz o que tu manda, lá profore minebria. Ah, Espírito Santo, vai que te homem, vai sentindo algo sobrenatural que já está acontecendo. Arabocobio, Uchonehai. Deus abre porta onde não tem porta. Aitube, Indo, Ibre. Bíblia, vai, meu Deus, usa o mensageiro da tua palavra nesta noite, uma palavra que vai ao encontro da nossa necessidade. A tua palavra é como um martelo que esmiuça a penha. Ai, ai, ai, ai, papai querido, ai, piofore minebria, não aquilo que nós queremos, mas aquilo que nós necessitamos ouvir nesta noite. Ubicante, minebria, mergulha neste rio, aleluia, vai tirando os empecilhos, algo que quer impedir, oh, que coisa mais linda, babapachum, minebria, shui, nehebria,

Aleluia. Pode sentar. Eu saúdo a igreja com a paz do Senhor. Quero dizer da minha alegria em estarmos cultuando ao Senhor nesta casa, casa de oração. Agradeço a Deus, agradeço ao pastor Martim, ao pastor Reinaldo, pelo convite, pela convocação para estarmos aqui. Me sinto muito honrado. Quero já enviar. Os irmãos podem abrir a Bíblia no Evangelho de Marcos, capítulo 9. Nós vamos meditar a partir do versículo 14. Já quero mandar uma saudação para o meu pai, pastor Arnon. Pastor Arnon, pai, carinhosamente, como o chamamos ali na congregação. Minha irmã Cássia, meus filhos, minha nora, meus netos, que estão nos acompanhando. Quero mandar uma saudação para os irmãos de Planalto. Estamos ali este ano. Presbítero Severino e família, presbítero Leonardo e família, e todo o setor 22. Estamos felizes, alegres, confiando no Senhor, dizendo que Ele é bom e a sua misericórdia dura para sempre. Temos acompanhado o trabalho durante o dia e queremos dizer, como salmista: grandes coisas fez o Senhor por nós e por isso estamos alegres. Aceitei Jesus quando criança nesta casa, ainda o templo antigo. Um dia de domingo, estava no beco brincando com os meninos. E no final do culto eu vim para perto de mamãe, ela estava no coral, era do lado esquerdo. E a mensagem que estava sendo falada aqui desceu ao meu coração. Aleluia. E eu perguntei para ela: eu posso aceitar Jesus? Aleluia. Eu só fiz descer os três degraus que tinha ao lado do Conjunto Vitória, me ajoelhei, só tinha um cantinho. O templo antigo, quem conheceu, tinha um degrau, um batente aqui no canto, de ponta a ponta. E neste domingo estava completo de pessoas aceitando, mas tinha um cantinho para mim lá no final. Eu aceitei Jesus como Salvador. Depois Jesus me batizou com o Espírito Santo aos 10 anos e aos 13 anos, dezembro de 74, eu desci as águas batismais, pastor João Batista da Silva, também no templo antigo. E hoje estou aqui dizendo que Ele é bom e a sua misericórdia dura para sempre. Esteja com a sua Bíblia aberta. O título na minha versão deste trecho é O Jovem Lunático. Os evangelhos de Mateus, Marcos e Lucas trazem o mesmo relato, são sinóticos. E nós vamos meditando na palavra. E à medida que o Senhor for nos concedendo, nós estaremos meditando com a igreja. Acompanhe a sua Bíblia. E quando se aproximou dos discípulos, como é bom quando Jesus se aproxima. Aleluia. A presença dele faz toda a diferença na nossa vida. Viu ao redor deles grande multidão e alguns escribas que disputavam com eles. E logo toda a multidão, vendo-o, ficou espantada. E correndo para ele, o saudaram. Aleluia. E perguntou aos escribas: que é que discutis com eles? Aleluia. E um da multidão era o pai

0: do jovem lunático. Respondendo, disse: Mestre, oh, aleluia. Começou certo, não foi? Chamando Jesus de mestre. Trouxe-te o meu filho. Lá no Evangelho de Mateus, capítulo 17, e versículo 14, vai nos contar que o pai do jovem ajoelhou-se diante de Jesus. E Lucas, capítulo 9, versículo 38, nos informa que era filho único. E o pai diz: trouxe-te o meu filho que tem um espírito mudo. Aí veja o relatório do pai no 18. E este, onde quer que o apanha, despedaça-o. E ele espuma e range os dentes e vai se secando. E eu disse aos teus discípulos que o expulsassem e não puderam. Irmãos, que situação! Mas eu quero lhe dizer que a palavra de Deus diz que Jesus veio desfazer as obras do diabo. Aleluia. Ele vem trazer vida e vida com abundância. Aleluia. 19. Jesus vai falar. E ele, respondendo-lhes, disse: ó, geração incrédula, até quando estarei convosco? Até quando vos sofrerei ainda? Trazei-mo. E trouxeram-o. E quando ele o viu, logo o espírito o agitou com violência. E caindo endemoniado por terra, revolvia-se espumando. Aí Jesus vai fazer uma pergunta ao pai do jovem lunático. Aquele homem que estava ali ajoelhado diante de Jesus. E eu acho interessante porque Jesus, 100% homem, é verdade, mas não deixou de ser Deus, 100% Deus. Na verdade, quando o homem se aproximou, Jesus já sabia de tudo. Mas era preciso, no momento, fazer aquela pergunta, até para ficar escrito e nós termos o conhecimento. Voltei para o versículo 21. E perguntou ao pai dele: quanto tempo há que lhe sucede isto? E ele disse-lhe: desde a infância. Irmãos, eu não sei em quantas portas aquele pai já tinha batido. Quantos pedidos de socorro. Quantos vexames, vergonha. Único filho. E naquela situação. 22. Preste atenção no 22. E muitas vezes o tem lançado no fogo e na água para o destruir. Irmãos, o ladrão vem matar, roubar e destruir. Só Jesus vem para dar vida e vida em abundância. Aí o pai do menino vai dizer assim, preste atenção o que o pai vai dizer: mas se tu podes fazer alguma coisa, aleluia, tem compaixão de nós e ajuda-nos. Todas as vezes que Jesus olha com compaixão para alguma situação, algo acontece. Lembra-se da viúva de Naim? Ia enterrar o único filho. Jesus se encontra com ela no portão da cidade, e o texto lá diz que Jesus olhou com compaixão. Aleluia. Eu não sei o que você está vivendo, por onde está passando, qual a situação que está enfrentando, mas pode clamar, porque ele não mudou. Esta palavra é a verdade. Da forma que ele vai socorrer este pai, não pare de clamar, ele é o mesmo. E o pai do menino vai dizer assim, vou repetir o 22, a parte B: se tu podes fazer alguma coisa, tem compaixão de nós e ajuda-nos. E Jesus disse-lhe, eu acho lindo que Jesus pegou o "se tu podes" do pai do menino, aleluia, e disse assim: se tu podes crer, tudo é possível ao que crer. Você está com a sua Bíblia aberta? Eu vou já voltar para aí, mas passe uma página lá no capítulo 11, na página seguinte de Marcos, versículos 22 e 23 e 24. Olha a instrução de Jesus. E Jesus respondendo disse-lhes: tende fé em Deus, porque em verdade vos digo que qualquer que disser a este monte, ergue-te e lança-te no mar, e não duvidar em seu coração, mas crer que se fará aquilo que diz, tudo o que disser lhe será feito. Por isso vos digo que tudo o que pedirdes orando, crede que o recebereis e tê-lo-eis. Não pare de orar pela situação. Quantas vezes, diante das circunstâncias contrárias, achando que não tem mais jeito, você é tentado a deixar de orar. Mas eu quero te dizer nesta noite, não pare de orar. Certa vez eu ia dirigindo o carro, sozinho, ia conversando com Jesus e dizendo: Jesus, olhe, tal e tal situação, eu não vou orar mais. Somos tão pequenos, tão falhos. Quando o sinal parou no carro, no próximo semáforo, eu olhei para a placa do carro, era O R E, ore, aleluia. Não pare de orar. Você tem dois joelhos, você tem um quarto para fechar a porta, tem matutino todo dia de 5 às 6, tem círculo de oração. Corra para os pés de Jesus. Ele não mudou, ele é o mesmo ontem, hoje e o será para sempre. Voltei para o 23. Se tu podes crer, tudo é possível ao que crer. Versículo 24. Eu acho belíssimo, lindo, a expressão do pai, a sinceridade dele. Veja, e logo o pai de um menino, clamando com lágrimas. O irmão falou aqui, quando a oração é com lágrimas, aleluia, demonstra contrição, a dependência. E aquele pai, com lágrimas, disse assim: eu creio, Senhor. Mas veja a sinceridade dele. Ele tinha dito, acabado de dizer, que cria. Mas parece que ele olhou para o tamanho da fé. Às vezes nossa fé está lá em cima, mas às vezes na hora do vale, da situação contrária, do vale da sombra da morte, tem momentos de crise que parece que está lá embaixo. E ele disse assim: ajuda a minha incredulidade. Que sinceridade, que coisa tão linda. Deus se agrada da sinceridade. E eu vou ler aqui em Lucas capítulo 17, versículo 5, que diz assim: disseram então os apóstolos ao Senhor, acrescenta-nos a fé. Precisamos sim de nossa fé ser acrescentada. Mas eu quero lhe dizer que há reforço do céu. O Senhor fortalece, o Senhor lhe dá novas forças. Foi cantado hoje aqui, ele multiplica as forças ao que não tem nenhum vigor. Só existe esta matemática na Bíblia. A gente aprende lá na matemática que todo número multiplicado por zero é zero. Mas na Bíblia Sagrada, anda, bicasta, aleluia, o Senhor multiplica as forças ao que não tem nenhum vigor, e nenhum é zero. Aleluia. Voltei para Marcos 9. E Jesus, vendo que a multidão concorria, repreendeu o espírito imundo, dizendo-lhe: espírito mudo e surdo, eu te ordeno, sai dele e não entres mais nele. E ele, clamando e agitando-o com violência, saiu. E ficou o menino como morto, de tal maneira que muitos diziam que estava morto. Mas Jesus, tomando-o pela mão, o ergueu, e ele se levantou. E quando entrou em casa, os seus discípulos lhe perguntaram à parte: por que o não podemos nós expulsar? E Jesus disse para eles: esta casta não pode sair com coisa alguma, a não ser com oração e jejum. Precisamos de orar e jejuar. E lá em Mateus 17, versículos 19 a 21, quando no 19 os discípulos perguntam por que não podemos nós expulsá-lo, Mateus vai registrar mais uma informação. E Jesus lhes disse: por causa da vossa pequena fé, porque em verdade vos digo que se tiverdes fé, aleluia, oh coisa linda, Às vezes a gente acha que precisa de uma fé muito grande, mas eu quero lhe dizer que o grande é o Senhor, e Ele opera com a fé pequena também. Se tiverdes fé como um grão de mostarda, direis a este monte: passa daqui para acolá, e há de passar, e não vos será impossível. E no 21, Mateus informa também: mas esta caixa de demônios não se expulsa senão pela oração e pelo jejum. Minha hora está chegando, mas eu tenho um testemunho a dar e quero contar uma visão. Nós vamos já orar pelos pedidos. Ano do centenário da nossa igreja, eu estava em Ebenezer, culto do amigo, aquelas programações que tivemos, dia da Bíblia, o pregador nos trouxe a palavra, uma bênção. Final do culto ele disse: pastor, podemos ficar em pé para orar? Eu disse: podemos. Ficamos em pé. E ele disse assim: às vezes a gente quer questionar. Nós vamos orar pelos enfermos. E se for possível, coloque a mão na sua enfermidade. Se não puder, coloque no coração. Quando é direcionamento do céu, tem endereço. Ficamos em pé. Quando começou a oração, papai estava com uma fratura em 2018, fêmur com a bacia. Já tinha ido para o médico, já tinha batido a radiografia, já tinha dito que ele não ia poder mais dirigir do jeito que ele gosta de dirigir. E eu lá em Ebenezer, dois ou três degraus que tinha no púlpito para ele subir era uma luta. E eu, quando começou a oração, eu olho para ele. Ele não tinha colocado a mão. Eu bati nele assim e disse: aproveite. Aleluia! Ele colocou a mão, terminou a oração. Parecia que não tinha acontecido nada. No outro dia, segunda-feira, liguei para ele, mesmo jeito. Final do dia, quando procurou, não tinha mais. Fui a trauma center com ele, médico de plantão, levei a radiografia anterior. Queremos que o senhor repita este exame. Ele passou o exame. Voltei lá no médico, o médico olhou, comparou. Aleluia. E disse: aqui não tem nenhuma fratura, aqui só tem uma cicatriz. Adore, bendiga, exalte. Ele não mudou, é o mesmo. Eu quero contar uma visão, não fui eu que tive. Minha sogra, irmã Joana Dark Varela Torres, que está com o Senhor há 22 anos. Alguns dias atrás, irmã Marlene, minha esposa, estava arrumando, limpando um criado mudo lá no quarto, e pegou um caderno de anotações de minha sogra, onde ela anotava revelações, visões, e leu esta visão que eu vou ler agora. Vou ser fiel ao texto. Eu tirei uma cópia do caderninho dela, assinado por ela, feito de próprio punho. Minha sogra teve um câncer aos 37 anos. Fez tratamento em Recife. Naquela época, os cuidados aqui não eram como hoje, quanto ao câncer. não tinha assistência que nós temos hoje. E Jesus curou ela do câncer. Aleluia. Mas ela ficou paraplégica, da cintura para baixo ela não movia, em decorrência do câncer na medula. 1996, mês de abril, mais ou menos no início do culto da restauração. E quando minha esposa leu em casa, dentro do meu coração eu disse: Senhor, eu queria ler no culto da restauração. Mas eu disse na minha mente, nem ela sabia que eu tinha dito isso ao Senhor, está sabendo agora. Quando foi segunda-feira, recebi a mensagem que era eu que ia trazer a palavra hoje. Eu disse: pronto, aleluia, preste atenção, Deus está neste negócio. Culto da restauração, todas as equipes que passam por aqui, não parem, não desistam, perseverem, este trabalho é de Deus. Minha sogra estava no leito dela, ela sempre estava deitada, um tempo ela saía na cadeira de roda, mas normalmente era no quarto dela. Ela notou assim, assistia pela rádio evangélica o culto da restauração. Estava terminando quando o pastor João Gomes, que era o pastor presidente da época, dizia: o irmão, o pastor Arnon, vai orar. É papai, não sou eu. O cantor Mariano Sá vai cantar. E depois vamos incinerar os pedidos. Nesse momento, eu apaguei a luz do meu quarto. Nesse momento, eu tive uma visão. Fui trasladada para um campo muito verde, de uma claridade intensa. Vi à minha frente uma árvore como um tronco de palmeira. Não tinha folhagem. Nisso, eu fiquei a contemplar aquela bela paisagem. Então, aquela árvore começou a crescer. Quando o irmão orava, foi subindo no tronco, começou a crescer folhinhas e frutos. Foi subindo, passou das nuvens. Então, o Espírito Santo fazia eu ouvir, ver, uma voz que dizia: as orações estão subindo ao trono de Deus. Aleluia. Foi belíssima aquela visão, eu estava acordada, glória a Deus. Eu compreendi que o culto da restauração é uma grande bênção para a igreja. E muitas respostas virão. Amém. Aí ela assina, Joana D'Arc Varela Torres. Fique em pé. Aleluia. Nós vamos orar. Não estou encerrando o trabalho, mas o pastor Abinoan falou que nós íamos orar, a igreja ia orar pelos pedidos. E nós já queremos fazer o convite nesta noite. A melhor coisa é ter Jesus como Salvador. Não existe coisa melhor. Lá em Romanos, Epístola de Paulo aos Romanos, capítulo 10 e versículo 9, nos diz assim: a saber, se com a tua boca confessares ao Senhor Jesus e em teu coração creres que Deus o ressuscitou dos mortos, serás salvo. Visto que com o coração se crê para a justiça e com a boca se faz confissão para a salvação. Eu quero perguntar à primeira pessoa que quer dizer: eu quero Jesus como meu Salvador. Vem à frente nesta noite, levanta a sua mão, nós vamos orar por você. Tome uma atitude, uma bênção ser membro da Assembleia de Deus. Não estou falando de denominação, de placa de igreja. Eu estou falando em teu nome escrito no livro da vida. Quando nós aceitamos Jesus de coração, acontece um milagre no interior do homem chamado novo nascimento. O espírito de quem não tem Jesus está morto. Mas na hora que ele aceita Jesus como Salvador, o espírito dele é vivificado, volta a viver. Ele passa a ter comunhão com Deus. E o Espírito de Deus passa a testificar, aleluia, com o Espírito dele, que ele é filho de Deus. Se tiver alguém, a oportunidade está aberta. Amém? Amém? Amém. Glória a Deus. Se tiver, hoje é dia. O Senhor já é? Já aceitou, tá bom. Glória a Deus, já fez o seguro de vida, é verdade. Nós vamos orar.
1: Amém.
0: Glória a Deus.
1: Quer orar?
0: Amém. Aleluia. Feche seus olhos, Pai. Tu estás contemplando estes pedidos nas nossas mãos, mas estás contemplando também o pedido de alguém que está nesta casa, que veio buscar um socorro teu. Pode ser um filho, uma filha, um cônjuge, alguém de perto, de longe, um vizinho, um amigo, não sei. Aqueles que estão nos acompanhando também, nós queremos clamar, crendo, Senhor, que não vai ficar aqui debaixo deste teto, mas vai subir ao teu trono. E nós queremos te pedir providência do céu. Ainda antes que houvesse dia, eu sou, e ninguém aqui possa fazer escapar das minhas mãos. Operando eu, quem impedirá? É tu que opera. Nós entregamos estes pedidos nas tuas mãos e queremos ouvir testemunhos, aleluia, para a glória do teu nome. Assim como tu atendeste o presbítero Genival de Pirangi um dia, quando ele estava muito doente, e tu curaste o teu servo e ele veio agradecer. Tu és o mesmo ontem, hoje e o será para sempre. Ah, Senhor, muito obrigado pela oportunidade de estar nesta casa. Tu viste o desejo do meu coração. Eu não falei para ninguém, mas tu falaste e abriste esta oportunidade para eu vir contar esta visão da tua serva. Fica conosco, nos cobre com teu sangue. É no nome de Jesus que, pela fé, nós queremos agradecer, te louvar pelas tuas providências, pelo teu agir. Ah, nada é impossível para ti. Tu és o mesmo ontem, hoje e o será para sempre. O grande, o poderoso, o Senhor dos senhores, o Rei dos reis. E nós nos prostramos diante de ti com gratidão no nome de Jesus. Amém. Podemos sentar.
1: Graças a Deus. Aleluia. Glória a Deus.
2: Queridos irmãos, por favor, de pé, vamos impetrar a bênção apostólica. Antes, porém, queremos agradecer a excelente participação desta banda de música. Que o Senhor galardoe o feito de cada um dos irmãos. que compõem esta banda. Agradecemos também ao pastor Arnaud, que nos trouxe uma palavra especial, vinda da parte de Deus. O Senhor falou conosco nesta noite. E vamos para os nossos lares felizes, porque temos um Senhor que ainda fala com seus servos. Agora, bênção apostólicas. O amor de Deus, nosso Pai, a graça do Senhor Jesus, aleluia, nosso querido e amado Salvador, e as doces consolações do Espírito Santo de Deus sejam com cada um de nós, desde agora e para todos sempre. Amém. Quem disse amém, abraça seu irmão e diga: vitória é nossa pelo sangue de Jesus. A paz do Senhor para todos. E o pastor Martim e ao pastor Reinaldo pela confiança. Ao pastor Abinuã também, nosso agradecimento.

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3: 20:59.
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